0: prazo médio de pagamento no limite nos 60 dias, cumprindo a diretiva e sendo na administração central o último setor que passa também a pagar no limite a 60 dias.
1: E este ano ainda precisará de mais injeção nos hospitais para fazer face a esse
0: problema? Nós fizemos essas injeções no início do ano. Uhum. Pode ainda haver alguma necessidade para pagamento de dívidas, mas o grosso desse esforço está feito.
2: Certos da entrevista ao Ministro das Finanças, que vai poder ouvir na íntegra este domingo, depois das notícias da 1 da tarde. Não foi nada fácil, mas o Porto conseguiu ir à Madeira, trazer 3 pontos frente ao Marítimo e continua invencível na Primeira Liga de Futebol. Aliás, a equipa da casa, o Marítimo, foi mesmo a primeira a marcar, mas depois os Dragões conseguiram dar a volta ao texto e acabaram por ganhar por 2-1. Francesco Farioli, o treinador do Porto, gostou da reação da equipa depois do gol do Marítimo.
3: After the goal, the reaction has been positive.
4: Depois do gol sofrido, a reação foi positiva. Claro que foi muito importante marcar antes do intervalo. Tivemos depois 45 minutos para mudar o jogo. Reentramos a todo o gás, tivemos oportunidades, eles defenderam com muita gente. Depois marcámos, sofremos e mostrámos a mentalidade da equipa. Competimos até ao final e estamos muito contentes com este resultado.
3: Of course, really happy for this result.
2: Já Mitchell van der Gag, o treinador do Marítimo, gostou de ver os jogadores lutarem da maneira que o fizeram contra o campeão nacional.
0: Aprovámos, e aliás no Parlamento, uma reforma da ação social do ensino superior que reforça a dotação para a ação social no seu todo, não apenas bolsas, mas na sua totalidade, em cerca de 40 milhões de euros. A nossa escolha foi reforçar a ação social escolar e agora entendemos que as propinas devem ser descongeladas.
5: Tomar esta medida num contexto internacional de grande perturbação ao nível do ensino, nomeadamente estamos a ver em França.
0: Estamos a falar de um aumento de cerca de 12 euros por ano, 1 euro por mês.
5: Não prevê que haja contestação em Portugal a este aumento?
0: Nem vejo razão para isso.
5: Portanto,
2: esta não era naturalmente a declaração do treinador do Marítimo no final do jogo desta noite, que o Marítimo perdeu frente ao Futebol Clube do Porto por 2-1. O Porto continua destacado na frente com 24 pontos, mais 6 do que o Sporting e mais 8 que o Benfica, que joga este domingo frente ao Vitória de Guimarães. Nos outros jogos da Primeira Liga de Futebol desta noite, o Académico de Viseu bateu o Estoril Praia por 2-1, garantiu a 4ª vitória consecutiva. Já o Santa Clara venceu na visita ao Casa Pia por 1-0, com um golo nos descontos, que deixou os açorianos com os mesmos pontos do Sporting no segundo lugar, à frente do Benfica, que já referimos, joga hoje com o Vitória de Guimarães.
6: Edição do jornalista Alexandre David. 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
5: Entre a meia-noite e as duas, costa a costa.

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0: Trump, citado pela agência Reuters, sobre o ataque deste sábado no aeroporto de Riad, na Arábia Saudita. Pelo menos 12 pessoas morreram e mais de 300 ficaram feridas, alguns dos civis em estado grave, neste ataque que foi atribuído, entretanto, aos rebeldes húteis do Iémen. Para além de Donald Trump, reação também do secretário de Estado norte-americano, Marco Rubio, escreveu na rede social X que os Estados Unidos condenam fortemente o sucedido e diz que estes ataques têm de parar. Também um representante da ONU para a região do Médio Oriente, que a agência Reuters não identifica, também denunciou o ataque e diz que representa uma grave escalada. A Autoridade Aeronáutica Saudita confirmou a suspensão temporária dos voos no aeroporto de Riad, depois deste ataque, alegadamente por parte dos húteis do Iémen. O governo da Rússia levantou parcialmente a proibição de exportação de gás óleo para cumprir o acordo alcançado na sexta-feira com os Estados Unidos. Foi o que revelou hoje o Conselho de Ministros russo. A decisão foi aprovada em cumprimento dos acordos com o presidente da Rússia, Putin, e o presidente dos Estados Unidos, Trump, é o que revela o governo em comunicado. De acordo com o executivo russo, a medida entra hoje em vigor e vai permitir, nesta fase, direcionar para o mercado mundial 500 mil toneladas de combustível. O governo russo também gostou de ouvir Donald Trump dizer que chegou à altura da Ucrânia ter um novo presidente, defendendo assim Donald Trump a saída de cena de Volodymyr Zelensky. Em Lisboa, a falar para uma plateia de cerca de 10 mil pessoas, Barack Obama pediu esta noite aos líderes atuais que reconheçam uma humanidade comum, também deixou críticas ao atual estado da América e voltou a pedir regulação para a inteligência artificial. Foram os pontos principais da intervenção do antigo presidente norte-americano, uma intervenção que não pôde ser gravada, mas que a jornalista Diana Almeida acompanhou a partir de vários relatos da agência Lusa.
1: Apelos e alertas. O antigo presidente dos Estados Unidos disse que os líderes políticos devem reconhecer uma humanidade comum, ou seja, para além de valorizarem as tradições, cultura e história do próprio país, devem ser capazes de olhar para os outros países e para as outras pessoas. Barack Obama acredita que, atualmente, no momento onde se fala numa América real, é necessário garantir que prevalece o valor da democracia e a igualdade. O ex-presidente dos Estados Unidos referiu também, sem mencionar nomes, que um presidente não pode iniciar uma guerra sem submeter a decisão ao Parlamento. A inteligência artificial também foi tema. Barack Obama disse este sábado em Lisboa que o mundo está mais pequeno e mais rápido e defendeu a necessidade de regular a IA. Reconhece que um dos grandes desafios é a falta de confiança entre os países líderes desta tecnologia, os Estados Unidos e a China.
0: Barack Obama, em Lisboa, passou ainda pelo Palácio de Belém, onde foi recebido por António José Seguro. Numa nota divulgada na página da Presidência da República, é indicado que os dois tiveram uma conversa informal e uma troca de impressões sobre temas da atualidade. Os temas abordados, em concreto, não foram divulgados. Foram milhares e milhares de pessoas nas ruas de várias cidades portuguesas, nas manifestações de protesto contra o aumento do custo de vida e também pelo direito à habitação. Não dá mais para viver assim, foi a frase que mais se ouviu durante a tarde deste sábado. No Porto, por exemplo, milhares de pessoas vieram para a rua, como registou o repórter Luís Peixoto.
2: Na Praça Dom João I, centenas de pessoas manifestam-se pela habitação.
3: Porque realmente, olha, tenho filhas, jovens adultas, uma delas vive num quarto sem janela, paga 350 euros. Os jovens não conseguem aceder a uma casa, não conseguem aceder a uma habitação digna e estou aqui por isso.
2: Isabel Santos sai à rua pelos filhos, mas também pelos direitos humanos.
3: Last but not least, estou aqui pela Palestina, porque está cada vez pior. Nós vemos a situação em Gaza, que está completamente terraplanada. Vemos a situação na Cisjordânia, os colonos completamente selvagens a agredirem os residentes. E a comunidade internacional nada faz, Portugal nada faz, nossos governantes não têm espinha dorsal, não reagem.
2: Também Nuno Meireles traz um lenço palestiniano. É professor.
4: Este número recente que veio à baila de superarmos os 10 euros por metro quadrado no arrendamento torna isto bastante flagrante. em como está a ser insuportável viver no nosso próprio país.
2: Numa manifestação recheada de bandeiras da Palestina, exigiu-se mais, melhor e mais acessível habitação, exigiram-se direitos fundamentais.
0: Voz ao alto e muito barulho no Porto, mas também em Lisboa e noutras cidades do país que receberam manifestações este sábado. A Espanha sagrou-se hoje campeã mundial de hóquei em patins masculino de sub-19 pela sexta vez, a segunda consecutiva, depois de vencer Portugal por 2-1 na grande final do Campeonato do Mundo que decorreu em Assunção, no Paraguai. E no futebol, o Porto teve que sofrer para conseguir trazer 3 pontos da Madeira. Os Dragões venceram o Marítimo por 2-1 e continuam invencíveis na Primeira Liga de Futebol. 8 jogos, 8 vitórias. A equipa da casa até foi a primeira a marcar, mas o Porto conseguiu dar a volta e obter mais 3 pontos. Francesco Farioli, o treinador do Porto, gostou da reação da equipa depois do golo do Marítimo.
5: After the goal, the reaction has been positive.
6: Depois do gol sofrido, a reação foi positiva. Claro que foi muito importante marcar antes do intervalo. Tivemos depois 45 minutos para mudar o jogo. Reentramos a todo o gás, tivemos oportunidades. Eles defenderam com muita gente. Depois marcámos, sofremos e mostrámos a mentalidade da equipa. Competimos até ao final e estamos muito contentes com este resultado.
0: E já do lado do Marítimo, o técnico Michel van der Gaag admitiu que gostou de ver os jogadores lutarem contra o campeão nacional.
7: É sempre difícil para dizer, porque eu não gosto de falar sobre vitórias morais, porque no fundo nós perdemos o jogo, mas olhando para a equipa e como eu vi a equipa, minha equipa depois do jogo no balneário, quer dizer que a equipa lutou e lutou por um resultado muito positivo contra uma equipa que é campeão atual de Portugal.
0: O Porto continua a liderar a tabela de classificações do Campeonato Nacional, segue em primeiro com 24 pontos. E nos outros jogos desta noite, o Académico de Viseu bateu o Estoril Praia por 2-1 e garantiu a 4ª vitória consecutiva. E o Santa Clara venceu na visita ao Casa Pia por 1-0, com um golo já nos descontos, que deixou os açorianos com os mesmos pontos do Sporting, que está agora no segundo lugar, à frente do Benfica, que vai receber este domingo o Vitória de Guimarães. E para fechar, o técnico português José Mourinho regressou hoje às vitórias com o Real Madrid na Liga Espanhola de Futebol, mas sofreu e muito para bater o Villarreal por 1-0, com Vinícius Júnior a ser expulso neste jogo da 8ª jornada. O técnico José Mourinho falhou a conferência de imprensa depois deste jogo para a Liga Espanhola de Futebol em forma de protesto contra a expulsão do brasileiro Vinícius Júnior, foi o que confirmou o clube dos merengues. Para além da conferência de imprensa, o treinador português recusou-se também a falar aos canais de comunicação social oficiais da La Liga e também não falou na habitual flash interview, algo que está obrigado a fazer pelo regulamento da competição.
8: Edição da jornalista Carolina Bordalo Soares. 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

0: Sejam muito bem-vindos a mais um Destacável. Este é o magazine de fim de semana da RTP Antena 1 e RTP Mundo. Comigo, Aurélio Gomes. Duas horas cheias. Hoje vamos aqui falar dos 50 anos da autonomia açoriana e para isso decidimos ter aqui uma perspectiva muito pessoal do autor Joel Neto, que vive na Terceira. Ele já vem aí, já vamos falar com ele. Mas vamos também lembrar que no próximo fim de semana Lisboa vai estar cheia de poesia, cheia no melhor sentido, na Casa Fernando Pessoa. Poetas de várias latitudes, de várias geografias, inclusivamente Portugal. E depois, também, na segunda hora, vamos falar com o nosso especialista em cinema, o Ricardo Sérgio. Ele já foi ver três filmes que se estrearam esta semana. O De Gaulle, que é um díptico, ou seja, o primeiro, que se chama Resistência, estreou-se na quinta-feira. O próximo, De Gaulle, será o Liberté, ou Liberdade, estreia-se no final do mês. É um filmão, pelo que vamos saber, porque é grande. Agora vamos saber se é um filmão, porque é bom, com o Ricardo Sérgio na segunda hora, que nos traz também a possibilidade de outras idas ao cinema para ver Prime Time e também Social Reckoning, em português, Verdito Social. Mas agora damos os parabéns, já sabe o que eu costumo dizer nestas alturas, se ouvir por aí dê-lhe os parabéns, que ele faz este fim de semana 80 anos. Estou a falar do Daryl Hall, que por acaso agora anda chateado com o seu companheiro de tantos anos, o John Oates. Mas em 1982 eles estavam juntos, chegavam ao primeiro lugar do top americano, aliás, de singles, o top da Billboard, com este
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0: duas horas nos Açores. Edição da jornalista Carolina Bordalo Soares.
1: Um ataque inaceitável e terrível, disse Donald Trump, citado pela agência Reuters, sobre o ataque deste sábado no aeroporto de Riad, na Arábia Saudita. Pelo menos 12 pessoas morreram e mais de 300 ficaram feridas, alguns dos civis em estado grave, neste ataque que foi atribuído aos rebeldes húteis do Iêmen. Para além de Donald Trump, reação também do secretário de Estado norte-americano, Marco Rubio, escreveu na rede social X que os Estados Unidos condenam fortemente o sucedido e diz que estes ataques têm de parar. Um representante da ONU para a região do Médio Oriente, que a agência Reuters não identifica, também denunciou o ataque e diz que ele representa uma grave escalada. A Autoridade Aeronáutica Saudita confirmou a suspensão temporária dos voos no Aeroporto Internacional de Riad, na sequência deste ataque alegadamente levado a cabo pelos UTI do Iêmen. Em Lisboa, a falar para uma plateia de cerca de 10 mil pessoas, Barack Obama pediu aos líderes atuais que reconheçam uma humanidade comum, deixou também críticas ao atual Estado da América e voltou a pedir regulação para a inteligência artificial. Foram estes os pontos principais da intervenção do antigo presidente norte-americano, uma intervenção que não pôde ser gravada, mas que a jornalista Diana Almeida acompanhou a partir de vários relatos feitos pela agência Lusa.
2: Barack Obama deixou apelos e alertas. O antigo presidente dos Estados Unidos disse que os líderes políticos devem reconhecer uma humanidade comum, ou seja, para além de valorizarem as tradições, cultura e história do próprio país, devem ser capazes de olhar para os outros países e para as outras pessoas. Barack Obama acredita que, atualmente, no momento onde se fala numa América real, é necessário garantir que prevalece o valor da democracia e a igualdade. O ex-presidente dos Estados Unidos referiu também, sem mencionar nomes, que um presidente não pode iniciar uma guerra sem submeter a decisão ao Parlamento. A inteligência artificial também foi tema. Barack Obama disse este sábado em Lisboa que o mundo está mais pequeno e mais rápido e defendeu a necessidade de regular a IA. Reconhece que um dos grandes desafios é a falta de confiança entre os países líderes desta tecnologia, os Estados Unidos e a China.
1: Barack Obama em Lisboa passou ainda pelo Palácio de Belém, onde foi recebido por António José Seguro. Uma nota divulgada na página da Presidência da República indica que os dois tiveram uma conversa informal e uma troca de impressões sobre temas da atualidade. Esses temas abordados, em concreto, não foram divulgados pela Presidência da República. Foram milhares e milhares de pessoas nas ruas de várias cidades portuguesas nas manifestações de protesto contra o aumento do custo de vida e também pelo direito à habitação. Não dá mais para viver assim, foi a frase que mais se ouviu durante a tarde deste sábado. No Porto, milhares de pessoas vieram para a rua, tal como registou o repórter Luís Peixoto.
3: Na Praça Dom João I, centenas de pessoas manifestam-se pela habitação.
4: Porque realmente, olha, tenho filhas, jovens adultas, uma delas vive num quarto sem janela, paga 350 euros. Os jovens não conseguem aceder a uma casa, não conseguem aceder a uma habitação digna e estou aqui por isso.
3: Isabel Santos sai à rua pelos filhos, mas também pelos direitos humanos.
4: Last but not least, estou aqui pela Palestina, porque está cada vez pior. Nós vemos a situação em Gaza, que está completamente terraplanada. Vemos a situação na Cisjordânia, os colonos completamente selvagens a agredirem os residentes. E a comunidade internacional nada faz, Portugal nada faz, nossos governantes não têm espinha dorsal, não reagem.
3: Também Nuno Meireles traz um lenço palestiniano. É professor.
5: Este número recente que veio à baila de superarmos os 10 euros por metro quadrado no arrendamento torna isto bastante flagrante em como está a ser insuportável viver no nosso próprio país.
3: Numa manifestação recheada de bandeiras da Palestina, exigiu-se mais, melhor e mais acessível habitação, exigiram-se direitos fundamentais.
1: Voz ao alto com muito barulho no Porto, mas também em Lisboa e noutras cidades do país que receberam manifestações este sábado. No futebol, o Porto teve que sofrer para conseguir trazer 3 pontos da Madeira. Os Dragões venceram o Marítimo por 2-1 e continuam invencíveis na Primeira Liga de Futebol. 8 vitórias em 8 jogos. A equipa da casa até foi a primeira a marcar, mas o Porto conseguiu dar a volta e conseguiu mais 3 pontos. Francesco Farioli, o treinador dos Dragões, gostou da reação da equipa depois do golo do Marítimo.
6: After the goal, the reaction has been positive.
7: Depois do gol sofrido, a reação foi positiva. Claro que foi muito importante marcar antes do intervalo. Tivemos depois 45 minutos para mudar o jogo. Reentramos a todo o gás, tivemos oportunidades. Eles defenderam com muita gente. Depois marcámos, sofremos e mostrámos a mentalidade da equipa. Competimos até ao final e estamos muito contentes com este resultado.
1: Já do lado do Marítimo, o técnico Michel van der Gaag admitiu que gostou de ver os jogadores a lutarem contra o campeão nacional.
8: É sempre difícil para dizer, porque eu não gosto de falar sobre vitórias morais, porque no fundo nós perdemos o jogo, mas olhando para a equipa e como eu vi a minha equipa depois do jogo no balneário, quer dizer que a equipa lutou e lutou por um resultado muito positivo contra uma equipa que é campeão atual de Portugal.
1: Ora, o Porto continua a liderar a tabela de classificações do Campeonato Nacional, segue em primeiro, para já com 24 pontos, e nos outros jogos desta noite, o Académico de Viseu bateu o Estoril Praia por 2-1 e garantiu a 4ª vitória consecutiva. E o Santa Clara venceu na visita ao Casa Pia por 1-0, com um golo já no período dos descontos, que deixou os açorianos com os mesmos pontos do Sporting, que está agora no segundo lugar, à frente do Benfica, que vai receber este domingo o Vitória de Guimarães no Estádio da Luz.
0: Edição da jornalista Carolina Bordalo Soares. 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

Estamos de volta para a segunda hora do Destacável, como sabe, o magazine de fim de semana da RTP Antena 1 e RTP Mundo, comigo Aurélio Gomes. Continuamos aqui a falar com Joel Neto, o escritor, cronista, jornalista, até já foi político, na volta ainda é, mas vamos continuar a falar dos 50 anos da autonomia e de tudo à volta. É uma perspectiva, diga-se, muito pessoal. E daqui a pouco entra por aqui dentro também o nosso especialista em cinema, o Ricardo Sérgio, com três filmes, três possibilidades para ver ou as três, ou uma das três, nos próximos dias no cinema. Primeiro de Gol, o primeiro de Gol, porque o segundo vem no fim do mês. Este primeiro de Gol chama-se Resistência, também Prime Time e o Verdito Social. Mas há também aqui a notícia de que há concertos no próximo fim de semana em Lisboa e no Porto. 17, concerto no Coliseu dos Recreios. 18, concerto no Porto, no Coliseu do Porto. De quem é que eu estou a falar? Dos Gilsons, ou seja, um filho e dois netos de Gilberto Gil. Ou se quiser, também pode ser dito assim, um tio e dois sobrinhos. Vamos ouvi-los com Raquel Tavares nesta regravação de um tema que já era conhecido, o Devagarinho. Hoje é

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0: pediu esta noite aos líderes atuais que reconheçam uma humanidade comum, deixou também críticas ao atual Estado da América e voltou a pedir mais regulação para a inteligência artificial. Foram estes os pontos principais da intervenção do antigo presidente norte-americano num evento em Lisboa, uma intervenção que não pôde ser gravada, mas que a jornalista Diana Almeida acompanhou a partir de vários relatos da agência Lusa.
1: Barack Obama deixou apelos e alertas. O antigo presidente dos Estados Unidos disse que os líderes políticos devem reconhecer uma humanidade comum, ou seja, para além de valorizarem as tradições, cultura e história do próprio país, devem ser capazes de olhar para os outros países e para as outras pessoas. Barack Obama acredita que, atualmente, no momento onde se fala numa América real, é necessário garantir que prevalece o valor da democracia e a igualdade. O ex-presidente dos Estados Unidos referiu também, sem mencionar nomes, que um presidente não pode iniciar uma guerra sem submeter a decisão ao Parlamento. A inteligência artificial também foi tema. Barack Obama disse este sábado em Lisboa que o mundo está mais pequeno e mais rápido e defendeu a necessidade de regular a IA. Reconhece que um dos grandes desafios é a falta de confiança entre os países líderes desta tecnologia, os Estados Unidos e a China.
0: Barack Obama em Lisboa passou ainda pelo Palácio de Belém, onde foi recebido por António José Seguro. Uma nota divulgada na página da Presidência da República na internet indica que os dois tiveram uma conversa informal e uma troca de impressões sobre temas da atualidade. No futebol, o Porto teve que sofrer para conseguir trazer 3 pontos da Madeira. Os Dragões venceram o Marítimo por 2-1 e continuam invencíveis na Primeira Liga de Futebol. 8 jogos, 8 vitórias. A equipa da casa até foi a primeira a marcar golo, mas o Porto conseguiu dar a volta. Francesco Farioli, o treinador dos Dragões, gostou da reação da equipa depois de sofrer o golo do Marítimo.
2: Depois do golo sofrido, a reação foi positiva. Claro que foi muito importante marcar antes do intervalo. Tivemos depois 45 minutos para mudar o jogo. Reentramos a todo o gás, tivemos oportunidades, eles defenderam com muita gente. Depois marcámos, sofremos e mostrámos a mentalidade da equipa. Competimos até ao final. Estamos muito contentes com este resultado.
0: E já do lado do Marítimo, o técnico Mitchell van der Gaag admitiu que gostou de ver os jogadores a lutarem contra o Porto, o campeão nacional.
3: É sempre difícil para dizer, porque eu não gosto de falar sobre vitórias morais, porque no fundo nós perdemos o jogo. Mas olhando para a equipa e como eu vi a equipa, minha equipa depois do jogo no balneário, quer dizer que a equipa lutou e lutou por um resultado muito positivo contra uma equipa que é campeão atual de Portugal.
0: O Porto continua assim a liderar a tabela de classificações do Campeonato Nacional, segue em primeiro lugar com 24 pontos. Nos outros jogos desta noite, o Académico de Viseu bateu o Estoril Praia por 2-1 e garantiu a 4ª vitória consecutiva. O Santa Clara venceu na visita ao Casa Pia por 1-0, com um golo já no período dos descontos, que deixou os açorianos com os mesmos pontos do Sporting, que está agora no segundo lugar, à frente do Benfica, que vai receber este domingo o Vitória de Guimarães no Estádio da Luz. Madalena Costa sagrou-se campeã do mundo em patinagem livre no escalão de séniores do Mundial de Patinagem Artística. A atleta portuguesa terminou com 264 pontos no total das duas provas, programa curto e programa longo. Em declarações à Antena 1, a partir de Assunção, no Paraguai, Madalena Costa mostrou-se muito satisfeita com os resultados alcançados.
4: Estou muito feliz com mais esta conquista, o meu 4º título mundial, 2º título em sénior e o 1º World Skate Games neste escalão, mas mais do que isso, acho que passa por sentir que todo o trabalho foi recompensado e, claro, por ter batido o recorde mundial, que era meu, do ano passado, e ter ultrapassado essa meta por 4 pontos. Foi uma época difícil, mas acho que tudo aquilo que aconteceu teve um significado, ajudou-me a tornar uma pessoa melhor, uma desportista mais focada, com os meus objetivos bem definidos e lutadora, e acho que a época não podia ter terminado de melhor forma. Quero agradecer a toda a gente, à minha mãe, ao meu coreógrafo Xavi, à minha equipa, às atletas que ficaram em casa a torcer por mim, aos meus irmãos, à minha família e à Federação.
0: O entusiasmo na voz de Madalena Costa. Noutra frente, João Cruz é campeão do mundo em patinagem livre no escalão dos júniores. O atleta ficou satisfeito e disse mesmo que todo o esforço o compensou.
5: Sinto que todo o trabalho foi recompensado de alguma forma. Acho que a minha trajetória enquanto atleta teve muitos altos e baixos e acho que isso finalmente serviu para alguma coisa. Todos esses altos e baixos, todas as aprendizagens, todos os as quedas, todos os treinos, todas as provas, pronto, acho que serviram para alguma coisa. E pronto, trouxeram-me aqui para o Campeonato do Mundo no Paraguai. E pronto, conseguiu o primeiro lugar.
0: João Cruz, campeão mundial em patinagem livre nos júniores. Rita Azinheira também subiu ao pódio, mas como vice-campeã do mundo na patinagem livre, competições que decorreram no Paraguai, onde está o enviado especial da Antena 1, Carlos Rui Abreu. Foi também lá que a Espanha se sagrou campeã mundial de hóquei em patins masculino, sub-19, pela sexta vez, a segunda consecutiva, depois de vencer Portugal por 2-1. O selecionador nacional Vasco Vaz disse que o resultado foi justo e deu os parabéns ao adversário.
6: Parabéns à Espanha, penso que a Espanha foi mais consistente que nós e conseguiu aquilo que nós não conseguimos, que marcar mais um gol. Daí que o resultado fosse este. Perdemos um bocadinho depois de fazer um 1-0, perdemos ali um bocadinho o controle do jogo e aí permitiu que a Espanha fizesse um... Criámos oportunidades, mas não conseguimos concretizar, mas sem dúvida alguma que tenho que me vergar e tenho que dizer que a Espanha, dado que marcou mais um gol, venceu este campeonato com alguma justiça.
0: Portugal não conseguiu chegar ao triunfo, foi a Espanha a levar a melhor na grande final do Campeonato do Mundo de Hóquei em Patins de Sub-19 no Paraguai.
7: Edição da jornalista Carolina Bordalo Soares. Toda a informação em permanência em noticias.rtp.pt.
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1: De vez em quando, quando é preciso, o Serviço Público Bloco de Notas, edição especial, faz isto. Vai buscar o melhor para fixar aquilo que interessa. São seis mulheres este sábado que vão diretas ao essencial. O Serviço Público Bloco de Notas é um programa para quem quer saber mais, também para os alunos dos últimos anos do secundário. E agora, e hoje, e este sábado, vamos ficar a saber mais com Dina Aguiar, com Edith Estrela, com Maria Adelaide Lucas Pires, com o marido Rosário Gama, com Manuela Tavares e com Manuela de Melo.
2: Eu era independente, nunca fui. Fui sempre independente, nunca pertenci a um partido.
1: Nem hoje.
2: Não tenho paciência para aturar as máquinas partidárias.
1: Pois.
2: Daquilo que eu conheço, e não é o PS, são todos os partidos são iguais. Todos. Quando eu digo todos, estou a querer dizer todos mesmo.
1: Pronto. Estamos com a Manuela de Melo. É jornalista e é política, podemos dizer assim?
2: Como é que... Estive na política. Não se é política.
1: Oh, pois,
2: eu acho
1: mas
2: que jornalista é esse.
1: É esse. Apesar de ser licenciada em Biologia, aqui pela Universidade do Porto, foi professora no ensino secundário.
0: O 25 de Abril de...
1: Manuela de Melo, o 25 de Abril já acabou?
2: Não. Não acabou. Se eu tivesse que responder positivamente à sua questão, à sua pergunta, eu ia daqui, metia-me no carro e estampava-me contra um caminhão. Quer dizer, não pode ter acabado. Tal como aquilo que são... Eu não sou religiosa, não tenho... Não sei se sou ateu, sou leiga. Não tenho nada a favor nem nada contra as religiões que eu vejo. Ou melhor, tenho algumas coisas contra.
1: Conta, claro.
2: Mas até os princípios, quer dizer, nós que demos tanta civilização europeia, deve muito à Grécia, deve muito a Jesus Cristo, à cristandade. E deve... Só que as pessoas não sabem do que estão a falar quando dizem eu sou católica ou eu sou cristã. Não sabem do que estão a falar, porque não tem nada disso nos evangelhos, nem onde quer que eles sejam. Foram buscar o chamado a palavra de Cristo. Não tem nada a ver com o que se passa hoje. Com aqueles que se dizem cristãos e católicos. Que me expliquem onde está na Bíblia aquilo, as coisas horríveis que dizem sobre como matar os outros, como antes disso os desumanizar, antes disso os tratar como coisas diferentes de nós. Como é possível encontrarem explicações para isso e dizerem-se na Bíblia e por isso dizerem-se católicos ou cristãos? Eu não consigo perceber. Não consigo perceber. Mas há, vemos todos os dias isso. Há. E eu não consigo viver num mundo onde a lógica, o pensamento, olhar para o lado e ver, não, isto que se vem ali na primeira página do jornal não é verdade, à minha volta não vejo isto. Fazer esta simples comparação daquilo que lhe dizem nas redes sociais, nos jornais, na comunicação social, na rádio, na televisão, e aquilo que vem à sua volta. Perceber, não, isto não é o cotidiano, isto não é o que se passa maioritariamente. Perceber as mentiras, nem sequer as pessoas agora querem saber onde estão as mentiras. Isto também é o fim do meu mundo, nesse sentido. O fim do mundo lógico, em que a aprendizagem tem um sentido de aperfeiçoamento da relação, sobretudo de nós com os outros, considerando os outros exatamente com a mesma dignidade e a mesma valia que nós.
1: Daqui a 50 anos.
2: Daqui a quantos?
1: 50 anos.
2: Eu não sei, espero estar a fazer tijolo em algum sítio.
1: Também.
2: Daqui a 50 anos, 25 de Abril, olha...
1: Democracia.
2: Qualquer... O 25 de Abril, estou-lhe a falar, não apenas na mudança de um regime, mas da abertura das cabeças perante o mundo. E perante o que é diferente, perante o nosso confronto positivo com as outras coisas, as outras sabedorias, as outras formas de viver, as outras formas de sentir. Isso para mim é o 25 de Abril. E aceitar isso como uma melhoria, como uma vantagem. Não se fechar. Abrir. Abrir-se.
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0: Com presença nas manifestações contra o aumento do custo de vida e também pelo direito à habitação. Não dá mais para viver assim, foi a frase que mais se ouviu durante a tarde deste sábado em várias cidades portuguesas. No Porto, por exemplo, milhares de pessoas foram para a rua, como registou o repórter Luís Peixoto.
1: Na Praça Dom João I, centenas de pessoas manifestam-se pela habitação.
2: Porque realmente, olha, tenho filhas, jovens adultas, uma delas vive num quarto sem janela, paga 350 €. Os jovens não conseguem aceder a uma casa, não conseguem aceder a uma habitação digna e estou aqui por isso.
1: Isabel Santos sai à rua pelos filhos, mas também pelos direitos humanos.
2: Last but not least, estou aqui pela Palestina, porque está cada vez pior. Nós vemos a situação em Gaza, que está completamente terraplanada, vemos a situação na Cisjordânia, os colonos completamente selvagens a agredirem os residentes e a comunidade internacional nada faz, Portugal nada faz, os nossos governantes não têm espinha dorsal, não reagem.
1: Também Nuno Meireles traz um lenço palestiniano, é professor.
3: Este número recente que veio à baila de superarmos os 10 € por metro quadrado no arrendamento torna isto bastante flagrante. É como está a ser insuportável viver no nosso próprio país.
1: Numa manifestação recheada de bandeiras da Palestina, exigiu-se mais, melhor e mais acessível habitação. Exigiram-se direitos fundamentais.
0: Protesto barulhento no Porto, mas também em Lisboa e noutras cidades do país que receberam manifestações este sábado. E por falar em contestação, o Ministro das Finanças não espera que haja muito problema com o aumento das propinas no ensino superior. Em entrevista ao programa Conversa Capital, da Antena 1 e do Jornal de Negócios, Joaquim Miranda Sarmento considera esta medida de justiça social que vai permitir às faculdades serem mais eficientes. O Ministro não vê razão para qualquer contestação. Até porque, diz, a ação social do ensino superior foi reforçada em 40 milhões de euros.
4: Aprovámos, e aliás no Parlamento, uma reforma da ação social do ensino superior que reforça a dotação para a ação social no seu todo, não apenas bolsas, mas na sua totalidade, em cerca de 40 milhões de euros. A nossa escolha foi reforçar a ação social escolar e agora entendemos que as propinas devem ser descongeladas.
5: Tomar esta medida num contexto internacional de grande perturbação ao nível do ensino, nomeadamente estamos a ver em França.
4: Estamos a falar de um aumento de cerca de 12 euros por ano, 1 euro por mês.
5: Não prevê que haja contestação em Portugal a este aumento? Não,
4: nem vejo razão para isso.
5: Portanto, considera que o valor é adequado e que não haverá efetivamente...
4: Considero que é uma medida de justiça social e que vai permitir também às faculdades serem mais eficientes.
0: As declarações de Joaquim Miranda Sarmento, o Ministro das Finanças, é o entrevistado desta semana do programa Conversa Capital, que pode ouvir na íntegra aqui na Antena 1 este domingo, logo a seguir ao noticiário da 1 da tarde. Em Lisboa, a falar para uma plateia de cerca de 10 mil pessoas, Barack Obama pediu aos líderes mundiais atuais que reconheçam uma humanidade comum. Deixou também críticas ao atual Estado da América e voltou a pedir mais regulação para a inteligência artificial. Foram os pontos principais da intervenção do antigo presidente norte-americano, uma intervenção que não pôde ser gravada, mas que a jornalista Diana Almeida foi acompanhar a partir de vários relatos feitos pela agência Lusa.
6: Barack Obama deixou apelos e alertas. O antigo presidente dos Estados Unidos disse que os líderes políticos devem reconhecer uma humanidade comum, ou seja, para além de valorizarem as tradições, cultura e história do próprio país, devem ser capazes de olhar para os outros países e para as outras pessoas. Barack Obama acredita que, atualmente, no momento onde se fala numa América real, é necessário garantir que prevalece o valor da democracia e a igualdade. O ex-presidente dos Estados Unidos referiu também, sem mencionar nomes, que um presidente não pode iniciar uma guerra sem submeter a decisão ao Parlamento. A inteligência artificial também foi tema. Barack Obama disse este sábado em Lisboa que o mundo está mais pequeno e mais rápido e defendeu a necessidade de regular a IA. Reconhece que um dos grandes desafios é a falta de confiança entre os países líderes desta tecnologia, os Estados Unidos e a China.
0: Barack Obama em Lisboa passou ainda pelo Palácio de Belém, onde foi recebido por António José Seguro, Uma nota divulgada na página da Presidência da República indica que os dois tiveram uma conversa informal e uma troca de impressões sobre temas da atualidade. O técnico português José Mourinho regressou às vitórias com o Real Madrid na Liga Espanhola de Futebol, mas sofreu e muito para conseguir bater o Villarreal por 1-0, com Vinícius Júnior a ser expulso na partida a contar para a oitava jornada. Mourinho falhou a conferência de imprensa depois do jogo como uma forma de protesto contra a expulsão do jogador brasileiro, confirmou o Real Madrid. E para além da conferência de imprensa, o treinador português recusou-se também a falar aos canais de comunicação oficiais da La Liga e não esteve também na habitual flash interview, algo a que está obrigado a fazer pelo regulamento da competição. E por cá, o Porto teve que sofrer para conseguir fazer os 3 pontos na Madeira. Os Dragões venceram o Marítimo por 2-1 e continuam invencíveis na Primeira Liga de Futebol. 8 vitórias em 8 jogos. A equipa da casa foi a primeira a marcar, mas o Porto conseguiu dar a volta e saiu da Madeira com mais 3 pontos. Francesco Farioli, o treinador dos Dragões, gostou da reação da equipa depois do golo do Marítimo.
7: Depois do golo sofrido, a reação foi positiva. Claro que foi muito importante marcar antes do intervalo. Tivemos depois 45 minutos para mudar o jogo. Reentramos a todo o gás, tivemos oportunidades. Eles defenderam com muita gente. Depois marcámos, sofremos e mostrámos a mentalidade da equipa. Competimos até ao final e estamos muito contentes com este resultado.
0: Já do lado do Marítimo, o técnico Michel van der Gaag admitiu que gostou de ver os jogadores a lutarem contra o campeão nacional, mas diz que não gosta de falar de vitórias morais.
8: É sempre difícil para dizer, porque eu não gosto de falar sobre vitórias morais, porque no fundo nós perdemos o jogo, mas olhando para a equipa e como eu vi a equipa, minha equipa depois do jogo no balneário, quer dizer que a equipa lutou e lutou por um resultado muito positivo contra uma equipa que é campeão actual de Portugal.
0: E nos outros jogos desta noite, o Académico de Viseu bateu o Estoril Praia por 2-1 e garantiu a 4ª vitória consecutiva. O Santa Clara venceu na visita ao Casa Pia por 1-0 com um golo já no período dos descontos, que deixou os açorianos com os mesmos pontos do Sporting, que está agora no 2º lugar, à frente do Benfica, que vai receber este domingo o Vitória de Guimarães na Luz. Quanto ao Porto, continua a liderar a tabela de classificações do Campeonato Nacional, segue para já em 1º lugar, com 24 pontos.
9: Edição da jornalista Carolina Bordalo Soares. 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
1: Bem.
13: Bem-vindo ao Longe de Casa, um podcast com histórias de portugueses que fazem a diferença pelo mundo com talento, coragem e ambição. Porque quando houver um português, há sempre uma história para contar. Hoje viajamos até ao sul da Tailândia, até à região de Krabi, onde vive uma portuguesa que decidiu trocar uma vida estabelecida em Portugal por uma aventura do outro lado do mundo. É psicóloga, mãe, continua a trabalhar com clientes portugueses e encontrou uma cultura profundamente diferente, uma nova forma de viver e de olhar para o tempo, para a família e para a felicidade. A história de uma mulher que teve a coragem de mudar tudo para descobrir que, por vezes, o maior destino de uma viagem é aquilo que encontramos dentro de nós. E a minha convidada é Raquel Jerónimo. Bem-vinda ao Longe de Casa. Muito obrigado por esta conversa, Raquel.
17: Obrigada eu por este convite. Não podia estar mais contente aqui com a minha introdução. Não faria então, melhor.
13: Quem era a Raquel antes da psicologia? Como foi a infância e a juventude?
17: Eu acho que sempre fui uma criança muito, com muita energia, muito intensa, de sempre se fazer sentir e notar em qualquer lado. Eu era aquela criança que gostava de sentar na mesa do adulto, ouvir a conversa do adulto, interferir na conversa do adulto. E então acho que me caracterizo dessa forma, assim, antes da psicologia, já muito comunicativa, já muito atenta aos outros. Acho que já com esses indícios aqui da área da psicologia.
13: E foi isso que contribuiu e que a levou à psicologia como profissão?
17: Eu penso que sim, apesar de que eu não estive sempre com esta ideia. Eu cheguei ali ao secundário, eu ainda não sabia bem o que é que haveria de fazer da minha vida, porque era uma decisão assustadora, não é? Mas depois, quando surgiu a psicologia, acho que se tornou muito óbvio e que fez muito sentido. E ao contar às pessoas o que é que eu iria seguir, acho que toda a gente compreendeu, porque já havia lá está na infância esse indício de eu adorar conversar e saber mais e conhecer os outros. Portanto, acho que sim.
13: O que é que mais gosta no seu trabalho enquanto psicóloga, Raquel?
17: Aquilo que eu gosto mais é conhecer a história das outras pessoas, as crenças de cada um, os hábitos, a maneira de ser. Fascina-me muito sempre que eu tenho um caso novo. Eu fico sempre muito entusiasmada por conhecer mais uma família, no caso porque eu trabalho maioritariamente com crianças e jovens, e por isso normalmente não só conheço ali a pessoa, como depois a família, o contexto. Então para mim é sempre um entusiasmo enorme conhecer mais uma família, mais um desafio, uma forma, pronto, depois de ajudar não só a pessoa que chega até a mim na consulta, mas também quem está à volta, às vezes até professores. E então para mim é sempre assim um abrir.
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0: Ensino Superior, em entrevista ao programa Conversa Capital, da Antena 1 e do Jornal de Negócios, Joaquim Miranda Sarmento considera esta uma medida de justiça social que vai permitir às faculdades serem mais eficientes. O ministro não vê por isso razão para qualquer contestação, até porque, diz, a ação social do ensino superior foi reforçada em 40 milhões de euros.
1: Aprovámos, e aliás, no Parlamento, uma reforma da ação social do ensino superior que reforça a dotação para a ação social no seu todo, não apenas bolsas, mas na sua totalidade, é cerca de 40 milhões de euros. A nossa escolha foi reforçar a ação social escolar e agora entendemos que as propinas devem ser descongeladas.
2: Tomar esta medida num contexto internacional de grande perturbação ao nível do ensino, nomeadamente, estamos a ver em França...
1: Estamos a falar de um aumento de cerca de 12 euros por ano, 1 euro por mês.
2: Não prevê que haja contestação em Portugal a este aumento?
1: Nem vejo razão para isso.
2: Portanto, considera que o valor é adequado e que não haverá, efetivamente...
1: Considero que é uma medida de justiça social e que vai permitir também às faculdades serem mais eficientes.
0: Já em relação ao orçamento da saúde, o Ministro das Finanças admite poder ter ainda de fazer uma nova injeção de capital este ano, mas garantiu que a partir de 2027 a saúde vai começar a pagar a tempo e horas. Miranda Sarmento explica o corte no orçamento com a necessidade que houve de reforçar as verbas para pagar a fornecedores, uma situação que no próximo ano já não vai acontecer, porque o setor vai cumprir os prazos europeus estabelecidos, diz o ministro.
1: O nosso plano, até porque estávamos em risco de um procedimento de infração, e estamos em risco de um procedimento de infração da Comissão Europeia, que parte foi sanado pela transposição da diretiva, mas há o risco de um procedimento de infração pela Comissão. Nós temos um plano, que eu espero que seja bem sucedido, de colocar o Serviço Nacional de Saúde a pagar no limite, com prazo médio de pagamento, no limite nos 60 dias, cumprindo a diretiva e sendo na Administração Central o último setor passa também a pagar no limite a 60 dias.
3: E este ano ainda precisará de mais injeção nos hospitais para fazer face a isso?
1: Nós fizemos essas injeções no início do ano. Uhum. Pode ainda haver alguma necessidade para pagamento de dívidas, mas o grosso desse esforço está feito.
0: O orçamento do Estado é um tema que vai marcar as próximas semanas. No programa Conversa Capital, o Ministro das Finanças elogia a atitude responsável do PS, que espera que possa manter-se na fase da especialidade. Joaquim Miranda Sarmento diz que seria inexplicável e irresponsável que, por causa de coligações negativas entre PS e Chega, o país tivesse déficit.
1: Depois de um ano tão exigente e tão difícil como 26, seria inexplicável e irresponsável que o país, por via do Parlamento e de coligações negativas entre o PS e o Chega, no próximo ano tivesse déficit. Portanto, eu espero que a responsabilidade que o Partido Socialista e o seu secretário-geral mostraram há sensivelmente 10 dias, quando anunciaram a abstenção, seja também a responsabilidade, na especialidade, de não desvirtuar o Orçamento do Estado. Não temos nenhuma garantia formal, mas também recordo que o secretário-geral do Partido Socialista disse que viabilizaria o Orçamento mediante 4 condições. Essas condições estão cumpridas. E, portanto, não há razão nenhuma de que agora, em 7 especialidades, se aprovem medidas com impacto orçamental que transformem um orçamento com superávit num orçamento com déficit.
0: As declarações de Joaquim Miranda Sarmento, o Ministro das Finanças, é o entrevistado desta semana do programa Conversa Capital, que pode ouvir na íntegra aqui na Antena 1 este domingo, logo a seguir ao noticiário da 1 da tarde. Madalena Costa sagrou-se campeã do mundo em patinagem livre no escalão de séniores do Mundial de Patinagem Artística. Em declarações à Antena 1, a partir de Assunção, no Paraguai, mostrou-se muito satisfeita com os resultados alcançados.
4: Estou muito feliz com mais esta conquista, o meu 4º título mundial, 2º título em sénior e o 1º World Skate Games neste escalão, mas mais do que isso, acho que passa por sentir que todo o trabalho foi recompensado e, claro, por ter batido o recorde mundial, que era meu, do ano passado, e ter ultrapassado essa meta por 4 pontos. Foi uma época difícil, mas acho que tudo aquilo que aconteceu teve um significado, ajudou-me a tornar-me uma pessoa melhor, uma desportista mais focada, com os meus objetivos bem definidos. definidos e lutadora, e acho que a época não podia ter terminado de melhor forma.
0: O entusiasmo na voz de Madalena Costa. João Cruz é também campeão do mundo em patinagem livre, mas no escalão de júniores. O atleta disse que todo o esforço acabou por compensar.
5: Sinto que todo o trabalho foi recompensado de alguma forma. Acho que a minha trajetória enquanto atleta teve muitos altos e baixos, e acho que isso finalmente serviu para alguma coisa, todos os altos e baixos, todas as aprendizagens, todos os as quedas, todos os treinos, todas as provas, pronto, acho que serviram para alguma coisa. E pronto, trouxeram-me aqui para o Campeonato do Mundo no Paraguai. E pronto, conseguiu o primeiro lugar.
0: As declarações de João Cruz, campeão mundial em patinagem livre nos júniores. Rita Azinheira também subiu ao pódio nesta modalidade como vice-campeã. Competições que decorreram no Paraguai, onde está o enviado especial da Antena 1, Carlos Rui Abreu. Foi lá também que a Espanha se sagrou campeã mundial de hóquei em patins masculino de sub-19 pela sexta vez, a segunda consecutiva, depois de vencer a seleção portuguesa por 2-1. O selecionador nacional Vasco Vaz disse que o resultado do jogo foi justo e deu os parabéns ao adversário.
6: Parabéns à Espanha, penso que a Espanha foi mais consistente que nós e conseguiu aquilo que nós não conseguimos, que marcar mais um gol. Daí que o resultado fosse este. Perdemos um bocadinho, depois de fazer um 1-0, perdemos ali um bocadinho o controle do jogo e aí permitiu que a Espanha fizesse um... Criámos oportunidades, mas não conseguimos concretizar, mas sem dúvida alguma que tenho que me vergar e tenho que dizer que a Espanha, dado que marcou mais um golo, venceu este campeonato com alguma justiça.
0: Era um sonho, mas Portugal não conseguiu chegar ao triunfo. Foi a Espanha a levar a melhor na grande final do Campeonato do Mundo de Hóquei em Patins de Sub-19, que decorreu no Paraguai.
7: Edição da jornalista Carolina Bordalo Soares. 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
1: Olá a todos os que nos estão a ouvir, bem-vindos a mais um espaço da UBP, a União Budista Portuguesa. Hoje vamos falar sobre stupas. É uma palavra para quem nos está a ouvir neste momento, se calhar soa um bocadinho estranho, mas vamos perceber o que é isto, porque temos connosco mais uma vez o Fernando Santos, que nos últimos dois programas nos fez o grande favor e o privilégio de estar, uma pessoa que é um grande conhecedor do budismo e que, para além de ser meu amigo e para além de estar aqui a falar com vocês, pode elucidar muito sobre isto do que é o stupa. Existe uma associação para a paz no mundo, que é uma associação religiosa, sem fins lucrativos, que visa a promoção e o desenvolvimento da paz no mundo pela prática do estudo, da contemplação e da meditação, segundo a tradição do budismo tibetano, bem como o cultivo da sabedoria por meio da prática do amor e da compaixão por todos os seres. Olá, Fernando. Olá. Mais uma vez, muito obrigado por estares aqui. Vou logo a uma pergunta muito direta. O que é um stupa?
2: Ora bem, um stupa é uma construção, é um monumento da tradição budista e que representa a mente de todos os seres iluminados, neste caso, os Budas.
1: Uhum.
2: Portanto, é isso, é uma construção. Dentro, não sei se quer que. Portanto, a sua construção obedece uma série de. Muito rigorosa de técnicas de sabedoria e cultural.
1: Diz.
2: Milenar do budismo.
1: Sim.
2: E pronto, e é isso.
1: Pois eu já assisti e como tu, muito à construção de vários stupas, nomeadamente aqui em Portugal. Nós temos um stupa em Portugal, não é?
2: Exatamente. Para a construção do stupa é preciso ter atenção ao local, que é escolhido, tendo em conta os princípios da geomância. O terreno, e este terreno foi escolhido por sua santidade Trushika Rinpoche, que veio a Portugal desde 2019, antes de falecer, e que depois escolheu o terreno e consagrou o terreno em 2004 ou 2005, não tenho bem presente isso.
1: Não percebi quando é que ele veio cá a primeira vez.
2: Primeira vez que ele veio a Portugal foi em 99.
1: Tu disseste 2009.
2: Ah, peço desculpa, 1999.
1: sim, eu percebi, por isso é que eu corrigi para não... e porquê um stupa, porquê a construção de um stupa? O que é que o stupa representa de tão benéfico para que seja, não é só um monumento? Não é? Não é só uma coisa onde as pessoas vão e estão lá bem, uma sala. Há um benefício, de facto, na construção de um stupa e na existência de um stupa.
2: O stupa simboliza o potencial que cada um tem para alcançar a iluminação e é preenchido com relíquias. Uhum. De seres que atingiram a iluminação ou que eram...
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0: Finanças não vê nenhum motivo para que haja contestação dos estudantes. Entrevistado no programa Conversa Capital desta semana, Joaquim Miranda Sarmento fala de uma medida de justiça social que vai permitir às universidades serem mais eficientes. 12 pessoas morreram e mais de 300 ficaram feridas num ataque ao aeroporto de Riad, na Arábia Saudita. Há civis em estado grave entre os feridos. No futebol, o Porto foi ontem à Madeira e venceu o Marítimo por 2-1. Os Dragões registam 8 vitórias em 8 jogos. Mais logo, é a vez do Benfica entrar em campo, vai receber na Luz o Vitória de Guimarães.
1: Nesta altura no Porto estão 14 graus, 15 em Coimbra, 16 em Faro e Lisboa, 21 no Funchal e em Ponta Delgada. As notícias às 7, a edição é de Carolina Bordal Soares.
0: O ministro das Finanças não espera que haja contestação ao aumento das propinas no ensino superior. Em entrevista ao programa Conversa Capital, da Antena 1 e do Jornal de Negócios, Joaquim Miranda Sarmento considera esta uma medida de justiça social que vai permitir às faculdades serem mais eficientes. O ministro não vê por isso razão para qualquer contestação, até porque, diz, a ação social do ensino superior foi reforçada em 40 milhões de euros.
2: Aprovámos, e aliás no Parlamento, uma reforma da ação social do ensino superior que reforça a dotação para a ação social no seu todo, não apenas bolsas, mas na sua totalidade, é cerca de 40 milhões de euros. A nossa escolha foi reforçar a ação social escolar e agora entendemos que as propinas devem ser descongeladas.
3: Tomar esta medida num contexto internacional de grande perturbação ao nível do ensino, nomeadamente, estamos a ver em França...
2: Estamos a falar de um aumento de cerca de 12 euros por ano, 1 euro por mês.
3: Não prevê que haja contestação em Portugal a este aumento? Não,
2: nem vejo razão para isso.
3: Portanto, considera que o valor é adequado e que não haverá, efetivamente...
2: Considero que é uma medida de justiça social e que vai permitir também às faculdades serem mais eficientes.
0: Já em relação ao orçamento da saúde, o Ministro das Finanças admite poder ter de fazer uma nova injeção de capital este ano, mas garantiu que a partir de 2027 a saúde vai começar a pagar a tempo e horas. Miranda Sarmento explica o corte no orçamento com a necessidade que houve de reforçar as verbas para pagar a fornecedores, uma situação que no próximo ano já não vai acontecer, porque o setor vai cumprir os prazos europeus estabelecidos, garante o ministro.
2: O nosso plano, até porque estávamos em risco de um procedimento de infração, e estamos em risco de um procedimento de infração da Comissão Europeia, que parte foi sanado pela transposição da diretiva, mas há o risco de um procedimento de infração pela Comissão. Nós temos um plano, que eu espero que seja bem sucedido, de colocar o Serviço Nacional de Saúde a pagar no limite, com prazo médio de pagamento, no limite nos 60 dias, cumprindo a diretiva e sendo na Administração Central o último setor que passa também a pagar no limite a 60 dias.
4: E este ano ainda precisará de mais injeção nos hospitais para fazer face a esse
2: problema? Nós fizemos essas injeções no início do ano. Uhum. Pode ainda haver alguma necessidade para pagamento de dívidas, mas o grosso desse esforço está feito.
0: O orçamento do Estado é um tema que vai marcar as próximas semanas. No Conversa Capital, o Ministro das Finanças elogia a atitude responsável do PS, que espera que possa manter-se na fase da especialidade. Miranda Sarmento diz que seria inexplicável e irresponsável que, por causa de coligações negativas entre PS e Chega, o país tivesse déficit.
2: Depois de um ano tão exigente e tão difícil como 26, seria inexplicável e irresponsável que o país, por via do Parlamento e de coligações negativas entre o PS e o Chega, no próximo ano tivesse déficit. Portanto, eu espero que a responsabilidade que o Partido Socialista e o seu secretário-geral mostraram há sensivelmente 10 dias, quando anunciaram a abstenção, seja também a responsabilidade, na especialidade, de não desvirtuar o Orçamento do Estado. Não temos nenhuma garantia formal, mas também recordo que o secretário-geral do Partido Socialista disse que viabilizaria o orçamento mediante 4 condições. Essas condições estão cumpridas. E, portanto, não há razão nenhuma de que agora em 7 especialidades se aprovem medidas com impacto orçamental que transformem um orçamento com superávit num orçamento com déficit.
0: As declarações de Joaquim Miranda Sarmento, o Ministro das Finanças, é o entrevistado desta semana no programa Conversa Capital, que pode ouvir hoje na íntegra aqui na Antena 1, logo a seguir ao noticiário da 1 da tarde. Um ataque inaceitável e terrível foi o que disse Donald Trump, citado pela agência Reuters, sobre o ataque de ontem no aeroporto de Riad, na Arábia Saudita. Pelo menos 12 pessoas morreram e mais de 300 ficaram feridas. Alguns dos civis estão em estado grave neste ataque, que foi atribuído aos rebeldes húteis do Iémen. Para além de Donald Trump, reação também do secretário de Estado norte-americano, Marco Rubio, escreveu na rede social X que os Estados Unidos condenam fortemente o sucedido e diz que estes ataques têm de parar. Um representante da ONU para a região do Médio Oriente, que a Reuters não identifica, também denunciou o ataque e diz que representa uma grave escalada, um ataque alegadamente levado a cabo pelos húteis do Iémen no aeroporto de Riad, a capital da Arábia Saudita. Em Lisboa, a falar para uma plateia de cerca de 10 mil pessoas, Barack Obama pediu ontem aos líderes mundiais que reconheçam uma humanidade comum. Deixou também críticas ao atual estado da América e voltou a pedir mais regulação para a inteligência artificial. Foram estes os pontos principais da intervenção do antigo presidente norte-americano, uma intervenção que não pôde ser gravada, mas que a jornalista Diana Almeida acompanhou a partir de vários relatos feitos pela agência Lusa.
5: Barack Obama deixou apelos e alertas. O antigo presidente dos Estados Unidos disse que os líderes políticos devem reconhecer uma humanidade comum, ou seja, para além de valorizarem as tradições, cultura e história do próprio país, devem ser capazes de olhar para os outros países e para as outras pessoas. Barack Obama acredita que, atualmente, no momento onde se fala numa América real, é necessário garantir que prevalece o valor da democracia e a igualdade. O ex-presidente dos Estados Unidos referiu também, sem mencionar nomes, que um presidente não pode iniciar uma guerra sem submeter a decisão ao Parlamento. A inteligência artificial também foi tema. Barack Obama disse este sábado em Lisboa que o mundo está mais pequeno e mais rápido e defendeu a necessidade de regular a IA. Reconhece que um dos grandes desafios é a falta de confiança entre os países líderes desta tecnologia, os Estados Unidos e a China.
0: Barack Obama em Lisboa passou ainda pelo Palácio de Belém, onde foi recebido por António José Seguro. Uma nota divulgada na página da Presidência da República indica que os dois tiveram uma conversa informal e uma troca de impressões sobre temas da atualidade. No futebol, o Porto teve que sofrer para conseguir trazer 3 pontos da Madeira. Os Dragões bateram o Marítimo por 2-1 e continuam invencíveis no campeonato. 8 jogos, 8 vitórias. A equipa da casa até foi a primeira a marcar golo, mas o Porto conseguiu dar a volta e acabou por ganhar. Francesco Farioli, o treinador dos Dragões, confessa que gostou da resposta da equipa depois de sofrer o golo do Marítimo.
6: Depois do golo sofrido, a reação foi positiva. Claro que foi muito importante marcar antes do intervalo. Tivemos depois 45 minutos para mudar o jogo. Reentramos a todo o gás, tivemos oportunidades. Eles defenderam com muita gente. Depois marcámos, sofremos e mostrámos a mentalidade da equipa. Competimos até ao final e estamos muito contentes com este resultado.
0: Já do lado do Marítimo, o técnico Michel van der Gaag admitiu que gostou de ver os jogadores a enfrentarem o campeão nacional, mas disse que não é muito adepto do conceito de vitórias morais.
7: É sempre difícil para dizer, porque eu não gosto de falar sobre vitórias morais, porque no fundo nós perdemos o jogo, mas olhando para a equipa e como eu vi a equipa, minha equipa depois do jogo no balneário, quer dizer que a equipa lutou e lutou por um resultado muito positivo contra uma equipa que é campeão atual de Portugal.
0: E nos outros jogos de ontem, o Académico de Viseu bateu o Estoril Praia por 2-1 e garantiu a 4ª vitória consecutiva. O Santa Clara venceu na visita ao Casa Pia por 1-0 com um golo já no período de descontos, que deixou os açorianos com os mesmos pontos do Sporting, que está agora no segundo lugar. frente do Benfica, que recebe mais logo o Vitória de Guimarães no Estádio da Luz. Quanto ao Porto, continua para já a liderar a tabela de classificações do Campeonato Nacional, segue em primeiro lugar com 24 pontos conquistados.
1: Carolina Bordalo Soares com as notícias às 7 na RTP Antena 1, simultâneo com Madeira, Açores e Mundo. 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Dentro de instantes já temos Alba Luna em destaque na Árvore da Música.
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1: São 7h12, tenha um ótimo domingo com a Rádio Coliga Portugal, agora com Ana Sofia Carvalheda e a Árvore da Música.
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15: É um disco muito ligado também às raízes portuguesas. Este disco tem a presença da viola braguesa, da viola medieval, de muitas percussões portuguesas, como o nosso querido Adufe.

0: disco de Alba Luna, disco RTP Antena 1, aqui na Árvore de Música, que muito me honra, sempre novos braços, esta grande árvore, folhas, flores, frutos, tudo e tudo que nós merecemos na nossa música. Arena das Falas, Ruben Monteiro, começo por ti. Alba Luna é um projeto longo, muito conhecido lá fora, muitos concertos.
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0: várias entidades, como a Confederação Empresarial Portugal, a Confederação de Agricultores e as Associações de Transportes, os socialistas pretendem avaliar os impactos da subida dos preços nestes setores da economia. O Ministro das Finanças admite estar preocupado com a taxa de inflação em Portugal. Em entrevista à Antena 1 e ao Jornal de Negócios, Joaquim Miranda Sarmento diz que a guerra no Irão está a contribuir para uma subida de preços e admite que, se a inflação não abrandar, o Governo poderá adotar novas medidas. No entanto, o Ministro rejeita a aplicação do IVA zero nos bens essenciais. Os alunos das escolas da capital da Arábia Saudita vão ter aulas a partir de casa, na sequência do ataque contra o aeroporto internacional de Riad. O ataque, atribuído aos rebeldes húteis do Iémen, provocou pelo menos 12 mortos e mais de 300 feridos. As Nações Unidas falam numa escalada grave e o presidente dos Estados Unidos, Donald Trump, também já veio condenar estas ações. A equipa de Lula da Silva acusa a gigante tecnológica Meta de bloquear conteúdos do presidente brasileiro nas redes sociais. A empresa dona do Facebook e do Instagram é acusada de interferências depois de uma publicação na conta oficial de Lula da Silva ter sofrido uma interrupção na contagem de visualizações, o que afetou o alcance daquele conteúdo. Outra das denúncias é o facto da página de Lula ter desaparecido subitamente do motor de busca do Instagram. A empresa Meta de Mark Zuckerberg já reagiu, atribuindo estes episódios a problemas técnicos.
1: Frederico Moreno com as notícias em síntese, está de regresso às 9. 8:02, tenha um ótimo domingo com a rádio que liga Portugal.
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1: Transmitimos agora a Eucaristia Dominical em direto da Igreja de São João de Brito com os comentários de António Fonseca.

Bom dia, bom domingo. Que bom este encontro aqui na casa do Senhor, na nossa casa, neste local de encontro, de recomeço, que é a Eucaristia. E Deus não se cansa de nos convidar, Deus não se cansa de nos dar novas oportunidades para este reencontro. Ele está sempre disponível, de braços abertos, para nos acolher. E como é importante, no meio do nosso ritmo, das nossas responsabilidades, das nossas tarefas do dia-a-dia, este momento de paragem, de encontro com Deus, de encontro com os irmãos, de encontro connosco e com o Deus que nos habita. Iremos para a casa do Senhor com alegria. Celebramos a Eucaristia do 28º Domingo do Tempo Comum. Preside a esta celebração o Padre João Valente, pároco de São João de Brito, em Lisboa. Hoje, concelebra o Padre Mário Santos, sacerdote paulista, que se encontra também connosco. Celebremos com este desejo de habitar, hoje e sempre, a casa do Senhor. Iremos, hoje e sempre, com alegria para a tua casa, Senhor.

Em nome do Pai, do Filho e do Espírito Santo. A graça de Nosso Senhor Jesus Cristo, o amor do Pai e a comunhão do Espírito Santo estejam convosco. Todos os domingos, Jesus nos convida a participar neste banquete que este Rei e Senhor nos quer oferecer. E na parábola que nos conta no Evangelho de hoje, são as núpcias do seu filho. Irmãos, este é o nosso privilégio, a oportunidade de participar neste convite, neste festim que Deus nos oferece. Mas a certeza, não só para celebrar a alegria, esse projeto de felicidade, mas acima de tudo, para nos comprometermos cada vez mais na construção deste mundo novo, desse reino que Ele, na sua palavra, quer semear em nossos corações. Irmãos, para celebrarmos dignamente os santos mistérios, reconheçamos que somos pecadores. Confessemos os nossos pecados. Confesso a Deus Todo-Poderoso e a vós, irmãos, pequei muitas vezes pensamentos, palavras, atos e omissões. Minha tão grande culpa, e peço à Virgem Maria, aos anjos e santos, e a vós, irmãos, rogueis por mim a Deus, Nosso Senhor. Deus Todo-Poderoso tenha compaixão de nós, perdoe os nossos pecados e nos conduza à vida eterna.

Senhor Deus, Rei dos Céus, Deus Pai Todo-Poderoso, nós vos louvamos, nós vos bendizemos, nós vos adoramos, nós vos glorificamos, nós vos damos graças por vossa imensa glória. Senhor Jesus Cristo, Filho Unigénito, Senhor Deus, Cordeiro Deus, Filho Deus Pai, vós que tirais o pecado do mundo, tende piedade de nós. Vós que tirais o pecado do mundo, acolhei a nossa súplica. Vós que estáis à direita do Pai, tende piedade de nós. Só vós sois o Santo, só vós o Senhor, só vós o Altíssimo Jesus Cristo, com o Espírito Santo, na glória de Deus Pai. Amém.

0: Oremos. Nós vos pedimos, Senhor, que a vossa graça preceda e acompanhe sempre as nossas ações e nos torne cada vez mais atentos à prática das boas obras. Por nosso Senhor Jesus Cristo, vosso Filho, que é Deus e convosco vive e reina na unidade do Espírito Santo por todos os séculos dos séculos.
1: Tudo está pronto. Convidai para as bodas todos os que encontrardes. Deus convida-nos à sua mesa. Ele prepara-nos um banquete fabuloso. Existe apenas uma condição: trajar a veste nupcial. Aceitamos este seu convite?
2: Leitura do livro de Isaías. Sobre este monte, o Senhor do Universo há de preparar para todos os povos um banquete de manjares suculentos, um banquete de vinhos deliciosos, comida de boa gordura, vinhos puríssimos. Sobre este monte há de tirar o véu que cobria todos os povos, o pano que envolvia todas as nações. Destruirá a morte para sempre. O Senhor Deus enxugará as lágrimas de todas as faces e fará desaparecer da terra inteira o opróbrio que pesa sobre o povo. Porque o Senhor falou, disse-á naquele dia: eis o nosso Deus, de quem esperávamos a salvação. É o Senhor em quem pusemos a nossa confiança. Alegremo-nos e rejubilemos, porque nos salvou. A mão do Senhor pousará sobre este monte.

Leitura da Epístola do Apóstolo São Paulo aos Filipenses. Irmãos, sei viver na pobreza e sei viver na abundância. Em todo o tempo e em todas as circunstâncias, tenho aprendido a ter fartura e a passar fome, a viver desafogadamente e a padecer necessidades. Tudo posso naquele que me conforta. No entanto, fizeste bem em tomar parte da minha aflição. O meu Deus proverá com abundância todas as vossas necessidades, segundo a sua riqueza e beneficência em Cristo Jesus. Glória a Deus, nosso Pai, pelos séculos dos séculos. Amém.

Naquele tempo, Jesus dirigiu-se de novo aos príncipes dos sacerdotes e aos anciãos do povo e, falando em parábolas, disse-lhes: o reino dos céus pode comparar-se a um rei que preparou um banquete para o seu filho. Mandou os servos chamar os convidados para as bodas, mas eles não quiseram vir. Mandou ainda outros servos, ordenando-lhes: dizei aos convidados: preparei o meu banquete. Os bois cevados foram abatidos. Tudo está pronto. Vinde às bodas. Mas eles, sem fazerem caso, foram, um para o seu campo e outro para o seu negócio. Os outros apoderaram-se dos servos, trataram-nos mal e mataram-nos. O rei ficou muito indignado e enviou os seus exércitos, que acabaram com aqueles assassinos e incendiaram a cidade. Disse então aos servos: o banquete está pronto, mas os convidados não eram dignos. Ide às encruzilhadas dos caminhos e convidai para as bodas todos os que encontrardes. Então os servos, saindo pelos caminhos, reuniram todos os que encontraram, maus e bons. E a sala do banquete encheu-se de convidados. O rei, quando entrou para ver os convidados, viu um homem que não estava vestido com o traje nupcial e disse-lhe: amigo, como entraste aqui sem o traje nupcial? Mas ele ficou calado. O rei disse então aos servos: amarrai-lhe os pés e as mãos e lançai-o às trevas exteriores. Aí haverá choro e ranger de dentes. Na verdade, muitos são chamados, mas poucos os escolhidos.

0: escutámos o Evangelho deste domingo, proclamado pelo Padre Mário Santos, sacerdote paulista, que se concelebra nesta Eucaristia. Escutamos agora a homilia do Padre João Valente, pároco de São João de Brito, em Lisboa, comunidade com a qual estamos a celebrar.
1: Concelebra a nossa Eucaristia o Padre Mário, da comunidade dos Padres Paulistas, a quem saudamos e sabemos da sua longa presença nesta comunidade. Bem-vindo, Padre Mário. E hoje, nesta parábola, Jesus continua a querer dizer-nos este convite de Deus, este convite do Senhor, deste Rei, para participarmos nas bodas do Seu Filho. E se não temos dificuldade em identificar este Filho, que é o próprio Jesus, e sem dúvida que este banquete, e antes de mais, esta oportunidade, este privilégio de participar na Eucaristia, e com tudo o que isto significa, memorial da Páscoa, este Cordeiro que é imolado e oferecido por nós. Mas sem dúvida que também a reação de muitos

0: continua a ser indiferença por causa dos seus negócios, das suas ocupações, porque muitas vezes continuamos a colocar os nossos interesses como prioridade em relação a este convite que pode, na verdade, transfigurar, transformar as nossas vidas. Talvez por isso a grande pergunta hoje, que não podemos deixar de fazer a nós próprios: o que é que na minha história, na minha vida, é na verdade obstáculo ou impedimento a participar neste banquete que sei que me é oferecido? Não que eu tenha mérito algum, mas sem dúvida que é dom gratuito deste amor incondicional, deste amor de Deus para com todos. E curiosamente Mateus, nesta parábola, acrescenta aquele pormenor de alguém que não trajava a veste nupcial. E sem dúvida isto leva-nos também a tomar consciência que para participar neste banquete é necessário esse traje único, que na nossa vida da fé se traduz na caridade, no amor ao próximo, no amor ao outro, nesta capacidade dádiva de si mesmo, de serviço, partilha, de amor. Sem dúvida é também uma referência hoje ainda presente na celebração do batismo, onde é semeada em nossos corações essa semente da fé, essa veste, com que o dia somos convidados a apresentar-nos diante do Senhor. Mas sabemos, como condição, essa necessidade de renovação, transformação, conversão do nosso coração, para que, na verdade, não só estejamos atentos a esse chamamento, a esse convite que o Senhor nos dirige, mas sem dúvida também que a nossa vida seja ela testemunho, sinal, presença desse outro modo de estar na vida que Jesus nos convida a abraçar no seu Evangelho. Irmãos, que nada seja impedimento ou obstáculo a participarmos neste banquete. Ele sem dúvida é a imagem desta comunhão, desta fraternidade, deste mundo novo que Deus quer ir construindo connosco. E apesar muitas vezes dessa dificuldade que cresce em nossos corações, sempre este desejo, esta vontade, querer seguir Jesus. E sem dúvida, apesar das nossas imperfeições, dos nossos limites, dos nossos medos, das nossas inseguranças, que cresça este desejo de participar e viver esta alegria, esta felicidade, que sabemos que só Ele pode semear no coração de cada um de nós. Esta parábola, antecedida na primeira leitura pelo profeta Isaías, que anuncia já este mundo novo, e aliás é extremamente curiosa, sobre este monte o Senhor do Universo há de preparar para todos os povos um banquete de manjares suculentos. Esta universalidade dessa manifestação, desta revelação de Deus. Sobre este monte há de tirar o véu que cobria todos os povos. Enxugará as lágrimas de todas as faces. Fará desaparecer da terra o opróbrio que pesa sobre o seu povo. Destruirá a morte para sempre. Irmãos, diante deste anúncio, deste convite, aceitemos, pois, esta chamada, este apelo, este despertar que o Senhor uma vez mais dirige a cada um de nós. Cuidemos, por isso, da nossa vida da fé, dessa vida interior, desta vida de oração, desta vida de amizade e diálogo, de escuta. Esta amizade com Jesus, que ela seja, na verdade, esse momento distintivo da nossa vida. E depois vemos também nesta carta de São Paulo aos cristãos de Filipos, aos filipenses, este testemunho que ele dá nesta confiança incondicional no Senhor. E na verdade sabemos o quanto a centralidade de Cristo no seu coração e na sua vida. E de certo modo esse é o exemplo que queremos também seguir hoje. Irmãos, e deste Evangelho percebemos que o Senhor, o Rei, envia os seus mensageiros a fazer chegar este convite a todas as encruzilhadas, a todos, aos pobres, aos simples, aos humildes. O mês de outubro, além de ser o mês do Rosário por excelência, é também o mês missionário. Celebraremos no próximo domingo esta Jornada Mundial de Oração pelas Missões. E sem dúvida, esse é também o convite que o Senhor nos dirige a cada um de nós, a que, fortalecidos por este banquete, por esta comunhão, amizade com o Senhor, sejamos, pois, agora portadores desta esperança, dessa alegria, dessa felicidade, desta justiça, desta plenitude de vida que Deus quer fazer chegar ao coração de todos. Sintamos-nos, pois, comprometidos com este projeto a levar esta palavra de conforto, de esperança, felicidade. Sabemos que a dimensão missionária acontece, em primeiro lugar, muitas vezes no silêncio, no testemunho, no exemplo, na presença, na capacidade de escuta e acolhimento do outro. Que o Senhor reacenda, por isso, em nossos corações, não só este desejo, participar mais plenamente neste festim que Deus prepara nas núpcias do Seu Filho, mas que esta alegria chegue ao coração de todos e principalmente daqueles que dela mais precisam. É o Senhor que hoje, uma vez mais, nos envia a cada um de nós a ser portador desta palavra de esperança, de vida e de amor. Creio em um só Deus, Pai Todo-Poderoso, Criador do céu e da terra, de todas as coisas visíveis e invisíveis. Creio em um só Senhor Jesus Cristo, Filho unigénito de Deus, nascido Pai antes de todos os séculos. Deus de Deus, luz de luz, Deus verdadeiro de Deus verdadeiro, gerado, não criado, consciencial ao Pai. Por Ele todas as coisas foram feitas, por nós homens e por nossa salvação, desceu dos céus e encarnou pelo Espírito Santo no seio da Virgem Maria e se fez homem. Também por nós foi crucificado, sob Pôncio Pilatos, padeceu e foi sepultado. Ressuscitou ao terceiro dia, conforme as Escrituras, e subiu aos céus, onde está sentado à direita do Pai. De novo há de vir em sua glória para julgar os vivos e os mortos, e o seu reino não terá fim. Creio no Espírito Santo, Senhor que dá a vida e procede do Pai e do Filho, e com o Pai e o Filho é adorado e glorificado. Ele que falou pelos profetas, Creio na Igreja, una, santa, católica e apostólica. Professo o seu batismo para a remissão dos pecados. Espero a ressurreição dos mortos. A vida do mundo que há de vir. Amém. Oremos ao Senhor nosso Deus, que convida todos os homens para o banquete das núpcias do seu Filho, e digamos com alegria: ouvi, Senhor, o vosso povo.
1: Ouvi, Senhor, o vosso povo.
2: Para que o nosso patriarca Rui Valério, seus presbíteros e diáconos, não se cansem de convidar todos os homens a tomar parte no banquete do Cordeiro, oremos.
1: Ouvi, Senhor, o vosso povo.
2: Para que os homens que ocupam cargos públicos se tornem servidores dos cidadãos e se preocupem, sobretudo, com os mais pobres, oremos.
1: Ouvi, Senhor, o vosso povo.
2: Para que Jesus ensine aos seus discípulos a viverem na pobreza ou na abundância e a deixarem-se converter interiormente, oremos.
1: Ouvi, Senhor, o vosso povo.
2: Para que as palavras do Evangelho deste dia nos ajudem a alargar, sem preconceitos, o coração a todos os homens, oremos.
1: Ouvi, Senhor, o vosso povo.
2: Para que os membros da nossa comunidade paroquial revelem, nos seus gestos e palavras, o rosto de Jesus aos que o procuram, oremos.
1: Ouvi, Senhor, o vosso povo.
0: Por todos quantos se confiam às nossas orações, pelo dom da paz, pelo dom da vida, pelos nossos irmãos doentes e por aqueles que Deus cuida, pelos que partiram para a casa do Pai, Manuel Francisco da Silva, José II Lourenço, Maria do Deserto Videira, Jacinto Costa Gonçalves, Sónia Gonçalves Martinho, José Ferreira da Silva, António Alves Martinho, Almir Jesus da Silva, Ermelinda Emílio Maurício, Jaime Alves Cabral, David Alves e família, Isaura dos Prazeres Simões, Maria da Costa e família, Eulália Baeta Pereira, Manuel Bonifácio e família, Manuel de Olival, António Rodrigues e família, Clotilde Pereira, Anacleto Lopes Loureiro, pelas almas do purgatório e por todos quantos oferecem ação de graças, oremos. Senhor nosso Deus, que nos convidais a subir ao Monte Santo, enxugai as lágrimas de todos os rostos e fazei desaparecer da terra inteira a violência e a miséria que destroem, por Cristo nosso Senhor.
1: Amém.

a acontecer no Vaticano o encontro mundial que assinala o 10º aniversário da exortação apostólica Amoris Laetitia, um documento importante do Papa Francisco sobre o amor na família. E Portugal está o presidente da Conferência Episcopal Portuguesa, Dom Virgílio Antunes, representa o nosso país. E esta ocasião é uma oportunidade de continuarmos a rezar pelas famílias, de rezar pela nossa família, rezar pelas famílias que conhecemos, pelas que mais sofrem, pelas famílias das nossas comunidades, que sejam de facto e que busquem ser cada dia mais um local de crescimento de cada um dos seus membros, um local de crescimento de todo e de cada um, e que seja também cada dia mais um reflexo do amor de Deus. Rezemos pelas famílias e coloquemos também hoje sobre o altar a vida e a obra de Dom António Vitalino. Foi bispo de Beja e faleceu na sexta-feira. Rezemos para que o Senhor, pastor dos pastores, o acolha no seu amor misericordioso e multiplique tudo aquilo que ele semeou ao longo da sua vida.

Ora, irmãos, para que o meio do vosso sacrifício seja aceito por Deus Pai Todo-Poderoso. Aceitai, Senhor, as orações e as ofertas dos vossos fiéis e fazei que a celebração sagrada nos encaminhe para a glória do céu, por Cristo nosso Senhor. Amém. O Senhor esteja convosco. Corações ao alto. Demos graças ao Senhor nosso Deus. Senhor Pai Santo, Deus Eterno e Omnipotente, é verdadeiramente nosso dever e nossa salvação dar-vos graças sempre e em toda a parte por nosso Senhor Jesus Cristo. Com o seu nascimento, Ele renovou a antiga condição humana. Com a sua morte, destruiu os nossos pecados. Com a sua ressurreição, conduziu-nos à vida eterna. E na sua ascensão, abriu-nos as portas do céu. Por isso, com os anjos e os santos, proclamamos a vossa glória, cantando numa só voz.

Vós, Senhor, sois verdadeiramente santo, sois a fonte de toda a santidade. Reunidos na vossa presença e comunhão com toda a Igreja, ao celebrarmos o primeiro dia da semana em que nosso Senhor Jesus Cristo ressuscitou dos mortos, humildemente vos suplicamos. Santificai estes dons, derramando sobre eles o vosso Espírito, de modo que se convertam para nós no corpo e sangue de nosso Senhor Jesus Cristo. Na hora em que ele se entregava para voluntariamente sofrer a morte, tomou o pão e, dando graças, partiu e deu aos seus discípulos, dizendo: Tomai todos e comei. Isto é o meu corpo, que será entregue por

De igual modo, no fim da ceia, tomou cálice, novos deu graças e deu aos seus discípulos, dizendo: tomai todos e bebei. Este é o cálice do meu sangue, o sangue da nova e eterna aliança, que será derramado por vós e por todos para a remissão dos pecados. Fazei isto em memória de mim.

0: celebrando agora, Senhor, o memorial da morte e ressurreição de vosso Filho, nós vos oferecemos o pão da vida e o cálice da salvação e vos damos graças porque nos admitistes à vossa presença para vos servir nestes santos mistérios. Humilmente vos suplicamos, participando no corpo e sangue de Cristo, sejamos reunidos com o Espírito Santo num só corpo.
1: Lembrai-vos, Senhor, da vossa Igreja dispersa por toda a terra e tornai-a perfeita na caridade, em comunhão com o nosso Papa Leão, o nosso Patriarca Rui Valério e todos os ministros sagrados. Lembrai-vos também dos nossos irmãos que adormeceram na esperança da ressurreição e de todos os que, na vossa misericórdia, já partiram deste mundo. Admiti-os a todos na luz da vossa presença. Tende misericórdia de nosso Senhor e dai-nos a graça de participar na vida eterna com a Virgem Santa Maria, Mãe de Deus, São José, seu Esposo, os bem-aventurados apóstolos e todos os santos que desde o princípio do mundo viveram na vossa amizade para cantarmos os vossos louvores por Jesus Cristo, vosso Filho.
0: Por Cristo, com Cristo, em Cristo, a vós, Deus Pai Todo-Poderoso, na unidade do Espírito Santo, toda a honra e toda a glória, por todos os séculos dos séculos. Num só coração e numa só alma, ousamos dizer, Pai nosso que estais nos céus, santificado seja o vosso nome, venha a nós o vosso reino, seja feita a vossa vontade, assim na terra como no céu. O pão nosso cada dia nos dai hoje. Perdoai-nos as nossas ofensas, assim como nós perdoamos a quem nos tem ofendido. E não nos deixeis cair em tentação, mas livrai-nos do mal. Livrai-nos de todo o mal, Senhor, e dai ao mundo a paz em nossos dias, para que, ajudados pela vossa misericórdia, sejamos sempre livres do pecado e de toda a perturbação, enquanto esperamos a vinda gloriosa de Jesus Cristo, nosso Salvador. Senhor Jesus Cristo, disseste aos vossos apóstolos, deixo-vos a paz, dou-vos a minha paz. Não olheis aos nossos pecados, mas à fé da vossa Igreja, e dai-lhe a união e a paz, segundo a vossa vontade. Vós que viveis e reinais pelos séculos dos séculos. A paz do Senhor esteja sempre convosco. Saudai-vos na paz de Cristo.
2: O meu Deus proverá com abundância a todas as vossas necessidades. Foi o que nos disse São Paulo na segunda leitura. E sim, o nosso bom Deus cuida de nós e está sempre connosco. A sua presença enche-nos de confiança. A sua bondade e a sua graça acompanham-nos todos os dias da nossa vida e esta certeza é a fonte de paz que não acaba. Que possamos procurá-lo e aceitar o convite que nos lança hoje e sempre de voltarmos à sua mesa, de voltarmos ao seu banquete, de voltarmos à sua casa. Que a paz de Cristo esteja sempre, sempre na sua vida.

0: felizes os convidados para o banquete do Reino dos Céus. Eis o Cordeiro de Deus que tira o pecado do mundo. Senhor, eu não sou digno que entreis em minha morada. Dizei-me a palavra e serei salvo.
1: Este fim de semana há um marco importante para a Arquidiocese de Braga e para todo o país, para toda a Igreja Nacional. A dedicação da Igreja, a transladação dos restos mortais da Beata Alexandrina de Balazar e também a dedicação da Igreja e do altar do novo Santuário Eucarístico, precisamente em Balazar, na Póvoa de Varzim. Amar, sofrer, reparar foi o lema desta beata da Igreja Portuguesa. E tal como ela, que se alimentou exclusivamente da Eucaristia durante 13 anos, também nós somos chamados a cuidar desta relação com Deus, a cuidar da relação com Deus na oração, nos sacramentos, na Eucaristia de forma particular, no acolhimento e na oferta das dificuldades que surgem na vida. Alexandrina foi, sem dúvida, luz na vida de muitos, e possamos também nós aprender com o seu exemplo, sobretudo o seu amor à Eucaristia, para que possamos ser cada um de nós também luz na vida de todos aqueles que nos são confiados, tal como ela foi, mesmo acamada no quarto da sua casa, onde acolhia tantas pessoas, onde acompanhava tantas pessoas, onde testemunhava Jesus na vida de tantos. E comunguemos com estas palavras: Senhor Jesus, ajuda-me a seguir o exemplo da Beata Alexandrina. Ajuda-me a permanecer sempre na Tua presença, a cuidar a minha vida interior e a alimentar-me de Ti na Eucaristia, para que me transformes e fortaleças, para que eu seja aqui e agora aquilo que queres que eu seja. Amém.

Pai Santo, concedei-nos ser um em Cristo, enraizados no seu amor que une e renova. Fazei que todos os membros da Igreja sejam unidos na missão, dóceis ao Espírito Santo, corajosos no testemunho do Evangelho, anunciando e encarnando todos os dias o vosso amor fiel por cada criatura. Abençoai os missionários e as missionárias, sustentai-os no seu esforço, guardai-os na esperança. Maria, Rainha das Missões, acompanhai a nossa obra evangelizadora em todos os cantos da terra, tornai-nos instrumentos de paz e fazei que o mundo inteiro reconheça em Cristo a luz que salva.

Oremos. Deus de infinita bondade, que nos alimentais com o corpo e o sangue do vosso Filho, tornai-nos também participantes da sua natureza divina, Ele que vive e reina pelos séculos dos séculos. À entrada da igreja encontram-se membros da Conferência Vicentina, recolhendo as nossas ofertas, para assim podermos prestar auxílio àqueles que nos procuram. Sejamos por isso também generosos na partilha dos nossos bens. E no próximo sábado, dia 24 de outubro, vamos a Fátima, como comunidade paroquial, pôr aos pés de Nossa Senhora este novo ano pastoral e pedir-lhe essa intercessão para que nos ajude a ser fiéis também à missão que o Senhor nos confia. Ainda podeis fazer a vossa inscrição no cartório paroquial. Dia 24 de outubro. Mas também podereis ir, meios próprios, sem dúvida, o convite é dirigido a todas as famílias. Participámos no banquete, sejamos agora também portadores desta palavra de esperança, felicidade, que Deus quer fazer chegar ao coração de todos. O Senhor esteja convosco. Abençoe-vos, Deus Todo-Poderoso, Pai, Filho e Espírito Santo. Um santo e feliz domingo, uma boa semana, e em paz, o Senhor vos acompanhe.

louvar o nome do Senhor, permanecer na sua presença todos os dias e em todos os momentos, habitar para sempre a sua casa. Precisamente no meio dos nossos ritmos, das nossas responsabilidades, das circunstâncias de vida que somos chamados a viver, permanecer sempre, sempre unidos a Deus, conscientes da sua presença na nossa vida e na vida do mundo. Que assim seja a semana que estamos a começar, que assim seja toda a nossa vida, permanecendo na casa do Senhor. Celebramos a Eucaristia do 28º Domingo do Tempo Comum na Igreja de São João de Brito, em Lisboa. Presidiu o Padre João Valente, parco desta comunidade, concelebrou o Padre Mário Santos, sacerdote paulista, que colaborou muitos anos também com esta comunidade. O coro paroquial animou os cânticos e foi acompanhado ao órgão por João Agostinho Sá. No controle técnico esteve ao cuidado de Érica Arizandos. Eu sou o António Fonseca e em nome de todos que me despeço e lhe desejo um santo domingo. Boa semana, sempre, sempre, na casa do Senhor.

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1: Ora, bom dia, são 10 horas no estúdio da Antena Portuguesa e vamos a ficar em direto com a Antena 1 e as suas informações. Bonjour, il est 10 horas no estúdio da Antena Portuguesa e les infos.
2: Pede audição urgente na Assembleia da República de vários setores afetados pela crise dos combustíveis. O PS pretende ouvir as instituições de solidariedade social, assim como os empresários dos transportes e da agricultura. O Ministro das Finanças recusa avançar com o IVA zero nos bens essenciais. Miranda Sarmento, em entrevista ao programa Conversa Capital, confessa estar preocupado com a inflação, mas diz que é preferível canalizar apoios para as famílias mais vulneráveis. António Guterres mostra-se chocado com o mais recente ataque dos Houthis na Arábia Saudita. O aeroporto de Riad foi atingido com mísseis. Há 12 mortos confirmados.
3: Nesta altura no Porto estão 15 graus, 16 em Coimbra, 18 em Lisboa, 20 em Faro, Ponta Delgada e Funchal, 21 graus. As notícias às 9, a edição é de Frederico Moreno.
2: Por causa da crise energética, o PS quer audição urgente no Parlamento de várias entidades, como a Confederação Empresarial de Portugal, as associações que representam as empresas de transportes, assim como a Confederação dos Agricultores. Os socialistas pretendem avaliar os impactos da subida dos preços nestes setores da economia. Os pedidos de audição deram entrada hoje na Assembleia da República. O PS tem acusado o governo de não aprovar medidas suficientes para atenuar os efeitos do agravamento dos custos neste atual contexto internacional. O Ministro das Finanças admite estar preocupado com a taxa de inflação. Em entrevista à Antena 1 e ao Jornal de Negócios, Joaquim Miranda Sarmento diz que a guerra no Irão está a contribuir para uma subida dos preços e admite que se a inflação não abrandar, o governo poderá adotar novas medidas.
4: Se a situação internacional, nomeadamente a questão do Irão, estabilizar e o preço dos combustíveis se reduzir, a questão da inflação poderá também ela estabilizar. Agora, é naturalmente também uma preocupação do governo e se de facto se concretizar cenários mais pessimistas, não deixaremos de ajustar a nossa atuação.
2: No entanto, o Ministro das Finanças rejeita a aplicação do IVA zero nos bens essenciais.
4: Tem um problema de transmissão do preço, porque uma parte substancial dessa redução fica capturada pelos produtores e distribuidores. Estudos indicam 30 a 40%, a medida custa 800 milhões, portanto estaríamos a falar de 200 a 300 milhões que seriam perdidos nesse mecanismo de transmissão e não beneficia quem mais precisa. Portanto, nós temos de ter apoios segmentados e, sobretudo, dar mais rendimento às famílias. E cada família com mais rendimento toma as suas decisões de consumo e poupança.
2: Miranda Sarmento diz que é preferível canalizar apoios sociais para as famílias mais vulneráveis, classificando a medida do IVA zero nos bens essenciais como pouco eficaz. Ideias de uma entrevista ao programa Conversa Capital, que pode ouvir hoje na íntegra aqui na emissão da Antena 1, depois das notícias de uma da tarde. Ensino à distância, os alunos das escolas da capital da Arábia Saudita vão ter aulas a partir de casa, depois do ataque contra o aeroporto internacional de Riad. O ataque com mísseis atribuído aos rebeldes Houthis do Iémen provocou pelo menos 12 mortos e mais de 300 feridos. As Nações Unidas falam numa escalada grave e o presidente dos Estados Unidos, Alexandra Sofia Costa, também já veio condenar estas ações.
5: Donald Trump não só condena, como admite mesmo que os Estados Unidos podem juntar-se às operações militares sauditas contra os Houthis. A decisão ainda vai ser tomada. O ataque provocou pelo menos 12 mortos. Uma das vítimas mortais é um cidadão norte-americano. A Embaixada dos Estados Unidos em Riad recomenda aos cidadãos americanos que evitem o aeroporto internacional e as áreas circundantes. Os Houthis também já deixaram, de resto, um aviso para que as autoridades e as companhias aéreas levem a sério a ameaça. Certo é que na próxima semana, nas escolas da capital da Arábia Saudita vão funcionar apenas à distância. As Nações Unidas já condenaram o ataque. O enviado especial para o Iémen fala em grave escalada, alertando para a ameaça à segurança regional e apelando ao respeito pelo direito internacional humanitário.
2: Também António Guterres já reagiu, mostrando-se profundamente chocado com este último ataque dos Houthis na Arábia Saudita. O secretário-geral das Nações Unidas afirma que ataques contra civis e infraestruturas civis violam o direito internacional. De visita a Lisboa, Barack Obama defendeu ontem a regulação da inteligência artificial. O antigo presidente dos Estados Unidos discursou no fórum Game Changers, no antigo pavilhão atlântico. Obama também abordou as guerras em curso no mundo para pedir aos líderes internacionais, Diana Almeida, que reconheçam o valor e a dignidade humana para lá das fronteiras.
0: Barack Obama deixou apelos e alertas. O antigo presidente dos Estados Unidos disse que os líderes políticos devem reconhecer uma humanidade comum, ou seja, para além de valorizarem as tradições, cultura e história do próprio país, devem ser capazes de olhar para os outros países e para as outras pessoas. Barack Obama acredita que, atualmente, no momento onde se fala numa América real, é necessário garantir que prevalece o valor da democracia e a igualdade. O ex-presidente dos Estados Unidos referiu também, sem mencionar nomes, que um presidente não pode iniciar uma guerra sem submeter a decisão ao Parlamento. A inteligência artificial também foi tema. Barack Obama disse este sábado, em Lisboa, que o mundo está mais pequeno e mais rápido e defendeu a necessidade de regular a IA. Reconhece que um dos grandes desafios é a falta de confiança entre os países líderes desta tecnologia, os Estados Unidos e a China.
2: As principais mensagens transmitidas por Barack Obama ontem em Lisboa perante cerca de 10 mil pessoas. A equipa de Lula da Silva acusa a gigante tecnológica Meta de bloquear os conteúdos do presidente brasileiro nas redes sociais. A empresa dona do Facebook e do Instagram é acusada de interferências depois de uma publicação na conta oficial de Lula da Silva ter sofrido uma interrupção na contagem de visualizações, o que afetou o alcance daquele conteúdo, chegando a menos pessoas. Outra das denúncias é o facto da página de Lula ter desaparecido subitamente do motor de busca do Instagram. A empresa Meta de Mark Zuckerberg atribuiu estes episódios a problemas técnicos. Madalena Costa sagrou-se campeã do mundo em patinagem livre no escalão de séniores no Mundial de Patinagem Artística. A atleta portuguesa terminou com 264 pontos no total das duas provas, programa curto e programa longo. Em declarações à Antena 1 a partir de Assunção, no Paraguai, Madalena Costa mostrou-se muito satisfeita com os resultados alcançados.
6: Estou muito feliz com mais esta conquista, o meu 4º título mundial, 2º título em sénior e o 1º World Skate Games neste escalão, mas mais do que isso, acho que passa por sentir que todo o trabalho foi recompensado e, claro, por ter batido o recorde mundial, que era meu, do ano passado, e ter ultrapassado essa meta por 4 pontos. Foi uma época difícil, mas acho que tudo aquilo que aconteceu teve um significado, ajudou-me a tornar uma pessoa melhor, uma desportista mais focada, com os meus objetivos bem definidos e lutadora, e acho que a época não podia ter terminado de melhor forma.
2: Entusiasmo na voz de Madalena Costa. João Cruz é também campeão do mundo em patinagem livre, mas no escalão de júniores. O atleta disse que o esforço compensou.
7: Sinto que todo o trabalho foi recompensado de alguma forma. Acho que a minha trajetória enquanto atleta teve muitos altos e baixos e acho que isso finalmente serviu para alguma coisa. Todos os altos e baixos, todas as aprendizagens, todos as quedas, todos os treinos, todas as provas, pronto, acho que serviram para alguma coisa. E pronto, trouxeram-me aqui para o Campeonato do Mundo no Paraguai e pronto, consegui o primeiro lugar.
2: Declarações de João Cruz, campeão mundial em patinagem livre nos júniores. Rita Azinheira também subiu ao pódio nesta modalidade como vice-campeã do mundo. Competições que decorreram no Paraguai, onde está o enviado especial da Antena 1, Carlos Rui Abreu. Foi também lá que a Espanha se sagrou campeã mundial de hóquei em patins masculino de sub-19 pela 6ª vez, a 2ª consecutiva, depois de vencer Portugal por 2-1. O selecionador nacional Vasco Vaz admitiu que o resultado foi justo e deu os parabéns aos espanhóis.
8: Parabéns à Espanha, penso que a Espanha foi mais consistente que nós e conseguiu aquilo que nós não conseguimos, que marcar mais um gol. Daí que o resultado fosse este. Perdemos um bocadinho depois de fazer um 1-0, perdemos ali um bocadinho o controle do jogo e aí permitiu que a Espanha fizesse um... Criámos oportunidades, mas não conseguimos concretizar, mas sem dúvida alguma que tenho que me vergar e tenho que dizer que a Espanha, dado que marcou mais um gol, venceu este campeonato com alguma justiça.
2: Portugal não conseguiu chegar ao triunfo, foi a Espanha a levar a melhor na final do Campeonato do Mundo de Hóquei Patins em sub-19.
3: Frederico Moreno com as notícias às 9 na RTP Antena 1, simultâneo com Madeira, Açores e Mundo. 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

Ora então, mais uma vez, bom dia para todos que estão à escuta desta Rádio Antena Portuguesa. Vocês estão em companhia de Olivier deste lado na vossa emissão das dedicatórias. Para isso, vos quero lembrar mais um leitão para que vocês podem, se desejarem enviar uma dedicatória a um amigo ou um familiar, vocês podem fazê-lo por intermédio do nosso número de telefone, que é sempre o 02-47-67-88-89, número de telefone do estúdio da Rádio Antena Portuguesa. 02-47-67-88-89. Ora, a lista está aqui preparada para vocês. Hoje vamos a começar com os Bondalusa, Tudo Isto é Fado. Tony Carreira, Para Estar Contigo. Susana, A Mesma de Sempre. Zé Amaro, Separados pelo Destino. E Toy, Tudo Passará. Joana, Só Não Vê Quem Não Quer. Luís Jorge, Essa Mulher Transmontana. Marco Paulo, Cuida de Mim, Meu Deus. E Fernanda do Amparo, Faz o Bigode. Isto para a primeira hora. E para a segunda hora restante, vamos a continuar com Paulo Ribeiro, Em Nome do Amor. Dana, Fado do Ciúme. Rui Bandeira, Sei Que Não Vais Esquecer. E para os nossos amigos e amigas que estão e que estiveram de parabéns, parabéns para ti, meu amor, com Emanuel. A seguir, Simara, Estou à Tua Espera. E José Malhoa, Tá Bom Assim. Naturalmente, Tá Bom Assim. Então, esta lista. Ora, como sempre, não tenho aqui nenhuma dedicatória para o primeiro CD, mas não faz mal, para sempre, como todos os domingos, da minha parte e da parte da Rádio Antena Portuguesa, para todos que estão à nossa escuta, e obrigado também à nossa escuta desta Rádio Antena Portuguesa, e para aqueles também que estão nos seus trabalhos, que os trabalham aos domingos, naturalmente, muita coragem para eles e um bom domingo. Pós que atravessam as nossas terras, Lando e Luar, bom dia, boa viagem, façam muita atenção, e para os meus amigos camionistas, sempre que nunca me esqueço deles, que eu sei o que é ser camionista, um trabalho que eu fiz, e então para eles, muita coragem, um grande abraço e boa viagem. Tudo isto é fado, naturalmente, com os Bondalusa.

Então, mais uma vez, bom dia para todos. Estamos sempre aqui na vossa emissão da dedicatória. Vamos a contar isto da parte do Sr. António Moreira para seus filhos, Lucas Moreira. E já me estava aqui um bocado atrasado. Não faz mal, vamos a continuar.

Agora sim, o meu CD já está preparado, então vamos continuar aqui com isto. Da parte de António Moreira para seus filhos Lucas Moreira e Nolano Moreira, não esqueçam deles a Marcos e João do Bom Domingo para todos. E vamos então a continuar agora a seguir com a Susana, com o tema A Mesma de Sempre.

Vamos ao conto então com as vossas dedicatórias. São exatamente 10 horas 30 minutos no estúdio desta Rádio Antena Portuguesa. Ora, da parte de Paulo e Daniel, para todos os membros do Anjo, os amigos de Portugal, que passem todos um bom domingo. Vamos então ficar com Zé Amaro, separados pelo destino. Mais uma vez para todos, bom dia.

Ora então, mais uma vez, bom dia para todos. Já me esqueci de fazer aqui este pequeninho anúncio para vocês. 10 horas 36 minutos no estúdio da Antena Portuguesa. 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Contando então com as vossas dedicatórias, isto da parte do Sr. Rui para seus filhos e sua filha, e sua netinha e amigos, que passem todos um bom domingo. E vamos a continuar agora a seguir com O Coração da Gente Chora, com... Não é isso, não. Separados pelo Destino, com Zé Amaro.

Ora, então, mais uma vez, bom dia. Vamos a continuar com as vossas dedicatórias, mas eu não tenho nenhuma dedicatória para este tema, não faz mal. Vamos a ficar com a Susana, com o tema da Susana. Nem é a Susana, que estava aqui. Tenho aqui um bocadinho de problema. O que é que eu fiz da Susana? Meti que era Joana, mas não é a Joana, não é a Susana, com o tema Se Não Me Queres Ver. Creio que fiz aqui um bocadinho erro, 2 segundos só, já vamos ver este pequenino problema que está aqui.

Ora, não é Susana. A Susana já passou, é a mesma de sempre, mas não, agora é o Toy Toy, com o teu tema Tudo Passará. E como tudo passará, não faz mal. Então vamos aqui, de la part de Charlie, le petit français qui chante du fado, pour l'association lusophone de Luynes, et pour Marie, son épouse, en lui souhaitant un bon dimanche à tous, avec des gros bisous. Toy, Tudo Passará.

Ora, continuando com a vossa dedicatória, existe a parte do Sr. Fernando Espinho e sua esposa Maria de Lourdes para o Sr. Manuel Miranda de Cacia de Aveiro, desejando um feliz domingo com muita saúde e felicidade para eles. E vamos então a ficar com o Joana, só não me vê quem não quer.

E vamos acordar então com as vossas dedicatórias agora a seguir. Vamos então a ficar agora a seguir com Luís Jorge, com o tema Essa Mulher Transmontana, que eu dedico então a todas as senhoras transmontanas, entre outras a minha esposa, que é de Trás-os-Montes. Então, para todas essas senhoras de Trás-os-Montes, um bom domingo para elas. E para todos, naturalmente. E vamos então a ficar com Luís Jorge, com o seu tema Essa Mulher Transmontana.

Ora então, mais uma vez, bom dia. São exatamente 10 horas 53 minutos nos estudos desta antena portuguesa. Ora, vamos a contar então com as vossas dedicatórias da parte da Maria dos Anjos para o coração de Portugal e para a Guida e o padrinho João de Todos. Um bom domingo. Vamos a ficar com Marco Paulo. Cuida de mim, meu Deus.

0: Ora, são 10 horas e 59 minutos nos estúdios desta antena portuguesa. 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Il est 11h dans les studios de l'antenne portugaise et les infos sont 11h nos estúdios da antena portuguesa. Vamos a ficar em direto com a Antena 1 e as suas informações.
1: São 9 novas horas. E nesta edição, Frederico, no topo da atualidade...
2: Ursula von der Leyen classifica o ataque ao aeroporto de Riad, na Arábia Saudita, como uma escalada perigosa. A presidente da Comissão Europeia pede aos rebeldes houthis que suspendam todas as ações contra alvos civis. O ministro das Finanças descarta o IVA zero nos bens essenciais. Miranda Sarmento, em entrevista ao Conversa Capital, considera que é mais eficaz dirigir medidas de apoio às famílias mais vulneráveis. A Autoridade Marítima revela que estão a decorrer buscas na zona do Baleal, em Peniche. Um pescador lúdico está desaparecido desde ontem à noite.
1: Nesta altura, em Coimbra e no Porto, estão 16 graus, 18 em Lisboa, 20 em Ponta Delgada, Funchal e Faro, 22 graus. As notícias às 10, a edição é de Frederico Moreno.
2: É o pior ataque dos últimos anos contra a Arábia Saudita. O ataque lançado ontem pelos houthis contra o aeroporto de Riad tornou-se o mais mortífero desde o início da guerra no Irão entre os países árabes do Golfo. O último balanço aponta para 12 mortos e mais de 300 feridos. António Guterres confessa-se chocado, sublinha que ataques contra infraestruturas civis representam uma violação do direito internacional. Quanto aos rebeldes houthis, alertam os passageiros e as companhias aéreas para evitarem os aeroportos sauditas. O presidente dos Estados Unidos, Alexandra Sofia Costa, também já veio condenar estas ações.
3: Donald Trump não só condena, como admite mesmo que os Estados Unidos podem juntar-se às operações militares sauditas contra os houthis. A decisão ainda vai ser tomada. O ataque provocou pelo menos 12 mortos. Uma das vítimas mortais é um cidadão norte-americano. A embaixada dos Estados Unidos em Riad recomenda aos cidadãos americanos que evitem o aeroporto internacional e as áreas circundantes. Os houthis também já deixaram, de resto, um aviso para que as autoridades e as companhias aéreas levem a sério a ameaça. Certo é que na próxima semana, nas escolas da capital da Arábia Saudita vão funcionar apenas à distância. As Nações Unidas já condenaram o ataque. O enviado especial para o Iémen fala em graves escalada, alertando para a ameaça à segurança regional e apelando ao respeito pelo direito internacional humanitário.
2: Este novo ataque ao aeroporto de Riad levou à suspensão dos voos. A presidente da Comissão Europeia criticou há instantes esta espiral de violência e pediu aos rebeldes houthis apoiados pelo Irão que cessem todos os ataques contra civis, assim como todos os ataques, diz Ursula von der Leyen, que desestabilizam infraestruturas essenciais para o transporte global e o abastecimento de energia, provocando ondas de choque em todo o mundo. O ministro das Finanças admite estar preocupado com a taxa de inflação em Portugal. Em entrevista à Antena 1 e ao Jornal de Negócios, Joaquim Miranda Sarmento diz que a guerra no Irão está a contribuir para uma subida dos preços e admite que, se a inflação não abrandar, o governo poderá ser obrigado a adotar novas medidas.
4: Se a situação internacional, nomeadamente a questão do Irão, estabilizar e o preço dos combustíveis se reduzir, a questão da inflação poderá também ela estabilizar. Agora, é naturalmente também uma preocupação do governo, e se de facto se concretizar cenários mais pessimistas, não deixaremos de ajustar a nossa atuação.
2: No entanto, o ministro das Finanças rejeita a aplicação do IVA zero nos bens essenciais.
4: Tem um problema de transmissão do preço, porque uma parte substancial dessa redução fica capturada pelos produtores e distribuidores. estudos indicam 30 a 40%, a medida custa 800 milhões, portanto estaríamos a falar de 200 a 300 milhões que seriam perdidos nesse mecanismo de transmissão e não beneficia quem mais precisa. Portanto, nós temos de ter apoios segmentados e, sobretudo, dar mais rendimento às famílias. E cada família com mais rendimento toma as suas decisões de consumo e poupança.
2: Miranda Sarmento diz que é preferível canalizar apoios sociais para as famílias mais vulneráveis, classificando a medida do IVA zero nos bens essenciais como pouco eficaz. Ideias de uma entrevista ao programa Conversa Capital, que pode ouvir hoje na íntegra aqui na emissão da Antena 1, depois das notícias da 1 da tarde. Por causa da crise energética, o PS quer a audição urgente no Parlamento de várias entidades, como a Confederação Empresarial de Portugal, as associações que representam as empresas de transportes, assim como a Confederação dos Agricultores de Portugal. Os socialistas pretendem avaliar os impactos da subida dos preços nestes setores da economia. Os pedidos de audição deram entrada hoje na Assembleia da República. O PS tem acusado o Governo de não aprovar medidas suficientes para atenuar os efeitos do agravamento de custos devido ao atual contexto internacional. A Autoridade Marítima revela que estão a decorrer buscas na zona do Baleal, em Peniche. Um pescador lúdico está desaparecido desde ontem à noite. O alerta foi dado esta manhã, depois do homem de 53 anos não ter regressado a casa. Em comunicado, a Autoridade Marítima adianta que nas operações de busca estão envolvidos meios no mar, incluindo elementos do grupo de mergulho forense e operações subaquáticas da Polícia Marítima. Também por terra, com elementos da GNR, dos bombeiros de Peniche e da Proteção Civil. Será também destacada uma aeronave da Força Aérea Portuguesa para participar nestas buscas em Peniche, distrito de Leiria. Da visita a Lisboa, Barack Obama defendeu ontem a regulação da inteligência artificial. O antigo presidente dos Estados Unidos discursou no fórum Game Changers, no antigo pavilhão atlântico. Obama também abordou as guerras em curso no mundo para pedir aos líderes internacionais que reconheçam, Diana Almeida, o valor e a dignidade humana para lá das fronteiras.
5: Barack Obama deixou apelos e alertas. O antigo presidente dos Estados Unidos disse que os líderes políticos devem reconhecer uma humanidade comum, ou seja, para além de valorizarem as tradições, cultura e história do próprio país, devem ser capazes de olhar para os outros países e para as outras pessoas. Barack Obama acredita que, atualmente, no momento onde se fala numa América real, é necessário garantir que prevalece o valor da democracia e a igualdade. O ex-presidente dos Estados Unidos referiu também, sem mencionar nomes, que um presidente não pode iniciar uma guerra sem submeter a decisão ao Parlamento. A inteligência artificial também foi tema. Barack Obama disse este sábado em Lisboa que o mundo está mais pequeno e mais rápido e defendeu a necessidade de regular a IA. Reconhece que um dos grandes desafios é a falta de confiança entre os países líderes desta tecnologia, os Estados Unidos e a China.
2: Principais mensagens transmitidas por Barack Obama ontem em Lisboa perante cerca de 10 mil pessoas. Madalena Costa sagrou-se campeã do mundo em patinagem livre, escalão de séniores no Mundial de Patinagem Artística. A atleta portuguesa terminou com 264 pontos no total das duas provas, programa curto e programa longo. Em declarações à Antena 1 a partir de Assunção no Paraguai, Madalena Costa mostrou-se muito satisfeita com os resultados.
6: Estou muito feliz com mais esta conquista, o meu 4º título mundial, segundo título em sénior e o primeiro World Skate Games neste escalão, mas mais do que isso, acho que passa por sentir que todo o trabalho foi recompensado e, claro, por ter batido o recorde mundial, que era meu, do ano passado, e ter ultrapassado essa meta por 4 pontos. Foi uma época difícil, mas acho que tudo aquilo que aconteceu teve um significado, ajudou-me a tornar uma pessoa melhor, uma desportista mais focada, com os meus objetivos bem definidos e lutadora, e acho que a época não podia ter terminado de melhor forma.
2: Entusiasmo na voz de Madalena Costa. João Cruz é também campeão do mundo em patinagem livre, mas no escalão de júniores. O atleta disse que o esforço compensou.
7: Sinto que todo o trabalho foi recompensado de alguma forma. Acho que a minha trajetória enquanto atleta teve muitos altos e baixos e acho que isso finalmente serviu para alguma coisa. Todos os altos e baixos, todas as aprendizagens, todas as quedas, todos os treinos, todas as provas, pronto, acho que serviram para alguma coisa e pronto, trouxeram-me aqui para o Campeonato do Mundo no Paraguai e pronto, consegui o primeiro lugar.
2: declarações de João Cruz ao microfone do enviado especial da Antena 1 ao Paraguai, Carlos Rui Abreu. Também Rita Azinheira subiu ao pódio nesta modalidade de patinagem livre como vice-campeã do mundo. Foi também no Paraguai que a Espanha se sagrou campeã mundial de hóquei em patins masculino de sub-19, depois de vencer Portugal por 2-1. O selecionador nacional de Portugal, Vasco Vaz, admitiu que o resultado foi justo e deu os parabéns ao adversário.
8: Parabéns à Espanha, penso que a Espanha foi mais consistente que nós e conseguiu aquilo que nós não conseguimos, que marcar mais um gol. Daí que o resultado fosse este, perdemos um bocadinho, depois de fazer um 1-0, perdemos ali um bocadinho o controle do jogo e aí permitiu que a Espanha fizesse um... Criámos oportunidades, mas não conseguimos concretizar, mas sem dúvida alguma que tenho que me vergar e tenho que dizer que a Espanha, dado que marcou mais um gol, venceu este campeonato com alguma justiça.
2: Portugal não conseguiu o triunfo, foi Espanha a levar a melhor na final do Campeonato do Mundo de Hóquei em Patins em sub-19.
1: Frederico Moreno com as notícias às 10 na RTP Antena 1, simultâneo com Madeira.
0: Ora então, mais uma vez, bom dia para todos. Já lá vão 10 minutos no estúdio já está da Antena Portuguesa e sempre Olivier deste lado que os vai acompanhar até mais ou menos ao meio-dia. Agora o CDs agora a seguir que vamos ter para esta segunda hora. Vamos a começar com Fernanda do Ampano, Faz o Bigode, Paulo Ribeiro, Em Nome do Amor, Dana Fado do Ciúme, Rui Bandeira, Sei Que Não Vais Esquecer, Emanuel, parabéns para ti, meu amor, para o Estão de Bretão e aqueles que estiveram de parabéns. Simara, estou à tua espera. E José Melhoa, para terminar, está bom assim. E claro que está bom assim. Então, começando aqui com as vossas dedicatórias, vamos a ficar então com esta aqui da parte de Mário para o Eduardo, Olivier e o Tónio, desejando um bom domingo. Fernanda do Amparo, Faz o Bigode, Mário.

E vamos a continuar então com as vossas dedicatórias. A hora a seguir, vamos a ficar com Paulo Ribeiro, Em Nome do Amor. Justamente, Em Nome do Amor, vamos a ficar então isto à parte do Sr. Manuel Miranda, de Cacia de Aveiro, que deseja um feliz domingo com muita saúde e felicidades ao Sr. Fernando Espinho e sua esposa Maria de Lourdes. Vamos então a ficar com Paulo Ribeiro, com o seu tema, Em Nome do Amor.

0: Ora, vamos então continuar com as vossas dedicatórias, 11 horas e 18 minutos, no estúdio já está a Antena Portuguesa. Ora, então agora a seguir vamos a ficar com a Dana, com o teu tema Fado do Ciúme. Isto de la part de Mario, por Aurélie e seus parents e seus amigos, logo do Suétan, un bon dimanche. Vamos então ficar com Dana, Fado do Ciúme.
1: Perfeitamente.

Vamos a tocar de uma coisa boa, dedicatória, então, da minha parte, da parte da antena portuguesa, para o nosso amigo Joaquim, não posso ver o nome de surpresa dele, mas eu tive aqui o prazer de o ter ao telefone, não bem há muito tempo, o meu amigo Joaquim, e então, Joaquim, não te esqueças, então, daqui da Rádio Antena Portuguesa, sei que nos tens ajudado, e obrigado já mais uma vez, e sobretudo, pensa bem para a próxima festa da Rádio Antena Portuguesa. Ora, vamos então ficar com o Rui Bandeira, sei que não vais esquecer, Joaquim.

Ora, 11 horas e 27 minutos, nos shows da nossa rádio antena portuguesa. 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Vamos então continuar com as vossas dedicatórias. Agora a seguir vamos a ficar com o Emanuel com o tema Parabéns para ti, meu amor. Para aqueles então que estão de parabéns ou que estiveram de parabéns, não tenho aqui nenhuma dedicatória, mas daqui da parte, mais uma vez, da minha parte e da Rádio Antena Portuguesa, porque eu sei que já os desse lado que estiveram e que estão de parabéns, e então um feliz aniversário para todos. Vamos então, parabéns para ti, meu amor, com Emanuel.

Ora, vamos continuar com as vossas dedicatórias. Então, agora a seguir, vamos a ficar com a Simara, com o seu tema Estou à Tua Espera. Justamente, então, na tua espera, da parte de Guilherme para o Rubén e o Armindo, lesando um bom domingo. Vamos então ficar com Simara, Estou à Tua Espera.

Ora então, mais uma vez, bom dia para todos que estão à escuta desta Rádio Antena Portuguesa. Agora a seguir vamos a ficar com José Melhoa. Mas antes continuamos com José Melhoa, com as vossas dedicatórias. Vou dizer então, desejar sobretudo muita coragem para aqueles que estão nos seus trabalhos e um bom domingo, para que atravessem as nossas terras de Andriloar, bom dia, boa viagem e faça sobretudo muita atenção. Meus amigos caminhonistas, um grande abraço para eles. Muita coragem e boa viagem. E para todos, mais uma vez, um bom domingo para todos com a escuta desta Rádio Antena Portuguesa. Agora então vamos continuar e terminar então com esta vossa emissão de dedicatória. Já não tenho aqui mais nenhuma dedicatória, mas como não tenho, vale então para todos os nossos amigos e amigas, a escuta desta Antena Portuguesa, para todos um bom domingo. Vamos então ficar aqui e terminar com José Melhoa, com o tema Tá Bom Assim.

0: Junto à saída para Aveiras, provocou o derrame de combustível. A esta hora prosseguem trabalhos de limpeza. Mais vale direcionar apoios para as famílias com menos poder económico. O ministro das Finanças, Miranda Sarmento, rejeita a eliminação do IVA nos bens essenciais. Um ato terrorista, a chefe da diplomacia europeia classifica desta forma o ataque dos rebeldes húteis contra o aeroporto de Riad, na Arábia Saudita.
1: Nesta altura, em Coimbra e no Porto estão 18 graus, 20 em Ponta Delgada e em Lisboa, Faro 24, Funchal também 24 graus. As notícias às 11, a edição é de Frederico Moreno.
0: Circulação na A1 está cortada em ambos os sentidos, na zona de Aveiras. Informação adiantada pela Brisa, a empresa que tem a concessão da Autoestrada do Norte. O corte ao trânsito deve-se ao despiste de um camião que derramou combustível ao quilómetro 46. O trânsito está a ser desviado pelo nó de Aveiras. Também a GNR confirma à Antena 1 esta ocorrência que está a ter impacto na circulação automóvel, explica Celso Pereira, da Unidade Nacional de Trânsito da Guarda Nacional Republicana.
2: Ao quilómetro 38 e 500 foi um despiste de um veículo pesado de matérias perigosas, uma cisterna, e que obrigou à interrupção total da faixa de rodagem no sentido norte-sul e da via esquerda no sentido contrário, no sentido sul-norte. Felizmente foi uma situação só com danos materiais. O corte total ainda se mantém até ser limpo o combustível, mas o combustível do veículo que foi despistado, porque a cisterna estava vazia. Em todo o caso, apenas falta repor os New Jerseys, que a concessionária está a fazer esses trabalhos, e prevemos a reabertura num período muito breve. Felizmente não se registrou qualquer ferido, seja do condutor, seja dos outros utentes da via. Foi apenas um acidente só com danos materiais.
0: Despiste de um camião está então a forçar o corte da A1 em ambos os sentidos. O trânsito está a ser desviado pelo nó de Aveiras. A circulação automóvel na Ponte Vasco da Gama está condicionada durante o dia de hoje devido à realização da meia-maratona de Lisboa. A prova teve partida pouco antes das 9:30 da manhã, precisamente da ponte. A meta localiza-se na Praça do Comércio. A corrida conta com mais de 15 mil participantes. A empresa Lusoponte informa que a circulação está limitada a uma via em cada sentido até às 2 da tarde deste domingo, podendo ocorrer congestionamentos. É também isso que explica a Antena 1, Celso Pereira, da GNR.
2: Neste momento, e como isto é uma edição que ocorre anualmente e processos da mesma forma, neste momento a partida foi há pouco tempo. Enquanto se mantiver atletas em cima do tabuleiro da ponte, continua a faixa no sentido sul-norte na sua totalidade encerrada, porém o trânsito processa-se na faixa de rodagem norte-sul, processa-se nos dois sentidos, ou seja, a única coisa que existe é possível usar a ponte baixa da gama na mesma, mas a única coisa que existe é alguma necessidade de circular com uma velocidade ainda mais moderada do que é habitual, mas é permitido ou é possível circular e utilizar a ponte baixa da gama nos dois sentidos. Provemos a reabertura por volta sensivelmente das 14 horas.
0: Até lá, a ponte Vasco da Gama permanece aberta ao trânsito, mas o tempo de viagem poderá ser superior ao habitual, já que a circulação automóvel está limitada a apenas uma via em cada sentido, devido à realização da meia-maratona de Lisboa. A Autoridade Marítima revela que estão a decorrer buscas na zona do Baleal, em Peniche. Um pescador lúdico está desaparecido desde ontem à noite. O alerta foi dado esta manhã, depois de o homem de 53 anos não ter regressado a casa. Em comunicado, a Autoridade Marítima adianta que nas operações de busca estão envolvidos meios no mar, incluindo mergulhadores, também por terra, com elementos da GNR, bombeiros de Peniche e Proteção Civil. Será ainda destacada uma aeronave da Força Aérea Portuguesa para participar nestas buscas em Peniche, no distrito de Leiria. O ministro das Finanças admite estar preocupado com a taxa de inflação em Portugal. Em entrevista à Antena 1 e ao Jornal de Negócios, Joaquim Miranda Sarmento diz que a guerra no Irão está a contribuir para a subida dos preços e diz que se a inflação não abrandar, o governo poderá adotar novas medidas.
3: Se a situação internacional, nomeadamente a questão do Irão, estabilizar e o preço dos combustíveis se reduzir, a questão da inflação poderá também ela estabilizar. Agora, é naturalmente também uma preocupação do governo e se de facto se concretizar cenários mais pessimistas, não deixaremos de ajustar a nossa atuação.
0: Miranda Sarmento diz que é preferível canalizar apoios sociais para as famílias mais vulneráveis do que aplicar medidas como o IVA zero nos bens essenciais.
3: Tem um problema de transmissão do preço, porque uma parte substancial dessa redução fica capturada pelos produtores e distribuidores. Estudos indicam 30 a 40%, a medida custa 800 milhões, portanto estaríamos a falar de 200 a 300 milhões que seriam perdidos nesse mecanismo de transmissão e não beneficia quem mais precisa. Portanto, nós temos de ter apoios segmentados e, sobretudo, dar mais rendimento às famílias. E cada família com mais rendimento toma as suas decisões de consumo e poupança.
0: Ideias de uma entrevista de Joaquim Miranda Sarmento ao programa Conversa Capital, para ouvir aqui na Antena 1, na íntegra, depois das notícias da 1 da tarde. Por causa da crise energética, o PS quer a audição urgente no Parlamento de várias entidades, como a Confederação dos Agricultores de Portugal, as Empresas de Transportes e também a Confederação Empresarial de Portugal. Os socialistas pretendem avaliar impactos da subida dos preços nestes setores da economia. Os pedidos de audição deram entrada hoje na Assembleia da República. Volodymyr Zelensky abre a porta à suspensão dos ataques ucranianos contra refinarias russas, mas com uma condição: a Rússia tem de interromper os ataques dirigidos às infraestruturas energéticas da Ucrânia. É o que diz o chefe de Estado ucraniano. Zelensky diz que os passos atrás no conflito têm de ser mútuos e com garantias concretas. Nas últimas semanas, o presidente dos Estados Unidos, Donald Trump, tem pedido o fim dos ataques contra refinarias russas, alegando que estas ações estão a impulsionar o preço do gasóleo a nível internacional. É o pior ataque dos últimos anos contra a Arábia Saudita. O ataque lançado ontem pelos Houthis contra o aeroporto de Riad tornou-se o mais mortífero desde o início da guerra no Irão entre os países árabes do Golfo. O último balanço aponta para 12 mortos e mais de 300 feridos. António Guterres confessa-se chocado, sublinha que ataques contra infraestruturas civis representam uma violação do direito internacional. Também o presidente dos Estados Unidos já veio condenar estas ações. O ataque dos rebeldes Houthis, Alexandra Sofia Costa, tem motivado várias reações nas últimas horas na Europa.
4: Várias reações de condenação europeias, a começar por Kaya Kallas. Ela diz que a União Europeia vai debater a escalada do conflito no Médio Oriente. É já amanhã, com uma reunião dos ministros dos negócios estrangeiros. Na rede social X, Kaya Kallas apelida o ataque ao aeroporto de Riad como um chocante ato de terrorismo. Também Ursula von der Leyen escreveu sobre o que considera ser uma escalada perigosa. A presidente da Comissão Europeia diz que estes ataques estão a conduzir a região a uma espiral de violência e também estão a destabilizar o transporte global e a energia. São vários os países europeus também a reagir e a condenar este ataque, como a Alemanha e o Reino Unido. António Guterres também já se confessou chocado com o que sublinha serem ataques contra infraestruturas civis que representam uma violação do direito internacional. Este é considerado já o pior ataque dos últimos anos contra a Arábia Saudita. Já esta manhã, os rebeldes Houthis alertaram os passageiros e as companhias aéreas para que evitem os aeroportos sauditas. Os aeroportos continuam encerrados, pelo menos o aeroporto onde existiram estes ataques. Os outros aeroportos estão a funcionar de forma condicionada. Certo é que na próxima semana, as escolas da capital da Arábia Saudita vão funcionar apenas à distância.
0: A chefe da diplomacia europeia classificou de ato terrorista o ataque dos rebeldes Houthis contra o aeroporto de Riad, na Arábia Saudita. O governo da Polónia vai reunir-se de urgência perante a possibilidade de um ataque contra o primeiro-ministro e contra o ministro da Defesa. A polícia polaca recebeu informações nesse sentido. Foi o que divulgou esta manhã nas redes sociais um porta-voz do Ministério do Interior. O chefe do governo, Donald Tusk, seria um dos alvos destas ameaças, que levam agora as autoridades a convocar uma reunião de urgência na sede da Agência de Segurança Interna e Contra-Terrorismo. As forças policiais da Polónia têm estado em alerta máximo depois de uma vaga de violência nas escolas do país que resultou na morte de um auxiliar. António José Seguro dá os parabéns aos novos campeões do mundo de patinagem. O Presidente da República felicita Madalena Costa pela revalidação do título de campeão mundial de patinagem artística na categoria de séniores. Seguro também destaca a vitória de João Cruz, novo campeão do mundo de patinagem artística em júniores, e o facto de Rita Azinheira se ter sagrado vice-campeã do mundo na mesma categoria. Isto no Mundial de Patinagem Artística na cidade de Assunção, no Paraguai. Numa nota escrita partilhada hoje na internet, o Presidente da República sublinha que estes bons resultados afirmam a vitalidade e o futuro promissor da modalidade em Portugal.
1: Frederico Moreno com as notícias às 11 na RTP Antena 1, simultâneo com Madeira, Açores e Mundo. 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

0: devido a um despiste de um camião. O Papa Leão XIV vai ser submetido a uma cirurgia nos próximos dias. Foi-lhe detectado um pequeno nódulo num pulmão. Luís Montenegro critica o arrastar da guerra no Médio Oriente, que está a fazer disparar o custo de vida, e defende uma resolução do conflito nas próximas semanas.
1: Nesta altura em Coimbra estão 18 graus, 19 no Porto, 21 em Ponta Delgada e em Lisboa, 23 no Funchal e 24 em Faro. As notícias ao meio-dia, edição de Frederico Moreno.
0: Já está reaberto o trânsito na A1. A circulação esteve interrompida esta manhã nos dois sentidos devido ao despiste de um camião na zona de Aveiras. Foi derramado combustível, o que obrigou à limpeza da via, como explicou a Antena 1, Celso Pereira, da Unidade Nacional de Trânsito da GNR.
2: Ao quilómetro 38.500 foi um despiste de um veículo pesado de matérias perigosas, uma cisterna, e que obrigou à interrupção total da faixa de rodagem no sentido norte-sul e da via esquerda no sentido contrário, no sentido sul-norte. Felizmente foi uma acidente só com danos materiais, felizmente não se registrou qualquer ferido, seja do condutor, seja dos outros utentes da via, foi apenas um acidente só com danos materiais.
0: O trânsito esteve a ser desviado pelo nó de Aveiras durante o período de corte da A1. Entretanto, os veículos já voltaram a circular na autoestrada do Norte. A circulação automóvel na Ponte Vasco da Gama está também condicionada durante o dia de hoje, devido à realização da Meia Maratona de Lisboa. A prova partiu precisamente da ponte às 9:30 da manhã e a corrida conta com mais de 15 mil participantes. A empresa Lusoponte informa que a circulação está limitada a uma via em cada sentido até às 2 da tarde deste domingo, podendo ocorrer congestionamentos de trânsito. O Papa vai ser operado esta semana. Os médicos detectaram um pequeno nódulo num dos pulmões de Leão XIV. O líder da Igreja Católica será submetido a uma cirurgia para a remoção deste nódulo. O Papa, de 71 anos, disse hoje aos fiéis, na Praça de São Pedro, no Vaticano, que o problema foi detectado numa fase inicial e que o crescimento do nódulo está contido. Luís Montenegro diz que é urgente resolver o conflito no Médio Oriente, que está a afetar as economias de todo o mundo. O primeiro-ministro português insistiu hoje nas críticas ao arrastar da guerra que tem motivado a escalada de preços e pediu uma solução rápida.
3: Nós estamos todos a ser penalizados e por isso tive a ocasião de dizer na Assembleia Geral das Nações Unidas, como já esta semana com os nossos parceiros na União Europeia, no Parlamento Europeu, e até de uma forma depois mais especial com os países do sul da Europa, nós temos mesmo de resolver esta questão, mais recentemente até com o secretário de Estado norte-americano, nós temos de resolver nas próximas semanas, nos próximos tempos, esta insensatez de estarmos a penalizar as economias e as pessoas de uma forma geral, onde ninguém está a tirar partido, e resolver este impasse.
0: Primeiro-Ministro, esta manhã em São João da Madeira, na celebração do centenário da fundação daquele município, no distrito de Aveiro, com Luís Montenegro a apelar ao fim da conjuntura que leva à insensatez da subida do preço do petróleo. A Arábia Saudita sofreu o pior ataque dos últimos anos. O ataque lançado ontem pelos Houthis contra o aeroporto de Riad tornou-se o mais mortífero desde o início da guerra no Irão entre os países árabes do Golfo. O último balanço aponta para 12 mortos e mais de 300 feridos. Um ataque que já foi condenado por várias entidades, como a Presidente da Comissão Europeia, Ursula von der Leyen, também Donald Trump e António Guterres. Volodymyr Zelensky abre a porta à suspensão dos ataques ucranianos contra refinarias russas, mas com uma condição: a Rússia tem de interromper os ataques dirigidos às infraestruturas energéticas da Ucrânia. É o que diz o chefe de Estado ucraniano. Zelensky considera que os passos atrás no conflito têm de ser mútuos e com garantias concretas. Nas últimas semanas, o Presidente dos Estados Unidos, Donald Trump, tem pedido o fim dos ataques contra refinarias russas, alegando que essas ações estão a impulsionar o preço do gasóleo a nível internacional. Tragédia no mar. Mais de uma centena de migrantes morreram num naufrágio junto à costa do Djibouti, no sul do Mar Vermelho, perto da Etiópia. As Nações Unidas adiantam que entre as vítimas mortais estão 15 crianças. Para além dos mortos, Frederico Pinheiro, há também muitas pessoas desaparecidas na sequência deste naufrágio.
4: ainda há mais de 116 pessoas desaparecidas. É o resultado do naufrágio de uma embarcação que transportava 350 cidadãos. Foi na madrugada de sexta-feira. Entre as 116 vítimas mortais, foram contabilizadas 15 crianças, 9 raparigas e 6 rapazes. A Organização Internacional das Migrações indica que foram resgatados mais de 80 sobreviventes, todos etíopes. A Etiópia está a atravessar uma nova guerra civil, o que tem levado milhares de pessoas a fugirem para o vizinho de Djibouti. Daí tentam a travessia marítima para o Iémen, que também está em guerra. O objetivo final é chegarem a países mais estáveis no Médio Oriente. No entanto, muitas vezes a viagem acaba em tragédia, mas as guerras e a pobreza empurram cada vez mais pessoas para jornadas marítimas entre o africano Djibouti e o asiático Iémen.
0: As equipas da ONU estão no local para prestar assistência de emergência aos sobreviventes deste naufrágio. O governo da Polónia vai reunir-se de urgência perante a possibilidade de um ataque contra o primeiro-ministro e contra o ministro da Defesa. A polícia polaca recebeu informações nesse sentido, foi o que divulgou esta manhã nas redes sociais um porta-voz do Ministério do Interior. O chefe do governo, Donald Tusk, seria um dos alvos destas ameaças de assassinato que levam agora as autoridades a convocar uma reunião de urgência na sede da Agência de Segurança Interna e Contra Terrorismo. António José Seguro dá os parabéns aos novos campeões do mundo de patinagem. O Presidente da República felicita Madalena Costa pela revalidação do título de campeã mundial de patinagem artística na categoria de séniores. Seguro também destaca a vitória de João Cruz, novo campeão do mundo de patinagem artística em júniores, e também o facto de Rita Azinheira se ter sagrado vice-campeã do mundo na mesma categoria, isto nos mundiais de patinagem artística na cidade de Assunção, no Paraguai. O Presidente da República sublinha que estes bons resultados afirmam a vitalidade e o futuro promissor da modalidade em Portugal.
1: Frederico Moreno com as notícias ao meio-dia na RTP Antena 1, simultâneo com Madeira, Açores e Mundo. 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
6: A agitação social em França, as eleições antecipadas em Espanha, Lula da Silva na corda bamba e o Palácio do Planalto em Brasília na iminência de voltar a ter outro Bolsonaro como inquilino. E o acordo de Meca entre Paquistão, Turquia e Arábia Saudita ainda agora nasceu e já foi ativado para combater os Houthis do Iémen. São os temas do Visão Global. Bem-vindos.

0: França, outra vez a passar por uma vaga de protestos que começaram tímidos, mas tornaram-se muito violentos. Primeiro, no final de setembro, manifestações numa escola em Créteil, nos subúrbios de Paris, pela falta de professores, pela falta de condições nas escolas e por uma carga horária excessiva. Os alunos queixam-se de estar na escola das 8 da manhã às 6 da tarde. E depois desse protesto numa escola de Créteil, o avolumar das manifestações com centenas de escolas bloqueadas em várias cidades e também a escalada da tensão e da violência nas manifestações, com escolas vandalizadas, dezenas de feridos entre estudantes, professores, polícias, um estudante de 15 anos com uma mão decepada por uma granada de atordoamento e 5 mil detidos nesta voragem que tomou conta de França. Rosa André é conselheira municipal legada para as relações internacionais na Câmara de Saint-Germain-en-Laye, nos arredores de Paris. Boa tarde. Reparei num cartaz nestes protestos que dizia: estamos a ter aulas em salas com quase 40 graus de temperatura lá dentro, mas depois, para o presidente Macron, o problema é se usamos ou não o telemóvel na escola. Está aqui o buzilis de tudo o que está a acontecer?
1: Mário, eu acho que nesse protesto dos estudantes há coisas muito verdadeiras e outras que são menos. O que é certo é que os edifícios em França dos liceus foram durante anos isentos de obras, mas desde 2017 foi um plano de urgência investido 5 bilhões de euros para renovar todos os liceus. Por exemplo, na minha cidade temos 9 liceus e já tivemos, nesses liceus temos 5 que são públicos, ou seja, renovados pelo Estado, e 3 já foram completamente renovados, incluso o Liceu Internacional, que acolhe uma secção portuguesa de 450 alunos. O quarto vai ser renovado no próximo verão, ou seja, o plano está a suceder como previsto. Obviamente houve um atraso anteriormente, mas no plano em geral há esse plano de urgência de renovação dos liceus que já tem quase 10 anos agora.
0: Mas esse plano é aplicado em todas as regiões de França? Não haverá aqui um problema de subúrbios mais empobrecidos não serem tão visados nesse plano de recuperação de escolas?
1: O plano é um plano nacional e tem por objetivo de apoiar, renovar todos os liceus. Agora pode haver certos atrasos em certas regiões, certamente há pontos verdadeiros nesse ponto, mas não é a maioria dos liceus que são assim. Pelo contrário, porque o que eu vejo aqui é são liceus que foram bem renovados, embora nem todos, ainda não todos. Está a ser transmitido também a angústia, o facto desses alunos das zonas mais ou rurais ou de zonas periféricas de Paris, que são menos favorecidas, esse sentimento de não ter futuro, de não conseguir ir para o ensino superior de maneira fácil, e eles sentem-se mesmo afastados, não é, dessa via de sucesso. É devido também à falta de professores.
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0: mas assegura que o problema foi detectado numa fase inicial. Luís Montenegro diz que é preciso encontrar uma solução nas próximas semanas para a guerra no Médio Oriente. O primeiro-ministro lamenta que a situação se arraste com o preço dos combustíveis a penalizar empresas e famílias. 109 mortos, 116 desaparecidos. É o balanço provisório do naufrágio de uma embarcação que transportava migrantes do Djibouti, em África, para o Iémen, na Península da Arábia.
1: Nesta altura em Coimbra estão 18 graus, 19 no Porto, 21 em Ponta Delgada e em Lisboa, 23 no Funchal e 24 em Faro. As notícias à uma, a edição é de Frederico Moreno.
0: O Papa vai ser operado esta semana. Os médicos detectaram um pequeno nódulo num dos pulmões de Leão XIV. Está num estado inicial e o líder da Igreja Católica será submetido a uma cirurgia para remover o nódulo. Foi o que o próprio Papa, de 71 anos, revelou esta manhã aos fiéis na Praça de São Pedro.
2: De recente, durante alcuni controlli, i medici mi hanno trovato un nodulo circoscritto al polmone.
3: Recentemente, durante alguns exames, os médicos detectaram um nódulo circunscrito no pulmão. Foi detectado numa fase muito inicial e está bem localizado. Os médicos consideram oportuno intervir e, por isso, seguindo os seus conselhos, decidi submeter-me a uma cirurgia para o remover.
2: L'intervento è già programmata nei prossimi giorni.
3: A cirurgia já está marcada para os próximos dias. Agradeço-vos pelo vosso apoio espiritual e confio-me às vossas orações.
2: Vicinanza spirituale e mi affido alla vostra preghiera.
0: Papa Leão XIV a fazer o anúncio de que será operado nos próximos dias. A cirurgia está marcada para o início desta semana no Hospital Gemelli, em Roma, que habitualmente recebe os papas. O tempo previsto de recuperação no pós-operatório é de uma semana, adianta um porta-voz do Vaticano. Ouvido há momentos pela Antena 1, o pneumologista Luís Rocha explica que o que está em causa é um problema do foro oncológico.
4: O nódulo pulmonar tem uma dimensão habitualmente abaixo dos 3 centímetros e daí a designação de nódulo pulmonar, porque acima de 3 centímetros é uma massa pulmonar. Da informação existente, e que é pública, ou seja, é circunscrito para o pulmão normal, portanto, detectado de uma forma de um diagnóstico precoce, e portanto, provavelmente, estaremos aqui a falar de uma doença, quando se fala em estadio inicial, estaremos provavelmente a falar de uma doença oncológica, e nesse contexto, provavelmente, também fez um conjunto de exames para um estadiamento completo desta doença e do nódulo em si, e portanto, se tem indicação cirúrgica, terá aqui uma indicação curativa relativamente a todo o processo, será feita uma cirurgia, que não é complicada.
0: Luís Rocha prevê que não haja sequelas na sequência desta intervenção cirúrgica.
4: Em princípio não, porque, ou seja, o Papa parece ter uma boa condição física, com certeza que fará também alguns exames em termos de função pulmonar, prévio à cirurgia e também após a cirurgia, depois num processo de reabilitação, e nessa altura teremos toda a informação relativamente à sua função pulmonar, mas pela boa condição física que parece relativamente à forma como ele lida com todos nós, parece-nos, ou seja, que não haverá, e depois, num pós-cirurgia, qualquer sequela, porque o pulmão tem habitualmente muita reserva funcional.
0: Explicações do pneumologista Luís Rocha sobre o estado de saúde do Papa Leão XIV. O jornalista António Marujo, comentador da Antena 1 para Assuntos Religiosos, sublinha que esta foi uma notícia inesperada.
5: Surpreendeu desde logo, porque o Papa, tanto quanto se sabe, é uma pessoa com saúde, tem tido até agora, não tem tido problemas graves ou medianamente graves que sejam conhecidos, e surpreendeu também por ser ele próprio a dar a notícia. Digamos que o Papa Francisco tinha feito já isso duas ou três vezes, em ocasiões em que precisou de ser operado ou sujeito a internamentos médicos, mas não com esta solenidade, vamos dizer assim, com detalhe, o que também não deixa de ser relevante. Portanto, ele acabou por dizer em pormenor aquilo que está a acontecer.
0: António Marujo, do jornal online Sete Margens. O Papa Leão XIV vai ser submetido a uma cirurgia, mas para já não foi anulada a agenda internacional do Papa, que deve visitar o Uruguai, a Argentina e o Peru entre os dias 6 e 17 de novembro. Luís Montenegro diz que é urgente resolver o conflito no Médio Oriente, que está a afetar as economias de todo o mundo. O primeiro-ministro português insiste nas críticas ao arrastar desta guerra, que tem motivado a escalada de preços, e pede uma solução rápida.
6: Nós estamos todos a ser penalizados, e por isso tive a ocasião de dizer na Assembleia Geral das Nações Unidas, como já esta semana com os nossos parceiros na União Europeia, no Parlamento Europeu e até de uma forma depois mais especial com os países do sul da Europa. Nós temos mesmo de resolver esta questão, mais recentemente até com o secretário de Estado norte-americano. Nós temos de resolver nas próximas semanas, nos próximos tempos, esta insensatez de estarmos a penalizar as economias e as pessoas de uma forma geral, onde ninguém está a tirar partido. E resolver este impasse.
0: Primeiro-Ministro, esta manhã em São João da Madeira, na celebração do centenário da fundação deste município, a apelar ao fim da conjuntura que leva à insensatez da subida do preço do gasóleo. Tragédia no mar, mais de uma centena de migrantes morreram no naufrágio junto à costa do Djibouti, no sul do Mar Vermelho, perto da Etiópia. As Nações Unidas adiantam que entre as vítimas mortais estão 15 crianças. A embarcação transportava migrantes de Djibouti, no continente africano, para o Iémen, na Península da Arábia. Para além dos 109 mortos, a Organização Internacional para as Migrações revela que há 116 pessoas ainda desaparecidas na sequência deste naufrágio. São ameaças existenciais para a humanidade. Um grupo de cientistas da revista Lancet identifica a inteligência artificial e a guerra nuclear como possíveis causas para a extinção dos seres humanos. São vários, Cristina Borges, os perigos catastróficos que o planeta tem pela frente nas próximas décadas.
7: São 17 as ameaças à saúde humana. Segundo uma nova avaliação apresentada na revista Lancet, a humanidade poderá entrar em extinção até o ano 2100, devido a um uso malicioso da inteligência artificial ou de conflitos nucleares. Os especialistas da Comissão Lancet sobre ameaças globais à saúde do século XXI acreditam que todas as ameaças interagem, mas também creem que existe um caminho realista para agir. O uso malicioso da inteligência artificial, incluindo armas biológicas e um conflito nuclear, acarretam riscos de extinção nos próximos 75 anos. O relatório também diz que, embora a probabilidade desses acontecimentos ocorrerem, existe o potencial de levar a humanidade ao fim em caso de conflito nuclear, seja pela injeção de partículas suficientes na alta atmosfera para bloquear a luz solar e causar fome, ou através de armas biológicas criadas pela própria inteligência artificial. A revista Lancet, onde surgiu esta publicação, alerta que a escala dos danos, caso se concretizem, seria um apocalipse para a humanidade.
0: Riscos para os seres humanos identificados pelos cientistas. Já há vencedores na meia-maratona de Lisboa. O mais rápido na prova masculina foi o etíope Zerioun Adugna Abdetta. Chegou ao Terreiro do Paço ao fim de 1 hora, 2 minutos e 1 segundo, com apenas 4 segundos de vantagem sobre o segundo classificado. Na prova feminina, a vencedora foi a keniana Dolphine Niaboke Omare. Terminou a corrida ao fim de 1 hora, 7 minutos e 25 segundos. Entre os portugueses, o mais rápido foi Miguel Borges, terminou a meia-maratona na 11ª posição, e Salomé Rocha foi nona classificada.
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8: 1:10, um ótimo domingo, para já com a Conversa Capital de Rosário Lira, hoje com Joaquim Miranda Sarmento, Ministro de Estado e das Finanças.
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0: Seja bem-vindo ao Conversa Capital. Recebemos esta semana o Ministro de Estado e das Finanças, Joaquim Miranda Sarmento. Muito obrigada por estar
1: aqui.
0: Obrigado
1: eu pelo convite.
0: Com o Paulo Ribeiro Pinto, pelo Jornal Negócios, e comigo, Rosário Lira, pela Antena 1. Como sempre acontece, começo por lhe perguntar o que é para si neste momento capital em Portugal.
1: Por um lado, o capital físico, o investimento privado de empresas nacionais e de investimento direto estrangeiro em grandes projetos que estão a alavancar e a alterar de forma estrutural a economia portuguesa, e o investimento público, que apesar do fim do PRR, temos que continuar a apostar no investimento público. E por outro lado, o capital humano. Nós precisamos de continuar a atrair pessoas para a economia portuguesa, para todos os setores, com diferentes valências e perfis, mas com condições para poder receber essas pessoas e essas pessoas contribuírem para desenvolver a nossa economia.
0: Estamos no âmbito da entrega da proposta do Orçamento de Estado para 2027 no Parlamento. Se tivesse que qualificar este orçamento, e já há muitas pessoas que o fizeram, como é que o faria?
1: É um orçamento equilibrado, é um orçamento de responsabilidade numa altura de grande instabilidade internacional a diferentes níveis, guerras, choques geopolíticos, instabilidade nos mercados de dívida de alguns países muito importantes. Portanto, é um orçamento de responsabilidade e de estabilidade, e é um orçamento que simultaneamente promove crescimento económico, reduz os impostos, aumenta o investimento público, reforça o rendimento das famílias e dos pensionistas e mantém o equilíbrio das contas públicas e mantém a trajetória de redução da dívida pública.
0: A propósito de responsabilidade, o PS anunciou que iria viabilizar o orçamento do Estado. Quando é que soube que isso ia acontecer?
1: No momento em que o Dr. José Luís Carneiro o anunciou, creio que foi na quarta-feira da semana antes da entrega, se a memória não me está a falhar.
0: Então não houve nenhum acordo prévio com o Governo nesse sentido, um diálogo nesse sentido?
1: Nós reunimos com os partidos, com todos os partidos, isso é público, e o Dr. José Luís Carneiro decidiu, e a meu ver bem, e de forma responsável, anunciar a abstenção do Partido Socialista e, com isso, a viabilização do Orçamento.
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0: um nódulo no pulmão. Vamos daqui a pouco perceber quais as implicações desta intervenção médica na vida do Papa Leão XIV e também da própria Igreja. O trânsito na autoestrada número 1 já reabriu. A circulação esteve interrompida esta manhã nos dois sentidos devido ao despiste de um caminhão na zona de Aveiras.
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0: Ao que tudo indica, é já nos próximos dias que o Papa vai ser operado. Os médicos detectaram um pequeno nódulo num dos pulmões de Leão XIV, em estado inicial. Foi o próprio Papa que passou a informação aos fiéis, hoje na Praça de São Pedro.
2: De recente, durante alcuni controlli, i medici mi hanno trovato un nódulo circoscritto al polmone.
3: Recentemente, durante alguns exames, os médicos detectaram um nódulo circunscrito no pulmão. Foi detectado numa fase muito inicial e está bem localizado. Os médicos consideram oportuno intervir e, por isso, seguindo os seus conselhos, decidi submeter-me a uma cirurgia para o remover.
2: L'intervento è già programmata nei prossimi giorni.
3: A cirurgia já está marcada para os próximos dias. Agradeço-vos pelo vosso apoio espiritual e confio-me às vossas orações.
2: E me afido à vossa preghiera.
0: A cirurgia está marcada para o início desta semana no Hospital Gemelli em Roma. O tempo previsto de recuperação no pós-operatório é de uma semana. O pneumologista Luís Rochas explica esta intervenção cirúrgica.
4: O nódulo pulmonar tem uma dimensão habitualmente abaixo dos 3 centímetros e daí a designação de nódulo pulmonar, porque acima de 3 centímetros é uma massa pulmonar. Da informação existente e que é pública, ou seja, é circunscrito para o pulmão normal, portanto, detectado de uma forma de um diagnóstico precoce e, portanto, provavelmente estaremos aqui a falar de uma doença, quando se fala em estadio inicial, estaremos provavelmente a falar de uma doença oncológica e, nesse contexto, provavelmente também fez um conjunto de exames para um estadiamento completo desta doença e do nódulo em si e, portanto, se tem indicação cirúrgica, terá aqui uma indicação curativa relativamente a todo o processo. Será feita uma cirurgia que não é complicada.
0: Ou seja, não se prevêem sequelas?
4: Em princípio não, porque, ou seja, o Papa parece ter uma boa condição física, com certeza que fará também alguns exames em termos de função pulmonar, prévio à cirurgia e também após a cirurgia, depois num processo de reabilitação, e nessa altura teremos toda a informação relativamente à sua função pulmonar, mas pela boa condição física que parece relativamente à forma como ele lida com todos nós, parece-nos, ou seja, que não haverá, e depois num pós-cirurgia, qualquer sequela, porque o pulmão tem habitualmente muita reserva funcional.
0: Luís Rocha, pneumologista, em declarações à Antena 1 sobre o estado de saúde do Papa Leão XIV. Esta foi uma notícia inesperada, refere António Marús, comentador da Antena 1 para assuntos religiosos.
5: Surpreendeu desde logo, porque o Papa, tanto quanto se sabe, é uma pessoa com saúde, não tem tido problemas graves ou medianamente graves que sejam conhecidos, e surpreendeu também por ser ele próprio a dar a notícia. O Papa Francisco tinha feito já isso 2 ou 3 vezes, em ocasiões em que precisou de ser operado ou sujeito a internamentos médicos, mas não com esta solenidade, vamos dizer assim, com detalhe, o que também não deixa de ser relevante. Portanto, ele acabou por dizer em pormenor aquilo que está a acontecer.
0: O jornalista António Marujo assinala também que se trata de uma cirurgia delicada, mas a vida no Vaticano continua.
5: Obviamente é uma cirurgia e, portanto, é sempre um momento delicado. A vida continuará nos próximos dias, igual como até aqui, sem o Papa a coordenar e a gerir durante uma semana e meia talvez, porque o próprio Papa também falou da sua viagem à América Latina que tem para daqui a um mês, menos de um mês em rigor, que começaria dia 8, Argentina, Uruguai e Peru. E portanto isso faz supor que
3: está confiante que vai recuperar.
5: Está confiante que a recuperação corra bem e que as coisas continuem.
0: António Marús, comentador da Antena 1 para assuntos religiosos, entrevistado pela jornalista Alexandra Sofia Costa. Ora, o Papa tem essa viagem de 11 dias marcada para Uruguai, Argentina e também Peru, entre 6 de novembro e 17 do mesmo mês. O Papa Leão XIV vai ser submetido a uma cirurgia por causa de um nódulo no pulmão, anunciou hoje aos fiéis na Praça de São Pedro. Um naufrágio junto à costa do Djibouti provocou mais de uma centena de mortes. Na embarcação seguiam migrantes. A ONU refere que entre as vítimas mortais estão mais de 15 crianças. Frederico Pinheiro.
6: Ainda há mais de 116 pessoas desaparecidas. É o resultado do naufrágio de uma embarcação que transportava 350 cidadãos. Foi na madrugada de sexta-feira. Entre as 116 vítimas mortais foram contabilizadas 15 crianças, 9 raparigas e 6 rapazes. A Organização Internacional das Migrações indica que foram resgatados mais de 80 sobreviventes, todos etíopes. A Etiópia está a atravessar uma nova guerra civil, o que tem levado milhares de pessoas a fugirem para o vizinho de Djibouti. Daí tentam a travessia marítima para o Iémen, que também está em guerra. O objetivo final é chegarem a países mais estáveis no Médio Oriente. No entanto, muitas vezes a viagem acaba em tragédia, mas as guerras e a pobreza empurram cada vez mais pessoas para jornadas marítimas entre o africano Djibouti e o asiático Iémen.
0: A embarcação transportava migrantes de Djibouti para o Iémen, na Península da Arábia. As equipas da ONU estão no local para prestar assistência de emergência aos sobreviventes. É o pior ataque dos últimos anos contra a Arábia Saudita, refere hoje o secretário-geral da ONU. O último balanço aponta para 12 mortos e mais de 300 feridos. Ontem, os Houthis atacaram o aeroporto de Riad, um ataque que foi o mais mortífero desde o início da guerra no Irão, em fevereiro deste ano. António Guterres confessa-se chocado. Também o presidente dos Estados Unidos já condenou estas ações. Alexandra Sofia Costa.
7: Donald Trump não só condena, como admite mesmo que os Estados Unidos podem juntar-se às operações militares sauditas contra os Houthis. A decisão ainda vai ser tomada. O ataque provocou pelo menos 12 mortos. Uma das vítimas mortais é um cidadão norte-americano. A Embaixada dos Estados Unidos em Riad recomenda aos cidadãos americanos que evitem o aeroporto internacional e as áreas circundantes. Os Houthis também já deixaram, de resto, um aviso para que as autoridades e as companhias aéreas levem a sério a ameaça. Certo é que na próxima semana as escolas da capital da Arábia Saudita vão funcionar apenas à distância. As Nações Unidas já condenaram o ataque. O enviado especial para o Iémen fala em grave escalada, alertando para a ameaça à segurança regional e apelando ao respeito pelo direito internacional humanitário.
0: E também Moscovo se pronunciou sobre este ataque. O Ministério dos Negócios Estrangeiros russo apela a uma solução diplomática. Volodymyr Zelensky abre a porta à suspensão dos ataques ucranianos contra refinarias russas, mas com uma condição. A Rússia tem de interromper os ataques dirigidos às infraestruturas energéticas da Ucrânia. Zelensky, presidente ucraniano, diz que os passos atrás no conflito têm de ser mútuos e com garantias concretas. Nas últimas semanas, o presidente norte-americano Donald Trump tem vindo a pedir o fim dos ataques contra refinarias russas, alegando que essas ações estão a impulsionar o preço do gasóleo a nível internacional. O primeiro-ministro fala em urgência para se resolver o conflito no Médio Oriente, que está a afetar as economias em todo o mundo. Luís Montenegro voltou a criticar o que diz ser um impasse na resolução deste conflito.
8: Nós estamos todos a ser penalizados e por isso tive a ocasião de dizer na Assembleia Geral das Nações Unidas, como já esta semana com os nossos parceiros na União Europeia, no Parlamento Europeu e até de uma forma depois mais especial com os países do sul da Europa, nós temos mesmo de resolver esta questão, mais recentemente até com o secretário de Estado norte-americano. Nós temos de resolver nas próximas semanas, nos próximos tempos, esta insensatez de estarmos a penalizar as economias e as pessoas de uma forma geral, onde ninguém está a tirar partido e resolver este impasse.
0: O primeiro-ministro esta manhã em São João da Madeira, à margem durante a celebração do centenário da fundação daquele município. Já reabriu o trânsito na autoestrada número 1. A circulação esteve interrompida esta manhã nos dois sentidos devido ao despiste de um camião na zona de Aveiras. Houve combustível derramado, o que obrigou à limpeza da via. O trânsito esteve a ser desviado pelo nó de Aveiras durante esse período de corte na A1.
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13: 11 minutos depois das 2 da tarde, está na hora de passarmos para longe de casa de José Candeias, hoje com Daniel Bastos, historiadores e autores.
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15: Bem-vindo ao Longe de Casa, um podcast com histórias de portugueses que fazem a diferença pelo mundo com talento, coragem e ambição. Porque quando houver um português, há sempre uma história para contar. Hoje olhamos para a nossa história recente através de imagens, memórias e sobretudo através das pessoas. O historiador Daniel Bastos tem dedicado o seu trabalho à ligação entre Portugal e as comunidades espalhadas pelo mundo, com um olhar muito próprio sobre a imigração e a construção da nossa identidade coletiva. O mais recente livro chama-se Portugal, da ditadura à democracia, e leva-nos numa viagem intensa, desde a Guerra Colonial até ao pós 25 de Abril. E este é o ponto de partida. Olá, Daniel Bastos, muito obrigado por esta conversa. E eu começo por este novo livro. O que é que quis mostrar com Portugal, da ditadura à democracia?
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0: Apoiar plenamente o presidente ucraniano, o ministro dos Negócios Estrangeiros da Alemanha reage com essa afirmação à sugestão do presidente dos Estados Unidos para que os ucranianos elejam um novo presidente. Portela 2037, o teatro a pensar com os cidadãos, o futuro da zona do atual aeroporto de Lisboa.
1: A esta hora os termómetros marcam 25 graus em Faro, 24 no Funchal, Coimbra com 23, Ponta Delgada 22, 21 em Lisboa, 20 graus no Porto. Vamos às notícias. Edição das 3 da tarde com Cláudia Almeida.
0: Nas redes sociais, Giorgia Meloni manifesta solidariedade pessoal e do governo italiano perante a cirurgia do Papa Leão XIV, que deve acontecer nos próximos dias. Foi o próprio líder da Igreja Católica que anunciou hoje na Praça de São Pedro que durante exames médicos lhe detectaram um nódulo no pulmão.
2: I medici mi hanno trovato un nódulo circoscritto al polmone.
3: Recentemente, durante alguns exames, os médicos detectaram um nódulo circunscrito no pulmão. Foi detectado numa fase muito inicial e está bem localizado. Os médicos consideram oportuno intervir e, por isso, seguindo os seus conselhos, decidi submeter-me a uma cirurgia para o remover.
2: L'intervento è già programmata nei prossimi giorni.
3: A cirurgia já está marcada para os próximos dias. Agradeço-vos pelo vosso apoio espiritual e confio-me às vossas orações.
2: Vicinanza spirituale e mi affido alla vostra preghiera.
0: O pneumologista Luís Rocha ajuda-nos a compreender esta intervenção cirúrgica.
4: O nódulo pulmonar tem uma dimensão habitualmente abaixo dos 3 centímetros, e daí a designação de nódulo pulmonar, porque acima de 3 centímetros é uma massa pulmonar. Da informação existente, e que é pública, ou seja, é circunscrito para o pulmão normal, portanto, detectado uma forma de um diagnóstico precoce, e portanto, provavelmente estaremos aqui a falar de uma doença, quando se fala em estadio inicial, estaremos provavelmente a falar de uma doença oncológica, e nesse contexto, provavelmente também fez um conjunto de exames para o estadiamento completo desta doença e do nódulo em si e, portanto, se tem indicação cirúrgica, terá aqui uma indicação curativa relativamente a todo o processo. Será feita uma cirurgia que não é complicada.
0: E não se prevêem sequelas?
4: Em princípio não, porque, ou seja, o Papa parece ter uma boa condição física, com certeza que fará também alguns exames em termos de função pulmonar prévio à cirurgia e também após a cirurgia, depois num processo de reabilitação, porque o pulmão tem habitualmente muita reserva funcional.
0: Luís Rocha, pneumologista, a ajudar-nos a compreender esta cirurgia que o Papa Leão XIV vai fazer nos próximos dias para remover um nódulo num pulmão. O naufrágio junto à costa do Djibouti provocou mais de uma centena de mortos. Na embarcação seguiam migrantes. A ONU refere que entre as vítimas mortais estão mais de 15 crianças. Frederico Pinheiro.
5: Ainda há mais de 116 pessoas desaparecidas. É o resultado do naufrágio de uma embarcação que transportava 350 cidadãos. Foi na madrugada de sexta-feira. Entre as 116 vítimas mortais foram contabilizadas 15 crianças, 9 raparigas e 6 rapazes. A Organização Internacional das Migrações indica que foram resgatados mais de 80 sobreviventes, todos etíopes. A Etiópia está a atravessar uma nova guerra civil, o que tem levado milhares de pessoas a fugirem para o vizinho de Djibouti. Daí tentam a travessia marítima para o Iémen, que também está em guerra. O objetivo final é chegarem a países mais estáveis no Médio Oriente. No entanto, muitas vezes a viagem acaba em tragédia, mas as guerras e a pobreza empurram cada vez mais pessoas para jornadas marítimas entre o africano Djibouti e o asiático Iémen.
0: As equipas da ONU estão no local para prestar assistência de emergência aos sobreviventes. O presidente ucraniano Volodymyr Zelensky afirmou hoje, em resposta aos comentários críticos do presidente dos Estados Unidos, que organiza eleições na Ucrânia caso o presidente russo concorde com o cessar-fogo de 60 dias. Foi ontem que o presidente Donald Trump sugeriu que os ucranianos deviam eleger um outro presidente. Ora, na Alemanha continua a haver um apoio pleno ao presidente Volodymyr Zelensky na Ucrânia. Foi assim que o ministro dos Negócios Estrangeiros alemão reagiu ao comentário do presidente dos Estados Unidos a exigir uma mudança de presidência na Ucrânia.
6: A Europa precisa de estabilidade. Temos de continuar a apoiar firmemente a Ucrânia. Precisamos de negociações. Temos de continuar a demonstrar determinação e clareza no nosso apoio à Ucrânia. Precisamos de exercer mais pressão sobre Putin para garantir que ele esteja disposto a negociar. É Essa é a ordem do dia e o governo alemão mantém-se firme nesta posição.
0: O ministro Johann Wadepool, hoje em Berlim, a apelar a um aumento da pressão sobre Vladimir Putin para que se mostre disposto a negociar o fim do conflito com Kiev. É o pior ataque dos últimos anos contra a Arábia Saudita, refere hoje o secretário-geral da ONU. O último balanço aponta para 12 mortes e mais de 300 feridos. Os Houthis atacaram ontem o aeroporto de Riad, o ataque mais mortífero desde o início da guerra no Irão. Guterres confessa-se chocado. Também o presidente dos Estados Unidos condenou estas ações. Alexandra Sofia Costa.
7: Donald Trump não só condena, como admite mesmo que os Estados Unidos podem juntar-se às operações militares sauditas contra os Houthis. A decisão ainda vai ser tomada. O ataque provocou pelo menos 12 mortos. Uma das vítimas mortais é um cidadão norte-americano. A Embaixada dos Estados Unidos em Riad recomenda aos cidadãos americanos que evitem o aeroporto internacional e as áreas circundantes. Os Houthis também já deixaram, de resto, um aviso para que as autoridades e as companhias aéreas levem a sério a ameaça. Certo é que na próxima semana as escolas da capital da Arábia Saudita vão funcionar apenas à distância. As Nações Unidas já condenaram o ataque. O enviado especial para o Iémen fala em grave escalada, alertando para a ameaça à segurança regional e apelando ao respeito pelo direito internacional humanitário.
0: Moscovo também se pronunciou sobre este ataque ao aeroporto de Riad. A diplomacia russa apela a uma solução diplomática. O ministro das Finanças não espera contestação social por causa do descongelamento das propinas no ensino superior previsto no próximo orçamento do Estado. Miranda Sarmento, em entrevista ao programa da Antena 1 e Jornal de Negócios, Conversa Capital, referiu também o aumento de verba para a ação social.
8: Aprovámos, e aliás no Parlamento, uma reforma da ação social do ensino superior que reforça a dotação para a ação social no seu todo, não apenas bolsas, mas na sua totalidade, é cerca de 40 milhões de euros. A nossa escolha foi reforçar a ação social escolar e agora entendemos que as propinas devem ser descongeladas.
9: Tomar esta medida num contexto internacional de grande perturbação ao nível do ensino, nomeadamente, estamos a ver em França...
8: Estamos a falar de um aumento de cerca de 12 euros por ano, 1 euro por mês.
9: Não prevê que haja contestação em Portugal a este aumento?
8: Nem vejo razão para isso.
9: Portanto, considera que o valor é adequado?
8: Considero que é uma medida de justiça social e que vai permitir também às faculdades serem mais eficientes.
0: A defesa do Ministro das Finanças ao descongelamento das propinas. Portela 2037, o título de uma caminhada teatral em Lisboa, na zona da Portela. A forma como o coletivo Hotel Europa reflete sobre o que vai acontecer na zona onde agora ainda funciona o aeroporto de Lisboa. A reportagem de Sandy Gageiro.
10: O público é dividido em dois voos, ou melhor, duas caminhadas.
11: O voo com destino a Camarate vai descolar em 3, 2, 1, 0.
10: A outra vai para a Alta de Lisboa. Antes de partir, os atores partilham histórias recolhidas neste território que circunda a Portela.
12: Esta era uma zona de quintas, onde as pessoas mais abastadas da cidade de Lisboa vinham passar os verões.
13: Depois passou a ser uma área onde se instalaram migrantes.
10: Com a eventual mudança de infraestrutura para Alcochete, muitas questões se levantam sobre o destino dos terrenos atualmente ocupados, entre elas a habitação.
14: A verdade é que Portugal nunca pensou a habitação. E isso é muito evidente aqui neste território. O fim do Império Colonial, o 25 de Abril, a chegada de milhares de pessoas das antigas colónias portuguesas, este grupo que ficou conhecido na história como retornados, e muitos deles estabelecem-se aqui. Este bairro que estamos agora aqui a atravessar, nós neste momento já estamos em Camarate.
10: André Amálio e Teresa Avlitskova coordenam esta caminhada teatral.
15: Decidimos convidar várias pessoas da comunidade local a participar no espetáculo e também convidamos, primeiro entrevistamos e depois convidamos várias especialistas, como nós chamamos entre nós especialistas, arquitetos, ativistas.
10: O que vai ou pode acontecer numa nova área de mais de 5 km quadrados no centro da cidade é o que o Hotel Europa quer refletir com Portela 2037.
0: Hoje ainda vai a tempo da caminhada das 4 da tarde.
1: E as notícias, edição das 3 com Cláudia Almeida, um simultâneo com a RTP Antena 1 Açores, Madeira e RTP Mundo. Atualidade em permanência em noticias.rtp.pt. Já a seguir a tarde desportiva, toma conta da casa com João Gomes Dias. Deixe-se ficar.
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0: Seja muito bem-vindo a partir de agora e até às 9 da noite estamos na tarde desportiva da Antena 1.
1: Olá, sou Vasco Vilaça e vou estar este domingo na tarde desportiva.
0: A mensagem da Vasco Vilaça, recentemente coroado campeão mundial de triatlo, ele vai estar connosco ao longo desta emissão da RTP Antena 1, em simultâneo com outras antenas da Rádio Pública Portuguesa e, claro, dezenas de estações emissoras que se ligam ao som da nossa rádio a partir de agora. Ao longo desta emissão, atenções centradas, claro, no futebol de Primeira Liga, mas também de Liga 2, Liga 3 e Campeonato de Portugal, não esquecendo o que se passa além fronteiras. Nas restantes modalidades e além do triatlo, já aqui mencionado, vamos falar de atletismo, de basquetebol, de futsal, de hóquei em patins, das superbikes, de Fórmula 1, de MotoGP e também de ralis, sendo que sobre este último ponto vamos destacar o título de Elfyn Evans e, em concreto, o papel do engenheiro português Rui Soares, que acompanhou o piloto britânico e que hoje está connosco para nos falar precisamente sobre essa conquista inédita e também muito suada. E contamos, claro, entre outros, com dois capitães portugueses, o da seleção masculina de hóquei em patins, Hélder Nunes, e também da seleção feminina de futsal, Ana Azevedo.
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0: E também, como é costume nestas tardes de domingo, aqui na Antena 1, vamos ter as habituais rubricas, Hino do Dia, esse dia vai chegar, todos contam, caderneta de cromos e uma oft por valores. Já percebeu que, como sempre acontece, são muitos e variados os temas que nos vão acompanhar ao longo das próximas horas. Está feito o convite, esteja onde estiver, é para ficar desse lado, fique também à boleia da Antena 1.
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0: E não esqueça também que pode sempre deixar um contributo, uma opinião, uma crítica ou sugestão para o mail tardedesportiva@rtp.pt. Eu repito, tardedesportiva@rtp.pt. Estaremos atentos àquilo que for a sua mensagem. Vamos começar nos nossos exteriores. Estamos em vários palcos. Vamos começar pelo basquetebol. Esse escaldante duelo entre o Futebol Clube do Porto e o Benfica. As equipas que discutiram o título no ano passado encontram-se agora na ronda 2 da fase regular do campeonato. A acompanhar esta partida está a Ariana Azevedo. Que saúde, Ariana. Boa tarde, bem-vindo a esta emissão. Vamos lá perceber como arrancou essa partida entre Águias e Dragões.
3: Muito boa tarde. Nesta altura o Benfica vence no Dragão Arena por 21 pontos a 9. Faltam 2:52 para terminar o primeiro período. São, portanto, já 12 pontos de vantagem depois dos encarnados terem convertido agora mesmo mais dois lances livres. O Benfica entrou com um parcial de 5 a 0. Esteve sempre na frente. O Futebol Clube do Porto aproximou-se dos 7 a 10, mas depois sofreu 7 pontos sem resposta. Tem sentido alguma dificuldade para travar o crescimento da vantagem encarnada. Aaron Broussard marcou os primeiros 7 pontos do Benfica. Fica do lado portista, Thomas Brotley soma 5, Miguel Queiroz e Corey Allen Williams têm 2 cada. As perdas de bola do Futebol Clube do Porto têm também permitido ao adversário somar pontos. Fernando Sá começou com Corey Allen Williams, Chilcio Dundão, Thomas Brotley, Xerias Williams e Miguel Queiroz. No Benfica, Ainars Baksatis apresentou Eugênio Crandall, Aaron Broussard, Luke Barrett, James Slater e Daniel Relvão. Este clássico da segunda jornada reedita a última final do campeonato. O Porto defende o título conquistado em junho, precisamente diante do Benfica, que terminou um jejum de 10 anos dos portistas. Ambas as equipas venceram na estreia desta edição. O Porto em Queluz, o Benfica frente ao Sporting. Resta apenas dizer que este é um jogo que está a ser observado atentamente na tribuna presidencial do Dragão Arena pelo presidente do Futebol Clube do Porto, André Villas-Boas. Ainda no primeiro período, a 2 minutos e 20 do final, Porto 9, Benfica 22.
0: Obrigado, Ariana Azevedo, a acompanhar esta partida de basquetebol. À mesma hora arrancou o encontro entre o Braga e o Portimonense. Vamos trazer resultado mais à frente dessa partida.
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0: Para já vamos abrir também o cenário do futebol. Começamos de forma hierárquica da Primeira Liga até aos distritais. Vamos começar então pela Primeira Liga do Futebol Português, Rio Ave Nacional. Peço desde já o som que é cuidado pelo Nuno Braga neste encontro e também com esse pano de fundo vamos primeiro ao lançamento do Carlos Manuel Santos. Os números desse jogo em Vila do Conde.
5: 17º confronto para a Primeira Liga entre Rio Ave e Nacional. Madeirenses não vencem em Vila do Conde há 13 anos. Últimos 6 confrontos, 3 empates e 3 vitórias do Rio Ave. Atualmente, o Rio Ave não ganha há 4 jornadas, 3 derrotas nos últimos 4 jogos. O Nacional vem de 5 derrotas consecutivas, a equipa que há mais tempo não pontua no campeonato. Duas notas, em confronto, duas equipas que já trocaram de treinador. E o Rio Ave não tem um gol português há 43 jornadas. Será hoje quebrado o enguiço?
0: Obrigado, Carlos Manuel Santos, aqui com os dados desta partida entre Rio Ave e Nacional, que vamos acompanhar com as informações e relatos. Tivermos também esse tempo, uma vez que hoje temos muitos e muitos conteúdos. É bom sinal também nesta tarde esportiva com o Nuno Braga. Nuno, bem-vindo. Boa tarde esta tarde esportiva. Vamos lá às primeiras desse duelo de primeira entre Rio Ave e Nacional.
6: Boa tarde, João Gomes Dias. Um abraço também para quem nos escuta nesta tarde esportiva. Há uma mini revolução no 11 do Rio Ave, promovida pelo estreante no banco Vasco Seabra, com Liavas, Gustavo Mancha, Vrossai, Celuki e Clemenson como titulares. São cinco as mudanças. Não lhe fica atrás Alexandre Santos no Nacional, porque também faz cinco alterações, com Davison, Kokolo, Dongmo, Daniel Júnior e Abdel Njoia a saltarem para o 11. Começamos pelos vilacondenses, que apresentam Vítor Hugo na baliza. Daí para a frente, quarteto defensivo formado por João Tomé à direita, Vrossai à esquerda, centrais são Liavas e Gustavo Mancha, meio campo com Seluki, Ntoi e Miguel Patrício, no ataque Clemenson, Diogo Bezerra e Bleza. Do lado do Nacional, Marin é o guarda-redes titular. À direita vai fechar Davison. Do lado oposto vai estar Kokolo. Centrais são Chico Gonçalves e José Vítor. Meio campo com Dongmo, Labidi, Matshoy, Djaló. No ataque, nas faixas, Song Minkyu, Daniel Júnior. E a referência é Abdel Njoia, que se estreia na equipa do Nacional, oitava jornada. Equipas que parecem almas gêmeas, mas não pelos melhores motivos, seguem acima da linha d'água. Contudo, na cauda da tabela, com apenas 4 pontos conquistados, tal como o Casa Pia, que já jogou para esta jornada e está em lugar de descida. Outro ponto em comum, entre tantos outros, é que, como já aqui foi dito, já trocaram de treinador. O Rio Ave estreia, o ex-Aroca Vasco Seabra. Já no Nacional, Alexandre Santos orienta a equipa pelo terceiro encontro consecutivo e ainda não sabe o que é pontuar. Além disso, perderam por 5 vezes em 7 jornadas já cumpridas. Tem ainda dos piores ataques da liga, com 5 golos apontados. Só Casa Pia e Estoril fizeram pior. Também dos piores registros defensivos do campeonato, com 15 golos consentidos, menos um que os Gansos, que são aqueles que mais sofreram até ao momento, e apenas venceram por uma vez o Rio Ave no terreno do Estoril por 2-0 à terceira jornada, e o Nacional também contra os Canarinhos, e pelo mesmo resultado, todavia em casa e na segunda ronda. Tem aqui a oportunidade de marcar uma diferença neste embate, basta que a vitória caia para um dos lados, ou dos vilacondenses, que ainda não venceram em casa e onde só pontuaram por uma vez, ou dos Gansos, que também ainda não ganharam fora, tendo arrancado apenas um empate no reduto do Santa Clara na abertura da competição. Estão lançados os dados para uma partida que começa às 15h30, numa tarde agradável, apesar do céu nublado em Vila do Conde.
0: Obrigado, Nuno Braga. Vai acompanhar este encontro de Primeira Liga, Rio Ave Nacional. Recordo que às 6 da tarde, também nesta Ronda 8 do primeiro escalão, teremos o Benfica Vitória e às 8h30 da noite o Aroca recebe o Estrela da Amadora.
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0: Avançamos agora para a Liga 2. Com alguma surpresa, a equipa do Lusitânia de Lourosa, líder do campeonato, empatou hoje em casa diante dos Chaves. 1-1 foi o resultado final. Neste momento está a decorrer no Algarve o Farense-Feirense, é quase um trava-línguas, mas Marco António Fernandes, boa tarde, bem-vindo também a esta emissão. É o conjunto de Faro, é o Farense que está a levar melhor nesta partida, que até já está na segunda parte.
7: É, exatamente, muito boa tarde, João, grande abraço para todos. O Farense está na frente do marcador, vai vencendo aqui no São Luís, num jogo que começou às 14 horas, às 2 da tarde. A equipa algarvia, já nesta segunda parte, está na frente do marcador, vai vencendo por 2-0, mais posse de bola, mais rematadora, mais perigosa a equipa de Faro, a justificar claramente a vantagem de 2 golos alcançada no marcador. 1-0 apontado ao minuto 29 da primeira parte, foi num lance de bola parada, um livre cobrado por

0: Tem ali um ressalto na grande área do Feirense, com a bola a sobrar então para o jogador da equipa de Faro, a rematar de primeira, bola novamente no fundo da baliza, defendida por Diego Altuve. Bem o Feirense, a jogar bem a equipa de Faro, orientada por José Faria. A Feirense que, se vencer esta tarde, irá subir ao terceiro lugar da classificação, lugar de subida direta, porque a equipa do Sporting B é o atual segundo classificado e, como é sabido, as equipas B não entram nestas contas da subida de divisão. O Farense, repito, se vencer, irá subir ao terceiro lugar da segunda liga. Quanto à equipa de Santa Maria da Feira, vem de 5 derrotas consecutivas no campeonato e esta tarde as coisas também não estão a correr nada bem para a equipa orientada por Rui Ferreira. Minuto 15 na segunda parte, com 3.600 espectadores nas bancadas. Farense 2, Feirense 0.
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2: A partir das 6 da tarde, nesta Liga 2, a União de Leiria recebe a Académica. Na Liga 3, há já um resultado final do dia. Desta manhã, Mafra 2, Belenenses 2. Há essa curiosidade, o facto do Belenenses ter marcado no primeiro minuto da partida, logo numa semana em que o sócio número 1 do Clube Azul acabou por falecer. Neste momento, há alguns encontros em andamento. Estamos a acompanhar um deles, o São João de Ver Varzim, com o Paulo Vidal. Paulo, boa tarde. Bem-vindo também a esta tarde esportiva e já viste um golo nessa partida.
3: Olá, João, boa tarde. Golo para a equipa do Varzim nesta partida aqui no estádio do São João de Ver, do Sporting Clube de São João de Ver. O Varzim em vantagem desde o minuto 12, golo apontado pelo médio Diogo Rebelo, um remate colocado no interior da área. A bola entrou junto ao posto esquerdo da baliza, defendida por João Júnior. Varzim que entrou a todo gás neste campeonato, com 3 vitórias consecutivas. De lá para cá tem 3 derrotas, 2 para a Liga 3, 1 para a Taça de Portugal, sendo eliminado pelo Vitória de Cernache, e portanto o Varzim procura o regresso aos triunfos, ocupa o 5º lugar com 9 pontos. O Sporting Clube de São João de Ver ainda não sabe o que é vencer no campeonato, tem 3 empates e 2 derrotas, soma 3 pontos, ocupa a 9ª posição na tabela classificativa e por isso terá aqui um teste difícil perante o Varzim, sempre candidato a passar a qualificar-se para a fase de subida nesta Liga 3. O jogo começou às 3 da tarde entre Malapeiros, a equipa da casa, e Lobos do Mar, o Varzim. O jogo está a ser apitado por Sérgio Jesus, árbitro de 33 anos da Associação de Futebol de Setúbal, nesta altura com o São João de Ver a tentar ali criar perigo junto à área contrária, à baliza defendida esta tarde por Pedro Costa. Estão nesta altura cumpridos 25 minutos na primeira parte aqui no concelho de Santa Maria da Feira, este encontro entre São João de Ver e Varzim. Vantagem dos Poveiros, 1-0, vai valendo o golo apontado por Diogo Rebelo.
2: Também com o mesmo tempo de jogo, igualmente para a Liga 3, Atlético 1, Caldas 0, mais avançada a partida entre o Vitória B e o Passos de Ferreira, 64 minutos, para já vantagem Pacense, fora de portas por 1-0, às 4:30 da tarde, arranca o Faf Trofense, aqui resultados da Liga 3.
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2: E antes de partirmos para a conversa com o Vasco Vilaça, tempo ainda para passar pelo futebol distrital. Estamos também a acompanhar um encontro entre o Lamelas. Isto porquê? Porque a equipa do Lamelas vai defrontar em breve o Vitória de Guimarães para a Taça de Portugal. Estamos a acompanhar esse encontro do Lamelas diante do Carregal do Sal com o Horácio Antunes. Horácio, boa tarde, bem-vindo também a esta tarde esportiva. Um encontro que igualmente arrancou às 3 da tarde. Já tiveste a oportunidade de ver algum golo nesse encontro?
5: Três golos, 26 minutos desta primeira parte. O Lamelas vence por 2-1. O Carregal do Sal marcaram para o Lamelas Edgar e também Freitas, e para o Carregal do Sal o cabo-verdiano Panduru. Uma bela partida, interessante, um jogo bem encaixado entre estas duas equipas. ligeira vantagem para a formação da casa, que joga aqui no campo Padre José Tavares. Foi inaugurado em 1995, é um relvado sintético com uma bancada para 400 adeptos.

0: Estão aqui mais de 200, cerca de 300 adeptos nesta partida, nada mal para um jogo da Distrital. São 20 jogos já jogados entre estas equipas e são 20 jogadores nesta equipa do Lamelas. A Associação Cultural Desportiva e Recreativa de Lamelas foi fundada em 1977 e para o ano completa meio século no dia 2 de maio. Milita então na divisão de honra da Associação de Futebol de Viseu. Ainda não perdeu esta época, 5 jogos, 3 para o campeonato, com uma vitória frente ao Nunes Pereira, 2 empates frente ao Campia e ao Sporting de Lamego, e esse jogo da Taça de Portugal que venceu então ao Santo António, equipa de Ponta Delgada, que deu então depois do sorteio para jogar frente ao Vitória de Guimarães, um jogo que vai acontecer no próximo sábado. Esse jogo não vai ser aqui no campo Padre José Tavares, por infelicidade dos adeptos, mas eles prometem ir em peso. O campo do Castro Daire tem lotação para 2 mil adeptos e será também uma oportunidade para que a população do concelho Castro Daire, desta freguesia, desta localidade de Lamelas, poderem assistir à partida. Esta equipa que foi vencedora da Taça de Mérito da Associação de Futebol de Viseu e que deu então acesso a estar presente na edição deste ano da Taça de Portugal, prometem estar lá com força para dar oposição ao Vitória de Guimarães no próximo sábado. Para já, então, esta equipa bem animada e bem entusiasmada pelos adeptos a vencer o Carcal do Sal por 2-1.
1: Obrigado, Horácio Antunes. Fizemos já uma ronda aos 5 exteriores onde nos encontramos. Vamos voltar mais à frente a todos eles.
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1: Para já, e como anunciámos, temos connosco um campeão do mundo, Vasco Vilaça. Vasco, obrigado por estares connosco. Ainda antes de começarmos esta conversa, que se vai prolongar durante algum tempo, vamos lá perceber se sabes quem é que mandou uma mensagem.
3: Grande Vasco, um forte e caloroso abraço aqui da Madrinha, que te meteu assim umas boas bênçãos. mas foi, tenho um coração cheio de alegria e de gratidão de ter visto ser campeão do mundo, mas não só isso, também todo o trajeto desde aquela foto em que te tiramos juntos, quando eras muito mais pequenininho, também não muito, um bocadinho mais jovem que agora. E é maravilhoso sentir o quanto depois, passados uns anos, temos um campeão do mundo. E tá, é fantástico, é incrível. E só desejo mesmo que continues a trilhar o teu caminho com esse foco e com essa presença que tens sempre tido. E pronto, já cá estou deste lado sempre a apoiar. E a partir de agora o meu slogan, ou a minha frase de... Minha frase para ti vai ser sempre: vai com raça, Vilaça. Beijinho, até já.
1: Vasco, para os nossos ouvintes que não saibam quem é?
4: É Vanessa Fernandes.
1: Podiam não ter conhecido pela voz, por aquilo que eu percebi através desta mensagem, por aquilo que eu também percebi através desse sorriso durante este minuto que durou a mensagem da Vanessa, alguém que obviamente servirá de inspiração e que é essa relação próxima.
4: Claro que sim, é uma pessoa muito, muito especial para mim. Não estaria onde estou agora sem a Vanessa, embora não seja ela que tenha feito parte do meu caminho para chegar aqui. Foi ela que iniciou toda a minha equipe e toda a minha família e tudo isto. Sem ela não estávamos cá. Felizmente tive mais tarde a oportunidade também de conhecê-la, ainda mais pela minha irmã, que treinou com a Vanessa mais tarde, e tive incrível conhecê-la, incrível ouvir as histórias dela. E realmente acho que ela se calhar não tem ideia do efeito que ela teve na minha geração. E é muito bonito poder ouvir estas palavras. E como viste, claro que fico aqui com um sorriso na cara. Na realidade, recebi uma mensagem dela hoje, por acaso. Eu tinha-lhe mandado uma mensagem ontem por causa da entrevista que ela deu agora há pouco tempo. E pronto, ia dar-lhe os parabéns por ela falar das coisas que tanta gente não quer falar e mostrar o lado difícil de ser atleta e tudo o que ela passou. Muito especial receber aqui a mensagem dela. E como é que foi a frase final?
1: Vai na raça, Vilaça, se não era essa, era a partida.
4: Era Vilaça, raça, era, exatamente. Era qualquer, mas por acaso, isso faz-me lembrar de uma coisa gira, que ela provavelmente não tem ideia nenhuma, e para, se calhar aqui para os ouvintes perceberem o efeito que ela tem em quem eu sou. O pouco tempo que tive cá em Lisboa depois a treinar com ela, quando a minha irmã e ela estavam no mesmo grupo, ela costumava chamar-nos de Vils. Porque ela treinava mais com a minha irmã e chamava Vils, de Vilaça.
1: Certo.
4: E foi ela que criou isso. E isso tornou-se o meu nome que eu usava quando jogava jogos online e tudo isso. Eu era o Mr. Vils. E hoje a minha empresa, a empresa com que eu, bem, que uso, que é a minha empresa de desporto, uhum, para receber dinheiro de patrocínios, para ter
1: ficou
4: as minhas
1: com
4: despesas.
1: Esse nome.
4: A minha empresa é chamada Mr. Bills, ou seja, tudo vem...
1: Teve um impacto direto também,
4: né? Exatamente, exatamente.
1: Nós lembramos da Vanessa e, obviamente, lembramos daquela abnegação dela, daquele trabalho enorme que ela fazia, obviamente, atleta de alta competição, mas ela, muitas vezes, a levar aquilo até um extremo. Pelo que eu percebi, o Vasco também é uma espécie de viciado em trabalho, viciado no bom sentido. Pelo que julgo saber, às vezes nem os dias de férias são cumpridos como deve ser. É mentira ou é verdade?
4: É verdade, sem dúvida. Acho que quem me conhece, quem trabalha comigo todos os dias, sabe muito bem disso. Se bem que dizem ao mesmo tempo que quem gosta do trabalho não tem que trabalhar um dia,
1: na vida.
4: E é isso um bocadinho que eu sinto. Tenho aqui um lado de opção, sem dúvida, mas muitas vezes o trabalho que eu acabo por fazer todos os dias, mesmo agora que estou de férias e posso estar até às 10 da noite, às 11 da noite, a mandar mensagens aqui, por exemplo, ao Filipe, que foi quem fez com que eu tivesse aqui a conversa convosco, porque não estou a pensar em trabalho, simplesmente gosto de fazer isto. É um gosto enorme ter pessoas à minha volta que me ajudam a preparar o lado, bem, muitas vezes o lado físico, mas neste caso o lado aqui das entrevistas e de um lado completamente diferente da vida de um atleta. E não vejo isso como trabalho, muitas vezes. É um gosto enorme de estar com estas pessoas e acaba por ser um estilo de vida, mas claro que tem que haver um equilíbrio da vida. E acho que aquilo que eu tenho aprendido ao longo dos anos é que a minha opção que me leva tão longe também, quando chega ao nível em que estou agora, pode ter um lado um bocadinho negativo. Provavelmente um bocadinho daquilo que a Vanessa esteve nesta entrevista que ela deu há pouco tempo, esteve a falar. O lado mental, o lado psicológico, que é tão importante e que tem... A cabeça tem que estar a funcionar bem para o corpo funcionar bem. E foi algo que eu realmente este ano... aprendi do ano passado, sofri muito mais com a pressão o ano passado, sendo que este ano houve mais pressão, mas o sofrimento foi menos, exatamente pelas aprendizagens de que tenho que tratar do lado mental e ouvir os amigos, ouvir as pessoas. Acho que é muito importante aquilo que eu aprendi, é ouvir as pessoas que realmente querem o nosso bem e as pessoas que querem saber de nós e que independentemente dos resultados estão lá para nós. E tive aqui, eu fiz um post no Instagram há pouco tempo sobre isso, que realmente houve um pequeno momento, tive com um amigo, um colega também de trabalho da seleção, Miguel Tiago Silva, que o ano passado na Austrália, o final do Campeonato do Mundo, que acabei completamente estourado mentalmente, que quando fomos dizer adeus, e claro, está toda a gente, boa prova, muitos parabéns, grande época, não sei o quê, e o Miguel teve uma conversa diferente naqueles momentos, que foi realmente... És aqui a pessoa que estás a viver o sonho de tantos atletas. Todos nós queremos ter os resultados que tu tens. E és a pessoa que menos desfruta disso. É a pessoa... Estás menos feliz. Realmente isso ficou comigo. E levei isso um bocadinho para a frente aqui para 2026. De tenho que aproveitar mais um momento. Claro que quero chegar muito longe. Claro que estou focado sempre em querer mais. Mas se me esqueço de viver o momento que estou a passar agora e os sonhos que há uns anos, o que eu estou, onde eu estou agora, seria o meu sonho, realmente vou chegar ao final da carreira e tenho prémios, mas não tenho as memórias boas desses prémios, que acho que é aqui, para mim, quando me perguntam, dormiste com o troféu? Não, eu não preciso ter o troféu ao meu lado agora. O troféu é aquilo que daqui a uns anos, quando passar por ele... E olhar para ele me vai lembrar realmente das boas memórias. E as boas memórias são os momentos bons que vivemos com as pessoas que realmente querem saber de nós.
1: Vasco, acho que foi uma excelente forma de começarmos esta nossa conversa. Daqui a pouco vamos também juntar o Nuno Perlouro, meu colega aqui da Antenon e que praticou triatlo. Mas acho que era importante também falar daquilo que falámos, porque, e obviamente que é compreensível que as notícias tenham andado sempre muito em torno da conquista, mas depois há todo esse lado quase escondido, esse lado mental, que às vezes nem é muito linear. Às vezes, quanto mais ganha, pode-se não estar tão bem e vice-versa. E tivemos, por exemplo, um exemplo com o Novak Djokovic também, que ganhando muito, e sendo até o mais vitorioso na sua modalidade, que é o ténis, foi precisamente quando estava a ganhar muito que acabou por ter ali algumas dificuldades. Já vamos voltar a falar com o Vasco Vilaça, como percebeu, excelente comunicador, para além de excelente atleta. Para já vamos fazer uma pequena ronda nos exteriores onde nós estamos e também trazer outro tipo de conteúdo a esta tarde desportiva. Arina Azevedo, começo por ti. Vamos perceber tempo e marcador no basquetebol, nesse duelo entre Porto e Benfica.
5: Bom, e antes de partirmos para o basquetebol, deixa-me só aproveitar a presença do Vasco para lhe mandar um abraço. E também ao Filipe Mendonça, o responsável pela comunicação da Federação Triatlo de Portugal, porque de facto foi uma tarde inesquecível para todos nós, os que lá estivemos. Quanto ao basquetebol, o Benfica vence o Porto por 36-28, estamos a 3 minutos e 22 segundos do intervalo, os portistas estão a equilibrar o jogo neste segundo período, levam um parcial favorável de 12-10, depois de terem terminado o primeiro com 10 pontos de desvantagem. O Benfica mantém-se na frente, Aran Broussard soma 11 pontos, Luke Barrett 9, o Porto recuperou aqui algum terreno na luta pelos ressaltos, mas continua com menor eficácia no lançamento e com mais perdas de bola. A diferença, como disse, está agora em 8 pontos, mas com o Porto à procura de se aproximar ainda antes do final deste segundo período e do tempo de intervalo.
1: Obrigado, Ariana Azevedo, está a acompanhar este duelo de basquetebol da Primeira Liga Portuguesa com 6 minutos do segundo período. Também neste campeonato, o Braga está a vencer o Portimonense por 47-27. Primeira Liga de Futebol, Nuno Braga, como foram os primeiros instantes do jogo que estás a acompanhar entre Rio Ave e Nacional?
6: Vamos pisar o minuto 4 desta primeira parte, mais bola para o Rio Ave nesta fase do jogo, fase madrugadora, mas ainda sem lance de perigo, por isso mantém-se esse empate a zero entre Rio Ave e Nacional.
1: E na segunda liga, Marco António Fernandes, como está esse Farense-Feirense?
7: O Farense já poderia por duas vezes ter aumentado a vantagem para 3-0, primeiro ao minuto 18, uma perdida incrível de João Rezende ao segundo poste na pequena área do Farense com o guarda-redes Diego Altuve. Fora do lance, João Rezende, o Farense rematou por cima e desperdiçou 3-0. 3 minutos depois foi Nelson Oliveira, da marca de grande penalidade, também a não conseguir bater o guardião Altuve. E há instantes o Farense esteve próximo de reduzir num remate ali à entrada da grande área de Luizinho, com Buntites a aplicar-se a fundo, a defender para canto para evitar o tento da formação de Santa Maria da Feira. Minuto 32 no São Luís, mantém-se a vantagem dos Leões de Faro, Farense 2, Feirense 0.
1: E na Liga 3, Paulo Vidal, como está esse São João de Ver Varzim?
8: Continua em vantagem a equipa Poveira, golo apontado aos 12 minutos por Diogo Rebelo, mas está a reagir bem a formação dos Malapeiros. A equipa da casa está a atravessar o melhor momento na partida. Há pouco, Jeremy Machado obrigou o guarda-redes do Varzim, Pedro Costa, a grande defesa num remate fora da área. Estamos nesta altura com 39 minutos na primeira parte. Sporting Clube de São João de Ver 0, Varzim Sport Clube 1.
1: E ainda no futebol, Horácio Antunes, distrital Lamelas, Carregal do Sal.
0: 39 minutos e meio também, 3-1 a vencer a equipa da casa, o Lamelas, que marcou 2 golos anulados pelo árbitro Jorge Rei, com posições irregulares, mas desde a última intervenção, mais esse golo de Paulo André, de grande penalidade. Paulo André, que mesmo agora, este central com uma boa estatura, foi lá nas alturas e cabeceou com uma enorme defesa para o guarda-redes do Carregal do Céu, Colé, mas é o Lamelas que vai vencendo a partida por 3-1. Estamos agora com 40 minutos desta primeira parte.
1: Obrigado, Horácio Antunes. Percorremos os campos e também os pavilhões onde nos encontramos nesta tarde esportiva da Antena 1.
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1: A Rádio Pública Portuguesa também já está em Assunção, no Paraguai, a capital daquele país sul-americano, para acompanhar os mundiais de hóquei em patins, mas não só. Já vamos perceber outras modalidades. Para já começamos com o resultado de ontem. Portugal perdeu a final diante da Espanha no Mundial de Sub-19, precisamente de hóquei em patins. A reportagem diretamente do local do Carlos Rui Abreu.
9: Foi um jogo de nervos, disputado até à última esticada. Na bancada, as famílias dos jovens jogadores portugueses tentavam puxar, mas na pista as coisas não estavam fáceis. Portugal até começou na frente com o golo na primeira parte apontado por Kiko Pinto, mas ainda antes do intervalo, Marek empatou para os espanhóis. A segunda parte não tinha esgotado ainda ao primeiro minuto e já Génis Costa colocava a Espanha em vantagem. Os sub-19 portugueses lutaram, ainda beneficiaram de um livre-direto que Kiko Pinto desperdiçou, mas o cartão azul mostrado ao capitão Tomás Almeida a 2 minutos do fim foi a machadada no sonho, colocando Portugal a jogar com menos um. Ainda assim, as famílias acreditavam.
10: Até ao fim, até ao fim! Até ao fim! Vamos lá!
9: Mas não deu. No final, foram de prata as medalhas para a seleção nacional.
11: Medalha de prata! Silver medal!
9: Uma vitória justa da Espanha, confessava a Antena 1, o selecionador Vasco Vaz.
11: Parabéns à Espanha, penso que a Espanha foi mais consistente que nós e conseguiu aquilo que nós não conseguimos, que marcar mais um gol. Daí que o resultado fosse este, perdemos um bocadinho, depois de fazer um zero, perdemos ali um bocadinho o controle do jogo. E aí permitiu que a Espanha fizesse um... Na segunda parte entramos mal, o segundo gol logo no início estabilizou, fomos à procura, não conseguimos, criámos oportunidades, mas não conseguimos concretizar, mas sem dúvida alguma que tenho que me vergar e tenho que dizer que a Espanha, pronto, dado que marcou mais um gol, venceu este campeonato com alguma justiça.
9: A equipa de sub-19 de Portugal sai do Mundial apenas com uma derrota, mas com o peso de ter sido na final.
11: Penso que é um balanço da nossa participação positivo, exceto o resultado final desta final.
9: Com o quarto lugar da seleção feminina e o segundo do sub-19, a esperança num título mundial recai agora nos homens que esta segunda-feira arrancam a competição diante da Suíça, aqui no Paraguai.
1: E a esse propósito vamos falar mais à frente com o capitão Hélder Nunes, também com o presidente da Federação Portuguesa de Patinagem. Para já e ainda da Assunção, importa escutar a reportagem que chega da patinagem artística. Madalena Costa, campeã do mundo em patinagem livre no escalão de sénior, estava naturalmente satisfeita.
12: Estou muito feliz com mais esta conquista, o meu 4º título mundial, segundo título em sénior, e o primeiro World Skate Games neste escalão, mas mais do que isso, acho que passa por sentir que todo o trabalho foi recompensado e, claro, por ter batido o recorde mundial, que era meu, do ano passado, e ter ultrapassado essa meta por 4 pontos. Foi uma época difícil, mas acho que tudo aquilo que aconteceu teve um significado, ajudou-me a tornar-me pessoa melhor, uma desportista mais focada, com os meus objetivos bem definidos e lutadora, e acho que a época não podia ter terminado de melhor forma. Quero agradecer a toda a gente, à minha mãe, ao meu coreógrafo Xavi, à minha equipa, às atletas que ficaram em casa a torcer por mim, aos meus irmãos, à minha família e à federação.
1: E do feminino para o masculino, João Cruz é campeão do mundo em patinagem livre no escalão de júniores.
13: Sinto que todo o trabalho foi recompensado de alguma forma. Acho que a minha trajetória enquanto atleta teve muitos altos e baixos e acho que isso finalmente serviu para alguma coisa, todos esses altos e baixos, todas as aprendizagens, todos os... as quedas, todos os treinos, todas as provas, pronto, acho que serviram para alguma coisa e pronto, trouxeram-me aqui para o Campeonato do Mundo no Paraguai e pronto, consegui o primeiro lugar.
1: Mais campeões portugueses, hoje escutamos alguns nesta tarde desportiva, reportagem no Paraguai em Assunção de Carlos Rui Abreu.
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1: Antes de voltarmos à conversa com o Vasco Vilaça, isto por falarmos em campeões do mundo, vamos até um dos estádios onde nos encontramos porque houve mudança no marcador. Foi em Faro, no Farense-Feirense. Marco António Fernandes.
7: É um pouco contra a corrente do jogo, acaba por marcar a equipa de Santa Maria da Feira e reentra novamente na discussão dos pontos. O Farense ganhava por 2-0, mas ali alguma passividade defensiva da equipa algarvia, principalmente do lateral Tony Herrero, aproveitou o ponta de lança, a camisola 9 do Farense, Jair de cabeça, a cabecear então para o fundo da baliza de Buntic e a reduzir a desvantagem do Feirense no marcador. Estamos a 7 minutos dos 90 e o Feirense agora vai ameaçando o empate. Mas dizia João, estamos a 7 minutos dos 90, está na frente o Farense, mas reduziu o Feirense. Farense 2, Feirense 1.
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1: Voltamos ao estúdio e à conversa com o Vasco Vilaça, como tinha dito há instantes, conto também aqui com a ajuda preciosa do Nuno Perlor, meu colega aqui na Antena 1, até porque o Nuno praticou triatlo e por isso participa também nesta entrevista. Nuno, deixo agora também para ti o microfone para colocares uma pergunta ou duas ao Vasco sobre este momento especial que ele está a viver.
15: Antes de mais, obrigado e bem-vindo e parabéns, Vasco, também fazendo eu parte desta família do triatlo, com muita emoção vivi esse momento. Vamos recuar um bocadinho no tempo, a 2006, um menino de 6 anos, apareceu no Belenenses, falei esta semana com os responsáveis, o Paulo Amorim e o António Cabasso, foi fazer o duatlo da Amora, a bicicleta avariou. Que menino era esse e que sonhos tinha nessa altura?
4: Muito bom estar aqui à conversa com alguém que tem uma história maior do que eu no triatlo. Sinto que faço triatlo há tantos anos, mas realmente o triatlo cá em Portugal já tinha começado bem antes de eu me iniciar. E para muitas vezes chegarmos mais longe, acho que é importante percebermos o que é que aconteceu antes. E realmente a minha história começa na Amora, começa por causa da Vanessa, como estávamos a falar ainda há bocado. Foi incrível, não pela prova em si, mas porque nessa experiência na Amora é que eu acho que tive o primeiro contacto com o estilo de vida que é o triatlo e quão divertidas é que são as provas. Mas gostava aqui perceber também do seu lado porque é que te iniciaste no triatlo, exatamente qual é que é a diferença do triatlo para os outros esportes e o que é que no início, que o triatlo estava tão pouco desenvolvido, te atraiu tanto?
15: No meu caso foi por causa de uma professora de educação física, Ana Gaspar, que era triatleta do Belenenses, e eu tinha 18, 19 anos, e ela viu ali algum potencial e realmente, pronto, também fui nadar. Na altura era no Belenenses também, mas tínhamos, a nossa piscina era no Algés, ainda não havia a piscina de 50 metros na altura, e eu gostei. A família realmente do triatlo é uma família diferente, não é? E pronto, fiz 4, 5 anos, mas já vamos falar durante a tarde das diferenças. Mas eu queria saber que menino é que era esse, que tinha 6 anos e que se apaixonou por esta modalidade.
4: Eu não me lembro muito bem, já foi há tanto tempo, exatamente quem é que eu era, mas lembro-me que era um miúdo muito relaxado, muito divertido e que estava aberto a qualquer aventura, e acho que começa sempre por aí. Qualquer criança, acho que tem que estar aberta a aventuras. A vida tem muito para nos oferecer. Podemos gostar, podemos não gostar, mas primeiro temos que experimentar.
15: É uma modalidade relativamente jovem, tem pouco mais de 40 anos. Para quem não sabe, surgiu nos Estados Unidos, no Havaí. Foi um grupo de marinhos americanos que tentou desafiar as suas capacidades físicas e resolveu nadar 3.800 metros, andar 180 km de bicicleta e correr uma maratona. E por isso é que é a mítica prova Ironman, a grande prova do triatlo. O que é que mudou nestes 40 anos, Vasco?
4: Bem, começando aqui pelo Ironman, acho que não mudou assim muito, porque tivemos ainda ontem o Campeonato do Mundo de Ironman, que um dos meus antigos colegas de treino, o Vincent Lewis, acabou de ganhar, acabou de sagrar campeão do mundo de Ironman. Mas realmente, acho que a maior diferença foi que a profissionalização do triatlo mais tarde, claro que eu não fiz parte do triatlo antes, mas sei que não se estava à espera que houvesse, se calhar, o lado olímpico, e acho que, pelo que eu conheço das histórias que fui ouvindo, de pessoas que fazem triatlo há muito mais anos, foi exatamente o passo que foi para o triatlo quando se juntou aos Jogos Olímpicos em 2000, que foram os primeiros jogos, e realmente que foi aí que se criaram as distâncias standard e que se criaram, se calhar, os critérios e as regras do que é o triatlo, porque até aí foi exatamente o que estavas a dizer, foram alguns amigos que juntavam, que decidiam o que era, mas depois, se calhar, de cidade para cidade, país para país, podia ser muito diferente. E acho que este passo para o triatlo olímpico foi o que fez o triatlo crescer tanto e ser o desporto que é hoje.
1: Vasco, ainda antes de fazermos nova ronda aqui também pelos outros campos, coloco mais uma pergunta. Há pouco falávamos aqui, enfim, nestes trajetos, seja na água, seja depois em terra, na bicicleta e na corrida, com distâncias bem maiores estas do Ironman, mas pelo que julgo saber, essa entrada na água nem sempre foi propriamente muito pacífica na sua vida, e buscando um pouco aqui a sua infância, tinha medo da água no início?
4: É verdade, foi das coisas mais difíceis que tive que confrontar para poder ser triatleta, e demorei bastantes provas até fazer o meu primeiro triatlo, que ia com a minha família, fazia triatlo com a minha irmã, e a minha irmã não tinha medo de nada e fazia as provas, e eu tinha medo da água. Tinha a minha imaginação de criança, de ver os tubarões, de ver os crocodilos, seja o que for, qualquer coisa que se mexia na água, qualquer, vamos dizer, terra ou sujidade que houvesse, imaginava outra coisa. E não foi fácil, mas também foi uma decisão minha, que eu lembro-me que a certa altura os meus pais disseram: ah, não te vamos levar para a prova, não te queremos meter numa posição de te obrigar ou de sentir pressão para fazer algo que não queres. E lembro-me que fui eu, quer dizer, eu não me lembro, foram eles que me disseram. Mas de ser eu dizer: não, mas eu quero ir na mesma. Posso não fazer, mas eu quero ir na mesma. E acho que, outra vez voltando aqui, ao estar aberto a qualquer aventura e não ter medo de experimentar. E experimentava chegar lá. Claro que, se calhar, depois, à última hora, o medo vinha ao de cima. Mas é engraçado aqui também como, se calhar, esses medos de criança, e que aprendi a confrontá-los, e como é que isso desenvolveu para hoje. E realmente, estava a pensar: será que eu ainda tenho esses medos? E às vezes as pessoas pensam, ah, campeão do mundo, já passou por tudo, não tem medo de nada, provavelmente nem fica nervoso para as provas, já fiz tantas. E a realidade não, é que sou a mesma pessoa cá no fundo. Uhum. Continuo a ter medo um bocadinho dos animais que estão na água. Aliás, calhar esse medo até foi reforçado com algumas experiências um bocadinho negativas que já tive aqui a nadar pelo mar e com bichos.
1: Pelo meio.
4: Exatamente. Mas o que o triatlo exatamente me ensina é saber confrontar os medos e não ficar parado por causa disso, mas tomar conta da situação.
1: Vasco, é também uma boa mensagem que deixa, sobretudo aos mais jovens que nos estão a escutar, nessa capacidade de enfrentar os medos, os receios, e onde acabou por chegar, até porque passa boa parte da sua vida a competir na água.
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1: Daqui a pouco vamos chegar à hora certa, são 3 horas e 53 minutos no continente e na Madeira, 2h53 nos Açores. Vamos a uma ronda. Começamos pelo futebol de Primeira Liga. Nuno Braga, como está esse Rio Ave Nacional?
6: O Nacional equilibrou as operações, apesar do Rio Ave manter o domínio de jogo. Ainda assim, só dispôs de um lance de algum perigo num canto movimentado por Diogo Bezerra para junto do primeiro posto. Mas a bola a ser afastada pela defensiva Alvinegra, que hoje joga de roxo, e também ameaçou no lance desenhado por Matshoy Diallo na área contrária, com assistência para Njoya, que por muito pouco não conseguiu finalizar. Também Matshoy tentou a sua sorte naquele que foi o grande momento do jogo até ao momento, num pontapé em zona frontal que obrigou Vitor Hugo a empenhar-se com grande intervenção. A partida leva 20 minutos, primeira parte, ainda Rio Ave 0, Nacional também 0.
1: E na segunda liga, Farense-Feirense, Marco António Fernandes, estamos muito perto do final.
7: A sofrer o Farense, João. Nada levava a crer que a equipa Algarvia ia terminar a partida desta forma, mas momentos de pressão do Feirense em busca do tento da igualdade que já esteve à beira de acontecer ao minuto 39. Jair, que havia reduzido ao minuto 35, ao minuto 39 esteve muito próximo de empatar com um remate que levou a bola a sair ali rente ao poste da baliza de Buntic. Estamos a chegar ao segundo minuto de compensação. Foram dados 4. O Farense está na frente do marcador. Vai vencendo por 2-1.
1: Já vamos fechar essa partida. Passamos pela Liga 3. Paulo Vidal, já em tempo de intervalo, São João de Ver, Varzim.
8: Pausa para descanso na partida em São João de Ver. Vantagem do Varzim, 1-0. Vale golo marcado por Diogo Rebelo aos 12 minutos, com o remate dentro da área. A bola a entrar junto ao posto esquerdo da baliza definida por João Júnior. Terminou melhor a equipa da casa esta primeira parte, por cima a tentar reagir. Destaque para o momento 34 com Jeremy Machado a obrigar o guarda-redes Pedro Costa a grande defesa, evitando o golo do empate. Tempo de intervalo aqui em São João de Ver. O Varzim a ganhar por 1-0.
1: E ainda no futebol, mas no distrital, Horácio Antunes, Lamelas, Carregal do Sal.
16: Tempo de intervalo também, 3-1, é a vitória do Lamelas. Freitas, Edgar e Paulo André marcaram para a equipa da casa, Panduru para a equipa do Carregal do Sal. Lamelas, que a 5 minutos do intervalo viu Sunday ser expulso, cartão vermelho direto mostrado pelo árbitro da partida, uma entrada menos boa, e agora a jogar com menos 1 na segunda parte. Vamos ver o que vai dar esta partida entre este Lamelas Carregal do Sal, Lamelas que vai defrontar o Vítor Guimarães no próximo sábado para a Taça de Portugal.
1: E no basquetebol, Ariana Azevedo, como está esse clássico entre Porto e Benfica?
5: Benfica chega...
1: Sim, estamos a escutar. Parece que perdemos a Ariana Azevedo, que está a acompanhar o encontro entre o Porto e o Benfica de basquetebol. Já vamos voltar mais à frente ao contacto com a Ariana. Fizemos aqui uma ronda entre os vários palcos onde nós estamos, seja no que diz respeito ao futebol como ao basquetebol. Partida entre Porto e Benfica. Vamos tentar ainda recuperar essa ligação com a Ariana até às 16h, hora na qual teremos a restante atualidade aqui com a jornalista Cláudia Almeida.
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1: Para já vale a pena assinalar um resultado que acabou por ser inusitado e que aconteceu há alguns dias no futebol português. Um triunfo por 21-0, sim, futebol de 11, 21-0, no distrital de Vila Real. A equipa, precisamente o Vila Real, ganhou ao salto por esse placar 21-0. O treinador Renato Coimbra, treinador da equipa vitoriosa, falou ao jornalista Fernando Eurico e que quis desvalorizar um pouco esses números da goleada.
17: Acho principalmente que este tipo de jogo foi... foi algo completamente distinto daquilo que eu vivi até hoje. Nunca tinha tido uma goleada, nem sofrido uma goleada tão pesada. Portanto, acho que foi um jogo pouco usual e muito diferente daquilo que é o costume. A verdade é que ao intervalo o mais importante foi manter a concentração. Aquilo que nós tínhamos uma missão, que era continuar a respeitar o nosso adversário, e assim, no final, óbvio que ficámos satisfeitos pela vitória e pelo trabalho coletivo, mas temos que perceber que foram só 3 pontos.
1: E apesar deste resultado expressivo, Renato Coimbra diz que o campeonato é duro e muitas vezes equilibrado.
17: Penso que, fazendo aqui uma análise daquilo que é a nossa associação, penso que é positiva. Consigo retirar muita coisa positiva da nossa associação, primeiro, porque há muita qualidade no trabalho dos seus treinadores. Penso que a nossa associação tem muito bom treinador. Penso que há muitos jogadores, e há muitos jogadores a saltar para outros patamares, apesar da dificuldade que os clubes têm no recrutamento. Há muito bom jogador no interior. Contudo, claro que há aqui algum disparo e algum desnível entre as equipas. Clubes que ambicionam subir aos campeonatos nacionais, penso que faz disso o nosso trabalho e a nossa tarefa seja algo difícil, algo mais complicado. Contudo, certamente nós estaremos aqui para dar a luta a todos os nossos rivais e aos nossos adversários.
1: Renato Coimbra, o treinador do Vila Real, que há dias venceu o Salto por 21-0 no futebol distrital.
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1: Estamos a 1 minuto, hora certa, mas ainda dá tempo para passar por 2 locais. Primeiro, pavilhão no Dragão, entre Porto e Benfica, basquetebol, Arina Azevedo, como está o resultado?
5: Estamos no intervalo com o Benfica em vantagem, 45-40. O Porto reagiu no segundo período, venceu estes 10 minutos por 24-19, reduziu para metade a desvantagem que trazia do primeiro quarto. Os portistas ganharam a vantagem na luta pelas tabelas, têm agora 28 ressaltos contra 20 do Benfica. Encontraram também pontos no banco com James Woodward a chegar aos 8-6 dele neste segundo período. Tudo em aberto no Dragão Arena, estamos em tempo de intervalo, 40-45 nesta altura.
1: Em 30 segundos, Marco António Fernandes para confirmar a vitória do Farense.
7: É, exatamente, está carimbada a vitória da equipa algarvia com golos de Gonçalo Silva e de Singh. Jair reduziu para o Feirense, mas não conseguiu evitar a 6ª derrota consecutiva da equipa de Santa Maria da Feira no campeonato. Com o triunfo, os Leões do Faro sobem ao 3º lugar da classificação.
1: Obrigado, Marco António Fernandes. Acompanhou esta partida, vitória do Farense diante do Feirense por 2-1. Hoje já tínhamos tido nesta Liga 2, Lusitânia e Dolorosa 1, Chaves 1. A partir das 6 da tarde, também neste segundo escalão do futebol português, temos União de Leiria Académica. Temos também agora, claro, a hora certa. Boa tarde, são 4 horas no continente da Madeira, 3 nos Açores. Vamos conhecer os títulos a esta hora.
18: O presidente Donald Trump fala em acordo de cessar-fogo energético entre Rússia e Ucrânia. O presidente dos Estados Unidos escreveu na última hora na rede social que criou, mas o presidente Volodymyr Zelensky já esclareceu que não está a par de nada. Aquilo que o presidente da Ucrânia afirmou no canal de televisão ABC é que se a Rússia parar de atacar as infraestruturas energéticas dos ucranianos, Kiev ordena que cessem os ataques às refinarias de petróleo russas. O Papa Leão XIV vai ser operado nos próximos dias para remover um nódulo num pulmão.
1: Esta hora estão 21 graus no Porto, 23 em Lisboa e 25 em Faro, nas Ilhas 22 em Ponta Delgada, 22 também no Funchal. As notícias às 4, edição da jornalista Cláudia Almeida.
18: Donald Trump escreveu na rede social que criou que existe um acordo de cessar-fogo energético entre Moscovo e Kiev, mas em declarações ao canal norte-americano Axios, o presidente da Ucrânia, Volodymyr Zelensky, já esclareceu que não está a par de nada. Aquilo que Zelensky afirmou horas antes num canal norte-americano de televisão, no canal ABC, foi que deixou a promessa de que se a Rússia parar de atacar as infraestruturas energéticas dos ucranianos, Kiev ordena que cessem os ataques às refinarias de petróleo russas. O presidente da Ucrânia defende que qualquer redução de tensão entre os dois lados deve ser recíproca e com garantias concretas. Por estes dias, entre Moscovo e Kiev, desenrola-se uma guerra aérea de longo alcance, com um impasse na linha da frente. Washington está a aumentar o tom de críticas a Kiev, está a fazê-lo nos últimos dias. No continente europeu, o contrário. O primeiro-ministro polaco conversou hoje ao telefone com com o presidente da Ucrânia. Os dois estiveram a explorar formas de aumentar a capacidade de defesa contra a agressão russa. Também a Alemanha fez hoje uma declaração de apoio a Kiev. O ministro dos Negócios Estrangeiros alemão referiu que Zelensky continua a contar com todo o apoio de Berlim e que é preciso continuar a fazer pressão sobre Vladimir Putin.
19: A Europa precisa de estabilidade. Temos de continuar a apoiar firmemente a Ucrânia. Precisamos de negociações. Temos de continuar a demonstrar determinação e clareza no nosso apoio à Ucrânia. Precisamos de exercer mais pressão sobre Putin para garantir que ele esteja disposto a negociar. Essa é a ordem do dia e o governo alemão mantém-se firme nesta posição.
18: O ministro alemão Johann Wadepohl, hoje em Berlim, a responder aos jornalistas. Na opinião do comentador de assuntos internacionais da Antena 1, Filipe Vasconcelos Romão, assistimos nesta altura a uma separação de águas entre Estados Unidos, que aumentam o tom de crítica a Zelensky, e os países europeus, que mantêm todo o apoio.
20: O Zelensky acaba por contrariar a vontade de Trump, por ter coragem para contrariar a vontade de Trump, porque também intui que Trump está mais fragilizado agora do que estava no início do seu mandato, por um lado, e também mantém o apoio das lideranças europeias, e isso é fundamental. Esta é uma decisão importante porque separa as águas no Ocidente, sobretudo porque mantém Zelensky vinculado à Europa. Há uma Europa que se mantém unida em torno do apoio à Ucrânia, porque sabem que esta também é uma questão de sobrevivência para a própria Europa e para outros países, e nessa questão é emblemática a posição da Polónia e do primeiro-ministro Tusk. Por outro lado, os Estados Unidos e esta política improvisada de Donald Trump, e também e sobretudo esta política em contramão com aquilo que foi a política norte-americana durante anos, de proximidade com a Europa e de alinhamento com a Europa, acaba por se ver afetada e acaba por obrigar a esta separação de águas neste momento.
18: O comentário de Filipe Vasconcelos Romão. Foi há dois dias, em comunicado, a Casa Branca informou que os Estados Unidos chegaram a acordo com o presidente russo para a compra imediata de mais de 300 mil toneladas de gasóleo à Rússia. Em novembro serão mais 500 mil toneladas e no mês seguinte 1 milhão de toneladas para fazer face à escalada do preço dos combustíveis. Washington prepara-se para as eleições intercalares no início de novembro. Giorgia Meloni, nas redes sociais, manifesta solidariedade pessoal e do governo italiano perante a cirurgia do Papa Leão XIV, que deve acontecer nos próximos dias. Foi o próprio líder da Igreja Católica que fez o anúncio hoje na Praça de São Pedro.
21: I medici mi hanno trovato un nodulo circoscritto al polmone.
22: Recentemente, durante alguns exames, os médicos detectaram um nódulo circunscrito no pulmão. Foi detectado numa fase muito inicial e está bem localizado. Os médicos consideram oportuno intervir e, por isso, seguindo os seus conselhos, decidi submeter-me a uma cirurgia para o remover.
21: L'intervento è già programmata nei prossimi giorni.
22: A cirurgia já está marcada para os próximos dias. Agradeço-vos pelo vosso apoio espiritual e confio-me às vossas orações.
21: Vicinanza spirituale e mi affido alla vostra preghiera.
18: O pneumologista Luís Rocha explica-nos esta intervenção cirúrgica do Papa Leão XIV.
23: O nódulo pulmonar tem uma dimensão habitualmente abaixo dos 3 centímetros, e daí a designação de nódulo pulmonar, porque acima de 3 centímetros é uma massa pulmonar. Da informação existente, que é pública, ou seja, é circunscrito para o pulmão normal, portanto, detectado de uma forma de um diagnóstico precoce, e portanto, provavelmente estaremos aqui a falar de uma doença, quando se fala em estadio inicial, estaremos provavelmente a falar de uma doença oncológica, e nesse contexto, provavelmente também fez um conjunto de exames para um estadiamento completo desta doença e do nódulo em si, e portanto, se tem indicação cirúrgica, terá aqui uma indicação curativa relativamente a todo o processo, será feita uma cirurgia que não é complicada.
18: E não se prevêem sequelas?
23: Em princípio não, porque, ou seja, o Papa parece ter uma boa condição física, com certeza que fará também alguns exames em termos de função pulmonar, prévio à cirurgia e também após a cirurgia, depois num processo de reabilitação, porque o pulmão tem habitualmente muita reserva funcional.
18: E António Marujo, comentador da Antena 1 para Assuntos Religiosos, refere que não se esperam grandes surpresas perante este ato médico no Vaticano, até porque não se cancelou a deslocação do Papa ao Uruguai, Argentina e Peru no início de novembro.
24: Porque o próprio Papa também falou da sua viagem à América Latina, que tem para daqui a um mês, menos de um mês em rigor, que começaria dia 8. Argentina, Uruguai e Peru. E, portanto, isso faz supor que
22: Está confiante que vai recuperar a tempo.
24: Está confiante que a recuperação corra bem e que as coisas continuem.
18: António Marujo, entrevistado pela jornalista Alexandra Sofia Costa, o Papa Leão XIV vai ser operado para remover um nódulo no pulmão. A cirurgia deve ocorrer nos próximos dias. O Ministro das Finanças não espera contestação social por causa do descongelamento das propinas no ensino superior, que o próximo Orçamento do Estado prevê. Miranda Sarmento, em entrevista ao programa da Antena 1 e Jornal de Negócios, Conversa Capital, referiu também o aumento de verba para a ação social.
0: Aprovámos, e aliás, no Parlamento, uma reforma da ação social do ensino superior que reforça a dotação para a ação social no seu todo, não apenas bolsas, mas na sua totalidade, em cerca de 40 milhões de euros. A nossa escolha foi reforçar a ação social escolar e agora entendemos que as propinas devem ser descongeladas.
3: Tomar esta medida num contexto internacional de grande perturbação ao nível do ensino, nomeadamente estamos a ver em França.
0: Estamos a falar de um aumento de cerca de 12 euros por ano, 1 euro por mês.
3: Não prevê que haja contestação em Portugal a este aumento?
0: Nem vejo razão para isso.
3: Portanto, considera que o valor é adequado?
0: Considero que é uma medida de justiça social e que vai permitir também às faculdades serem mais eficientes.
18: Miranda Sarmento a fazer a apologia do descongelamento de propinas. Max Verstappen ganhou o Grande Prémio de Singapura em Fórmula 1. O piloto da Red Bull conquista a segunda vitória consecutiva da temporada. No pódio, em segundo lugar, ficou Charles Leclerc, da Ferrari, e em terceiro, o piloto da Mercedes, Kimi Antonelli. A fechar, ainda notícia de que um projétil atingiu hoje o Terminal 4 do Aeroporto Internacional de Riad, causou um incêndio, isto um dia depois do ataque que matou 12 pessoas e deixou feridas mais de 300. O ataque ocorre no contexto de rápida escalada do conflito entre rebeldes húteis do Iémen e a Arábia Saudita. O anúncio deste ataque com um projétil ao Terminal 4 do aeroporto de Riad foi transmitido pela televisão, mas os húteis não forneceram detalhes.
1: Foram as notícias às 4, com a edição da jornalista Cláudia Almeida. 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Passam 9 minutos das 4 da tarde, daqui a pouco regressamos à tarde esportiva.
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1: Estamos de regresso à tarde esportiva da Antena 1. Temos estado a conversa com o Vasco Vilaça, campeão do mundo de triatlo. Daqui a pouco vamos regressar à conversa com ele. Estamos também a acompanhar futebol de Primeira Liga, Liga 2, Liga 3 e futebol distrital, para lá do clássico de basquetebol entre o Porto e o Benfica. E trazemos outras notícias. Posso lhe dizer, por exemplo, que na corrida que terminou há instantes no Estoril, Miguel Oliveira, nos Superbikes, foi oitavo. Vitória mais uma para Nicolò Bulega, o italiano que já tinha vencido hoje a Superpole. Nessa corrida, Oliveira tinha sido quarto e também nas duas rodas, mas em MotoGP, Marco Bezzecchi venceu hoje o Grande Prémio da Indonésia. Já agora a esse propósito convém dizer que Raul Fernandes foi segundo, Jorge Martins em terceiro, portanto pódio para três Aprilias no Mundial. Jorge Martins saltou novamente para a liderança, uma vez que terminou hoje à frente de Marc Márquez. Está a ser entre os dois que o título à partida será decidido, ainda que Bezek se tenha aproximado um pouco hoje com a tal vitória no circuito indonésio. Vamos a uma ronda para perceber como estão as coisas no pavilhão e também nos relevados onde nos encontramos. Começamos pela Primeira Liga do Futebol Português. Nuno Braga, já viste um golo, pelo aquilo que julgo saber, entre Rio Ave e Nacional?
4: É isso mesmo, o Nacional muito bem organizado para fazer frente ao domínio exercido pelo Rio Ave, já vence, mas antes do 1-0, na autoria de Njoya, voltou a aproximar-se do golo após aquela tentativa de Matshoy Diallo, aqui descrita, bloqueada com qualidade, segundo pelo guarda-redes Vitor Hugo. Desta feita surgiu de um lance de insistência dos madeirenses, mas com muita confusão à mistura, porque os rioavistas não foram lestos a afastar a bola e houve muitas carambolas pelo meio até ela chegar ao espaço de Njoya, na cara de Vitor Hugo, que desperdiçou. Disse presente pouco depois, aos 32 minutos deste jogo, num acanto batido por Daniel Júnior, assistência de cabeça do central Zé Vítor e o ponta de lança camarunês em estreia pelo Nacional da Madeira esta tarde, a confirmar o golo inaugural. A partida conta agora com 39 minutos a 6 do intervalo. Rio Ave 0, Nacional da Madeira 1.
1: E na Liga 3, Paulo Vidal, já rola a bola na segunda parte do São João de Vervarzim.
6: Já se joga há 10 minutos na segunda parte deste encontro. Mantém-se a vantagem do Varzim, 1-0, golo apontado por Diogo Rebelo. Ao intervalo mexeu o técnico luso-brasileiro Sandro Ranieri a retirar o amarelado GC e a colocar Campas na equipa da casa. Por isso, 10 minutos na segunda parte, São João de Ver 0, Varzim 1.
1: E no futebol distrital, Horácio Antunes, como está esse Lamelas, Carregal do Sal?
8: Nesta altura, com 8 minutos e meio, mantém-se esse resultado do intervalo. O Lamelas a vencer por 3 bolas, uma, o Carregal do Sal, nesta tarde bem animada e também bem quente. Eu esperava encontrar aqui hoje Licá, estamos na terra de Licá, Lamelas. Foi aqui que nasceu esse avançado que passou pelo Futebol Clube do Porto, Estoril Praia, Vitória de Guimarães, Belenense. Esteve também lá fora, no Raio Velhacano e no Nottingham Forest, mas tudo começou na Académica. Ele que nasceu aqui mesmo, quase atrás da baliza deste campo do Lamelas. Mas tenho comigo o Pedro Carneiro, ele é irmão do Licá. O Pedro também jogou quase toda a sua carreira aqui no Lamelas.
12: Sim, é verdade. Joguei aqui mais de 10 anos, não sei precisar ao certo quantos foram, mas joguei aqui muitos anos, sim.
8: Como é que está a ver este jogo?
12: Estou a gostar, estamos a ganhar, apesar de já estamos com menos um, agora vamos ver na segunda parte, mas estou a gostar, vamos jogar bem.
8: E era este o resultado também que esperava no próximo sábado, frente ao Vitória de Guimarães.
12: Isso era ia ser uma alegria enorme, mas acho difícil.
8: O que vocês olham para esta partida de sábado?
12: É um momento histórico para o clube e para a aldeia e para toda a gente.
8: A aldeia vai estar em peso?
12: Sim, nós somos, a aldeia são 300 pessoas, acho que a maior parte vai lá estar, sim.
8: É um jogo que vai acontecer então no próximo sábado, num campo sintético, mas em Castro Daire, a poucos quilómetros aqui de Lamelas. Vamos então agora com praticamente 10 minutos desta segunda parte, Lamelas 3, Carregal do Sal 1.
1: E voltamos à Primeira Liga, porque Nuno Braga houve alteração no marcador.
4: É, houve aqui alguns problemas técnicos e por isso também não consegui narrar o golo em direto nesse momento. Insistência do Rio Ave, zona central, pontapé de Miguel Patrício para uma defesa de grau de dificuldade elevada por parte do guarda-redes do Nacional Marin. E depois ao segundo poste a aparecer Clemenson, o extremo dinamarquês, a faturar. Agora a partida leva 42, primeiro tempo, Rio Ave 1, Nacional também 1.
1: Não perdemos o fio à meada também no basquetebol. Arina Azevedo, como está o Porto, Benfica?
5: 55-66, estamos a 3 minutos e 56 segundos do fim do terceiro período. O Benfica leva vantagem neste parcial, depois de sofrer 9 pontos consecutivos. O Porto tentou reagir, um triplo de Thomas Brophley reduziu a diferença para 7 pontos, mas Aaron Broussard respondeu também de 3 e voltou a dar margem aos encarnados. A eficácia continua a distinguir as equipas. O Benfica converte 52% dos lançamentos de campo contra 38% do Futebol Clube do Porto. No Dragão Arena, a esta hora, 57 para o Porto, 66 para o Benfica na Liga de Basquetebol.
1: E também nesta mesma liga, neste momento, com 3 minutos do terceiro período, o Braga está a vencer de forma clara o Portimonense por 66-43.
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1: Mais à frente vamos ter a oportunidade de escutar a capitã nacional de futsal feminino.
2: Olá, sou a Ana Azevedo, capitã da Seleção Nacional de Futsal Feminino. Estou na tarde desportiva da Antena 1 e peço a todos que venham nos apoiar. O vosso apoio é muito importante para o nosso apuramento.
1: A seleção de futsal que vai jogar no dia de hoje a partir das 7 da tarde diante da Finlândia, encontro de qualificação para o Campeonato da Europa, jogo em Oliveira de Azeméis. Daqui a pouco a entrevista com o Bruno Malveira Marques.
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1: E antes de voltarmos à conversa com o nosso convidado de hoje, o Vasco Vilaça, vamos falar também de triatlo, mas com o Filipe Marques. Hoje no Todos Contam, uma rubrica habitual aqui na tarde esportiva da Antena 1. Damos espaço a todos, também ao Filipe, a assinatura do Walter Madureira.
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7: O triatleta Filipe Marques conquistou a medalha de bronze na classe adaptada dos mundiais que decorreram em Pontevedra, assegurando o pódio para Portugal. Filipe conseguiu 1 hora e 26 segundos, apenas 4 da prata, e a Antena 1 reconhece que até apontava ao ouro.
13: Estava com o objetivo de tentar voltar para a vitória e foi o que eu consegui. Não consegui desta vez, mas vou trabalhar numa próxima oportunidade tentar fazer melhor.
7: Ainda assim, o balanço é positivo.
13: Tinha a estratégia de vidrar desde o início e tentar meter um ritmo forte para pressionar os meus adversários. E foi o que eu consegui fazer na natação, consegui sair da natação com um bocado de vantagem sobre os meus principais adversários. Na bicicleta, queria arriscar muito o ritmo e tentar manter-vos à distância, foi o que eu consegui. E na corrida comecei com um bocado de vantagem e tentei ao máximo não perder tempo para os meus adversários e assim consegui acabar no pódio.
7: Depois do bronze em Torremolinos, em 2024, esta é a segunda medalha mundial da carreira do triatleta e o olhar já está para o próximo grande objetivo, Los Angeles. Para aqui chegar, Filipe Marques tem contado com muitos apoios.
13: Os apoios têm melhorado com o tempo, de ano em ano. O apoio do comitê tem sido fantástico. E também da Federação, também da Federação Portuguesa de Triatlo, também tem aumentado bastante. Estou bastante satisfeito.
7: Nesta fase da carreira e da vida, os estudos estão em stand-by, com o objetivo de um dia mais tarde ter o desporto como modo de vida.
13: Eu quero continuar ligado ao desporto. Ainda não sei bem a fazer o quê, mas quero continuar ligado ao desporto.
7: Aos 28 anos, tem ainda muito para dar e para conquistar no triatlo.
1: Walter Madureira esteve à conversa com o Filipe Marques e depois, no final, ainda lhe tentou arrancar aqui mais uma resposta. Vamos ouvir.
14: Na tarde esportiva deste domingo, que é quando a nossa peça vai para o ar, vamos ter em estúdio o Vasco Vilaça. Presumo que seja uma das grandes referências de quem pratica a modalidade atualmente, não é?
13: Sim, não é só para mim, como para todos, diria para todos os portugueses que conhecem e praticam a modalidade. Vasco Vilaça é a grande referência neste momento no triatlo, sim.
14: E Filipe, se fosse agora o entrevistador, que pergunta é que formularia ao Vasco Vilaça? Alguma curiosidade que gostasse de saber sobre ele, sobre o treino, sobre esta última conquista, esta última grande conquista?
13: Pois não. É que pronto, eu conheço o Vasco e diria que não há assim nada que eu gostasse de saber, mas...
14: Então, e uma mensagem para ele, depois desta grande conquista que ele teve em Pontevedra?
13: já lhe dei os parabéns, mas já dar os parabéns e estou confiante que os Jogos Olímpicos vão correr, diria que vão correr tão bem como correram este Mundial.
1: Filipe Marques, sobre ele próprio e também sobre o Vasco Vilaça, Vasco não resiste a perguntar, já se sente essa referência, não só para quem o conhece, mas também para aqueles que estão a começar na modalidade e se calhar para outros portugueses que olham para si, para o seu exemplo em termos desportivos e que queiram transportar para outros patamares?
15: Não é alguém que pense muito, não. Acho que ao mesmo tempo que se calhar eu posso ser um exemplo, acho que o Filipe também é um exemplo enorme para não só para triatletas, mas para todas as pessoas que têm as suas dificuldades e as suas barreiras na vida e que não podemos desistir só por causa disso e só por causa de não sermos iguais aos outros. Há formas diferentes de confrontarmos os nossos problemas. Portanto,

0: momentos. Em concreto, que dificuldades foi enfrentando, e sobretudo no último ano, que apesar, se calhar, de quem o via na televisão, quem o escutava na rádio, quem o lia nos jornais, pensava que ali, naturalmente, só podia estar uma pessoa super feliz, mas que era alguém que já estava nessa luta interna, para lá da luta competitiva.
1: Exato. Acho que muitas vezes aquilo que vemos na televisão, que vemos no Instagram, seja onde for, não é a realidade a 100%. Nós, claro que estamos à frente da câmara, estamos em prova, temos sempre que mostrar o nosso melhor lado, mas a realidade é que nem todos os dias correm bem. Eu gosto muito do meu trabalho, mas não quer dizer que todos os dias seja feliz. Não ando à procura exatamente da felicidade. Ando à procura, se calhar tenho um objetivo, como é ser campeão do mundo, que sei que me vai fazer feliz, mas acho que é mais importante encontrar felicidade nesse caminho até lá. E tem sido isso exatamente que este ano tem sido o mais importante para mim. Mas passei momentos difíceis, tive este ano principalmente momentos um bocadinho piores do que já tinha passado antes. Passei aqui alguns problemas no início do ano, na minha vida pessoal, um bocadinho mais complicados. E é engraçado que também foi nessa mesma altura que depois tive os meus melhores resultados, quando ganhei duas etapas de campeonato do mundo, que era um grande objetivo. E por acaso tenho aqui uma memória de... Fui um dia jantar com uma colega de treino, precisava desabafar, e ela vive com outro amigo que também faz triatlo, mas não sou tão próximo dele. E ele estava lá a jantar, e enquanto eu estava a desabafar os meus problemas, lembro-me dele dizer: olha, eu pensava que estava tudo a correr tão bem. Do outro lado do ecrã parece tudo tão perfeito. E realmente és uma pessoa, tal como todos nós, e tens os teus problemas e passas momentos bastante difíceis, que acho que é isso que é importante também passar lá para fora, não só da minha vida como atleta, mas que toda a gente, não importa quanto perfeita é que é a vida pelas redes sociais, que hoje em dia principalmente toda a gente está sempre a ver e todos seguimos, as pessoas parecem que vivem a vida de sonho, mas muito disso muitas vezes pode ser falso. Eu não tento passar nenhuma imagem falsa, mas realmente muitas vezes não há tempo, nem é essa a imagem que é passada inicialmente, mas realmente a vida não é fácil, e há que, em vez de nos focarmos se calhar nas redes sociais, há que nos focarmos nas pessoas à nossa volta, nas pessoas que realmente querem saber de nós, nas pessoas que têm carinho por nós.
0: Nuno Perlour, estás a acompanhar-me também nesta entrevista. Uma pergunta mais que também queiras colocar ao nosso campeão do mundo.
2: Falemos agora da vida do atleta em si. Há três pontos fundamentais para se atingir um pico de forma: alimentação, descanso e treino. 24 horas chegam para isto tudo, Vasco?
1: Nem sempre. Há um equilíbrio. Há um equilíbrio aqui muito importante para encontrar. Temos que viver muito felizes, acho eu, que é isso o segredo aqui que eu tenho encontrado este ano, naquilo que fazemos. Claro que quando somos atletas, o dia é passado todo a treinar. Para quem não tem noção, faço 3 treinos por dia. E esse treino é começar das 8 da manhã às 10 da manhã, tempo a parar para comer, trocar de roupa, e vamos outra vez no meio-dia até às 3, outra vez parar, trocar de roupa, comer, e vamos para outro treino das 5 às 7, parar, comer qualquer coisa, ir para a fisioterapia ou para a psicologia, ou seja, é o dia inteiro para voltar a casa e descansar. E muitas vezes as pessoas, quando veem isto, veem o sacrifício e veem o tempo que não temos para outras coisas da vida. A verdade é que é muito importante encontrarmos as pessoas certas para nos rodearmos no dia-a-dia. E no dia-a-dia isto quer dizer, são os colegas de treino. E os momentos que a maior parte das pessoas, se calhar, precisam, querem chegar ao fim do dia para ir jantar com os amigos ou ir tomar um copo, isso é a vida que eu tenho encontrado dentro do desporto. E é passarmos piadas, que é uma coisa que fazemos muito, por exemplo, durante os treinos de ciclismo ou durante os treinos de corrida. Estamos a rir uns com os outros. Todo o momento social faz parte do treino. E depois temos que encontrar aqui o equilíbrio entre o que é orientado para a performance, que muitas vezes é o treinar, dormir e comer. E é isso que temos que pensar, e não podemos fazer mais nada fora disso. Mas como o lado psicológico é tão importante, há que perceber onde é que está o equilíbrio de sair do que é perfeito num robô para o que é que uma pessoa precisa para estar o mais perto desse robô, mas com uma saúde mental positiva. E é a partir daí que eu este ano fiz aqui algumas escolhas, como por exemplo, tive aqui, quando estava em Font-Romeu, no último estágio,

0: Estava no prédio com o meu amigo Miguel Tiago Silva, que falámos ainda há bocado, e fui todos os dias fui jantar com ele. E claro que fui jantar com ele, passo lá mais tempo, estamos à conversa, se calhar não estou a fazer as minhas botas ou a fazer a flexibilidade ao fim do dia, mas foi um momento importante mentalmente para relaxar, mentalmente para pensar noutra coisa que não é o triatlo. Ao mesmo tempo tive provas este ano que já há algum tempo não fazia, que se calhar depois da prova vou realmente beber um copo, vou brincar um bocadinho com os amigos, que as pessoas cá fora pensam, não, tu, álcool, não podes beber, isso é impossível, um atleta não faz isso. Não, não faz isso todos os dias, é claro, mas somos pessoas e é importante saber libertar o nosso lado pessoa para isso não ficar, e o nosso lado humano, para isso não ficar cá preso, porque é isso que, se não sabemos libertar, vai crescendo e crescendo e crescendo até ao ponto que cria quase o ódio pelo trabalho que estamos a fazer.
1: Equilíbrio e bom senso também são sempre necessários até na mais alta competição. Daqui a pouco vamos rematar esta conversa com o Vasco para falarmos desse grande título. Quisemos também levar a conversa por outro caminho para também aqueles que nos vão escutando possam conhecer o Vasco para lá daquilo que são as vitórias, para lá daquilo que são as conquistas e aquilo que é o homem também por trás do atleta.
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1: Vamos a uma nova ronda antes das nossas rubricas, mais algumas desta tarde desportiva. Começando pela Primeira Liga, Nuno Braga, acredito já em tempo de intervalo com esse empate entre Rio Ave e Nacional.
3: Exato, em período de descanso, com essa igualdade a uma bola a subsistir, de um lado o Rio Ave a assumir as despesas do ataque, do outro o Nacional sólido defensivamente, mas assertivo nas poucas vezes que se aproximou da baliza adversária. Matchoi, Jaloyan, Joya construíram lances de muito perigo, este último em dose dupla e aproveitou um deles aos 32 minutos. O Rio Ave colocou alguma justiça no marcador 7 minutos depois por Flemmansen, aproveitando a defesa incompleta de Marin a disparo de Miguel Patrício. É tempo de intervalo, então, um para o Rio Ave, um para o Nacional da Madeira.
1: E na Liga 3, Paulo Vidal, como está esse São João de Varzim?
4: Mantém-se o resultado, mas o Varzim tem agora uma enorme contrariedade. Foi expulso há pouco Luís Oliveira, jogador que tinha entrado há poucos minutos nesta partida. Já no decorrer da segunda parte, travou aqui uma investida do ataque da equipa dos Malapeiros. O árbitro da partida a exibir cartão vermelho direto ao jogador Varzim. E marca! Marca a equipa do São João de Ver. Livre, cobrado em zona frontal. Acaba por introduzir a bola na baliza. Miguel Vilela, remate de pé esquerdo, está restabelecida a igualdade em São João de Ver, com o Varzim reduzido a 10 unidades. Estamos nesta altura com 27 minutos na segunda parte. Agora São João de Ver 1, Varzim 1.
1: E Horácio Antunes, no Distrital, Lamelas, Carregal do Sal.
5: Uma altura em que escutamos aqui a claque do Lamelas e é bem forte, constituída só quase por mulheres. O Lamelas vai vencendo o Carregal do Sal por 3-2. Há pouco Hélder Rodrigues reduziu para a equipa de Carregal do Sal a marcar esse golo. Estamos nesta altura com 26 minutos desta segunda parte. Está animado o jogo, confiante?
6: Confiante? Além de onde botamos com os árbitros?
5: Os árbitros não estão a ajudar hoje.
6: Nunca ajuda, nunca.
5: Estão confiantes na vitória?
6: Nós estamos confiantes.
5: E sábado também. É essa a confiança que se assiste aqui nas bancadas do Lamelas, muita confiança para a vitória que será a segunda, neste campeonato distrital da divisão de honra da Associação de Futebol de Viseu e também para o próximo sábado, nesse jogo da Taça de Portugal, frente ao Vitória de Guimarães.
1: Obrigado, Horácio Antunes. No basquetebol, Arena Azevedo, Porto Benfica, o clássico está muito equilibrado.
7: Entramos no último período com tudo empatado no Dragão Arena, estava 72-72, o Porto está agora a vencer por 75-72, um terceiro quarto em que os Dragões recuperaram de uma desvantagem de 13 pontos, chegaram a passar para a frente, o Benfica entrou melhor após o intervalo, mas o Porto voltou a reagir. A recuperação passou também pelo cuidado com a bola. O Porto teve apenas uma perda de bola neste período contra 4 do Benfica. O momento da reviravolta chegou a 46 segundos do fim com o triplo de Brópoli para o 69-68, que levou o Banco Encarnado a pedir imediatamente um desconto de tempo. Por isso, depois de tantas mudanças neste terceiro período, a decisão fica mesmo para os últimos 10 minutos. 75-72 a favor do Porto, a exatos 8 minutos do final do encontro.
1: Sendo que a outra partida que está em andamento nesta Liga de Basquetebol está bem mais desnivelada. O Braga está a vencer o Portimonense por 78-56. Estamos muito perto do final do terceiro período.
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1: Daqui a pouco olhamos também para o futebol internacional. Para já, na rubrica Esse Dia Vai Chegar, onde falamos, entre outras coisas, de um gigante adormecido e que o dia de glória pode voltar. No caso, o Beira-Mar, a equipa de Aveiro, que hoje é destaque na rubrica da Antena 1, num trabalho com a assinatura do Bruno Malveira Marques.
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9: Sport Clube Beira-Mar tem uma história centenária, grandes conquistas e uma ligação muito forte à cidade de Aveiro, mas tem também um passado recente que obriga a olhar para o futuro com ambição e responsabilidade. É precisamente essa viagem da história ao presente e do presente ao futuro que vamos fazer na Rádio Pública com o presidente Nuno Quintaneiro. Nuno, bem-vindo à tarde esportiva da Antena 1. O Beira-Mar tem mais de 100 anos de história e viveu alguns dos momentos mais importantes do futebol português. Quando olha hoje para este clube, o que é que essa história representa para quem tem a responsabilidade de o liderar?
10: Antes de mais, Bruno, agradecer à Antena 1 o convite para estar presente na tarde esportiva. Para nós, Beira-Mar é sempre um momento de orgulho podermos participar, até porque bem sabemos que o Beira-Mar, nos tempos idos, esteve na Primeira Liga, tinha o palco mediático à sua disposição e, desde que teve a queda aos estreitais, em 15-16, obviamente desaparecemos e ficámos mais escondidos. Depois, com esta reformulação dos campeonatos, com a criação da Liga 3, que, muito bem, um campeonato que está a ter um tratamento fantástico por parte da Federação, aquilo que aconteceu é que o Campeonato de Portugal ficou muito escondido, fora dos palcos mediáticos. A pergunta faz todo sentido, porque este legado de 105 anos de história é, de facto, pesado, ou seja, mas pesado no bom sentido. Há muita história, há muita vivência, muita representatividade. Foram muitas gerações que passaram pelo Beira-Mar, fossem jogadores, treinadores, dirigentes, nas suas diferentes modalidades, porque o Beira-Mar tem essa vertente do ecletismo. Aliás, nós não somos o Futebol Clube Beira-Mar, nós somos o Sport Clube Beira-Mar, somos um clube desportivo. E Mário Duarte era um homem do desporto e o Beira-Mar é um clube de desporto. E eu, enquanto presidente, tenho referido insistentemente esta ideia, a nossa reimplantação social, que é um pouco desse trabalho que temos estado a fazer, passa muito também pela nossa força na formação, nos escalões de formação e nas nossas diferentes modalidades. E o peso da responsabilidade é esse. Sabemos que já fomos a principal bandeira desportiva da região, o clube que movia adeptos desde Ovar a Mira, portanto todo este eixo da Ria de Aveiro, de norte a sul, com uma grande influência obviamente nas zonas de Ilha, Gafanhas, Vagos, mas também a norte do concelho de Aveiro, e que acreditamos que poderá voltar a ter esse protagonismo, não só regional, mas também nacional, se conseguir readquirir a sua identidade. E este é um desafio, porque Aveiro é uma cidade hoje muito cosmopolita, estamos a falar de 21 mil cidadãos que hoje compõem a comunidade universitária de Aveiro, entre 17 mil estudantes e depois funcionários, professores e colaboradores da Universidade de Aveiro. Portanto, claro, e são pessoas que grande parte delas vieram de fora, de Aveiro, de fora, de outros contextos nacionais e internacionais. E são pessoas que depois vão acabar por ficar cá, a estudar, a trabalhar, a fazer as suas vidas. E este é o perfil de Aveiro a partir de meados do século XX, que foi esse grande crescimento que a cidade teve e que faz com que, obviamente, a nossa identidade tenha que ser reconstruída, porque é uma comunidade marcada por esta multiculturalidade. Eu acho que isto é muito positivo, mas tem um desafio enorme, que é integrar e agregar todas estas pessoas que anseiam por uma referência desportiva, anseiam por um clube que os represente, mas precisam que o Beira-Mar se afirme como tal. E o Beira-Mar, nos últimos anos, por força de todo o contexto, acabou por gerar desconfiança e alguma dúvida sobre a credibilidade do seu projeto institucional. E acho que esse é o primeiro grande desígnio que a minha direção tem enfrentado e atacamos de frente, recuperar a credibilidade institucional do clube. Depois, naturalmente, nós temos no contexto esportivo, muito importante, recuperar o sucesso desportivo.
9: Esses problemas ainda condicionam as decisões que a direção pode tomar hoje?
10: O Beira-Mar hoje vive num paradoxo que nós temos que saber estimá-lo, que é, nós temos uma massa associativa extremamente crítica, extremamente exigente, que ainda tem uma dimensão significativa quando comparado com aquela que é a realidade mediana dos clubes em Portugal, e essa massa associativa, uma parte ainda é uma herança dos tempos de Primeira Liga, de Segunda Liga, e essa massa associativa, uma parte dela, ainda não conseguiu virar o chip, ou seja, ainda continua a pensar no Beira-Mar como obrigação do Beira-Mar a estar na Primeira Liga. O Beira-Mar é impensável não ganhar os jogos todos. Só que a realidade que nós hoje temos é de um clube que tem receitas de Campeonato de Portugal. O nosso contexto hoje, desportivo e financeiro, é o contexto do Campeonato de Portugal enquanto clube. Se queremos sair deste contexto e de forma sustentada, estruturada, e se passa por um trabalho que tem vindo a ser feito, por um projeto que assenta muito na valorização e na formação dos jogadores daqui, da região, os nossos que nós estamos a formar e que eles conseguimos recrutar e finalizar o seu processo formativo com sucesso, e todo esse processo de, enfim, de aculturação da comunidade beira-marense para uma realidade que é difícil, que é adversa, é um grande, grande desafio. E essas são as dificuldades. Cada vez que eu abro a época desportiva a dizer que o nosso grande objetivo é a manutenção do Campeonato de Portugal, eu tenho a consciência que isto é um balde de água fria que eu estou a espetar em cima da massa associativa. Isto não ajuda a mobilizar patrocinadores, isto não ajuda a angariar mais sócios. Qual é a boa notícia que eu tenho para dar? É que a tendência seria esta. A realidade tem-nos demonstrado que temos conseguido crescer em número de sócios e temos conseguido ter mais receita de patrocínios. Claro, não é com a velocidade e com a dimensão que eu tenho a certeza que o sucesso desportivo alavancaria, mas significa que num contexto de adversidade financeira e de moderação das expectativas desportivas, as pessoas, a comunidade, paulatinamente, progressivamente, estão a olhar para o Beira-Mar com maior confiança, com maior credibilidade. E isso é uma marca que eu acho que vamos deixar também para o futuro. Ou seja, as próximas direções do Beira-Mar poderão beber nestes 3 anos de mandato aquela que foi inspiração para um projeto institucional credível e que inspire confiança na comunidade e que a comunidade reveja valor. Portanto, daqui a 5 anos, tanto podemos estar no Campeonato de Portugal porque não soubemos fazer as coisas e continuamos no mesmo rame-rame, ou de repente podemos estar numa Primeira Liga porque soubemos fazer bem as coisas e fazer um investimento assertivo.
9: Nuno Quintaneiro, presidente do Sport Clube Beira-Mar, muito obrigado por esta conversa e por ter estado connosco na tarde esportiva da RTP Antena 1. O Este Dia Vai Chegar com o Bruno Malveira Marques. Hoje voltamos às origens do Beira-Mar, do passado ao presente, de um clube que naturalmente quer voltar ao convívio entre os grandes do futebol português.
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9: Vamos a mais uma ronda. Primeira Liga, Nuno Braga, Rio Ave, Nacional da Madeira.
3: São os primeiros segundos desta etapa complementar sem alterações, quer de um lado, quer do outro. Mantém-se a igualdade a uma bola entre Rio Ave e Nacional da Madeira.
9: Na Liga 3, Paulo Vidal, São João de Ver, Varzim.
4: Acaba de consumar a cambalhota no resultado a equipa da casa. Autogolo do central, o experiente Ruben Fernandes. Tentou o corte, a bola acabou por entrar na própria baliza, traindo o guarda-redes Pedro Costa, permitindo então à equipa de São João de Ver consumar a cambalhota no resultado. Nesta altura, 2-1, recordo que o Varzim está reduzido a 10 unidades desde o minuto 70, e agora vantagem para a formação dos malapeiros. Entramos na reta final, estamos com 37 minutos na segunda parte. São João de Ver 2, Varzim 1.
9: Na Liga 3, resultados finais de hoje: Mafra 2, Belenenses 2 e Vitória B 0, Passos de Ferreira 1, em andamento. Para lá deste São João de Ver 2, Varzim 1, está o Atlético 2, Caldas 0, com 81 minutos e com apenas 12 minutos da primeira parte, a 0-0 entre o Faf e o Trofense. Atenção, e há pouco falámos no Beira-Mar, a equipa acaba de marcar em Ovar, Ovarense 1, Beira-Mar 2, estamos a falar de um encontro do Campeonato de Portugal. E continuando a descer hierarquicamente no futebol português, chegamos ao Distrito e ao Lamelas, Carregal do Sal. Horácio Antunes, como está a partida?
11: Uma altura que o Carregal do Sal empata a partida, 36 minutos e meio desta segunda parte. Hélder Rodrigues, o capitão, a avisar neste encontro e a fazer o 3-3 para desilusão dos adeptos. O Lamelas entrou a vencer, esteve a ganhar por 2-1, por 3-1, 3-2 e agora o 3-3 vai dando empate então neste jogo da Distrital de Viseu, numa altura em que o Lamelas atacava para o golo e agora o remate muito por cima da baliza e a bola a sair fora deste campo sintético aqui de Lamelas. Vamos caminhando para o fim, faltam 7 minutos para a final da partida.
1: Ainda no futebol, mas internacional, já rola a bola no Liverpool-Manchester City, 0-0 em Anfield com 11 minutos. De hoje, resultados finais: Crystal Palace 3, Nottingham 1 e o City 2, Everton 2. Em Itália também já terminaram 3 partidas: Como 0, Roma 0, não saiu do banco Rodrigo Mora, Lazio 3, Monza 1 e Lecce 1, Bolonha 2. Atenção que o Milan de Ruben Amorim joga às 5 da tarde na casa do Sassuolo. Em Espanha, resultado final: Elche 0, Celta 0. Na Alemanha já terminou: Colónia 2, Borussia Mönchengladbach 1. E em França, o Nice venceu o Estrasburgo por 2-1. No basquetebol, Ariana Azevedo, Porto, Benfica, Dragões, mais perto da vitória.
7: 86-79. Nesta altura estamos a 4 minutos e 12 segundos do final do encontro. Há um dado que ajuda a explicar esta vantagem. O Benfica ainda não marcou qualquer lançamento de campo neste último período. Os seus 5 pontos vieram todos de lances livres. Do outro lado, o Porto já converteu 3 triplos neste quarto. O mais recente de Cherius Williams, com assistência de Gonçalo Delgado para colocar a diferença nos 6 pontos. O lançamento exterior continua por isso a pesar. Os portistas somam 12 triplos em 24 tentativas no encontro, o que nos leva aqui a uma eficácia de 50%. Há um time-out pedido pela formação do Benfica nesta altura, 86-79, quarto período neste encontro.
1: Obrigado, Ariana. Está a acompanhar o encontro de basquetebol.
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1: Estamos a 16 minutos das 5 da tarde no continente e na Madeira, menos uma hora nos Açores. Daqui a pouco teremos mais uma rubrica desta tarde esportiva, a Caderneta de Cromos, com Tony Adams. Hoje o Fernando Eurico vai nos levar a conhecer um pouco mais deste jogador inglês, antigo jogador inglês. Teremos também nesta hora ainda a entrevista a Ana Azevedo, a jogadora da Seleção Feminina de Futsal, que hoje joga mais um encontro de qualificação rumo ao Campeonato da Europa. Para já, vamos rematar a conversa com o Vasco Vilaça, que nos acompanha já há quase 2 horas nesta nossa emissão. Temos falado bastante do passado, também do presente, e conto com a ajuda mais uma vez do Nuno Perlouro. Nuno, vamos lá rematar esta conversa com o Vasco.
12: Vasco, na primeira hora falámos das diferenças do triatlo dos anos 80 para a atualidade. Naquela altura os fatos isotérmicos eram cavados, muitas vezes nadava-se sem fato, não era possível andar na roda. No ciclismo, as sapatilhas eram mais pesadas, transições mais lentas. Há melhores condições hoje em dia para praticar a modalidade?
0: Claro que sim. Acho que também os resultados e as velocidades a que corremos, as velocidades a que pedalamos e nadamos, têm muito a ver com isso. Não só o material, mas tudo à volta, a forma como se desenvolveu o treino em si, a forma como se desenvolveu aqui o lado psicológico dos atletas como humanos. Há um desenvolvimento à volta de tudo, claro que torna a performance final muito melhor, mas por acaso é interessante para mim. Porque é que, por exemplo, nadavam com os fatos isotérmicos cavados?
12: Porque não havia muitos fatos de manga na altura e muitas vezes era até de tronco nu. Para aquecermos era com o creme Nivea ou vaselina para aquecer o corpo, e às vezes a água era muito fria, a água do mar, não é?
0: Eu lembro-me, pronto, dos 20 anos que já tenho triatlo, que os fatos isotérmicos realmente no início eram super desagradáveis, eram muito difíceis de vestir, ainda muito difíceis de despir, que hoje em dia os despimos em 2 segundos, e também ficávamos queimados por todo o lado por causa do fato. Ou seja, eu próprio sinto um bocadinho já essa diferença do material de há 20 anos atrás, desde que eu comecei até agora, mas não imagino exatamente 20 anos antes disso como é que era.
12: O facto de não ser o ciclismo em contrarrelógio ou isolado também faz diferença?
0: Acho que faz uma diferença enorme. Acaba por ser quase, parece um desporto diferente, como temos hoje em dia os Ironmans e as distâncias mais longas em que as provas são feitas sem o drafting, sem a roda. Claro que muda muito, porque o efeito do ciclismo, o efeito dos bons ciclistas, muda o efeito da prova. Eu acho que é muito bonito também, ao mesmo tempo, as provas como são hoje, a prova olímpica, em que pedalamos em grupo, porque há um aspecto tático bastante diferente e que pode mudar as provas, de será que o grupo de trás vai apanhar, será que o grupo da frente consegue fugir e trabalhar bem, depois tens os atletas na frente, tens que verificar quem é que corre bem, quem é que não corre bem, será que vale a pena cansar mais aqui ou que me tenho que resguardar para correr com eles. E que quando a prova é só sem roda, desaparece isso, porque é só vou fazer o meu melhor ciclismo para depois correr a melhor maneira que posso, e acho que isto torna a prova mais dinâmica hoje em dia.
12: Antigamente destacava-se muito o atleta que sabia nadar bem, agora é preciso haver uma regularidade nas três disciplinas, não é?
0: Realmente o triatlo, acho que da forma como tem desenvolvido, desde que eu comecei a fazer triatlo, mas acredito que antigamente também fosse parecido, é que se calhar no início houve uma altura em que era preciso correr muito e as pessoas só se focavam na corrida. Depois houve um salto aqui para a natação, que é preciso nadar muito para estar na frente da prova. E depois houve um salto no ciclismo e neste momento realmente acho que os melhores atletas, quem está a ganhar o campeonato do mundo, quem está na frente das maiores provas, é quem é muito bom em tudo. Já não existe se calhar aquele atleta que corre muito, como tinhas por exemplo nos Jogos Olímpicos em 2024, o Alex Yee corre mais de qualquer atleta, é o campeão olímpico, independentemente do que se passa no resto da prova. E o que se tem passado nos últimos dois anos, aqui nesta luta comigo e o Matt Hauser, por exemplo, é que somos atletas que está na frente da prova o tempo todo. Temos que nadar muito bem, porque se eu não estou na frente, não estou nesse grupo. Temos que pedalar bem, porque senão, mesmo que nade bem, não consigo fazer com que o grupo da frente fique à frente e somos apanhados. E também preciso ter um bom ciclismo para estar fresco para a corrida. E depois, realmente, é uma corrida muito forte, porque senão os grandes corredores apanham-nos. E em cima disso, hoje em dia, temos um sprint final, tem que ser muito forte. Ou seja, temos que ser atletas super complexos.
1: Vasco, passados já alguns dias, já caiu a ficha, como é que está, enfim, essa cabeça no que diz respeito a saber que é o campeão do mundo de triatlo?
0: É incrível o momento que estou a viver, nunca tinha passado por isto. Acho que mais do que os meus sentimentos próprios é a atenção mediática, o carinho que tenho recebido, e realmente a felicidade e a alegria que vejo nas outras pessoas, nas pessoas que fizeram parte deste caminho, nas pessoas que puxam por mim e acreditam em mim desde o início. Lembro-me de uma das coisas que por acaso me fez mais emocional depois de ser campeão do mundo, mais do que eu que realmente ainda não me tinha caído a ficha, foi a minha irmã dizer-me que isto é o dia mais feliz da minha vida. Que para mim representa, quer dizer, a minha irmã, que é a pessoa por quem eu provavelmente tenho mais carinho, e poder-lhe dar essa alegria é muito especial, é quase difícil meter em palavras, mas tem sido um momento completamente da vida, claro, desde que fui campeão do mundo.
1: Vasco, ainda antes de nos despedirmos, Nuno, porque também temos mergulhado nas memórias desta modalidade, aqui uma espécie de jogo entre o presente e o passado, não só o pessoal do Vasco, mas também do triatlo, convém destacar alguns nomes, porque convém também ter memória de alguns nomes que foram pioneiros do triatlo.
12: É verdade, convém ter memória. Tudo começou aqui em Portugal, em Peniche, num triatlo em meados dos anos 80, e é com carinho que eu vou dizer estes nomes: Carlos Brito, Fernando Damas, José Maris, Pedro Cordeiro, Artur Parreira, Carlos Cabrita, Leandro Graça Silva, Luís Lopes, António Antunes, o falecido António Jordão, peço desculpa pela emoção, também a Ana Gaspar, a Vanessa Fernandes, a Anaís Muniz, o Bruno Paes, João Silva e João Pereira. A todos eles, muito obrigado por tudo, por esta modalidade fantástica que é o triatlo.
1: Vasco, obrigado, e também por pertencer a esta lista, certamente.
0: Muito obrigado a todas as pessoas nessa lista. Não estaria cá eu sem eles também.
1: Vasco Vilaça foi convidado hoje na tarde esportiva da Antena 1, mais recente coroado campeão mundial de triatlo. Acompanhou-nos nesta viagem entre presente e futuro, também mergulhando um pouco naquilo que é o homem por trás do atleta. A tarde esportiva vai continuar. Daqui a pouco contamos até dar um salto à luz à Benfica Vitória, hoje a partir das 6 da tarde.
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1: Para já vamos à caderneta de cromos. Hoje o Fernando Eurico fala-nos de Tony Adams.
8: Caderneta de cromos.
13: A revista britânica 442 chegou a elegê-lo para o 11 mais feio de sempre da Premier League. Mas Tony Adams veio provar durante a carreira que um jogador não precisa ser belo, apenas eficaz, sobretudo quando se é defesa central. Adams, que fez toda a carreira no Arsenal de Londres, chegou a ser apelidado de stopper, implacável nos desarmes, nas marcações, poderoso no jogo aéreo, bravo sobre o relvado, líder. Big Tone passou de capitão dos Gunners a capitão da seleção inglesa, fez 600 jogos apontou 44 golos, o mais famoso frente ao Everton em Highbury, que definiu um título inglês.
14: Here's Steve Bould. And it's Adams put through by Bould. Would you believe it? That sums it all up.
13: Desmarcação, domínio e remate com o pé para o fundo, erguendo os braços, gesto que lhe valeu uma estátua em redor do Emirates. Uma estátua que tem ainda mais significado porque Tony teve que combater a dependência do álcool numa fase em que era usual o win or lose, get on the booze, ganhos ou percas, embebeda-te. Uma luta que durou anos e que gerou episódios arrepiantes que se podem ler em Addicted, de Ian Ridley, desde ter acordado numa prisão sem se lembrar de nada um dia depois, a ir nos intervalos à casa de banho privativa do capitão buscar a garrafa que tinha escondida no autoclismo. Confessou ter atuado muitas partidas sob a influência do álcool, chegou a pensar desistir da vida, mas certo dia, depois de desmaiar após várias garrafas de vinho, foi acordado pela sogra, que lhe deu um conselho que fez toda a diferença.
15: She gave me a phone number and she said, go and get yourself some help.
13: Pede ajuda. E pediu. Ainda regularmente vai às escolas e prisões pregar sobre os malefícios do álcool e das drogas na vida e no desporto. Ainda tentou a carreira de treinador. Chegou a ir para a Liga Espanhola, no Granada, onde tinha 7 jornadas para salvar a equipa. Por isso, desatou a ameaçar os jogadores.
15: This is why I'm here. I'm gonna kick some players' ass.
13: A coisa não resultou e Adams anda agora entre a escrita, dança e até a chefia da Rugby Football League. Para trás fica um ar de durão que se desfez na despedida em 2002 em pleno Highbury.
1: Caderneta de cromos, hoje Tony Adams na voz do Fernando Rico. Para mais uma ronda, estamos a 5 minutos e meio das 5 da tarde. Começamos pela Primeira Liga, Rio Ave Nacional, Nuno Braga.
3: 2-2 nesta altura. Primeiro foi o Rio Ave a marcar e antes disso tinha visto João Tomé ser expulso neste jogo por acumulação de amarelos. Isto aos 55 minutos. Esta fase de jogo está verdadeiramente louca. Dois minutos depois, lance de transição rápida do Rio Ave, com a passe para Diogo Bezerra se isolar na cara do guarda-redes da equipa do Nacional, a picar e a fazer o 2-1, e na resposta aos 59 a equipa do Nacional chega novamente à igualdade, passe de ruptura para Abdel Njoya e este com classe também a picar sobre o corpo do guarda-redes do Rio Ave, igualando o encontro. Vamos com 60 minutos, ou seja, a 30 minutos do fim. Agora Rio Ave 2, Nacional da Madeira também 2.
1: Ficamos aqui uma espécie de ponto e vírgula nesta ronda, porque importa também ir à luz. Paulo Sérgio, muito boa tarde, já com a possibilidade de avançares com 11 de Benfica e Vitória para o jogo que arranca às 6 da tarde.
16: Muito boa tarde, João Gomes Dias, ouvintes da emissão mundial da Antena 1, no Estádio da Luz em Lisboa. A equipa do Benfica, depois da pausa de 3 semanas para os trabalhos da Seleção Nacional, regressa à competição e com 3 alterações, tomando como ponto de referência ao jogo do Dragão, a derrota com o Futebol Clube do Porto por 3-1. Tchirkate é chamado à titularidade porque Lenglet está castigado, Leandro Barreiro e Sheldrup são as duas outras novidades no 11 inicial escalado por Marco Silva. A equipa do Benfica vai jogar de início com Samuel Soares na baliza, Abá à direita, Tchirkati, Tomás Arus, que é o capitão da equipa, e Dala à esquerda, a Palhinha e Leandro Barreiro, com Rafa, Prestiani e Sheldrup no apoio ao ponta de lança, que é Pavlidis. Do outro lado, do lado da formação do Vitória Sport Clube de Guimarães, o 11 é o seguinte: Ziche na baliza, o jogador polaco emprestado pelo Aston Villa, depois o quarteto defensivo com Tony Strata, Borevkovic, Tiago Baleiro e João Mendes, meio campo com Ducé e Gonçalo Nogueira, na frente de ataque Miguel Nogueira, descaído sobre o lado direito, Camará à esquerda, Samu, que é o capitão de equipa, nas costas de Jakupovic. O árbitro da partida é Luís Godinho de Évora. É o 11º jogo da temporada, ao 5º da Liga Portugal fecha o ciclo depois de ter dirigido o Porto Alverca da primeira jornada, o Famalicão Sporting na sétima ronda, na oitava ronda a dirigir então a equipa do Benfica. Pedro Ferreira vai estar aos comandos do vídeo árbitro na cidade do futebol, ele que é de Braga, neste que é o jogo 187 em todas as competições entre as duas equipas, 130 vitórias do Benfica, 31 empates, 25 vitórias do Vitória. É o jogo 82 na Luz para a Liga, 69 vitórias do Benfica, 9 empates e 3 vitórias do Vitória. Sport Clube de Guimarães, está o Estádio da Luz ainda com muita cadeira por ocupar. O relvado, visto do meu posto de reportagem, está em excelentes condições, numa tarde com algumas nuvens, mas de vez em quando vem o solzinho para iluminar o relvado do Estádio da Luz.
1: Paulo Sérgio vai relatar esta partida que arranca às 6 da tarde, estamos a uma hora e dois minutos desse momento. Passo ainda nesta hora rapidamente por mais dois campos e ainda a ver se passo pelo pavilhão do Dragão, começando pela Vidal, pela Liga 3, já terminou São João de Vervarzim.
4: Está consumada a primeira vitória da equipa dos Malapeiros na Liga 3, 2-1, diante do Varzim. Começou melhor a equipa Palveira com o golo de Diogo Rebelo aos 12 minutos. Empatou na segunda parte Miguel Vilela aos 72. A cambalhota consumou-se com o autogolo de Ruben Fernandes aos 82 minutos. Depois de 3 empates e 2 derrotas, a primeira vitória para a formação de Sandro Ranieri. Ora, do lado do Varzim, depois de 3 vitórias, 3 derrotas consecutivas, há lenços brancos na bancada do estádio do São João de Ver por parte dos adeptos. Carlos Fernandes não se juntou aos jogadores no agradecimento aos adeptos. Ambiente difícil para Carlos Fernandes no comando técnico dos Lobos do Mar após esta terceira derrota consecutiva no campeonato. O Varzim está no 5º lugar com 9 pontos. O São João de Ver sobe à 8ª posição. Agora 6 pontos.
1: Sendo que nesta Liga 3 temos também outro resultado final da tarde, Atlético 4, Caldas 1. Já não vai dar tempo para irmos até Lamelas, passo de forma rápida pelo pavilhão do Dragão, do Futebol Clube do Porto. Ariana, esse clássico entre Porto e Benfica já terminou?
7: 22 segundos para o fim, o Porto vence por 92-84, está com uma vantagem confortável, tudo indica que poderá vencer este clássico de basquetebol.
1: Obrigado, Ariana, pelo teu poder de síntese. Vais voltar depois do noticiário à hora certa para confirmarmos também o resultado final, mas o Porto vai acabar, tudo indica, por vencer. Mais à frente vamos também confirmar o resultado do distrital, do encontro que estamos a acompanhar. Para já vamos carimbar a hora certa, estamos a chegar a esse momento. Uma altura na qual são 5 da tarde no continente e na Madeira, 4 nos Açores. Vamos conhecer os títulos a esta hora com a jornalista Cláudia Almeida.
17: O presidente da Ucrânia está à espera dos detalhes sobre o acordo de cessar-fogo energético entre Kiev e Moscovo, de que veio falar Donald Trump nas últimas horas. Há um problema com o valor das propinas ao nível dos mestrados, refere à Antena 1 o presidente da Federação Académica do Porto, que assinala também que o Estado português continua a investir pouco na ação social do ensino superior.
1: A esta hora estão a 20 graus no Porto, 22 em Lisboa e 25 em Faro, nas Ilhas 21 no Funchal, 22 em Ponta Delgada. As notícias às 5, edição da jornalista Cláudia Almeida.
17: Volodymyr Zelensky diz que está à espera dos detalhes de um cessar-fogo no setor energético com a Rússia, que o presidente dos Estados Unidos anunciou nas últimas horas na rede social que criou, e refere Volodymyr Zelensky que a Ucrânia aprova esse acordo a existir. A verdade é que as informações são contraditórias numa altura em que a Europa reforça o apoio a Kiev, os Estados Unidos reforçam apoio a Moscovo. O primeiro-ministro polaco conversou hoje ao telefone com o presidente da Ucrânia. Os dois estiveram a explorar formas de aumentar a capacidade de defesa contra a agressão russa. Também a Alemanha fez uma declaração de apoio a Kiev. O ministro dos Negócios Estrangeiros alemão referiu que Zelensky continua a contar com todo o apoio de Berlim e que é preciso continuar a fazer pressão sobre Putin.
18: A Europa precisa de estabilidade. Temos de continuar a apoiar firmemente a Ucrânia. Precisamos de negociações. Temos de continuar a demonstrar determinação e clareza no nosso apoio à Ucrânia. Precisamos de exercer mais pressão pressão sobre Putin para garantir que ele esteja disposto a negociar. Essa é a ordem do dia e o governo alemão mantém-se firme nesta posição.
17: O ministro alemão Johann Wadepool, hoje em Berlim, a responder aos jornalistas. Na opinião do comentador de assuntos internacionais da Antena 1, Felipe Vasconcelos Romão, assistimos nesta altura a uma separação de águas entre Estados Unidos, que aumenta o tom de crítica a Zelensky, e os países europeus, que mantêm todo o apoio. O
19: Zelensky acaba por contrariar a vontade de Trump, por ter coragem para contrariar a vontade de Trump, porque também intui que Trump está mais fragilizado agora do que estava no início do seu mandato. Por um lado, e também mantém o apoio das lideranças europeias, e isso é fundamental. Esta é uma decisão importante porque separa as águas no Ocidente, sobretudo porque mantém Zelensky vinculado à Europa. Há uma Europa que se mantém unida em torno do apoio à Ucrânia, porque sabem que esta também é uma questão de sobrevivência para a própria Europa e para outros países, e nessa questão é emblemática a posição da Polónia e do primeiro-ministro Tusk. Por outro lado, os Estados Unidos e esta política improvisada de Donald Trump e também, sobretudo, esta política em contramão com aquilo que foi a política norte-americana durante anos de proximidade com a Europa e de alinhamento com a Europa, acaba por se ver afetada e acaba por obrigar a esta separação de águas neste momento.
17: Separação de águas também a ser reforçada por uma declaração da Presidente da Comissão Europeia, que veio exprimir apoio total ao Presidente ucraniano Volodymyr Zelensky. É uma informação de última hora que as agências de notícias internacionais estão agora a divulgar. Lembramos também que foi há dois dias em comunicado que a Casa Branca informou que os Estados Unidos chegaram a acordo com o Presidente Russo para a compra imediata de mais de 300 mil toneladas de gás óleo à Rússia, em novembro mais 500 mil toneladas e no mês seguinte 1 milhão de toneladas de gasóleo russo. Isto para se fazer face à escalada do preço dos combustíveis. É também uma forma de Washington se preparar para as eleições intercalares no início de novembro. Novo ataque ao aeroporto de Riad, uma hora depois de um projétil ter atingido o Terminal 4 este domingo e causado um incêndio. Mas agora há notícia de novos ataques. As autoridades competentes estão a investigar o incidente. É o que diz na rede social X o porta-voz da coligação militar anti-Houthi, liderada pela Arábia Saudita. Há também uma declaração dos Houthis do Iémen que assumem a responsabilidade do ataque ao aeroporto internacional de Riad ontem, que provocou a morte de 12 pessoas e ferimentos em mais de 300 pessoas. Continuam sem saber em concreto as razões da detenção os dois portugueses que estavam na apanha da azeitona na Cisjordânia, em Randish. Ao todo encontravam-se ali 5 portugueses, mas apenas 2 foram detidos pelas forças israelitas, permaneceram em prisão durante 3 dias. Só depois foram deportados de Tel Aviv para Lisboa via Zurique. Ricardo Esteves Ribeiro disse à Antena 1 que as autoridades israelitas apresentaram motivos para a detenção.
20: Assim, eu podia dizer que o motivo da nossa detenção foi que estávamos no que eles chamam uma zona militar fechada. Foi a primeira razão que nos deram quando nos detiveram na altura. Ou depois de muito tempo nós perguntarmos, disseram-nos que estávamos numa zona militar fechada, coisa que é uma tática absolutamente normal para o exército fazer. Cada vez que quer retirar as pessoas da apanha da azeitona, declara uma zona militar fechada ali no momento, e portanto as pessoas todas saem a sair. Podia também dizer, pelas coisas que nós publicámos online, que foi a segunda razão que nos deram enquanto estávamos a ser interrogados, mostraram-nos uma série de print screens de artigos que eu publiquei enquanto jornalista, de coisas que eu publiquei online, e portanto podia dizer que a razão por que nós estávamos a ser detidos era pelo meu trabalho jornalístico ou pelas minhas opiniões políticas.
17: Ricardo Esteves Ribeiro, nestas declarações à Antena 1, refere que a prisão, tanto dele como do outro português, tem a ver sobretudo com a visibilidade e o destaque que se está a dar à situação que os palestinianos vivem na Cisjordânia.
20: A razão por que nós fomos detidos é muito simples, é que haver pessoas internacionais, haver jornalistas internacionais a acompanhar a apanha da azeitona é perigoso para o Estado sionista, porque mostra aquilo que eles fazem, que é as demolições constantes, a repressão brutal da apanha da azeitona. maratona, a morte de pessoas palestinianas que apenas estão a apanhar frutos do seu trabalho, é a contínua expansão de colonatos em toda a Cisjordânia, os ataques de colonos diários, colonos que pegam fogo a casas, que pegam fogo a carros, etc, etc. E nós, enquanto pessoas internacionais que têm o privilégio da nossa cor de pele, o privilégio do nosso passaporte, estarmos lá e reportarmos para fora aquilo que está a acontecer, é perigoso para eles.
17: Ricardo Esteves Ribeiro, um dos dois portugueses detidos na Cisjordânia, ambos já estão em Portugal. Sobre o que aconteceu durante os três dias da detenção, confirmam que receberam a visita das autoridades portuguesas através da Embaixada de Portugal, mas não adiantam se foram vítimas de violência ou se sequer receberam água e comida necessária durante esse período de detenção. Giorgia Meloni, nas redes sociais, manifesta solidariedade pessoal e do governo italiano com o Papa Leão XIV, que deve ser submetido a uma cirurgia médica nos próximos dias. Foi o próprio líder da Igreja Católica que anunciou hoje na Praça de São Pedro que durante exames médicos lhe detectaram um nódulo no pulmão.
6: I medici mi hanno trovato un nódulo circoscritto al polmone.
21: Recentemente, durante alguns exames, os médicos detectaram um nódulo circunscrito no pulmão. Foi detectado numa fase muito inicial e está bem localizado. Os médicos consideram oportuno intervir e, por isso, seguindo os seus conselhos, decidi submeter-me a uma cirurgia para o remover.
6: Intervento é já programado nei prossimi giorni.
21: A cirurgia já está marcada para os próximos dias. Agradeço-vos pelo vosso apoio espiritual e confio-me às vossas orações.
6: E me afido à vossa preghiera.
17: O Papa Leão XIV vai ser operado para remover um nódulo num pulmão. O Ministro das Finanças não espera contestação social por causa do descongelamento das propinas no ensino superior, previsto no próximo orçamento do Estado. À Antena 1, o Presidente da Federação Académica do Porto assinala que é o valor das propinas de mestrado que estão a preocupar esta Federação Académica.
22: Apesar de o barulho mediático estar à volta do descongelamento à taxa de inflação das licenciaturas, isto não é o cerne da questão. A FAP está muito confortável com o aumento da taxa de inflação da propina de licenciatura. É insignificante para qualquer estudante e qualquer português perceberá que não é por um euro por mês que há problemas. Aqui a grande questão é mesmo a desregulação do preço das propinas de mestrado e aí sim, infelizmente, o governo ainda não tem sido confrontado.
17: E apesar do reforço da dotação para a ação social em 40 milhões de euros, conforme referiu o Ministro das Finanças em entrevista ao programa Conversa Capital do Jornal de Negócios e da Antena 1, Francisco Porto Fernandes, Presidente da Federação Académica do Porto, diz que é preciso mais investimento no alojamento estudantil e também na ação social.
22: A contestação existe e vai continuar a existir relativamente a outros temas, como o alojamento estudantil ou a ação social. O Sr. Ministro das Finanças diz que reforçou o orçamento da ação social em 40 milhões de euros. Ora bem, o orçamento em sede do orçamento do Estado para a ação social não chega aos 150 milhões de euros. A devolução das propinas, bem sei que foi aprovada por outra maioria parlamentar, mas chega aos 300 milhões anualmente, ou seja, o investimento público em ação social é completamente ridículo para um Estado democrático e liberal, como é o caso português.
17: Diz a Antena 1, Francisco Porto Fernandes, Presidente da Federação Académica do Porto.
1: Foram as notícias às 5, edição da jornalista Cláudia Almeida. Já sabe, as notícias estão sempre atualizadas em noticias.rtp.pt. Passam 10 minutos das 5 da tarde.
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1: Voltamos à tarde esportiva da Antena 1. Estamos na última hora da tarde, mas depois teremos emissão contínua que seca o Benfica Vitória de Guimarães. Jogo às 6 da tarde no Estádio da Luz. E abrimos emissão sobre esse jogo às 5h45. Temos ainda 35 minutos até lá. Com o José Pedro Pinto no comando da máquina, com o Paulo Sérgio no relato da partida. Mais uma desta Primeira Liga do Futebol Português. Tem um jogo em andamento, jogo louco em Vila do Conde. Daqui a pouco vamos perceber com o Nuno Braga como está esse Rio Ave Nacional. Vamos lá, Nuno, mão cheia de golos em Vila do Conde.
3: É verdade, a equipa do Rio Ave voltou a colocar-se na frente do marcador aos 72 minutos, na conversão de uma grande penalidade. Foi a Beleza quem sofreu um empurrão nas costas na área do Nacional por parte de Dong Mo, chamada à conversão, ponta de lança catalão, não tremeu, apontou o terceiro gol da equipa do Rio Ave neste desafio, mas 3 minutos depois, Vítor Hugo, guardião da equipa vilacondense, impediu com uma intervenção monstruosa que Cocolo repusesse a igualdade. Está em aberto este desafio quando caminhamos para o final desta partida. Restam 12 minutos para chegar ao final do tempo regulamentar. Rio Ave 3, Nacional da Madeira 2.
1: O jogo está a ser acompanhado pelo Nuno Braga. Entretanto, Horácio Antunes já terminou naturalmente o jogo que acompanhaste do Distrital entre o Lamelas e o Carregal do Sal. Também muitos golos, aqueles que viste aí.
2: É, 3 para cada lado, 3-3, empate entre Lamelas e Carregal do Sal, um bom jogo do futebol distrital da Divisão de Honra da Associação de Futebol de Viseu. O Lamelas, 7º lugar, o Carregal do Sal, 3º, com 2 pontos de diferença, e agora mantém essas distâncias na classificação. Mas o Lamelas, e por isso é que também viemos aqui a esta pequena aldeia do Conselho de Castro Daire, vai jogar no próximo sábado frente ao Vitória de Guimarães para a Taça de Portugal, 3ª eliminatória. O jogo vai ser a 8 km daqui, vai ser então em Castro Daire, porque o estádio tem capacidade para mais lugares, apenas 400 aqui, 2000 em Castro Daire. Seu presidente Luís Moraes não está satisfeito com o empate, queria a vitória. Também jogaram uma parte só com 10, mas é bom também receber para a taça o Vitória de Guimarães.
5: Claro, sem dúvida. É um momento histórico para o clube. É um prémio para os nossos jogadores, para os nossos adeptos, e a festa da taça, não é? A nível desportivo será complicada, vamos imaginar. Vamos ver um dos grandes do nosso futebol, vamos fazer todos os possíveis.
2: É um momento de história para o clube?
5: Claro, sim, é um momento histórico, dificilmente se vai repetir, acredito eu, não é? Não é muito normal, calhou-nos o Guimarães e... É uma história um pouco louca.
2: É um ano em que ganharam duas taças do futebol distrital, e por isso essa presença também na Taça de Portugal acaba por ser um bom ano para o clube, que está então de regresso à Divisão de Honra.
5: Claro que sim. É um prémio para os nossos atletas, para os nossos adeptos. É o prémio da grande época que nós fizemos.
2: E agora esse jogo, como é que vai ser?
5: Vai ser difícil, não é? Essencialmente vai ser um jogo para nós desfrutarmos, os nossos jogadores, a nossa massa associativa, essencialmente isso.
2: Vai ser então no próximo sábado às 14 horas, a 8 km de Lamelas, um estádio com capacidade para 2000 adeptos, o Complexo Desportivo de Castro Daire, que vai jogar-se em campo sintético.
1: Obrigado, Horácio Antunes, pela tua reportagem com Lamelas, esse clube que vai então defrontar o Vitória de Guimarães. Ficámos a conhecer um pouco melhor. Hoje estivemos com esta equipa no encontro da Distrital, que terminou 3-3, e agora também essas expectativas para o duelo diante da formação de Guimarães, que hoje joga diante do Benfica. E a propósito do Vitória, vamos também falar daqui a pouco, ainda antes do apito inicial, no Estádio da Luz.
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1: Para já, quando continuamos no futebol das divisões inferiores, e aproveitamos para falar do Sporting Clube Lorel, que hoje é o protagonista do hino do dia, trabalho do Bruno Álvaro Marques e do Walter Madureira.
8: Hino do dia.

0: campeão a brilhar.
1: Foi sempre conhecido pelos lobos da serra, não é? E então vim aparecer um bocadinho com... Um bocadinho daí.
2: Hoje é dia de festa em Sintra, com o aniversário do Sporting Clube de Lourelo. Há fogo de artifício e atividades, desde artes marciais, futebol e dança, conta António Dantas.
3: Temos o karaté, que é uma das modalidades que estamos a apostar também muito aqui no clube, aqui na TED. Temos também os bailes, que é uma das coisas que fazemos imenso. Cada vez está a aparecer mais pessoas para ir. Para os bailes e também temos um momento de uma música que vem cá sempre fazer danças aqui na nossa sede também. E depois temos o futebol.
2: Às portas de Lisboa, os bailes estão na moda em 2026.
3: Foi uma coisa que apostámos muito, que eu apostei um bocadinho, que hoje em dia como também temos aquelas pessoas com uma mais idade, não é? E então abri as portas ao baile, está muito bem, está muito bem encaminhado, temos imensas pessoas a virem cá aos bailes.
2: Algumas pessoas até vão primeiro dançar e depois ver o futebol.
3: Vai desde as camadas mais novas até aos séniores. Temos vários escalões. Temos dos petiços até aos veja-mins, temos os júniores, temos os séniores. Ou seja, temos mais ou menos aqui nas nossas instalações à volta quase 400 atletas.
2: Nos séniores, a aposta é na subida. Depois de falharem esse objetivo por um ponto no ano passado, na primeira divisão distrital da Associação de Futebol de Lisboa. E para isso, o presidente António Dantas pede uma prenda.
3: O que eu queria, de facto, aqui na estrutura, na infraestrutura, fazer era um melhoramento nos balneários que nós temos, que eu também assumi a presidência, vai agora há um ano e meio, mas já apostei em fazer um auditório que não existia cá, um ginásio que também não existia, portanto já foi tudo feito com a minha entrada aqui em Lourelo. Também queria, de facto, aumentar ligeiramente o campo. Eu tenho futebol de 11, não é? Mas a nível de competição, se um dia eu conseguir subir, não vou poder jogar cá. E então a minha ideia ainda que está cá dentro de mim é aumentar o campo de futebol.
2: Mas o Sporting Clube Lourelo é mais que uma associação desportiva. Todos os dias abre as portas a dezenas de crianças com necessidades.
3: Pronto, é uma casa em que as pessoas necessitam de ajuda e nós então ajudamos aqui com os almoços, pequenos almoços, e também fazem algumas atividades no nosso campo. A City Top, normalmente, eu não estou pretendendo dizer mais ou menos um número, mas pode apoiar à volta de 30 a 40 crianças, que é bom.
2: Por esta razão e pelo apoio à prática desportiva, o Lourelo está de parabéns. São 106 anos abertos à comunidade.
4: Sporting Clube Lourelo hoje com Walter Madureira no Hino do Dia. Mais uma rubrica da Tarde Esportiva da Antena 1. E não perdemos mais tempo, vamos até aos pavilhões, porque Ariana Azevedo está consumada a vitória do Porto diante do Benfica na Liga de Basquetebol Masculino.
5: Consuma-se a vitória do Futebol Clube do Porto sobre o Benfica por 93-86 no Dragão Arena, depois de recuperar de uma desvantagem de 13 pontos no terceiro período. O lançamento exterior portista e a quebra de eficácia dos encarnados no último quarto ajudam a explicar este desfecho. O Benfica entrou melhor, explorou a finalização perto do sexto e fechou o primeiro período com 10 pontos de vantagem. Ao intervalo, vencia por 45-40 e no regresso dos balneários voltou a afastar-se até aos 43-56. O Porto encontrou resposta no lançamento de 3 pontos, com converteu 5 triplos no terceiro período, com Corey Allen Williams e Thomas Bropley em destaque. Foi precisamente Bropley quem consumou a reviravolta com um triplo a 46 segundos do fim desse quarto para o 69-68. As equipas chegaram ao último período empatadas a 72, mas o Porto ganhou esses 10 minutos por 21-14 e há um número revelador. O Benfica acertou apenas 3 dos 15 lançamentos de campo que tentou no quarto decisivo. No total, o Porto marcou 13 triplos contra 5 do Benfica, venceu também a luta luta dos ressaltos por 46-38. Bropley foi o melhor marcador do Porto com 17 pontos. Corey Allen Williams, Sherius Williams e James Woodward somaram 15 cada. Woodward acrescentou aqui 9 ressaltos. No lado encarnado, os 24 pontos de Aaron Broussard e os 19 de Luke Barrett não evitaram a derrota. Vitória dos Dragões por 93-86 num clássico decidido pela recuperação azul e branca e pela maior eficácia no último período.
4: Obrigado, Ariana Azevedo. Também para a Liga Masculina de Basquetebol, o Braga venceu o Portimonense por 105-71.
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4: Sugiro que possamos manter-nos nos pavilhões. Hoje há Portugal-Finlândia, a partir das 7 da tarde, qualificação para a fase final do Campeonato Europa de Futsal Feminino. Damos voz à capitã Ana Azevedo, que esteve à conversa com a Antena 1 e, em concreto, com o Bruno Malveira Marques.
7: Aos 40 anos, Ana Azevedo continua a competir ao mais alto nível. Capitã da Seleção Nacional de Futsal Feminino, carrega a experiência de uma longa carreira, mas mantém intacta a ambição de quem tem objetivos por cumprir. A pouco tempo do derradeiro jogo com a Finlândia, a capitã da Seleção Nacional está connosco na tarde desportiva. Ana, muito bem-vinda. Ao fim de tantos jogos e tantas épocas, o que é que ainda há desafia dentro de campo?
8: Eu acho que o gosto pelo futsal, o gosto em jogar, acaba sempre por me motivar cada vez mais a concentrar.

0: que nos tiram se calhar um bocadinho do jogo, mas com a experiência conseguimos gerir de uma forma diferente do que aos 20 anos. Mas eu pelo menos tento saber gerir isso da melhor forma e tento também a conseguir ajudar as minhas colegas a também saber-lo fazer, porque é importante para o jogo.
1: A longevidade constrói-se mais com disciplina ou com capacidade de adaptação?
0: Ambas, provavelmente ambas. Como eu tenho dito, no meu caso também tenho a sorte de não ter tido, apenas tido uma lesão mais grave que me tenha tirado de jogar. Tenho tido a sorte de não ter essas lesões, mas acima de tudo uma vontade muito grande em continuar a competir. Acho que o gosto pelo aquilo que tu fazes também acaba por te levar o mais longe possível.
1: Como capitão, por vezes cabe-lhe dizer aquilo que nem sempre é fácil ouvir. Como se lidera um grupo quando a exigência é alta?
0: Não é fácil. São muitas mentalidades, muitas cabeças. Estamos juntas aqui todos os meses, mas não o tempo necessário para acabarmos de conhecer toda a gente e para saber como falar com toda a gente. Tentar generalizar um bocado, mas acima de tudo chamá-las para aquilo que é o mais importante. E quando estamos neste espaço de seleção, o mais importante é sempre Portugal.
1: No balneário, a Ana é mais de falar antes dos jogos ou de intervir quando as coisas correm menos bem?
0: Não, sou mais de intervir quando as coisas correm menos bem. Eu acho que quando se está num espaço destes, único, em que qualquer atleta o quer estar, acho que não é preciso ninguém de fora para motivar. Acho que todas nós estamos motivadas o suficiente em cá estarmos e em representar o nosso país. Apenas o meu papel é ajudá-las, não chamar a atenção, não. É mais ajudá-las a tentar gerir algumas coisas. Temos muitas miúdas novas e faz parte a ansiedade, nervosismo, a inexperiência, faz parte para nós, as mais velhas, conseguir com que elas lidem com isso da melhor forma e que não nos prejudique o jogo delas.
1: Relativamente a esta geração de jogadoras portuguesas, o que é que é mais surpreendente?
0: São jogadoras de muito talento. Mas como todos sabemos, o talento só não chega. Tem que haver muito trabalho e como eu disse há um bocado, cabe-nos a nós, as mais velhas, tentarmos sempre puxar a parte que nós temos de garra, de caráter, de muito trabalho. Cabe-nos incutir a elas também que o tenham que conseguir, porque nós sabemos que hoje em dia é tudo muito mais fácil do que para nós antigamente. Tentamos com que elas percebam que hoje têm algo porque alguém trabalhou para isso e que elas têm que fazer, que têm que dar essa continuidade, continuar a trabalhar ao máximo, aliado ao talento que elas têm.
1: Portugal está a um pequeno passo de garantir a presença no Europeu de 2027, a poucas horas do jogo com a Finlândia. Que sinais lhe transmite esta equipa?
0: Há sinais de confiança. Eu tenho a certeza absoluta que sabemos perfeitamente aquilo que vamos defrontar e sabemos para aquilo que viemos. Queremos o apuramento, queremos lá estar em março e todos temos essa consciência que o temos que garantir.
1: Estamos a caminhar para o final da nossa conversa. Tempo ainda para mais duas questões. Já são muitos anos a representar Portugal. O que é que ainda sente quando veste a camisola da seleção?
0: O mesmo orgulho, a mesma emoção que no primeiro dia. É sempre um sentimento muito especial cá estar. Para mim, que estou mais a acabar do que começar, acaba por ser um sentimento ainda maior, sem dúvida. Desfrutar acima de tudo de cada jogo e de cada hino que ouço.
1: Quando faz uma retrospectiva sobre a sua carreira no futsal, sente que já concretizou os sonhos com que começou ou ainda há objetivos por cumprir?
0: Não, ainda tenho objetivos por cumprir, principalmente com a seleção, sem dúvida alguma. Mas sou grata por tudo aquilo que passei aqui, sou grata por tudo o que passei no futsal, aquilo que ganhei, mas acima de tudo as pessoas que fui encontrando ao longo do caminho e a marca que pude deixar no futsal feminino. Acho que acima de tudo, os títulos são sempre muito importantes, como é lógico, mas a marca que tu deixas também acho que é acima de tudo o mais importante.
1: Que mensagem deixa para quem pratica futsal em Portugal com toda a experiência da Ana?
0: A mensagem que eu digo é que o futsal é fantástico. Têm que vir ver, têm que vir jogar, porque é uma modalidade fantástica, muito bonita, e que eu acho que apaixona quem vem a primeira vez, acho que acaba sempre por apaixonar. E nós contamos com o apoio de toda a gente para que assistam a um grande jogo.
1: Ana, muito obrigado pela disponibilidade e por esta conversa na tarde esportiva da Antena 1. Boa sorte para o jogo de hoje, que a qualificação para o Europeu seja mais uma conquista de uma carreira que aos 40 anos continua a escrever novos capítulos.
0: Obrigada.
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1: Ainda nos pavilhões, mas no Hockey em Patins, já aqui falámos do Campeonato do Mundo, segundo lugar para o Sub-19, mais recente, masculinos, vem aí também o Mundial Masculino Sénior e olhamos também para aquilo que é já uma espécie de rescaldo e projeção do que vem com o Presidente da Federação Portuguesa de Patinagem, Luís Xénica, que esteve à conversa em Assunção, no Paraguai, com o enviado especial Carlos Rui Abreu.
2: Luís Xénica, estamos a meio da participação portuguesa nestes mundiais, falamos do Hockey em Patins em específico. Depois da prestação da seleção feminina do Sub-19, qual é o balanço que faz?
3: Os Sub-19 tiveram na final, poderia ter caído para nós, poderia ter caído para a Espanha, caiu para a Espanha, portanto acho que é sempre digno estares numa final e seres vice-campeão, gostaríamos muito de ganhar, mas acho que esta geração, o importante é que esta geração que está aqui, portuguesa, tem futuro, vai ter continuidade em Portugal e certamente vai continuar a mostrar essa qualidade e vai ganhar títulos no futuro.
2: A seleção feminina acabou por falhar a final?
3: Não, eu não diria falhar, eu diria que a seleção feminina tentou, não conseguiu estar na final, está, digamos, a fazer o trabalho possível, para o momento possível, certamente queria estar na final, eu também queria, queríamos todos, mas isto é desporto, é assim que acontecem as coisas, nem sempre as coisas sorriem para nós.
2: Qual é a expectativa para a participação da seleção masculina?
3: A expectativa é boa, a equipa está, pelo aquilo que eu percebo, a equipa está serena, está segura, está tranquila, tem muita qualidade, tem gente muito experiente, acho que neste momento é a bola a rolar, portanto é o mais importante, é começar a pôr a bola a rolar.
2: Vão ser também decisivos os pormenores nessa competição?
3: Como na vida, os pormenores fazem a diferença da nossa vida, portanto há de ser também aqui no desporto e espero que esses pormenores, quando for para fazer a diferença, façam a favor de Portugal.
1: E o que tem a dizer o capitão de equipa, Hélder Nunes?
4: É um grupo espetacular, é um grupo que se caracteriza pela sua vontade, pela sua união, pela sua amizade, não só fora de campo, mas diária de treino. E acho que isso é um, se calhar, o principal ponto forte da nossa seleção, porque todos sabemos ouvir, todos temos algo a dizer, a corrigir, e todos aceitamos essa correção. E quando assim é, acho que só coisas boas podem vir.
1: Portugal joga com a Suíça na madrugada de segunda para terça-feira no arranque do Mundial de Hockey em Patins, para seguir aqui com relato na Antena 1, jogo à meia-noite. O enviado especial da Antena 1 a Assunção, no Paraguai, Carlos Rui Abreu, vai relatar essa e claras partidas de Portugal nesse Mundial.
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1: Daqui a pouco vamos fechar o jogo em Vila do Conde, para já mantém-se o Rio Ave 3 Nacional 2, antes das contas finais, tempo para o MOFT por valores, hoje com o Walter Madureira, a falar de um antigo jogador que passou pelo futebol português.

0: Na rubrica de hoje, trazemos-lhe uma daquelas histórias do desporto que vão muito para além dos resultados, dos golos ou das camisolas que se vestem. São histórias de vida, histórias que nos lembram que por trás de cada atleta existe uma pessoa, um passado, dificuldades, escolhas e muitas vezes sonhos que pareciam impossíveis. A história de Gustavo Silva, avançado do Vitória Sport Clube, é precisamente uma dessas histórias. Antes dos estádios cheios, dos aplausos e do reconhecimento como futebolista profissional, Gustavo conheceu a fome, a dificuldade e o trabalho. Cresceu na rua, sem a formação de um clube, e desde muito cedo percebeu que era preciso lutar para sobreviver. Apanhou fruta, vendeu gelados, peixe e melancias, trabalhou na reciclagem, num supermercado e chegou a ser pedreiro. Fez aquilo que era necessário para ajudar a família e para conseguir colocar comida na mesa. Hoje, quando fala da carreira, Gustavo utiliza uma palavra particularmente forte: fome. Mas já não fala apenas de fome física, que conheceu em criança. Fala da fome de vencer, da vontade de chegar mais longe, da determinação de quem sabe o que custa conquistar cada oportunidade. E esta é uma dimensão fundamental do desporto, muitas vezes esquecida. O desporto também é isto: transformar dificuldades em forças, aprender com as adversidades e nunca perder a vontade de continuar. É uma escola de valores que trabalha a perseverança, o respeito e a responsabilidade. O desporto pode ser competição, mas também pode ser inclusão, educação, solidariedade e esperança. Pode ensinar que ganhar não significa passar por cima dos outros, mas aprender a lutar pelos nossos objetivos, respeitando quem está ao nosso lado. Gustavo Silva chegou ao futebol profissional depois de uma vida de dificuldades. A sua maior vitória, porém, talvez não esteja apenas nos golos ou nos... A sua maior vitória, porém, talvez não esteja apenas nos golos ou nos jogos que vai disputar. Está na capacidade de transformar uma história difícil numa fonte de inspiração para os outros. Porque no desporto e na vida, a sorte pode ajudar. Mas são os valores, o trabalho, a persistência e a capacidade de nunca desistir que muitas vezes nos permitem estar preparados quando a oportunidade final aparece. E Gustavo parece ter aprendido isso desde muito cedo. A fome pode ser uma lembrança do passado, mas a vontade de vencer pode alimentar um sonho para toda a vida. No desporto, como na vida, vence sempre com ética. Move-te por valores. Uma parceria Antena 1 e Plano Nacional de Ética no Desporto.
1: Mais uma história para nos inspirar. Move-te por valores, rubrica habitual da Antena 1. Em Vila do Conde, Nuno Braga confirma-se a vitória do Rio Ave na estreia do treinador.
2: E fechou de que maneira no final desta partida. Continua ali no relvado, abraçando os jogadores, agradecendo o apoio dos muitos adeptos que aqui estiveram. Uma vitória sofrida por 3-2, mas saborosa nessa estreia de Vasco Seabra, num Rio Ave reduzido a 10 desde os 55 minutos, devido à expulsão por acumulação de amarelos de João Tomé. O resultado mais justo seria o empate, mas os vilacondenses souberam ser mais eficazes e resistir perante o último fôlego dos alvinegros na tentativa de chegar à igualdade. E sublinho aqui, já perto do final, Obando ainda chegou a introduzir a bola na baliza do Rio Ave para o 3-3, mas o lance acabou invalidado por posição irregular do ponta-de-lança equatoriano. Ora, o Rio Ave afasta-se ligeiramente dos lugares de descida ao regressar aos triunfos, depois de 4 jornadas consecutivas sem vencer, nas quais somou 3 derrotas e um empate. O Nacional permanece em posição de play-off de manutenção, com a 6ª derrota consecutiva. E sublinho, o novo treinador Alexandre Santos continua sem pontuar desde que chegou à equipa alvinegra.
1: Obrigado, Nuno Braga. Acompanhou esta vitória do Rio Ave por 3-2 diante do Nacional. Estreia em grande de Vasco Seabra. Recordo que a partir das 6 estaremos no relato de mais uma partida da Primeira Liga na Luz, Benfica, Vitória de Guimarães. Já de seguida, vou falar com Rui Soares, o engenheiro que esteve ao lado de Alfin Evans, o novo campeão mundial de ralis.
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1: Boa tarde, Rui Soares. Obrigado por estar na tarde esportiva da Antena 1. É o engenheiro do mais recente campeão mundial de rallies, o britânico Elfyn Evans, que depois de ter terminado por várias vezes o Campeonato do Mundo no segundo lugar, conseguiu finalmente, nesse último fim de semana, o tão desejado e ambicionado título no WRC. Rui, foi um final digno de um filme na Sardenha, na última super especial, do último rally, o Oliver Solberg tinha o título na mão, mas despistou-se e o título caiu depois nas mãos do Elfyn Evans, quando se calhar vocês já estariam um pouco resignados com mais um segundo lugar. Conte-nos como é que foram esses momentos que acredito vão perdurar na sua memória.
3: É verdade, antes de mais, muito boa tarde a todos e obrigado a quem nos ouve. Obviamente foi, eu diria que foram 5 minutos de troço que resumiram uma época inteira, portanto o Elfyn fez uma época extremamente consistente este ano, muito forte, sempre a tentar ter os pontos aos domingos. O Oliver mostrou sempre um jogo de velocidade incrível, foi o piloto mais rápido do campeonato, mais vitórias em troços, etc. Mas sempre ali com pequenos erros, digamos assim. Não nos podemos esquecer que era o primeiro ano dele na nossa equipa e com este carro, portanto a categoria máxima. E no final, digno de um filme, como disse, acho que era impossível escrever um final destes. Eu confesso que eu sou extremamente otimista, muitas vezes acreditei até ao fim, mas até já eu naquela última curva já estava um bocadinho resignado que iria ser uma vez mais o segundo lugar pela sexta vez, não é?
1: Fez lembrar aquele final também, ainda na década de 90, com o Carlos Sainz na altura e com o Tommy McKinnon, que até hoje, se calhar, seria o final mais épico. Rui, foi um Mundial bastante equilibrado, apesar do Elfyn Evans ter estado até na liderança durante grande parte da temporada. A verdade é que acaba a época com apenas 5 pontos de vantagem sobre o Oliver Solberg e 6 sobre o Sami Payari, que foi particularmente forte também nesta ponta final. Tudo somado e além do título, naturalmente, que memórias vai guardar durante estes meses do Mundial 2026?
3: Sem dúvida, foi um Mundial muito

0: O Futebol Clube do Porto de José Mourinho conquistou a Taça UEFA na vitória frente ao Celtic após prolongamento. Nesta altura, a atenção do Futebol Clube do Porto, insisto, Betis 1, Osasuna 0, marcou Isco de grande penalidade, 16 minutos da primeira parte. Na Premier League, já na segunda parte, 62 minutos, não ata nem desata o clássico entre Liverpool e Manchester City. Liverpool 0, City 0. Erling Haaland, há instantes, esteve perto de fazer o primeiro, mas o Liverpool está claramente por cima e já ameaçou várias vezes abrir o ativo em Anfield. Finalmente, em Itália, para concluirmos os destaques do futebol internacional, quase a chegar em tempo de intervalo na Série A, Sassuolo 0, AC Milan 0. A equipa de Rúben Amorim não consegue descolar do nulo, está a jogar de início com o internacional português Gonçalo Ramos e também com o luso-belga Diego Moreira.
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0: 10 minutos para o pontapé de saída no Estádio da Luz, Benfica, Vitória, Sport Clube.
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0: Peço desde já o som ao Estádio da Luz, nesse som que é cuidado pelo António Farinha. Antes de passar a bola à equipa da Antena 1, vamos com o Carlos Manuel Santos espreitar os dados que vão também ter essa roupagem para este Benfica Vitória Sport Clube.
3: 82º clássico na Luz para a Primeira Liga. Só por 3 vezes o Vitória venceu na Luz. O último triunfo foi em 2009, há 17 anos. Últimos 17 confrontos, 16 vitórias do Benfica e um empate. Nos últimos 7 confrontos, o Vitória apenas marcou um golo no Estádio da Luz. Ouviu bem, um golo. Atualmente, o Benfica, depois de 55 jornadas sem perder, perdeu na última jornada no Dragão. Já o Vitória vem de 4 jornadas sem vencer. Uma nota, o Benfica é atualmente a equipa que não perde há mais tempo em casa. São 28 jornadas sem perder no Estádio da Luz.
0: Veremos como tudo acaba. Som cuidado pelo António Farinha. Reportagem volante do João Alves Domingos. Análise do António Tadeia. E para o relato, o Paulo Sérgio. Boa tarde, Luz. Um grande abraço.
4: Muito boa tarde, um grande abraço extensível ao José Pedro Pinto, que comanda esta emissão mundial, também aos inúmeros ouvintes que em todo o mundo se ligam ao som da Rádio Pública Portuguesa. A equipa do Benfica faz 3 alterações em relação a esse último jogo. Já lá vão praticamente 3 semanas essa derrota no Estádio do Dragão com o Futebol Clube do Porto. As saídas de Lenglet por castigo, Orsnes e Sudakov por opção e as entradas de Circati, Leandro Barreiro e Sheldrup. A equipa de Marco Silva vai jogar de início com Samuel Soares na baliza, depois Bá à direita, Dalla à esquerda, de Circati e Tomás Arus, que é o capitão da equipa, são os dois centrais. Meio campo com Palhinha e Leandro Barreiro, Rafa à direita, Prestiani ao meio, Sheldrup à esquerda, a Pavlidis como o homem mais adiantado da equipa do Benfica. O Benfica, que neste momento é o 4º classificado da Liga Portuguesa, tem 16 pontos nos 7 jogos realizados, 5 vitórias, 1 empate e 1 derrota. Tem o melhor ataque da Liga Portuguesa, 22 golos marcados. Mas atenção, porque é a equipa que tem mais remates, 134. Curiosamente, também do outro lado, o Vitória Sport Clube de Guimarães tem 134 remates. Há uma diferença, porque enquanto o Benfica tem 22 golos marcados, a equipa do Vitória tem apenas 5 golos marcados. O Vitória, que faz 2 alterações em relação à última ronda, ao empate caseiro com o Moreirense, 1-1. Na baliza está o guarda-redes polaco Olivier Zisch, depois um quarteto defensivo com Tony Strada à direita, João Mendes à esquerda, os centrais são Borevkovic e Tiago Baleiro. No meio campo, Doce, o internacional pelo Burkina Faso, e Gonçalo Nogueira. E as novidades são Miguel Nogueira e Samu, que é hoje o capitão de equipa. Camará vai jogar sobre a esquerda e o austríaco Jakupovic será o homem mais adiantado desta equipa treinada por Tiago Margarido. Árbitro da partida, Luís Godinho de Évora, 40 anos de idade, 11º jogo da temporada, é o 5º jogo da Liga Portugal. Ele dirigiu já o Futebol Clube do Porto 1, Alverca 0, o Alverca 1, Sporting Clube de Braga 2 e o Famalicão 1, Sporting 1. No último jogo que esteve na Roménia da Liga das Nações e dirigiu

0: Roménia 2, Bósnia 4, fecha uma espécie de ciclo Luís Godinho ao dirigir esta tarde a equipa do Benfica. Pedro Ferreira vai estar aos comandos do vídeo-árbitro, é um juiz de Braga. Está o estádio praticamente lotado, equipas que estiveram, João Alves Domingos, em aquecimento, preparam-se para subir ao relvado dentro de instantes.
1: Muito boa tarde, já estão ali no túnel de acesso ao relvado das duas equipas de Benfica e também de Vitória de Guimarães. Dizer que o estádio acabou por ficar mais preenchido na última meia hora, ainda com alguns lugares à vista. O relvado está em estado impecável, foi regado há pouco, também já foi realizado o voo da Águia Vitória nesta tarde de céu nublado na capital portuguesa. Só ficam mesmo a faltar os protagonistas.
2: António Tadeia, boa tarde. Que antes de irmos ao António Tadeia, há golo na Premier League, há golo em Anfield. Suspeito do costume, marca Erling Haaland, 1-0 para o Manchester City, já com o Liverpool reduzido a 10 unidades por expulsão de Gravenberch. Marca Erling Haaland, Liverpool 0, Manchester City 1, marca Erling Haaland.
0: Tário Tadeia, vamos lá olhar para este Benfica Vitória Sport Clube de Guimarães. Noutros tempos o Benfica sentia sempre enormes dificuldades para ultrapassar o Vitória, quer aqui na Luz, quer na Cidade Berço, no Dom Afonso Henriques. Nestes últimos anos as coisas foram mudando de figura, e não dizer que o Benfica é claramente favorito para esta partida é, em meu entender, faltar à verdade. Três alterações na equipa encarnada, duas na formação do Vitória. No Vitória, Gustavo Silva, que seria titular se estivesse em condições, não faz parte da ficha de jogo porque está lesionado. Alenzinho vai para o banco dos suplentes. Avança o Miguel Nogueira, que tem três assistências, é o melhor assistente, digamos assim, da equipa do Vitória. E também Samu Soares. Do lado do Benfica, Lenglet é substituído por Girkati, Orsnes por Leandro Barreiro e Sudakov por Sheldrup. Como é que tu antevês esta partida?
3: Ora então, muito boa tarde a todos aqueles que estão hoje com a Antena 1. Bem-vindos então a este Benfica Vitória Sport Clube. É um jogo em que, disseste bem, o Benfica é amplamente favorito, como é evidente. Tem melhor equipa, tem estado bem no campeonato. Precisa de reagir a esse resultado negativo que foi a derrota no Dragão contra o Futebol Clube do Porto. Já foi há muito tempo, foi há três semanas. Se calhar já não há o mesmo efeito na mente dos jogadores ou até dos adeptos, mas de qualquer forma a diferença na classificação está lá. E nesta jornada o Porto já ganhou, o Sporting já ganhou, o próprio Santa Clara ganhou e passou à frente do Benfica também na classificação, embora à condição, tal como o Sporting, e o Benfica precisa também de ganhar. O Marco Silva traz de volta o Barreiro. A utilização do Orsnes nesta temporada tem sido um bocadinho um enigma, porque ele já se lesionou, salvo erro, duas vezes, duas pequenas lesões. Agora parecia ter ganho ritmo, porque foi sempre titular na seleção da Noruega. De qualquer forma, pode ter acusado o esforço, está hoje no banco. Reaparece o Leandro Barreiro, da mesma forma que vamos voltar a ter para este ano, a partir daquela posição mais central, a posição que costuma ser de Sudakov, para que possa entrar no 11 Sheldrup, sem que tenha de haver um abdicar de Rafa, e não entrando o Marco Echeverri, que também chegou a pensar se durante a semana que poderia jogar. Do outro lado, o Vitória, que eu vi in loco, porque comentei aqui na Antena 1, esse Sporting Vitória Sport Clube, em que o Sporting no início do jogo destruiu a defesa do Vitória, chegou a 3-0, mas depois o Vitória com uma excelente reação, sobretudo depois da entrada do Strata e do Lucé no jogo, foi capaz de encostar o Sporting atrás e por pouco não empatou, perdeu esse jogo 3-2. É uma vitória de duas caras, realçaste bem que é uma das equipas que mais remata no campeonato, faz poucos golos, tem estado infeliz nesse aspecto, tal como no aspecto defensivo, embora, se formos a ver, defensivamente, o Vitória só tem mais um golo sofrido que o Benfica. O Benfica tem 7, o Vitória tem 8. Jakupović é uma novidade recente, não começou a temporada como titular na frente. Gosto muito do Miguel Nogueira, o extremo que reaparece hoje no 11 em vez do Gustavo Silva, tal como acho que o Vitória tem no Tony Strata, um lateral de dimensão ofensiva apreciável. Acho que é uma equipa que num bom dia pode fazer a vida do negro aos grandes. A questão é que nem sempre aparecem os bons dias.
0: Comenta na Antena 1 António Tadeia, lá embaixo do relvado, junto ao espetáculo. Está o João Alves Domingos, numa altura em que toda a gente, com o Cascola a dar, e com as equipas, João, preparadas para mais daqui a pouco começar o jogo.
1: Momentos de festa no Estádio da Luz, que antecedem esse início da partida. Os jogadores do Vitória, todos equipados de negro, também a agradecerem aos adeptos que se deslocaram à cidade de Lisboa para acompanhar a equipa vitoriana nesta visita ao Estádio da Luz. Os jogadores do Benfica a perfilarem-se para a foto do 11 inicial. O Benfica que vai equipar com equipamento tradicional, camisola vermelha, calção branco e também meia vermelha, e como gosta de fazer na primeira parte, vai atacar para o topo norte do Estádio da Luz.
0: Já Pedro Pinto, há mais golos para assinalar nesta tarde desportiva.
2: Dobra a vantagem o Manchester City, pouquíssimos minutos depois do golo inaugural de Haaland. Doku, grande golo na baliza norte de Anfield. Liverpool 0, Liverpool reduzido a 10 unidades, insisto. Manchester City 2, Luz.
0: No Estádio da Luz, as equipas nesta altura estão junto ao árbitro da partida, aos dois capitães de equipa, Tomás Araújo e também Samu. Já escolheram campo, vai começar a partida dentro de instantes, num final de tarde, João, aos domingos, que se não der chuva, olha, se não der chuva é uma maravilha, mas é uma espécie de um pequeno milagre.
1: É, mas a previsão não é de que chova hoje na capital portuguesa, apesar de o céu estar bastante nublado e poder haver esse risco de cair alguma chuva durante o decorrer deste encontro. Dizer-te, Paulo, que na altura do anúncio de Luís Godinho, árbitro da partida, que pela primeira vez apita jogos do Benfica esta temporada, houve enorme subiadela das bancadas do Estádio da Luz para um juiz que vai estar hoje no relvado da Casa Encarnada. Ele que, curiosamente, na época passada apitou este mesmo jogo, a recepção do Benfica ao Vitória de Guimarães.
0: É, foi a equipa do Benfica, venceu por 3-0. Estávamos na jornada 27, golos de Prestiani e Pavlidis e de Beni, marcado na própria baliza. Vai sair a equipa do Benfica, prepara-se Prestiani para dar ali o primeiro toque na partida. É ele que está ali a descontrair, deu um toquezinho para Leandro Barreiro, devolveu a bola ao Internacional pelo Luxemburgo. A tudo aposto para o começo da partida no Estádio da Luz em Lisboa. Emissão mundial da RTP Antena 1. Lá está o árbitro da partida, vai apitar, apitou! Começou a equipa do Benfica, saiu a equipa encarnada. A bola para trás para Samu Soares, anda a bater para a sua frente e ataque, cabeceamento a aparecer ali, a proteção a ser efetuada por Tiago Baleiro. A bola a sair para a linha final é pontapé de baliza para ser executado pelo guarda-redes do Vitória.
1: João Palhinha ganhou de cabeça este lançamento longo, tentou combinar com Pavlidis, mas cobertura da equipa do Vitória, deixando a bola sair para a linha final, é pontapé de baliza para Zex.
0: Lá está o guarda-redes emprestado pela formação do Aston Villa, que é um dos investidores na equipa do Vitória Sport Clube de Guimarães. Aparece ali Rafa a conseguir ganhar, Rafa a perder depois ali o Bac, acaba por atingir o seu adversário e é um pontapé livre que pode dar perigo à baliza do Benfica.
1: Falta assinalada por Luís Godinho, vai ser livre ligeiramente encostado para a esquerda na maneira como ataca o Vitória de Guimarães. O jogador para já ainda caído no relvado, equipa médica do Vitória preparada para entrar.
0: É, mas está ali estatelado no relvado o jogador do Vitória. E portanto...
1: já está a levantar, agora sentado, com a ajuda dos companheiros, vai-se colocando de pé e parece já estar a recuperar.
0: Era o Camará, o francês Camará.
1: Exatamente, número 7 nas costas, agora foi perceptível visualizar o número do Camará e o livre para ser batida. Estão por perto Strata e também Saulo, pé esquerdo e pé direito.
0: Vamos lá ver o jogador rumeno a levantar ali o braço também, Samu. É o rumeno, faz a simulação, bola batida, Samu lá para dentro da grande área, afasta Tomás Araújo nas alturas. Insiste a equipa do Vitória de Guimarães, depois a perder ali a noção do lance, atenção ao contra-golpe, lá vai Rafa, em alta velocidade, tenta passar ali para um adversário, passa a acontecer, afasta! Tony se trata. Aparecia o rato atómico, agora o Rafa. Depois foi perdendo ali algum gás. A bola está em Tomás Araújo, empurrar aqui para a esquerda, a bola para Prestiani, recolhe Prestiani. Está ali com se trata à sua frente. Prestiani mete no meio para Sheldrup. Tenta ali a triangulação com Palhinha. A recuperação por parte da formação do Vitória de Guimarães. Há ali agora, bem, a passagem de Leandro Barreiro. Parecia-me que não havia qualquer falta. O árbitro da partida a entender que houve ali um toque sobre Gonçalo Nogueira, livre para o Vitória.
1: O médio do Vitória de Guimarães deu ali um toque a mais da bola, deixou fugir, depois colocou o corpo para não perder o esférico e houve o contacto com Leandro Barreiro, que deu direito à falta.
0: A bola está em Borevkovic, lá vai ele caminhando, o jogador croata a virar o jogo lá para a esquerda para o português João Mendes. A João Mendes a devolver outra vez para o central Borevkovic, lá está ele, o jogador que está emprestado por uma equipa turca, depois de uma passagem de sucesso pela Vitória. Vai organizando a equipa da cidade do Berço, a bater ali para o lado direito, olha, bem trabalhado. E a Kuponovic a virar o jogo para Camará, lá para o lado esquerdo. Camará ali com Bá, deixou Bá que a bola passasse e depois acabou por sair pela linha lateral. Lançamento para o Benfica.
1: Ainda assim, Camará pedia lançamento a favor do Vitória. O árbitro da partida não teve esse entendimento.
0: A bola está em Tchirkati a jogar para trás com Samu Soares, a virar o jogo depois aqui para a esquerda. Vai ali ter com Samuel Dahl. Lá está o internacional sueco a adiantar o passo, a bater ali para Pavlidis, conseguiu aparecer pelas costas do defensor de Vitória. Bola para Prestiani, atira um adversário de caminho, vai para a grande área, entrou, rasteiro, remate, grande defesa, vai marcar gol, gol do poste! Tinha tudo para marcar. Insiste o Benfica pela esquerda, Samuel Dahl. O cruzamento ali para Leandro Barreiro. Deixou a bola fugir. Que perdida incrível de Rafa. Estava sozinho. Sozinho descansou o lado direito. E acertou no poste da baliza de Oliver Zich.
1: Foi um cheio no ferro, o pontapé de Rafa, jogou as mãos à cabeça. O jogador português do Benfica, porque teve nos pés uma oportunidade flagrante para fazer gol depois de um primeiro arremate de Sheldrup, que Zich foi ao relvado sacudir.
3: E foi brincadeira aquilo que Prestiani fez aqui no corredor esquerdo da equipa do Benfica. A mudança de velocidade é de tal forma rápida que, e de direção também, que a defesa do Vitória ficou imediatamente partida. Tinha grande ocasião o Benfica para ter inaugurado o marcador.
0: É verdade.
2: 3-0 para o Manchester City em Anfield, frente ao Liverpool. Terceiro gol da autoria de Ryan Cherki. Atenção do Futebol Clube do Porto. La Liga dobra a vantagem. O Betis em casa a jogar frente ao Osasuna. Marca Abde. Betis 2, Osasuna 0.
0: É um jogo esse Betis Futebol Clube do Porto que vai ser acompanhado precisamente pelo José Pedro Pinto. Livre! Livre para a equipa do Benfica. Houve uma primeira falta sobre Leandro Barreiro, uma segunda sobre Pavlidis. O árbitro da partida, Luís Godinho de Évora, a dizer que é a primeira falta que conta e é numa posição frontal à baliza de Zich, mas, e aqui é que é os ilis da questão, João, os domingos, é para aí uns 30 metros da linha de gol.
1: Até porque na primeira instância Luís Godinho deu a lei da vantagem, Pavlidis tentou prosseguir a jogada, acabou por sofrer também ali um toque à entrada da área, já na meia lua, mas Luís Godinho recua no lance, assinala a primeira falta sobre Leandro Barreiro e a distância é maior para a baliza do Vitória de Guimarães. Ainda assim estão lá Sheldrup e também Samuel Dahl para tentar alvejar a baliza. 6 homens da barreira do Vitória, um deles deitado no relvado.
0: É, fiz melhor as contas, 25, 20 metros para aí, mas é em posição frontal, à baliza do Vitória. Lá está Sheldrup, também Dahl, Sheldrup preparado para bater, vai partir para a bola, atirou contra a barreira. A bola a ficar depois à disposição de Camarrá, a Camarrá a ajeitar, mas há ali um jogador que fica estatelado no relvado, António Tadeia, mais uma grande oportunidade para o Benfica.
3: Sim, mas eu vi, por acaso estava a olhar para o árbitro naquela altura, quando houve a queda de barreira e ele imediatamente apitou. Portanto, assinalou a falta, a partir do momento em que assinala a falta, não pode dar a falta mais à frente. O remate não foi tão perigoso como poderia ser, se calhar, se fosse mais à frente, porque a segunda falta já foi bem dentro da meia-lua também, em posição frontal. Não foi uma ocasião do nível daquela primeira de que o Benfica dispôs, mas o Benfica entrar muito forte no plano ofensivo mais uma vez. É verdade que já deu ao Vitória a possibilidade de meter uma bola na área, naquele livre também próximo da área do Samuel Soares, mas muito rápido o Benfica no momento de transição para o ataque, quer através de Rafa, quer através de Prestiani, este somar à velocidade as tais mudanças de trajetória que são difíceis ali neste ponto lá.
0: João, o jogador do Vitória de Guimarães está ali meio zonzo, nem sabe de que terra é.
1: Voa em cheio com a bola na cara, depois desse pontapé livre de Sheldrup, o ponta de lança austríaco do Vitória, Jakupovic, assistência médica, vai sair do relvado, bola ao solo, segue o Vitória.
0: Sim senhor, a bola batida, aparece ali Tomás Araújo a projetar de cabeça lá para o lado direito, boa recepção por parte de Pavlidis, tenta passar ali para o adversário, puxa a bola para a linha final, tem que aparecer ali um corte da defensiva do Vitória, ponta pé de canto para a equipa do Benfica do lado direito do seu ataque.
1: Foi desse lado por onde tentava atacar Pavlidis, cobertura de João Mendes, ainda tentou atirar o esférico contra o ponta de lança grego do Benfica para ganhar ponta pé de baliza, mas a bola saiu diretamente pela linha final, é ponta pé de canto, bate Dal.
0: Dal a bater ali curtinho para Sheldrup. Sheldrup tem ali o apoio agora de Prestiano e vai tirar o cruzamento. Tirou, sim senhor, aparece ali o cabeceamento fácil para Ziz com os punhos a afastar. A bola de morrer outra vez lá do lado direito. Atenção, cruzamento. Aparece agora ali Tomás Araújo e de aflitos o corte por parte de Miguel Nogueira a ceder ponta, pé de canto outra vez do lado direito para a equipa do Benfica.
1: Foi a partir do lado direito, depois de um cruzamento muito tenso de Sheldrup, Ziz não conseguiu agarrar a bola, sacudiu para a frente e depois Miguel Nogueira a completar, a tirar pela linha final, novo pontapé de canto e novamente Sheldrup para bater.
3: Só a acrescentar isso mesmo que ias a dizer, Paulo, Jakupovic está de volta e é importante nas bolas paradas defensivas do Vitória.
0: Lá está a bola batida lá do lado direito, o Sheldrup a bater lá para dentro da grande área, aparece ali Pavlidis, corte de Sabu, bola pela linha lateral, está de aflitos, está a equipa do Benfica a tentar chegar rapidamente ao primeiro golo, a bola para trás, bola para Baba, recolher ali à entrada do meio campo contrário, a jogar depois lá para o lado mais direito da jogada, onde está o Chircati, a bola para Dal, já está recomposta e recolocada a defensiva do Benfica, a bola a chegar até ao capitão Tomás Araújo, ali está Tomás Araújo, tem Jakupovic ali a subir, a deixar depois em Palhinha, Palhinha a meter ali para trás para o Tomás Araújo, a bola para Chircati, Chircati fez 35 mil quilómetros para jogar pela seleção da Austrália, fez dois jogos e aqui está ele a ser titular no Estádio da Luz, antigo jogador do Parma, organiza a equipa do Benfica ali pela meia direita, a bola lateralizada, meteu já para Rafa, Rafa de primeira, olha que bem jogado, bola para Bá, tirou o cruzamento, Ziz a arrojar-se ao solo e a ficar senhor da situação.
1: A carburar a asa direita do ataque do Benfica, primeiro Leandro Barreiro, depois Rafa a soltar Alexander Bá, foi até perto da linha de cabeceira para tirar cruzamento direto para as mãos do guarda-redes do Vitória.
0: 10 minutos praticamente esgotados no Estádio da Luz em Lisboa, 0-0 no marcador, jornada 8 da Liga Portugal, é o último dos candidatos ao título a entrar em jogo, depois de na sexta-feira o Sporting ter de ganhar Braga ao Sporting Clube de Braga, de ontem a equipa do Futebol Clube do Porto ter ganho na Madeira ao Marítimo, é a vez de entrar em campo a equipa do Benfica, uma análise mais detalhada do comentador Antena 1 António Tadeia, 0-0 aos 10 minutos.
3: Sim, muita força ofensiva do Benfica e dificuldade do Vitória para ter bola, não que o Benfica seja a fazer um pressing asfixiante, que não está, mas o próprio Vitória tenta não elaborar muito na construção, bate geralmente longo e isto permite que o Benfica recupere a bola rápido e acaba por lançar os velocistas que tem na frente, sejam as entradas de Barreiro sem bola para o espaço, sejam as, os slaloms serpenteantes de Sheldrup ou de Prestiani, tem sido relativamente fácil ao Benfica chegar às zonas perigosas para a baliza do Oliver Ziz, muitos cruzamentos e alguma dificuldade do Vitória para se defender. O Vitória tenta atacar no 4-2-3-1 habitual, com o Miguel Nogueira à direita e o Camará à esquerda, o Samu no apoio ao ponta de lança, o Jakupovic, mas como disse, muita dificuldade do Vitória para ir tendo bola.
0: A bola está na posse de Tomás Araújo, passe longo por parte do capitão do Benfica a meter lá para o lado direito, ali bate cabeça a conseguir colocar, a bola vai para Rafa, a Rafa está ali pressionado por dois adversários, lá vem o Rafa, um deles é João Mendes, consegue ganhar depois o lateral esquerdo da equipa do Vitória, bola para Camaná, a deixar em João Mendes, a passe longo a tentar bater, a tentar a prolongar um bocadinho o jogo da equipa do Vitória, bola a sair pela linha lateral, lançamento já executado Ricardo Giricati a deixarem Tomás Araújo, a meter depois para Palhinha. Palhinha a pisar a bola, dá para trás, dá para o Tomás Araújo, recolhe Tomás Araújo, pisa a bola, vira o jogo para a esquerda, bola para Samuel Dal. Samuel Dal tem ali a pressão agora por parte de Miguel Nogueira, a jogar um bocadinho mais para o meio, onde está o Tomás, Tomás Araújo a pisar, atenção, a bola para Palhinha. Palhinha a aguentar bem, e a Kupovic ali a importunar o seu adversário, abertura lá para o lado direito, bola para Bal, lá está o Bam a jogar depois com o Rafa, Rafa Silva a tentar ali passar por três adversários, afasta Tiago Baleiro, a bola vem para o meio campo da equipa do Benfica.
3: É onde... bola para o mato sempre, o Vitória não tenta sequer encontrar um colega de equipa, a bola fica disponível e dá chutão na frente.
0: A bola está em Tomás Araújo, a deixar depois aqui na meia esquerda em Dal, a jogar com o Sheldrop, Sheldrop para Dal, Dal a meter mais para o meio para Tomás Araújo, ali está Tomás Araújo a restar, olha que bem jogado para Rafa, aparece ali a segunda bola com Leandro Barreiro, foi, há uma entrada bem durinha de Tiago Baleiro e a pontapé livre para a equipa do Benfica na entrada do meio campo contrário.
1: Isso é logo daquela zona, o central do Vitória de Guimarães, não fosse ver a cartolina amarela, a primeira seria neste encontro.
0: A bola está outra vez do lado direito em Baba, a jogar para trás para Giricati, recolhe Giricati, recolhe com o pé direito, empurra com o pé esquerdo para Tomás Araújo, a deixar depois ali em Samuel Dal, a meter para Paulo Lides, tentou de primeira soltar a velocidade para este ano e bola para trás para Ziz, lá está o guarda-redes do Vitória, oi! A dormir, Prestiani muito rápido, lá está Prestiani, meteu, tentou meter ali para o meio, era para Pavlidis, afasta de qualquer maneira Borovkovic, estava claramente com a cabeça na almofada o guarda-redes do Vitória. Lá vai a equipa do Benfica, ali a Leandro Barreiro tirou o cruzamento, corte de Baleiro, pontapé de canto, joga-se João Alves Domingos em 30 metros.
1: Exatamente, a equipa do Vitória de Guimarães com muitas dificuldades em sair para o ataque, e o Tiago Margarido, treinador da equipa do Vitória, vai conferenciando com a equipa técnica para tentar perceber o que pode mudar para que a equipa do Vitória ganhe mais conforto no jogo. Para já, pontapé de canto para o Benfica, mais um do lado direito, Sheldrup é o homem para bater.
0: Lá está o internacional norueguês, com a bola colocada no quarto de círculo, vai bater, levantou os dois braços, vai bater, pé direito, bola ali para a entrada da grande área, aparece Samuel Dal, de qualquer maneira a afastar Miguel Nogueira, bola vem ficando à disposição de Giricati, ou não, é o Bá, ali acabou por permitir depois ali à aproximação de três jogadores do Vitória, e foi o Samu que a atirou para fora, atirou a bola, claro, lançamento já executado, a bola está ali em Palhinha, recolhe Palhinha, está dentro do grande círculo, entrou no meio campo contrário, lá vai Palhinha de primeira a deixar depois ali em Giricati, a Giricati a jogar com o seu companheiro, que é o Tomás Araújo, companheiro do setor, olha a triangulação de Pavlidis, era para a entrada de Sheldrup, mal feito este toque, e a bola sobrou para o guarda-redes Ziz. 15 minutos, o primeiro quarto de hora esgotado no Estádio da Luz em Lisboa. Vamos confirmar tudo o que se passa nesta emissão mundial da RTP Antena 1 a partir do Estádio do Sport Lisboa e Benfica. A Benfica 0, Vitória Sport Clube de Guimarães também 0.
2: O mesmo resultado e virtualmente com o mesmo tempo, porque arrancou às 6 da tarde na segunda liga, jornada 7, União de Leiria 0, Académica 0. Lá por fora, Espanha, La Liga, Betis 2, Osasuna 0. Já na compensação, Inglaterra, Anfield, Premier League, Liverpool 0, Manchester City 3. Série A italiana, 53 minutos, portanto, já na segunda parte, Sassuolo 0, AC Milan de Ruben Amorim, também 0.
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0: Ninguém lhe dá tanto desporto na rádio em Portugal como a RTP Antena 1, numa tarde desportiva absolutamente espetacular, em que tivemos a oportunidade de ouvir uma conversa notável com o mais recente campeão do mundo português, Vasco Vilaça, o homem do triatlo. Ninguém o para, ninguém é melhor que ele a andar de bicicleta, a nadar e a correr. Olha a equipa do Vitória a tentar aqui por Miguel Nogueira. primeira a passar ali por um adversário, acabou por recuperar a posse de bola à equipa do Benfica. Afasta Samuel Soares, Leandro Barreiro ali a conseguir meter a bola para Pavlidis, a bola vai ali para Rafa, a segunda bola a ser ganha depois por Palhinha, a encostar aqui para a esquerda, bola para Prestiani, já dentro do meio campo contrário, lá vai Prestiani, meteu velocidade no jogo, apareceu ali Strata e cartão amarelo para o jogador rumeno Toni Strata, ali a impedir a progressão de Prestiani.
1: O lateral direito do Vitória percebeu que ia ser ultrapassado por Gianluca Prestiani no corredor esquerdo do ataque do Benfica e acabou por puxar o argentino. Falta assinalada, Luís Godinho aproximou-se e tirou pela primeira vez o cartão amarelo do bolso.
0: Vai ali protestando Samu, capitão do Vitória, mas de facto para este ano António Tadeia já ia em alta velocidade.
3: O Strata foi útil há bocadinho porque foi ligando através dele e do Miguel Nogueira e do Jakubovic que o Vitória conseguiu pela primeira vez nos últimos largos minutos passar a linha de meio campo, mas depois está a ter um problema grave pela frente, que é o facto de na zona dele caírem ora Prestiani, ora Sheldrup.
0: Olha o cruzamento lá da grande área, Prestiani afasta a defensiva do Vitória e a bola vai sair pela linha lateral do lado contrário, lado direito, para lá se encaminha Alexander Bá para executar o lançamento. O jogador dinamarquês que foi dispensado dos trabalhos da sua seleção nacional para recuperar daquele problema no ombro está recuperado e é titular esta tarde, até porque Bandjaki teve um desconforto na seleção de sub-21 e não faz parte da ficha de jogo. A bola está aqui do lado esquerdo em Samuel Dal, dá rasteiro, dá para Sheldrup, a Sheldrup a ser desarmado ali por Strata, mas em falta diz o árbitro a partida e é livre para a equipa do Benfica.
1: Toni Strata a cometer novamente falta, carregou a Sheldrup pelas costas, falta assinalada com muitas reclamações do lateral direito rumeno do Vitória.
0: E muitas reclamações também do banco dos suplentes do Vitória com Tiago Margarida aos comandos. A bola está do lado direito em Rafa, Rafa tinha ali a subida de Bá, prefere jogar de forma mais conservadora para trás, para Tchirkati. Tchirkati para Tomás Araújo, adiantou para Pavlidis, ao primeiro toque, aparece agora ali o Palhinha, ainda o Rafa, dá para Bá, tira o cruzamento, a bola ficou ali em João Mendes, a adiantar para o Camará, a Camará para João Mendes e a bola a sair pela linha lateral, um passo ali muito, muito, muito à queima e acabou por sair pela linha lateral, lançamento já executado, a bola vai ali para o Rafa, recolhe o Rafa, melhor permite depois o desarme pela linha final de João Mendes, mais um canto outra vez do lado direito e para o Benfica.
1: Rafa estava voltado de costas para a área, por isso tentou proteger a bola e percebeu que João Mendes ia tocar a bola pela linha final e por isso ganharam um ponto a pé de canto, porque a posição não era benéfica para Rafa tentar investir na direção da baliza. Ponto a pé de canto, lado direito do ataque do Benfica, à troca no batedor, agora é de Gianluca Prestiani.
0: Está entusiasmado o público do Benfica. Prestiani vai levantar, levantou o pé direito para a entrada de grande área, aparece ali o cabeceamento de Tchirkati, depois o Leandro Barreiro a tentar ensaiar ali um pontapé de bicicleta, a bola sobrou para a esquerda, ainda a insistência de Dal a deixar depois em Pavlidis, lá está Pavlidis, tirou o cruzamento lá para dentro da grande área, saltou ali Tchirkati, atenção Palhinha, remate contra o corpo de Rafa, a bola sobrou para Prestiani, baixou a bola para o Galvado, a deixou em Tomás Araújo, 20 minutos na primeira parte de domínio total e absoluto do Benfica. Olha para este Ari, olha o remate, olha a defesa, a guarda-redes de bola desiste. De qualquer maneira a afastar António Tadeia, 20 minutos asfixiantes da equipa do Benfica.
3: É verdade que sim, está o Benfica muito mais forte do que o Vitória. Só para te dar uma ideia, a posse de bola no último terço a esta hora é de 92% para o Benfica, 8% para o Vitória. E ao mesmo tempo, o Benfica tem 12 ações na área adversária contra 0 do Vitória Sportivo.
0: Tudo dito ali com a ajuda da estatística a ser consultada. Atenção, Sheldrup para marcar, o Benfica vai atirar! Minha nossa! Sheldrup tinha tudo para fazer o primeiro! Acabou por puxar a bola, acabou por atentar colocar em demasia junto ao poste esquerdo da baliza, desiste! E a bola acabou por sair pela linha final, incrível! Outra grande perdida!
1: Tudo começa numa pirueta de Gianluca Prestiani, voltou-se para o jogo, rapidamente colocou a bola para isolar Sheldrup, à saída desiste, tentou picar a bola, saiu ligeiramente ao lado da baliza do Vitória.
3: E é a grande diferença do Benfica Benfica da época passada para esta. Há uma diferença do futebol de Mourinho para o futebol do Marco Silva, é verdade, mas a grande diferença é de Gianluca para este ano. E onde é que estava este jogador?
0: É incrível, de facto, olha, atenção, a bola está em Camarada, entre a grande área do Benfica, ali à procura de algum espaço, vai ainda tentando e conseguindo colocar a bola lá para a esquerda, João Mendes tirou o cruzamento, remate de Miguel Nogueira para as nuvens. Primeira situação a ser criada pelo ataque do Vitória Sport Clube de Guimarães. Apareceu ali o número 17, um jogador formado no Vitória, a rematar de pé esquerdo para as nuvens.
1: Cruzamento do lado esquerdo para a zona do segundo posto, passou por toda a gente na área do Benfica e depois foi Miguel Nogueira na finalização, um remate meio enrolado a bater nas orelhas da bola e a não tomar o caminho da baliza do Benfica.
0: 22 minutos foi o tempo que demorou a equipa do Vitória para conseguir chegar à baliza adversária, Zé Pedro.
2: E o dizer já terminou em Anfield, Liverpool 0, City 3, liderança para o City de Enzo Maresca, de Rubem Dias, de Mateus Nunes, com mais 3 pontos de avanço face ao Arsenal. Luz.
0: Tony Tadeia.
3: Sim, é como estás a dizer, muita dificuldade, e aqui está mais um caso em que o Vitória não consegue ligar. O Jakupovic desdobra-se para dar linhas de passe, para dar desmarcações de apoio na frente, para que a equipa possa crescer à volta disso, mas a bola raramente chega em condições que lhe permitam depois então tabular e ativar os companheiros no jogo. Há pouco Samu também na partida. E o Benfica vai massacrando, vai caindo em cima da última linha do Vitória.
0: Estamos a meio desta primeira parte, 0-0 no marcador, bela exibição do Benfica, só falta mesmo o golo. A bola está em Prestiano e dá ali para trás, dá para Dal. A Dal a manobrar, pé esquerdo, a meter ali no meio, grande triangulação, Dal vai a tirar o golo! Espetacular com o Pablo Iris. É

0: com o lançarote bonito a colocar no pé esquerdo de Samuel Dahl. O sueco a picar e a bola está no fundo da baliza.
1: Suspeito improvável para abrir o marcador do Estádio da Luz. Primeiro gol com a camisola do Benfica esta temporada para Samuel Dahl. Veio da esquerda, fletiu para o centro, combinou com o pivô Pavlidis, que de primeira soltou o sueco dentro da área para picar por cima do guarda-redes deste, tirar a bola fora do alcance do guardião do Vitória e aninhá-la no fundo das redes.
0: Em boa verdade, António Tadeia demorou tanto a aparecer o golo. 24 minutos da primeira parte, assistência com um lançarote lindíssimo de Pavlidis. E o golo de Samuel Dahl, como dizia bem o João Alves Domingos, o primeiro da temporada para o sueco.
2: E o Dahl apareceu na mesma posição em que tinha aparecido há bocado o Sheldrup, só que se o Sheldrup tentou colocar a bola junto ao posto mais distante, Dahl, se calhar depois de ter visto isso, acabou por picar a bola por cima do guarda-redes, sem lhe dar hipótese para que ele lá chegasse. É justo a vantagem do Benfica, marcou o Benfica ao décimo remate na partida, já tinha tido ocasiões, duas pelo menos, absolutamente flagrante, uma de Rafa e uma de Sheldrup, para poder colocar-se em vantagem.
0: Jorge Domingos, há uma fumarada da zona onde estão os Diabos Vermelhos, não é? Os Nonem Boys, não os Diabos Vermelhos.
2: Exatamente, parece que não aprendem depois daquele jogo à porta fechada, logo no arranque da temporada. Vão-se acumulando estas situações, tochas acesas do topo sul do Estádio da Luz com muito fumo e algumas assobiadelas das restantes bancadas do Estádio da Luz.
0: Muito bem, estamos a encaminhar-nos para a primeira meia hora do jogo no Estádio da Luz. Marcou Samuel Dahl aos 24 minutos. Toma nota! A partir do Estádio da Luz, na continuação deste show da bola da RTP Antena 1. Estamos em simultâneo com a RTP Mundo, a RTP África, Madeira, Açores e dezenas de rádios que se ligam ao som da Rádio Pública Portuguesa. Olha, deixa-me ir nesta jogada. A Sheldrup aqui pela esquerda vai tirar cruzamento. Canto! A bola a ser desviada pelo croata Borev Kovic.
2: Fechou a porta ali ao primeiro poste, impedindo o ataque pela esquerda de Sheldrup. Tirou para a ponta, pé de canto. E vai ser o norueguês a bater. Número 21 nas costas. Sheldrup com os elementos da defesa do Benfica e também do meio campo a subirem para a área.
0: É Sheldrup quem vai ajeitar a bola no quarto de círculo. Lá está Sheldrup, é a maneira curta a jogar ali com o Prestiano e a bola de argentino para a norueguês. É meter ali para o Rafa dentro do meio círculo. Soltou depois para Pavlidis, lá direito. Outra vez para Rafa. Rafa pode meter velocidade. Não, agora meteu ali para Pavlidis. Vai para o cruzamento. E o Leandro Barreiro de calcanhar. Quase que Leandro Barreiro fazia um golo daqueles. Um golo absolutamente espetacular com um desvio de calcanhar.
2: Tentativa de finalização com nota artística de Leandro Barreiro. Cruzamento de Pavlidis junto à relva no lado direito do ataque do Benfica. E ao primeiro poste, toque de calcanhar passou a centímetros.
0: Canto já marcado à esquerda para este ano. Outra vez a manobrar ali a fletir o remate prensado. Aparece o corte por parte de Luan Doce, o jogador do Burkina Faso. É ponta, pé de canto outra vez à esquerda e é o terceiro seguido, António Tadeia.
2: Sim, o Vitória continua sem conseguir sair. O Benfica mantém o ritmo, mantém a intensidade ofensiva. Vai jogando muitas vezes com bola nos limites, mas está a conseguir criar situações sobre situações, e aquele calcanhar do Barreira há bocado foi exemplo disso mesmo.
0: Olha a batida de Prestiana lá para dentro da grande área, afasta depois o Borev Kovic, insiste a equipa do Benfica, a bola está em bar, abertura para a esquerda, aparece ali o cabeceamento de Strata pela linha lateral, é lançamento para a equipa encarnada. 29 minutos agora, resultado a beneficiar a equipa do Benfica. Benfica 1, Vitória 0.
3: Desbloqueia Rubén Amorim na Série A italiana no terreno do Sassuolo. Sassuolo 0, Milan 1, golo de Adrien Rabiot.
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3: Na Luz marcou Samuel Dahl o seu terceiro golo com a camisola das Águias. Não marcava há quase um ano. Marcou em Amsterdão, frente ao Ajax, para a Liga dos Campeões.
0: E Pavlidis a fazer a sua terceira assistência para golo esta temporada. Ele que tem 8 golos marcados, 2 dos quais de grande penalidade. E agora 3 assistências para golo. Está bonito o espetáculo no Estádio da Luz. Ganha o Benfica por 1-0 e está a jogar bem. Pontapé livre para a equipa encarnada lá direito. Bola para o cruzamento ali de Rafa contra um adversário. Afasta Camará. Bola para as Coves, como dizia bem o António Tadeu outra vez. Há pouco a bola está em Bá a pisar, a meter depois para trás para a Tchirkati. A Tchirkati dentro do grande círculo. A solta aqui para o lado esquerdo para o autor do gol da tarde, Samuel Dal. Bola para Prestiani. A Prestiani para Dal. A Dal ali à procura de um adversário. Liberto de adversários. A soltou depois para o Prestiani. A bola para Sheldrup. Sheldrup para fazer a abertura. Rafa lá do lado direito. Dentro da grande área. Remate prensado contra João Mendes. Afasta depois ali o Gonçalo Nogueira. Insiste. A equipa do Benfica, mas conseguiu sair dali. Agora o Camará. A bola para Samu. Samu a fazer uma abertura para a direita. Atenção, Miguel Nogueira invade o meio campo contrário. Tem ali o apoio. Agora de se trata. Miguel Nogueira aproxima-se da grande área. Abertura para o Romeno. Tira cruzamento. Canto. Desvio em Samuel Al.
1: Saída rápida da equipa do Vitória. Foi-se desdobrando da esquerda para a direita. Cruzamento. Tentativa de se trata. Bola desviada para pela linha final. Pontapé de canto, se não me engano. É o primeiro para o Vitória.
2: Ainda antes desta transição bem conseguida pelo Vitória, o lance do Benfica de há bocado, em que o Prestiani conseguiu cair, levantou-se e mesmo assim foi o primeiro a chegar à bola. Parece que as duas equipas estão a mover-se a velocidades diferentes.
0: Pontapé de canto é o primeiro mesmo para a equipa do Vitória de Guimarães. A bola a ser levantada a Samu aqui do lado direito. Olha, apareceu ali agora Jakub Pavlović ao primeiro poste. A ganhar à frente ao defesa do Benfica. O arremate é que saiu ligeiramente ao lado.
1: Parecia ali a surpreender Samuel Soares. A Jakub Pavlović nos viu ao primeiro poste, mas a bola a sair ao lado. Já joga o Benfica.
0: Já sim, senhora, aqui do lado esquerdo Rafa a deixar depois em Prestiani. Prestiani dá ali um bocadinho mais para trás para Sheldrup. Prestiani apareceu ali Jakub Pavlović a tocar a bola pela linha lateral. Lançamento para o Benfica à esquerda.
2: Aqui o Benfica com este volume ofensivo pode fazer, e tem feito sempre golos, marca golos em Barda. A questão é que depois também, se formos a ver, o Vitória foi lá tão poucas vezes. Mas das duas vezes que lá foi, em ambas, bem trabalhado, podia ter feito golo. Porque o Benfica, do ponto de vista defensivo, não dá a segurança que tem de dar. Daí que a equipa tenha que ser fortíssima, como está a ser, a atacar. Tem é que marcar mais.
0: Trata a fazer ali o desvio pela linha lateral. Lançamento já executado por Samuel Dal a jogar com Prestiani. Este a descongestionar, a meter para trás para Tomás Araújo. Joga-se aqui sobre o lado esquerdo. A bola está ali em Palhinha a meter para trás para o Tomás Araújo. Bateu depois lá para o lado direito. Sheldrup ali a combinar com o Rafa. Lateralizou lá para o lado direito. Faz um combate de espera. Alexandre Bá. Lá está o dinamarquês. Deixou no internacional português Palhinha. A Palhinha para outro internacional português que é o Tomás Araújo. Bola para Prestiani. Prestiani para Palhinha. Bom, incrível a velocidade, a movimentação da equipa do Benfica. Ali está agora Prestiani. Um chega para lá do jogador do Vitória de Guimarães. 1-2 no mesmo lance e cartão amarelo a ser mostrado.
1: Foi Gonçalo Nogueira que atingiu. Exatamente. Os dois jogadores do Benfica. Primeiro Prestiani, depois João Palhinha, e aí Luís Godinho já não deixou passar a falta sobre o centrocampista do Benfica e acaba por mostrar cartão amarelo a Miguel, aliás a Gonçalo Nogueira, o segundo para a equipa do Vitória, depois de já ter mostrado a Tony Strata. Livre à entrada do meio campo do Vitória para o Benfica, está a Palhinha perto da bola.
0: É no corredor direito, lá está a Palhinha preparado para bater. Tem ali o apoio de Sheldrup e bola para o australiano, este a bater no sentido contrário. É para Tomás Araújo, adiantou um passo ali mais vertical agora para Pavlidis. Insistência ainda agora de Dalmes. Tentar combinar com alguém, não apareceu lá ninguém a não ser o guarda-redes Gis. Gis a meter para fora da sua grande área para Tiago Baleiro. Adiantou, meteu para o Gonçalo Nogueira. Abertura aqui para o lado direito para Strata. Strata ter que vir ali um bocadinho para trás. A equipa do Vitória, António Tadeia, tem que procurar ter um bocadinho mais de bola.
2: Sim, tem que meter pausa no seu jogo e isso passa necessariamente por não dar os tais chutões na frente sempre que se vê um bocadinho mais aflita, tentar encontrar referências para crescer com bolas trocadas e com desmarcações em apoio, Só que não está nada fácil, porque do outro lado há uma equipa que se move, como disseste, com uma intensidade e uma velocidade tal que até atrofia mentalmente o Vitória.
0: Olha a equipa do Benfica outra vez, sim, Zé.
3: Sim, já não há perigo, só deixar esta imagem curiosa através das imagens da BTV. É que Gonçalo Nogueira faz duas faltas, cada uma para cartão amarelo.
0: Olha, atenção para marcar, Pavlidis, remata ao lado! Pavlidis, e ao desvio de um homem do Vitória de Guimarães, a ceder pontapé de canto, José Pedro, completa, por favor.
3: Não, apenas para dizer que Gonçalo Nogueira virou-se com a maior lata do mundo para Prestiani e disse, e passo a citar, nem te toquei. O que fará se tivesse tocado?
0: Exatamente. Estava a caminho do hospital, de certeza absoluta.
3: Exatamente.
0: Pontapé de canto do lado direito para a equipa do Benfica. É que num ápice a equipa encarnada chega-se com muito perigo à baliza adversária. Lá está a Sheldrup, vai bateu ali para o primeiro posto. Quem aparece para o cabeceamento? Ninguém. Grande confusão depois a arrumar a casa. Tiago Balieiro a tirar dali, a recuperação de Sheldrup lado direito. Bola para Rafa, Rafa para Sheldrup. A Sheldrup vem ali agora caminhando, soltou no corredor central onde está o Samuel Dal, o autor do único golo da partida até esta altura. A bola para Palhinha, está aqui junto à face lateral da grande área, lado esquerdo, a ter que vir ali um bocadinho mais para trás, deixou no corredor central para Alexander Bá, a pisa a bola, bateu depois para Samuel Dal, a 10 minutos a separar-nos dos 45 previsivelmente do intervalo. A bola está em Palhinha, a Palhinha a ganhar ali o ressalto, foi para o chão depois o Gonçalo Nogueira, a bola ficou à disposição ainda da equipa do Benfica. Rafa, Pavlidis pode marcar, a equipa encarnada, Pavlidis estava fora de jogo. Fora de jogo Pavlidis, mas a aparecer ali com toda a limpeza na cara do golo.
1: Mas depois acabou por adornar um pouco o lance, o que atrasou na finalização e permitiu aos defesas do Vitória fechar a porta.
0: Tiago Margarido tem 5 jogadores em aquecimento. Eu acho que ele, em boa vontade, queria mudar a equipa toda.
2: Não sei se passa por aí, acho que a questão é mais até de... Está frio, apesar de ele ter tirado o casaco.
1: Exatamente, era o que eu ia dizer, já tirou o blazer.
2: Está fresquinho. Agora, aquilo que me parece é que o Vitória precisa, sobretudo neste momento, de resistir até ao intervalo e manter este 1-0. E não vai ser fácil, porque estes últimos... 9, 10 minutos vão ser com certeza do Benfica a carregar intensamente. E olha, mais um amarelo ou não?
0: Não. Não. Doce, o jogador do Burkina Faso. Prestiani a conversar ali com o árbitro da partida. E o Estádio da Luz a pedir cartão amarelo para o antigo jogador do Paris FC.
1: Exatamente, Paulo, até porque do C rasteira completamente Sheldrup quando esta arrancada pelo corredor esquerdo e monumental a subida dela no Estádio da Luz, que pediu cartolina amarela para o centrocampista do Vitória de Guimarães.
0: Está batido o recorde de cantos neste campeonato na primeira parte para uma equipa. Benfica, 8 pontapés de canto, José Pedro.
3: Nem é preciso repetição para avaliar que era mesmo cartão amarelo para Diocé. Aproveito para dar dois golos. Empatou o Sassuolo frente ao Milan de Ruben Amorim, isto na Série A italiana. Marca na segunda liga Leandro Silva para a Académica. A Briosa está a vencer fora a União de Leiria. União de Leiria 0, Académica 1.
0: No Estádio da Luz, o Benfica vence por 1-0. Estamos com 37 minutos desta primeira parte, mas uma primeira parte de sentido único. Uma primeira parte de um futebol ofensivo por parte da equipa do Benfica, como já há muito tempo não tinha oportunidade de observar. A bola está ali do C, a meter aqui para o lado direito para Strata. A Strata a devolver outra vez para o jogador do Burkina Faso. Aparece ali o Strata, grande confusão. Ainda do C a conseguir entregar para Buref Kovic. A bola vai ali agora para o austríaco Jakub Povic, lateraliza aqui para o lado direito para Miguel Nogueira, vem a bola para trás a conseguir ter um bocadinho mais de bola à equipa do Vitória. Do C a jogar depois com Tiago Balieiro lá no corredor esquerdo, vai caminhando para o meio campo contrário, faz ali um compasso de espera, adianta para Camará, a Camará a meter ali para o Samu, a Samu lateraliza lá para João Mendes, colado à linha lateral, joga ali mais para trás para Balieiro de primeira, a deixar depois em Do C a virar, meter na direção de Boref Kovic, adiantou para Jakub Povic, lateraliza para a direita, atenção Miguel Nogueira, ainda mais para a direita para Strata, vai tirar cruzamento lá para dentro da grande área, o desvio, a aparecer a bola ali à entrada da pequena área, passou pela baliza de Samuel Soares e saiu pelo lado contrário.
1: Foi o ponta de lança austríaco do Vitória de Guimarães, Jakupovic, a tentar a finalização ao primeiro poste depois de ter iniciado esta jogada que se foi desdobrando por o corredor direito do Vitória.
2: É, mas mais uma vez o Vitória consegue chegar à frente e sempre consegue soltar, mas olha, já lá vai o Rafa.
0: Olha o Rafa, Rafa, Rafa, lá pelo lado direito. Atenção, Borevkovic, a obrigar Rafa a parar um bocadinho. Ainda Borevkovic, agora embrulharam-se os dois jogadores. A bola outra vez para Rafa, entrou na grande área, desarme! O croata agora a fazer um corte e mais um pontapé de canto ao 9, do outra vez do lado direito.
1: E Rafa conseguiu entrar dentro da grande área porque Borevkovic desinteressou-se quase da bola e pretendia atingir o jogador do Benfica e deu essa oportunidade para Rafa entrar, depois teve de fazer um corte já in extremis para tirar a bola pela linha final. Pontapé de canto à direita do ataque do Benfica, vai bater Gianluca Prestiani.
2: São formas diferentes do Benfica chegar à frente, Rafa mais individual, do outro lado Sheldrup e Prestiani mais em combinação, mas ia dizer que há bocadinho o Vitória mais uma vez soltou-se, trata, conseguiu chegar à frente e quando consegue chegar à frente geralmente consegue chegar a situações de finalização. O Jakupovic moveu-se bem no ataque ao primeiro posto, chegou primeiro do que o central do Benfica e conseguiu desviar, não desviou, foi bem.
0: E na sequência do pontapé de canto, nada aconteceu, João Alves Domingos.
1: Houve uma tentativa de combinação aérea por parte da equipa do Benfica, um primeiro cabeceamento na zona de grande penalidade e depois ao segundo posto a bola já ficou fora do alcance de Vangelis Pavlidis e saiu pela linha final.
0: Emissão Mundial da Antena 1, estamos no Estádio da Luz a 5 minutos dos 45. A equipa do Benfica vence por 1-0, estamos em simultâneo com a RTP Mundo para todo o planeta. Estamos em simultâneo com a RTP África para todos os países africanos de língua oficial portuguesa. Grande abraço para Cabo Verde, para a Guiné-Bissau, para São Tomé e Príncipe, para Moçambique, também para Angola. Estamos na Madeira, estamos nos Açores e estamos com dezenas de estações emissoras que seguem e que se ligam ao som da Rádio Pública Portuguesa. Atenção, fora de jogo a ser assinalado. Ao ataque do Vitória Sport Clube de Guimarães, a ser assinalado a Miguel Nogueira. É pontapé livre para a equipa do Benfica. Ali está no corredor esquerdo o Samuel Dal, o autor do único golo do desafio marcado até esta altura. A Samuel Dal a deixar depois para Tomás Araújo. Vem ali a passo o capitão do Benfica, ele que esteve ao serviço da Seleção Nacional Portuguesa. Jogou alguns minutos no segundo jogo em Oslo. Não mais do que isso. A bola para trás para Samuel Soares a virar o jogo, a alongar o passe. Era para Pavlidis, afasta a defensiva do Vitória. Bola em Doce. A Doce a deixar depois ali em Gonçalo Nogueira. Vai para o chão, falta de Leandro Barreiro, livre já marcado. A bola outra vez aqui do lado direito em Strata. A Strata a adiantar, meteu para Miguel Nogueira, acabou por se embrulhar, perdeu para Sheldrup. E Sheldrup a descongestionar, a jogar com Tomás Araújo. A bola para a Palhinha para Pavlidis, tentou meter de primeira para a desmarcação de Prestiani. Passe com demasiada força. A bola foi para as mãos do guarda-redes Gisse, a deixar já em Tiago Balieiro. Lá vem o antigo jogador de Leixões, a estar na sua segunda temporada ao serviço do Vitória, meteu lá para João Mendes dá para trás para Balieiro, adiantou já na direção de Gonçalo Nogueira, está dentro do meio campo contrário, a ter que devolver para o seu meio campo onde está ali o Balieiro, a meter para o Gonçalo Nogueira, tentou com que a bola chegasse ali até Camarrá, conseguiu o jogador francês, agora virou-se para a grande área do Benfica, atenção, vem ali a fazer a diagonal, mau passe a entregar a bola em bandeja de ouro para Bá. Bá a meter para a sua frente para Rafa, rasteirado, é ponta pé livre para a equipa do Benfica a meio do seu meio campo.
1: Rafa, quando tentava virar em direção ao meio campo do Vitória de Guimarães, acabou por ser ali agarrado por Camará. Luís Godinho estava perto do lance, assinalou falta, vai bater o livre, é de Circati.
0: Minuto e meio para chegarmos aos 45. Não haverá muito tempo para compensar, o jogo praticamente não teve grandes interrupções nesta primeira parte. Pavlidis ali em carrinho, a bola sobrou depois para Palhinha, Palhinha dá para trás para Tomás Araújo, vira ao jogo lá. lá para o lado direito, para Bá. Bá a adiantar, já para o meio campo contrário, aparece ali no corredor o Leandro Barreiro, tenta passar por Gonçalo Nogueira, o jogador do Vitória, a tocar a bola para a linha lateral, lançamento já executado, a bola está em Tchirkati. A Tchirkati a deixar ali no corredor central em Tomás Araújo, a bola para Tchirkati. A Tchirkati tem ali à sua frente o Samu, meteu outra vez no corredor central, lá está o capitão do Benfica, agora a aumentar de velocidade, a fazer um passo aqui para a esquerda, para Prestiani. A Prestiani a tirar dois adversários de caminho, depois desinteressou-se e há falta. Diz bem o árbitro da partida, a falta cometida por Dulce.
5: Porque acaba por pisar no calcanhar de Gianluca Prestiani, que agora até a tirar a bota que já estava meia saída do pé direito, depois de um pisão de Dulce. Livre assinalado, vai bater Tomás Araújo à entrada do meio-campo do Vitória.
0: Já está a bola outra vez lá, a rodar para o lado direito para Tchirkati, e adiantou para Leandro Barreiro, a jogar ali também com a Palhinha, a bola para trás para o australiano, lá está o central que hoje vai substituindo o castigado Langley, central da equipa da Austrália, que fez dois jogos, um deles frente ao Brasil. Olha a bola batida, atenção, foram os dois, não foi? Foi os dois frente ao Brasil, sim senhora. 35 mil quilómetros fez o homem para jogar as duas partidas frente ao Brasil. Ali está a bola a ficar à disposição de Leandro Barreiro. Acabou por perder, organiza a equipa do Vitória lá pela esquerda. Atenção, vai ali à procura de fazer o passo com Gonçalo Nogueira, dá um bocadinho mais para trás. O João Mendes a dar depois ali para Samu. Acabou por perder a recuperação de Pavlidis. A Pavlidis a descongestionar, a deixar depois em Alex Bá. Passo longo, atenção para Rafa. Rafa ali a receber no corredor direito, com Leandro, com o Tiago Baleiro à sua frente, a ter que vir ali agora o Camará.
5: Adão chega para lá no Leandro Barreira, acabou por cair no relvado, e a lançamento para o Vitória de Guimarães, quando as bancadas pediam livre a favor do Benfica.
0: 2 minutos, é o tempo que vai faltando para chegarmos ao final desta partida aqui no Estádio da Luz. O Benfica a vencer desde o minuto 24, golo marcado por Samuel Dal com a assistência de Vangelis Pavlidis. A bola ali para trás, agora para o guarda-redes Gis, de primeira a bater para a sua frente de ataque, aparece ali o cabeceamento de Tchirkati a afastar, a recuperação agora de Miguel Nogueira. Miguel Nogueira a deixar um bocadinho mais atrás em Dulce, faz uma abertura para a direita para Strata, lá está o jogador menos 6 vezes internacional, mas pelas camadas jovens, a tentar ali meter para a sua frente, acabou por ser depois por fazer falta, e há Kupovic sobre a Palhinha, livre já marcado. A bola está em Tchirkati vem agora caminhando, pisa a bola, deixa depois em Tomás Araújo no seu companheiro de setor, lateraliza para a esquerda, a bola está em Dal, um passo longo de Dal, aparece ali a recuperação agora por parte do central Tiago Baleiro. Vai Tiago Baleiro a deixar depois em Dulce, a equipa do Vitória quer que isto rapidamente chegue ao intervalo. Borefkovic ali a bater para Baleiro, adiantar, meter já na direção de Gonçalo Nogueira, lateraliza para Strata, rodeado de adversários, ganha lançamento, porque o último a tocar na bola é Prestiani. Lançamento já executado, a bola está ali na posse de Tiago Baleiro, vai caminhando o jogador brasileiro, vira o jogo lá para a esquerda, para a meia esquerda, onde está agora o croata Borefkovic, devolve outra vez para Baleiro, querem mesmo rapidamente que isto chegue ao intervalo, os jogadores do Vitória. A bola está no polaco Ziz, a deixar aqui em Baleiro, a adiantar ali para o Samu, acaba depois por escorregar o Sheldrup, a bola para Strata a combinar já com o avançado austríaco que é a Kupovic, a bola está outra vez o austríaco, a deixar em Samu, abertura lá para a esquerda para o João Mendes, vamos ver se consegue chegar, evita que a bola se perca pela linha final, cruzamento.

0: tantas oportunidades mereciam um resultado mais gordo, mais substancial.
1: A velocidade que o Benfica mete nas suas ações ofensivas e a facilidade com que vai trocando bola no último terço torna numa equipa muito difícil de defender. Eu costumo dizer, geralmente eu meço muito isto pelo total de ações na área, isto é, toques na área de cada equipa. Um total acima de 50 no final dos 90 minutos é elevado.
0: Deixa-me só dizer que esta subidela é para a equipa de arbitragem que está de
1: imaginei
0: ingresso.
1: Que não fosse para mim.
0: Não sei.
1: Mas estava a dizer, um total acima de 50.
2: Do C acabar a primeira parte sem qualquer cartão amarelo é obra. É obra. Sim, com aquilo que fez na primeira parte.
1: Sim. E a dizer que o total de 50 nos 90 minutos é um total bom. Acima de 50 é bom. O Benfica tem o recorde deste campeonato que são 74. Imagina, no jogo contra o Académico de Viseu. E foi um jogo que não ganhou. Marcou apenas 2 golos com 74 ações na área. Hoje já vai com 33 na primeira parte. Portanto, vai muito bem lançado para chegar a valores desse nível. O Benfica devia ter marcado mais do que um golo. Além do golo de Samuel Dal, tem pelo menos mais 2 ocasiões flagrantíssimas. Uma de Sheldrup na cara do guarda-redes, pouco antes saiu ao lado. Outra de Sheldrup com guarda-redes e recarga do Rafa, que vai bater na barra. Mas, verdade seja dita, apesar das muitas dificuldades que o Vitória teve para sair de trás, muitas vezes a mandar a bola para as couves porque não tinha sequer a tranquilidade e a presença de espírito para tentar ligar quando conseguia recuperar a bola perto da sua área, nas 2-3 vezes que chegou à frente, em 2 delas o Jakupovic podia perfeitamente numa delas ter feito golo. Noutra foi o Miguel Nogueira quem apareceu num remate em bola e solto depois de um cruzamento do João Mendes para rematar por cima, solto no centro da área. Portanto, é um Benfica que do ponto de vista ofensivo é fortíssimo, tem que concretizar mais, porque senão corre riscos, porque atrás é uma equipa que não está ainda a conseguir apertar nas condições devidas sempre que os adversários lá chegam. A sorte para o Benfica é que chega um pouco.
0: Obrigado, António Tadeia, comentador da Antena 1 esta noite, esta tarde-noite, aqui no Estádio da Luz, em Lisboa. Intervalo, meu caro José Pedro Pinto, Benfica ganha por 1-0. Vai valendo o golo marcado por Samuel Dal aos 24 minutos, primeiro da temporada para o sueco, na terceira assistência do grego Pavlidis.
2: Até já.
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2: A máquina tem sempre razão. Antes de irmos às notícias em síntese com a Cláudia Almeida, dou apenas espaço aos resultados nesta altura, em tempo de intervalo, para lá desse Benfica Vitória Sport Clube, 1-0 para o Benfica. Vai valendo também em tempo de intervalo na segunda liga, esse União daria 0, Académica 1, golo de Leandro Silva. Já a caminhar para o minuto 90, Itália, Série A, Sassuolo 1, AC Milan de Rubén Amorim também 1. Atenção que o Betis, o próximo adversário do Futebol Clube Porto na Liga dos Campeões, que já esteve a vencer por 3-0 em casa no La Cartuja, em Sevilha, já está quase apertadíssimo com o Osasuna já a fazer 2 golos. Nesta altura, Betis 3, Osasuna 2. Difícil a vida para os comandados de Manuel Pellegrini. 6 horas e 54 minutos nesta altura em Portugal Continental e na Madeira, menos uma nos Açores. Vamos a uma síntese de notícias. A edição, como já referi, é da jornalista Cláudia Almeida.
4: Donald Trump anuncia uma trégua para ataques contra instalações energéticas entre Rússia e Ucrânia, mas o presidente Zelensky diz desconhecer esse acordo, que no entanto está disposto a aceitar. Também acrescenta que depois desse anúncio do presidente dos Estados Unidos, a Rússia atacou instalações energéticas em Kiev, na Ucrânia, este domingo. Numa entrevista ao canal norte-americano ABC, hoje Zelensky respondeu que é mais fácil Donald Trump culpar a Ucrânia pela subida dos preços nos combustíveis do que falar da guerra contra o Irão e também porque Washington continua à procura da chave para travar Vladimir Putin.
5: Porque essas pessoas não conseguem encontrar a chave para parar Putin. É mais difícil parar Putin do que pressionar outros. É mais fácil relacionar os preços dos combustíveis com a Ucrânia. Quando toda a gente no mundo percebe que a guerra no Médio Oriente, que os preços estão a subir por causa do bloqueio do Estreito de Hormuz. Se quisermos falar francamente com as nações, ou seja, as pessoas têm de ouvir a realidade. Não brinquem com as pessoas.
6: Don't play games with people.
4: A resposta do presidente da Ucrânia quando o jornalista da ABC lhe perguntou a razão para as críticas de Trump e também de Elon Musk. A cerca de 100 quilómetros da capital do Nepal, no distrito de Gorkha, este domingo, um deslizamento de terra provocou enchentes repentinas. As autoridades

0: Locais emitiram um alerta de evacuação, referem que há infraestruturas destruídas, casas, pontes, torres de comunicação e de eletricidade danificados. O exército do Nepal fala em perto de 50 pessoas desaparecidas. O Partido Socialista Francês já tem candidato às presidenciais do próximo ano. É Rafael Glucksmann, ele tem 47 anos, antes de se dedicar à vida política, foi jornalista e cineasta, até agora era eurodeputado. É também o fundador do movimento político Praça Pública. Recebeu o voto de mais de 100 mil militantes socialistas, conquistou 66% dos votos. Ricardo Esteves Ribeiro, jornalista português que esteve detido durante 3 dias pelas autoridades israelitas, já está em Portugal. Ele e outro português de um grupo de 5 que apanhavam azeitona na Cisjordânia, junto a proprietários palestinianos, foram os únicos detidos. Durante esses dias de cativeiro, Ricardo Esteves Ribeiro confirma que foi visitado pela diplomacia portuguesa através da Embaixada de Portugal em Israel. Morreu Tomás Anaori, um profissional que deixa uma marca no universo da rádio da RTP, através da colaboração em diversos projetos, destacando-se o trabalho como sonoplasta da rubrica Portugalex e a atividade como autor na Antena 2. Para além do percurso profissional ligado ao áudio, Tomás Anaori esteve também envolvido no desenvolvimento de conteúdos multimédia e digitais para as plataformas da rádio da RTP. Tinha 44 anos.
1: Notícias em síntese com a edição de Cláudio Almeida, informação sempre atualizada em noticias.rtp.pt. Já vamos retomar o desporto.
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1: 6 horas e 58 minutos em Portugal Continental e na Madeira, menos uma nos Açores. Retomamos o desporto. Tempo de intervalo no Estádio da Luz, jornada 8 da Liga, Benfica 1, Vitória Sport Clube 0, golo de Samuel Dal. Na segunda Liga, em tempo de intervalo, União de Leiria 0, Académica 1. Lá por fora, já na compensação, Série A italiana, Sassuolo 1, AC Milan de Ruben Amorim também 1. Atenção do Futebol Clube do Porto, La Liga 65 minutos, portanto já na segunda parte, Real Betis, próximo adversário dos Dragões na Liga dos Campeões 3, Osasuna 2. Já vamos ao rescaldo do jogo da tarde no Campeonato da Primeira Liga. Essa vitória do Rio Ave sobre o Nacional por 3-2. Espreitar também as reações depois da vitória do Futebol Clube do Porto no Clássico frente ao Benfica no Nacional de Basquetebol. Mas para já a prioridade ao futsal, porque está prestes a iniciar-se em Oliveira de Azeméis a final da seleção feminina rumo ao Europeu de Futsal. Ronda de elite de apuramento para o próximo Campeonato da Europa, numa altura em que são 7 horas em Portugal Continental e na Madeira, menos uma nos Açores. Estamos na tarde-noite desportiva da Antena 1. Portugal vai defrontar a Finlândia, o adversário mais complicado na teoria nesta ronda de elite. Portugal já bateu os Países Baixos e a Chequia, equipas que entram em igualdade pontual para esta autêntica final do seu grupo da ronda de elite de apuramento para esse campeonato da Europa do próximo ano. Para Portugal, basta apenas o empate por ter, nesta altura, melhor diferença entre golos marcados e sofridos. As duas equipas estão empatadas no primeiro lugar com 2 vitórias, 6 pontos para cada lado. O selecionador Luís Conceição aposta num 5 inicial com Ana Catarina na baliza, depois Kaká, Kika, Ana Azevedo e também Beatriz Sanheiro. O jogo está prestes a iniciar-se em Oliveira de Azemais e vamos dando conta do andamento do marcador claro nessa decisão da seleção feminina de futsal rumo ao próximo campeonato da Europa.
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1: Da tarde vem então a estreia vitoriosa de Vasco Seabra no comando técnico do Rio Ave, vitória 3-2 sobre o Nacional da Madeira.
3: E creio que a vitória acaba por nos assentar bem, precisamente por essa paixão, por essa dedicação. Tivemos mais percentagem de posse de bola que o Nacional, mesmo jogando 45 minutos mais 7, ou por outra, 38 minutos mais 7 com menos 1. Portanto, praticamente 45 minutos com menos um, entrega total, vitória muito especial para os adeptos, vitória muito especial para a nossa Presidente, que também fez uma aposta forte pelo facto de estarmos aqui.
1: E que anunciou esta semana a recandidatura à presidência do Rio Ave. Falamos de Alexandrina Cruz. Do lado insular, Alexandre Santos continua sem conhecer o sabor da vitória no comando do Nacional da Madeira.
4: Nós tivemos a capacidade de reagir 2 ou 3 vezes à adversidade no jogo, e senti que estávamos por cima. Eu acho que os jogadores também sentiram que era possível, porque não estávamos só com mais jogadores, estávamos com mais capacidade para chegar ao golo. Depois, quando fazemos o 2-2, fazer um penalti numa situação em que o jogador nem sequer está em condições de fazer golo ou de fazer algo mais perigoso, no fundo, deita por água abaixo. Mesmo assim, logo a seguir, novamente, reagimos e podíamos ter chegado ao 3-3.
1: Nacional com 4 pontos, 16º lugar, lugar de play-off de permanência na Primeira Liga. No 14º lugar está o Rio Ave com 7 pontos nessa tabela classificativa.
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1: No basquetebol, hoje foi dia de jornada 2 do Nacional da Primeira Divisão, com destaque para o triunfo do Futebol Clube do Porto, 93-86, sobre o Benfica. Técnico dos Azuis e Brancos, Fernando Sá.
5: Se nós estávamos a chegar 2 segundos atrasados a todas as ações, realmente em termos de movimentação do que estava tudo a correr normalmente, mas com muito pouca intensidade. Quando começamos a corrigir isso e perceber que esse seria o caminho, portanto, todas as áreas do jogo acabaram por se inverter o sentido, e tudo o que foi vantagem para o Benfica, principalmente no primeiro período, passou a ser vantagem para nós, em termos de ressaltos, em termos de número de faltas, em termos de eficácia ofensiva, transições.
1: Do lado encarnado, as justificações do treinador letão Einars Bagatskis, porque a meio da semana teve compromisso europeu a equipa do Benfica e ficou retida sem malas em Amsterdão. Portanto, a equipa já entrou no Dragão Arena bastante cansada.
6: Our physicality, our aggressiveness goes down.
7: A nossa capacidade física estava em baixo, tal como a agressividade. Creio que estávamos demasiado cansados devido ao jogo das competições europeias na Dinamarca. A meio do terceiro quarto e no quarto período, jogámos um basquete suave, o que é a pior coisa que uma equipa pode fazer.
1: A assunção de responsabilidades do treinador do Benfica, Einars Bagatskis. Tudo isto, e antes de voltarmos ao Estádio da Luz, nesta tarde-noite desportiva, na qual contamos com um convidado de veras especial, o novo campeão do mundo de triatlo, é português e chama-se Vasco Vilaça.
8: É incrível o momento que estou a viver, nunca tinha passado por isto. Acho que mais do que os meus sentimentos próprios é a atenção mediática, o carinho que tenho recebido e realmente a felicidade e a alegria que vejo nas outras pessoas, nas pessoas que fizeram parte deste caminho, nas pessoas que puxam por mim e acreditam em mim desde o início.
1: Vasco Vilaça, entrevistado na tarde desportiva da Antena 1 pelo jornalista João Gomes Dias.
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1: Breves notas antes de voltarmos ao Estádio da Luz. Já terminou na Série A italiana. Novo tropeção de Rúben Amorim e do AC Milan. Empatam uma bola frente ao Sassuolo. Empate fora de casa, que deixa nesta altura a equipa rossonera no quinto lugar com 12 pontos, a 4 da dupla de líderes. Falamos do Inter de Milão e também da Lazio. Volta a marcar, e isto a atenção do Futebol Clube do Porto, o Real Betis na La Liga. 4-2 já face à formação do Osasuna. Jogo com 71 minutos e bem entretido, com 6 golos. Biza Isco, o veterano criativo da equipa comandada por Manuel Pellegrini, a tentar a equipa do Betis essa vitória antes da recepção ao Futebol Clube do Porto, agendada para a próxima quarta-feira no Estádio Olímpico de Sevilha, vulgo o Estádio de La Cartuja. Tudo contado, vamos voltar ao Estádio da Luz.
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1: Ao encontro da equipa da Antena 1, com o som a ser cuidado pelo António Farinha, a reportagem volante do João Alves Domingos, a análise do António Tadeia e, para o relato, o Paulo Sérgio.
10: Cá estamos para a segunda parte. O Benfica está ao intervalo a vencer a equipa do Vitória por 1-0, gol marcado por Samuel Dalla aos 24 minutos. O Benfica e a equipa de arbitragem estão já de regresso. João Alves Domingos, não há alterações na formação da casa. O Vitória de Guimarães é que nem vê-los, não é?
11: Para já, apenas os suplentes da equipa do Vitória já estão no banco e agora sim entram os elementos que alinharam de início na equipa de Guimarães. Dizer, do lado do Benfica não vão existir alterações. Os suplentes,
10: no Vitória também não.
11: Também não, exatamente. Os suplentes do Benfica ficaram apenas a recrear-se com bola no relvado durante parte do tempo de intervalo. Da equipa do Vitória, toda a gente recolheu às cabines para a palestra de Tiago Margarido em tempo de intervalo.
10: E portanto alterações são mais à frente. Já vou escutar o António Tadeia, o comentador da Antena 1, esta tarde, noite, aqui no Estádio da Luz, numa altura em que vai caindo a noite sobre a capital portuguesa. Já esteve mais fresco do que se está a sentir agora, o que é ótimo. E a ameaça de chuva, como dizia bem o João Alves Domingos logo no início da transmissão, enfim, a confirmar-se que chover hoje não há. Joga-se a segunda parte, saiu a equipa do Vitória. António Tadeia mantém-se as mesmas escolhas de ambos os treinadores. Estou em crer que terão acertado, afinado a estratégia no intervalo.
12: Sim, no caso do Benfica a estratégia é boa e a equipa estava a jogar bem, só tem que acertar mais quando chega ao último terço e ser capaz de meter a bola na baliza. No caso do Vitória, mais duas, eu diria duas coisas. Uma delas passa necessariamente por atenção.
10: Olha, atenção para a Belides, à esquerda, remata a malha lateral. Muita força, mas muito longe do alvo.
11: Menos de um minuto para a primeira iniciativa e o primeiro remate do Benfica à baliza do Vitória. Combinação entre Sheldrup a soltar Pavlidis na direção da zona da linha final, que remate de pé esquerdo a sair à malha lateral da baliza do Vitória.
12: Sempre os suspeitos do costume.
10: É isso. Precisou de 25 segundos para fazer
12: o remate. E a dizer, uma das coisas tem a ver com a capacidade de perder bola, para manter a bola durante mais tempo, e a outra coisa tem a ver com a capacidade para conter, sobretudo, o corredor esquerdo da equipa do Benfica. E o Tony Strata, com cartão amarelo, ainda agora neste lance, parece que se encolheu ali um bocadito e por isso mesmo o Pavlidis conseguiu chegar à zona de finalização.
10: Ataca a equipa do Vitória, aqui pela esquerda, João Mendes cruza, manda lá para dentro da grande área, embrulharam-se ali os dois jogadores que vinham lá do lado direito. Um deles era o Miguel Nogueira, também Samuel Dal. Recuperação por parte da equipa do Benfica, sai a jogar ali para Estiani, a bola acabou por bater num adversário, soltou depois para a equipa do Vitória, tenta procurar a linha final, bem agora Samuel Dal. A bola ficou depois em para Estiani, devolveu para o pneu sueco, adiantou ali para a Pavlidis, a conseguir ficar a equipa do Benfica senhor da situação, mas o árbitro da partida a interromper, a assinalar falta cometida sobre o grego do Benfica.
11: Apesar da bola estar da posse de Prestiani, que arrancava pelo corredor esquerdo, mas com algumas dores no pé esquerdo, o argentino vai-se ali queixando, vai-se colocando de cócaras, foi confortado por Sheldrup e agora parece estar a tentar recompor-se.
10: A bola está em Giracati a jogar com o capitão do Benfica, lá vai Tomás Araújo, soltou lá para a esquerda para Samuel Dal, a tocar depois para Prestiani, bola ali para o meio para Sheldrup, acabou por perder a recuperação de Samuel, vem jogando a equipa do Vitória lá pelo lado direito do seu ataque, acabou ali depois por perder o Miguel Nogueira, também se trata a aparecer e a conseguir recuperar a posse de bola outra vez, bola para Borevkovic, guarda-redes, lá está o jogador croata, o central croata, a segunda passagem pelo Vitória de Guimarães, ele que está por empréstimo de uma equipa turca a tentar organizar a formação do Vitória lá pelo lado direito, tenta ali o Miguel Nogueira, acabou por perder a recuperação de Leandro Barreira em terrenos mais interiores, lateraliza agora, deixou depois ali em num companheiro, a bola vem ali para trás, a morrer nos pés de Tomás Araújo, lá vai Tomás Araújo a virar o jogo da esquerda para a direita, para com o peito, vai buscar ali um bocadinho mais à frente o Rafa, Rafa, o homem de Vila Franca de Xira, a jogar ali um bocadinho mais para trás na direção de Circati, a de Circati a adiantar depois com a ajuda de Tomás Araújo para Palhinha, a bola está em Circati, lá vai o australiano, passo longo para as costas da defensiva do Vitória, apareceu ali o toque de cabeça de Tiago Baleiro, a bola aqui para o João Mendes, a quem vai recuperar é o Prestiani, ali a descongestionar. O jogo entrou, António Tadeia, mais tranquilo agora.
12: Sim, o Vitória está a conseguir pausar mais o jogo, a conseguir mais triangulações no seu meio campo ofensivo. Isso há de ter sido, com certeza, uma necessidade reforçada por parte do treinador, do Tiago Margaride, durante o intervalo.
10: A bola vai para a equipa do Vitória, lá está Dulce, a Dulce a adiantar, meteu ali para Miguel Nogueira, foi travado por um adversário, o árbitro nada assinalou, lá vai a resposta da equipa do Benfica, atenção para este ano e chocou, a chocar ali com o Barevkovic, vai ver a cartolina amarela ao central croata e só falta mesmo o Tiago Baleiro e ainda João Mendes. Metade da defensiva do Vitória está amarelada, João.
11: Gianluca Prestiani arrancava pelo corredor esquerdo, adiantou a bola, tirou-a do alcance de Borevkovic, que fez uma autêntica cortina, esbarrou em Prestiani, acaba por atingir ali na zona do rosto. E aí fica queixoso o argentino, agora já se levantou, cartão amarelo para Borevkovic, junta-se assim a Tony Strata nos amarelados da equipa do Vitória.
12: E ficou a queixar-se o Vitória, o Miguel Nogueira, de uma falta sofrida no início do lance. Não consigo objetivamente daqui dizer se foi falta ou não, mas também não veio daí mal ao mundo, com certeza.
10: É livre para a equipa do Benfica junto ao bico da grande área e lado esquerdo do seu ataque. Lá está Sheldrup, ou então Dal. Vamos ver quem vai bater este pontapé. É livre. Está autorizado pelo árbitro da partida. Dal faz o ameaço. Sheldrup meteu lá dentro da grande área. Borevkovic nas alturas a afastar. Completa o alívio de Camarrá. Sai a jogar a equipa do Vitória aqui pela esquerda. O desarme ali a acontecer. Falta. Falta cometida sobre o homem do Vitória de Guimarães, Miguel Nogueira, protestam os jogadores da equipa da Cidade Verde, protesta ao banco um eventual cartão amarelo.
11: E parece-me que seria justificado, porque Gonçalo Nogueira tirou a bola do alcance de Prestiani e foi de carrinho argentino, varreu completamente o centrocampista da equipa de Vitória.
10: E essa amor, o que está a dizer? Diz José.
1: É tudo uma questão de critério. Coisa que falta muitas vezes a Luís Godinho, é que para além de travar um contra-ataque rápido para a Vitória, a entrada de Prestiani é completamente desinteressada da bola. Ponto final.
10: É uma questão de critério, não é só do Luís Godinho, é dos árbitros portugueses que têm às vezes um critério diferente, enfim, eu não queria entrar na cor da camisola.
1: Se ainda se mantivesse o mesmo critério dentro
10: Exatamente.
1: Do mesmo jogo, não é?
10: Exatamente, já não era mau, já não era mau. A bola está ali em Leandro Barreiro a dar depois lá para a esquerda para Sheldrup. Cartão amarelo agora.
11: Agora sim, é atingido a Samu por Sheldrup e acaba por sair a cartolina amarela.
10: Eu acho que é para o Leandro Barreiro.
11: Exatamente, é o Leandro Barreiro que acaba por ver o cartão amarelo depois dessa falta sobre Samu. Está caído no relvado o capitão do Vitória de Guimarães. Vai lá Prestiani, anda a conversar com Luís Godinho, ainda queixante-se de uma falta anterior que terá sofrido.
10: É, e um bocadinho este cartão amarelo vem na sequência daquele... Ainda estavam com os ouvidos cheios dos homens do Vitória e, portanto, cartão amarelo mostrado. Não é que este não seja para ser mostrado, atenção. E é livre. António, o jogo está... Estamos com 8 minutos desta
12: Está mais
10: parte.
12: Igualado. Está mais igualado.
10: Aí
12: está mais
10: que
12: igualado porque o Vitória está a conseguir ter mais bola. E aquilo que faltava ao Vitória na primeira parte era precisamente isso. Era ter pausa. O Benfica pode ter uma equipa super veloz na frente e com uma grande capacidade para encadear combinações no ataque, mas se não tiver a bola não faz isso.
10: Atenção, livre batido por Samu, a puxar aqui para a entrada de Borevkovic à esquerda, a bola bateu no relvado, sai pela linha final, pontapé de baliza para o Benfica.
11: Bola foi na direção do segundo poste pelo pé esquerdo de Samu, ninguém encontrou o caminho do cruzamento e acaba por sair pela linha final, pontapé de baliza já batido por Samuel Soares.
10: Está a cair a noite na capital portuguesa, estamos já na segunda parte, estamos com 9 minutos desta segunda parte, resultado a beneficiar a equipa do Benfica, resultado construído à passagem do minuto 24, a bola a ser levantada ali por Ziz, Ziz a bater, agora Zirkati, tem ali a aproximação de Camarrá, bem o australiano a jogar para trás, a condição é o Soares a empurrar depois para Alexander Bá, Alexander Bá a deixar a bola fugir pela linha lateral, pressão de Samu, já executado o lançamento, a bola para Camarrá, ali um toque de cabeça, devolve para Samu, vai esperando, esperando, esperando e a bola sai pela linha final. E é canto.
12: Luís Godinho ficou a olhar para o árbitro auxiliar que estava do outro lado.
10: Exatamente, Luís Godinho a esperar pela decisão do árbitro assistente. E é pontapé de canto também, me pareceu que o último a tocar foi mesmo o jogador do Benfica. É livre, não deixa de ser um livre este pontapé de canto. Lá está Samu preparado para bater. O jogador que já passou pelo Boa Vista, pelo Vizela, a bater lá para dentro da grande área. Saltou ali o central Tiago Balieiro. A bola ficou depois à disposição de Samu Soares. Lá está todo vestido de amarelo. O guarda-redes da equipa do Benfica, também chamado aos trabalhos da Seleção Nacional Portuguesa. A deixar depois ali em Dal a bater depois para Prestiani, Prestiani de primeira para Sheldrup, tentou devolver para Prestiani, a recuperação dos homens do Vitória, Strata a deixar ali Miguel Nogueira, bateu já para Strata, vai em alta velocidade Strata a tentar passar e é agora derrubado e falta aí cartão amarelo para Tomás Araújo. É que o Tomás Araújo, João Domingos, se deixa o Strata arrancar, não sei, não podia acontecer.
11: E é na direção da baliza o Romero, porque já tinha tirado a bola do caminho, só mesmo faltava Strata ultrapassar Tomás Araújo e quando percebeu isso, o central do Benfica agarrou o lateral direito Romero do Vitória, impedindo a progressão na zona, na direção da baliza de Samuel Soares e por isso também pelo perigo do lance, Luís Godinho a mostrar cartolina amarela ao central do Benfica.
12: O Strata tem aqui um problema para o treinador, porque é claramente um jogador mais que acrescenta mais ao Vitória no plano ofensivo. Depois sofre um bocadinho a defender e sobretudo quando apanha pela frente com os dois jogadores mais criativos do adversário, que são Sheldrup e Prestiani, e já tem amarelo, eu calculo que na cabeça do Tiago Margarido haja algumas dúvidas.
10: Olha, atenção, o remate ali a sair prensado, atenção, vai em alta velocidade Prestiani, ali a furar Prestiani, ajudou menos sobre ele, a Prestiani deu ali um toquezinho a mais e pareceu-me haver ali mosquitos por cordas com o Sheldrup. O árbitro da partida nada assinalou e por isso mesmo esta aí monumental a subida dela. A bola está aqui na esquerda, Camarrá, lá vai Camarrá, puxa para a linha de cabeceira, tira cruzamento com pouca palavra, afasta a defensiva do Benfica.
11: Deixa-me só dizer, Paulo, que os assobios justificam porque Sheldrup, quando tentava acompanhar o ataque, a jogada de contra-ataque conduzida por Prestiani para dar depois opções ao argentino mais à frente, foi derrubado pelo jogador do Vitória de Guimarães
10: e por Samu, isso... que vê a cartolina amarela agora.
11: Exatamente, acaba por ver a cartolina amarela o capitão do Vitória, apesar de Luís Godinho ter dado seguimento ao lance.
12: Sim, mas o Prestiani é um para um com o João Mendes no meio campo do Vitória, não devia ali ter interrompido, fez o que tinha que fazer, mostrou o amarelo depois.
10: Samu bateu, atenção, cabeceamento por cima, a aparecer ali à entrada da pequena área o austríaco Jakupovic, rematou, a bola passou ligeiramente por cima da barra da baliza de Samuel Soares.
11: Cruzamento do lado esquerdo do ataque do Vitória de Guimarães, bola ao primeiro poste, cabeçada sem direção do austríaco Jakupovic, que ainda procura o primeiro golo esta temporada com a camisola do Vitória.
10: Juntou-se uma coisa com a outra, o Benfica tem intensidade diminuída e a equipa do Vitória consegue ter bola e começa a criar perigo, António Tadeia.
12: Sim, e há aqui outra nuance que me parece que o nomeadamente o Prestiani não está com a mesma intensidade da primeira parte. Aquelas arrancadas, as mudanças de trajetória, as mudanças de velocidade não lhe estão a sair da mesma maneira. É normal, já tem aqui algumas alguma fadiga. Portanto, eu admito que o Marco Silva esteja a chegar à altura dele ter que meter aqui alguma nova chama no ataque.
10: Olha, atenção agora, Sheldrup a tentar ali passar por Strata, conseguiu levar a melhor o Romeno, adiantou, meteu já para Jakupovic, bem jogado, passa ali agora, seria de Dulce a soltar a velocidade de Samu, mais rápido a aparecer de Circati, a conseguir controlar a profundidade, a bola está em Camará, a Camará vai adiantar, aparece ali agora a recuperação por parte de Palhinha, bola para Pavlidis, a Pavlidis para dar abertura para Rafa, a Rafa tentou ali de primeira soltar para Pavlidis, que fazia ali a diagonal, a bola em Rafa outra vez, Rafa a deixar ali em Leandro Barreiro, Leandro Barreiro dá ali para trás, dá para o Tomás Araújo, estava ali agora a dormitar um bocadinho, porque apareceu ali o Camará, mesmo assim a bola lá para a esquerda, atenção, a Prestiani, bem jogado, seria na direção de Sheldrup, primeiro guarda-redes.
11: Gianluca Prestiani foi fletindo da esquerda para o centro e depois tentou soltar um passe demasiado comprido na direção de Sheldrup. Ficou ao alcance do guarda-redes do Vitória.
12: E olha, João, pareceu-me que foram chamados ao banco o Sudakov e o Orsnes. Não
11: exatamente.
12: Sei se estão a equipar ou não.
11: O Orsnes já tirou o equipamento de aquecimento, portanto já está pronto para ir a jogo e Sudakov parece-me seguir o mesmo caminho.
10: A bola está em João Mendes acaba por entregar o ouro ao bandido, Rafa de primeira para Leandro Barreiro, atenção Pavlidis, atrapalhou-se, Tiago Balieiro sai com a bola jogável, a tentar ali a triangulação com Camarrá, a bola sobrou depois para Miguel Gonçalo Nogueira, a virar o jogo lá para o lado direito, Miguel Nogueira recolheu, atenção agora a fletir, a deixar a demais atrás, bem do C, abertura lá para o lado direito, atenção, se trata, pode tirar cruzamento, canto! Apareceu ali Samuel Dal, a desviar a bola pela linha final, pontapé de canto para o Vitória do lado direito.
11: E deixa-me só corrigir que não é Sudakov quem vai entrar, é Echeverri que vai acompanhar Auschnes na direção do terreno de jogo.
12: É culpa minha que tive em erro, eu vi-os a ir a correr muito rapidamente. Está desculpado.
10: Já vamos ouvir o António Tadeia quando as alterações acontecerem. Echeverri e Orsnes preparados para entrar na equipa do Benfica. Com praticamente um quarto de hora nesta segunda parte, Samu a bater o pontapé de canto lá para o coração da grande área, afasta Tomás Araújo. Ainda a completar o alívio depois o Prestiani. E a bola vem ter ali com Pavlidis. Lá está o internacional grego, uma volta sobre si próprio e fica com a bola melhor jogável. A vir ao jogo lá para o lado esquerdo, a bola sair um bocadinho curta. E sai pela linha final, alterações na equipa do Benfica, João Domingos.
11: Vão processar-se essas substituições com a entrada de Echeverri e a saída de Sheldrup para o primeiro jogador a sair, a entrada de Auschnes e a saída de Leandro Barreiro, por isso permanece em campo Gianluca Prestiani.
12: Sim, Prestiani vai para a esquerda, vai assumir claramente a esquerda onde estava Sheldrup. Com a entrada de Echeverri, que vai com certeza colocar-se no corredor central, também pode ser ao contrário, mas creio que vai ser assim. E depois a troca de Barreiro por Orsnes é mesmo para dar ali alguma clarividência ao meio campo. Parece-me que o Benfica precisa de ter mais algum controlo sobre o jogo, porque o Vitória veio para a segunda parte, não esteve na primeira, mas veio para a segunda.
10: Olha, a bola está na posse dos homens do Vitória de Guimarães, a jogarem ali pelo lado direito, passa ali a rasgar agora para Samu, aparece ali o Tomás Araújo, chega primeiro o capitão do Vitória, mas recupera a posse de bola o capitão do Benfica, a soltar de imediato para Dal, Dal a deixar depois em Palhinha, Palhinha está ali a ser importunado a por Jakupovic, dá para trás, dá para Tomás Araújo, a jogar com Samuel Soares, a tirar dali o perigo, Samuel Soares lateraliza, meteu já para Tchirkati, a Tchirkati a adiantar para o Orsnes, a tocar o norueguês pela primeira vez na posse na bola, a deixar em Bá, a Bá dá ali para trás para Tchirkati, pressão alta por parte dos homens do na Vitória, a bola em Samuel Soares a meter lá no corredor esquerdo, a Dal a adiantar para Prestiani, a combinar ali com Echeverri de Argentino para Argentino, para Prestiani dá ali para trás, a bola vem ter com Tomás Araújo, rasteiro meteu para Echeverri, Echeverri a grande abertura para Rafa, primeiro Ziche de pé direito a tirar a bola para fora.
11: Passe pelo ar vertical de Echeverri à procura de Rafa na zona da meia-lua. Corte e já joga a equipa do Benfica.
10: A bola está outra vez em Echeverri, faz ali a simulação, deixa depois em Palhinha. Palhinha dá para trás à saída do grande círculo. Está ali a recolher agora o capitão Tomás Araújo. A Tomás Araújo não tem uma linha de passe, agora virou-se e o senhor meteu lá para a esquerda, na direção de Dal. A Dal a adiantar ali para Prestiani. Prestiani está pressionado por Strata, tem que vir um bocadinho mais para trás a meter para Dal. Joga no seu meio campo, Silva virá o flanco ao jogo, corredor central, ali está agora o Tchirkati, a cabeça bem levantada, pisa a bola, faz um combate de espera perante a aproximação de Jakub Ovidos, a deixarem Tomás Araújo, lá está Tomás Araújo a bater, atenção, Echeverri vai para a grande área e está sozinho, pode marcar o Benfica, atirou grande defesa, Oliver Zisch a fechar literalmente a baliza, Echeverri.
11: Passo vertical de Tomás Araújo junto à relva na direção de Echeverri, isolou o argentino, arremate para uma grande mancha de guarda-redes do Vitória a fechar a baliza de Guimarães.
10: Fechou completamente a garagem, meteu ali o portão, não deixou que a bola entrasse bem, muito bem o polaco, e agora um remate para a bancada de Rafa.
11: Sem direção e também sem grande força, este remate de Rafa ali de ressaca a sair muito torto na direção da linha final.
10: Duas alterações em perspectiva na equipa do Vitória, um deles é o Beni. Número 16.
12: E o outro é o Telmarcanjo.
10: É o Telmarcanjo. Número 18. Um angolano e um cabo-verdiano preparados para entrarem na equipa do Vitória Sport Clube de Guimarães. Vamos lá ver quem é que vai sair na formação negra, na formação que está a jogar no Estádio da Luz e que veio para a segunda parte.
12: Creio que será o Gonçalo Nogueira, porque tem amarelo e vai manter-se o Doucet na zona de meio campo para a entrada do Beni. E depois para a entrada do Telmarcanjo, Telmarcanjo à partida, ele na seleção de Cabo Verde joga muitas vezes como centrocampista, mas pode ser Camará, como pode ser o Miguel Nogueira também.
10: Vamos ver, vamos esperar próxima interrupção, vamos ter alteração na equipa do Vitória numa altura em que estamos a chegar à primeira aos primeiros 20 minutos desta segunda parte. 1-0, mantém-se o resultado do primeiro tempo, a tentar ali fazer a abertura para Rafa, a equipa do Benfica, aparece o corte de João Mendes nas alturas, insistência ainda da equipa do Vitória, sai a jogar ali por intermédio de Gonçalo Nogueira a fazer uma abertura para Camará de primeira, a combinar com João Mendes, afasta depois ali o Tchirkati, a bola vem ter com o Gonçalo Nogueira, acabou por permitir um passe perfeitamente disparatado da equipa do Benfica para o meio campo do Vitória, a bola depois à disposição de Samu, a Samu jogar ali para trás para Baleiro, vira ao flanco ao jogo, meteu lá para Barekovic, está descaído sobre o lado direito, adiantou para Strata, Strata ali mais para o meio, Jakupovic a jogar para trás, organiza a equipa do Vitória, 20 minutos cravados no Estádio da Luz, ataca a equipa de Guimarães, a equipa da Cidade Verde, grande abertura ali de Gonçalo Nogueira lá para o lado direito, é para outro Nogueira da equipa, para o Miguel, atenção, dá rasteiro para Samu, corte de Tchirkati e protestam os homens do Vitória,
11: protestam ali uma falta sobre o homem do Vitória, parece-me ser Miguel Nogueira. Estava ali caído no relvado, ele vai agora apertando a bota depois daquele passo para a zona de primeiro poste e um corte in extremis da defesa do Benfica. Lançamento para Tony Strata, numa altura em que se vão processar as trocas na equipa do Vitória. Sai do C, é o primeiro eleito a abandonar o relvado nestas substituições da equipa vitoriana e também Miguel Nogueira.
10: Miguel Nogueira e do C, António Tadeia, acaba, para as entradas de Beni e Telmo Arcanjo.
12: Acaba por sair o do C, porque é o jogador que faz mais a missão de Beni, o médio mais posicional, mais médio centro, apesar do cartão amarelo do Gonçalo Nogueira, e o Telmo Arcanjo vai para a posição que é a dele nesta equipa do Vitória. Eu há bocado não expliquei, só disse que ele na seleção de Cabo Verde jogava muitas vezes a meio campo. No Vitória é sempre um jogador que parte do corredor direito para usar o pé esquerdo e os cruzamentos dele são particularmente perigosos.
10: Olha lá vai a equipa do Benfica para este ano e grande desarme, impecável, se trata a impedir a progressão do jogador argentino.
11: Quando já arrancava pelo corredor esquerdo do ataque do Benfica, Gianluca Prestiani recuperou Tony Strata e de carrinho a fazer o desarme, lançamento lateral para a equipa do Benfica.
10: Lançamento já executado, bola para trás, numa altura em que já estamos com praticamente metade desta segunda parte esgotada. Resultado Benfica 1, Vitória 0.
1: Atualizamos resultados, começando pelo futsal. Portugal está com um pé e meio no próximo campeonato da Europa. Europa Europeu Feminino, bem entendido. Em Oliveira diz mais, à entrada para os 5 minutos finais da etapa inaugural, Portugal 2, Finlândia 0. 2-0 já ganha também a Académica frente à União de Leiria. Marcou o Kevin Zoi para a Briosa. União de Leiria 0, Académica 2 na segunda liga. prestes a terminar. A atenção do Futebol Clube do Porto na La Liga. Betis 4, Osasuna 2.
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10: No Estádio da Luz, estamos com 68 minutos desta partida. Estamos já na segunda parte. O Benfica ganha por 1-0 ao Vitória Sport Clube de Guimarães. Resultado construído aos 24 minutos por Samuel Dal. E a bola vai para cá. E aqui para a esquerda para João Mendes. Acabou por sair pela linha lateral, lançamento para ser executado ali sobre a divisória. Lá está Samuel Dal, a cova lá atrás da cabeça, andou ali os jogadores do Benfica de um lado para o outro, da recuperação a acontecer por parte do Vitória, outra vez Dal, a bola para Palhinha, grande drible, tentou lançar ali a velocidade de Echeverri, o corte de Beni, e a bola vai já ali para o Telmo Arcanjo, tenta passar por um adversário, não consegue, a recuperação de Dal, bola para Palhinha, a Palhinha a encostar lá para a esquerda, a meter ali na direção de Echeverri, o desarme a acontecer por banda do Beni, e é livre.
11: Marco Silva vai voltar a mexer na equipa do Benfica, dupla substituição novamente para daqui a pouco com a entrada de John Duran e também de Luca Bacchio.
10: Pois avançados.
12: Sim, Rafa e Pavlidis vão certamente embora. Pavlidis baixou um bocadinho de rendimento nesta segunda parte, tem até inclusive perdido alguns passos, coisa que não é muito habitual nele. Quanto a Luca Bacchio, já se sabe que ele, e tem tido até muito mais destaque na seleção belga do que no Benfica, a jogar a partir do corredor direito, o pé esquerdo, para ir à procura de finalizações, pode ser um momento decisivo para o Benfica neste jogo.
10: É o lançamento para a equipa do Benfica à direita, lá estava a meter ou tentar meter ali para Pavlidis, a permitir o corte de João Mendes, insiste depois o Orsnes e a bola vai morrer nas mãos do guarda-redes Ziz. Lá está o jogador polaco emprestado pela formação do Aston Villa a encaminhar-se para a zona limite da sua grande área, vai despachar para o seu ataque, bola de pé direito a cair ali junto de Camará, afasta-se Chivicati e depois a recuperação a não acontecer de Gonçalo Nogueira. Lá vai o Benfica, Rafa em alta velocidade, cidade, Rafa ali agora a dividir a bola e a perder depois para Strata, a demorar uma eternidade Rafa para se desfazer da bola, insiste agora a equipa do Vitória, lá vem Telmo Arcanjo, sai da ala, vem ali para o meio, a meter para a velocidade de Jakupovic, queixa-se que foi ali derrubado. O árbitro da partida diz que não houve rigorosamente nada e a bola fica na posse dos homens do Benfica. Lá está Samuel Dal a dar para Palhinha, Palhinha para Dal, a Dal ali para trás, a descongestionar, a meter para o Tomás Araújo, a joga com Samu Soares, a bater aqui para o lado direito na direção de Bá. Bate cabeça lá para trás para Chircati, a Chircati para Samuel Soares. No altura em que atingimos os 25 minutos, nesta segunda parte, 1-0 ganha o Benfica. 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Aparece agora ali a Beni a tocar a bola pela linha lateral. Lançamento para a equipa do Benfica à esquerda.
11: Lançamento para ser executado pela equipa do Benfica, mas deixa-me perceber, Paulo, se vão processar já as alterações da equipa encarnada. Para já não.
10: Não, senhor, até porque o árbitro da partida estava ali a fazer aquela contagem com as mãos. Olha, a bola estava ali em baleeiro. Beni acabou por perder. Atenção, Pavlidis pode soltar. Prestiani vai para a baliza, pode marcar, remate por cima. Grande perdida da Prestiani, mas é um erro inadmissível do meio campo do Vitória de Guimarães.
11: Recuperação da equipa do Benfica, depois em corredor central, combinação entre Pavlidis, soltou na meia direita para Prestiani, remata a sair centímetros por cima da baliza e deixa-me dizer que Marco Silva vai esgotar as alterações, ao que parece, porque Sudakov também está a receber indicações do treinador encarnado.
10: António Tadeu, o jogo está a ficar, como direi...
12: Está a ficar perigoso para o Benfica.
10: Exatamente, está,
12: porque o Benfica
10: está a ficar partido.
12: O Benfica voltou a ter as duas melhores situações de golo nesta segunda parte, apesar de não estar a jogar nem pouco mais ou menos ao nível do que esteve na primeira. Mas já teve um lance de Echeverri que o Ziz tirou e teve agora este remate do Prestiani que podia ter feito mais. Mas a verdade é que do outro lado o Vitória está a conseguir encontrar o espaço e o tempo para jogar. Está o Tiago Margarido feliz com a forma como a equipa está e agora saiu o amarelo.
10: Para o João Mendes. E portanto só falta mesmo o Tiago Baleiro na defensiva do Vitória.
12: Eu creio que o Marco Silva vai à procura de ter um bocadinho mais de controle, porque o Benfica está praticamente só está a conseguir chegar à frente em lances de transição.
11: Sai primeiro Alexander Bá.
10: Para Sudakov.
11: Exatamente.
12: Okay. E Orsnes vai para o lateral.
10: Sai o Rafa.
11: Exatamente, sai o Rafa.
12: e há de ser Pavlidis, certamente.
11: E parece que recua na troca,
12: então
11: de
12: Jota,
11: exatamente, apenas Luca Bacchio. Ele dirigiu-se ao banco, esteve ali à conversa com a equipa técnica de Marco Silva, mas depois parece ter havido aqui uma volte-face para essa...
12: Olha, e troca batear também a Vitória, sai o Jakupovic, que foi uma boa surpresa para mim, pela forma como joga.
10: E saiu também o Gonçalo Nogueira.
12: Ok, esse escapou-me. Eu há bocado estava a dizer que para a entrada do Duran o que faz sentido neste momento seria a saída do Pavlidis, mas ao mesmo tempo dei comigo a pensar. Então, e se o Vitória calha a chegar ao empate, o Benfica deixava de ter a possibilidade de jogar com Duran e Pavlidis para um forcing final. Portanto, se calhar é por isso também que o Marco Silva acabou por recuar nessa intenção.
10: Ou seja, na equipa do Vitória de Guimarães, saída de Gonçalo Nogueira, a entrada de Mitrovic, saída também de Jakupovic para a entrada do Marfinense. O outro, na equipa do Benfica, temos as entradas de Luque Bacchio e também de Sudakov para as saídas de Rafa Ibá. É o lado direito todo, de
12: Sim.
10: novo.
12: E Orsens está já aqui a receber como lateral direito. Foi a posição que ele mais vezes desempenhou na seleção na seleção norueguesa nesta pausa FIFA.
10: Vamos lá ver o que é que o jogo vai dar. Atenção, a bola está ali em Echeverri. Acabou por se agarrar em demasia à bola. E depois quando conseguiu fazer o passe, o árbitro da partida interrompeu para desespero dos adeptos do Benfica.
11: A bancada encarnada insatisfeita com o Luís Godinho não ter dado a lei da vantagem, porque Cláudio Echeverri já tinha conseguido colocar a bola em Pavlidis.
10: É, já se percebeu que os benfiquistas não gostam de Luís Godinho. A bola está ali em Prestiani, lá do lado esquerdo, entrou na grande área Prestiani, fez o passe, Echeverri, atenção, Sudakov, gol! Chegou a Sudakov, atirou para o fundo.

0: Ibica! Segunda a Kobe! Tentando à procura deste golo que acabou por encontrá-lo! A dois minutos depois de ter entrado, o internacional ucraniano Sudakov acaba de marcar a passe de Echeverri, João.
1: Acabou por chegar a hora de Sudakov, primeiro golo esta temporada com a camisola do Benfica. Celebração do ucraniano junto ao topo sul do Estádio da Luz. Mão no peito em cima do símbolo do Benfica, depois de finalmente conseguir fazer aquilo que a bancada tanto lhe pedia, chegar ao primeiro gol esta temporada. E tudo começa numa combinação argentina, corredor direito do ataque do Benfica, Prestiani deixou para Echeverri, que depois deixou correr a bola até Sudakov, num remate cruzado, atirou sem hipótese para o guarda-redes do Vitória.
0: Assistência de Echeverri, a segunda da temporada para o primeiro gol do Sudakov. Deixa-me ir nesta jogada, atenção, Prestiani à esquerda faz a assistência e Pavlidis atrapalhou-se, tem que dar uma volta sobre si próprio, tem que ir um bocadinho mais para trás, faz a abertura para a direita, a bola já para Luque Bacchio, lá está o internacional belga, ele que esteve bem ao serviço da seleção da Bélgica na Liga das Nações, a jogar ali com Sudakov, a Sudakov a vir para trás e a deixar em Orsnes. Estamos já no último quarto de hora desta partida no Estádio da Luz, marca o Benfica, Benfica 2, Samuel Dalí, Sudakov, olha Luque Bacchio, olha o desarme, a Tiago Baleiro a impedir ali a progressão do belga e a ceder ponta a pé de canto à direita.
1: Jogada de insistência de Luque Bacchio pelo corredor direito do ataque do Benfica, puxou a bola até à linha final do momento em que ia colocar para a finalização de um colega, acabou por ser desarmado. Deixa-me só dizer, Paulo, que já foi anunciado o número de espectadores esta noite no Estádio da Luz, 63.728.
0: É, caso esgotado, olha o Sudakov, olha a bola batida lá para dentro da grande área, aparece ali um toquezinho, seria de Tomás Araújo, sai a jogar ou tenta sair a jogar a equipa do Vitória. Estamos a 13 de chegar aos 90, agora sim Benfica 2, Vitória Sport Clube de Guimarães 0.
2: Não marcava Sudakov desde dezembro do ano passado, no derby frente ao Sporting Clube de Portugal. Futsal, a seleção nacional feminina a caminho do europeu do próximo ano, está a vencer em tempo de intervalo em Oliveira Dias Mães a Finlândia por 2-0. Golos de Mariana Marques e Ana Catarina para a seleção comandada por Luís Conceição. Atenção do Futebol Clube do Porto. O Betis esmagou o Osasuna 5-2 e é terceiro classificado na La Liga, atrás do Atlético de Madrid, do líder Barça. Na segunda liga mantém 76 minutos. Leiria 0, Académica 2.
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0: Tony Tadeia, 2-0, já no último quarto de hora da partida. Benfica pode respirar ou nem por isso?
4: Pode, à partida pode, creio que sim. Não estou a ver o Vitória a repetir aqui aquilo que fez em Alvalade contra o Sporting, que é quase o recuperado de 3 golos de desvantagem, aqui são 2. Este gol foi uma espécie de seguro do Benfica para esta ponta final da partida. Curiosidade de ver Sudakov numa posição diferente, está como o interior direito, que era a partida a posição que devia ser ou para Orsnes ou para Barreiro, mas é aí que ele está a aparecer, com Echeverri como interior esquerdo. Portanto, o Benfica mantém um meio campo particularmente ofensivo, porque não só tem dois extremos claramente declarados, o Prestiani agora à esquerda e o Luque Bacchio à direita, um ponta de lança que é o Pavlidis, que em princípio, se a ideia ainda for fazer entrar o Duran, agora já é mais seguro, e depois dois médios muito ofensivos, que são Sudakov e Echeverri à frente do tampão, que é João Palhinha.
0: Vai voltar a mexer a equipa do Vitória de Guimarães. Prepara a última alteração. Tiago Margarido perde por 2-0 no Estádio da Luz. Ataca o Benfica. A bola está em Luque Bacchio. Luque Bacchio a deixar um bocadinho mais para trás para Orsens. A adiantar para Palhinha. A devolver para Orsens. A meter depois ali no corredor central em Tchirkati. É o número 2.
4: É
0: quem
4: Maga,
0: vai entrar?
4: É Maga.
0: Miguel Maga.
4: Eu fui mantendo o Strata em campo enquanto foi achando que havia a possibilidade de precisar do Strata no ataque, porque ele de facto dá uma dimensão completamente diferente à equipa no plano ofensivo, mas agora com o 2-0 e com o Strata a ter outra vez dificuldades para segurar o Prestiani, e deixa-me dizer que o golo nasce precisamente de uma das poucas vezes nesta segunda parte.
5: Olha, confirma-se, António Strata que vai ser.
4: Sim, é um dos poucos lances em que o Prestiani conseguiu pegar na bola no último terço e encarar o adversário, e quando isso aconteceu criou desequilíbrio e acabou por gerar o lance do golo. Agora com 2-0 já não faz muito sentido estar a arriscar a expulsão, porque a qualquer momento ela podia aparecer, porque se trata, já tem um amarelo e tem pela frente o jogador mais imaginativo e criativo do Benfica.
6: E é bom jogador,
5: deixa-me só dizer, Paulo, que João Durão está a equipar, portanto vai ser a última substituição que Marco Silva vai fazer na equipa do Benfica.
4: Sim, agora já não precisa também de manter a tal eventualidade de ter que forçar no final com dois pontas de lança.
0: Lá vai a equipa do Vitória a tentar ali ganhar por um outro. Adiantou em demasia, aparece ali o Palhinha e é travado em falta pelo jogador marfinense. É pontapé livre para a equipa encarnada à saída da sua zona mais recuada.
5: E vai-se processar a alteração na equipa do Benfica. Está ali à espera de João Duran e é dada a indicação, parece-me, por Luís Godinho. É isso mesmo, troca de Pavlidis para a entrada de João Duran.
0: Fez uma bela primeira parte, Pavlidis.
4: Sim, na segunda um bocadinho mais abaixo em termos de rendimento, mas é um jogador muito influente no jogar do Benfica, pela forma como vai constantemente baixando para as entrelinhas, para ligar e para disponibilizar e para permitir que a equipa meta as tais combinações no último terço, que são tão perigosas.
0: A bola está em Tomás Araújo ali a evitar que a bola saísse pela linha lateral, depois a ganhar um ressalto no Telmo Arcanjo. A bola acabou ali por sobrar para o João Mendes, a jogar com o seu guarda-redes. Lá está Aziz, bem a receber e de primeira a meter aqui para a esquerda, é para João Mendes. Lá vem João Mendes, jogador formado nas escolas do Futebol Clube do Porto, a jogar depois ali mais para trás na direção do número 6, que é o Mitrovic, este internacional sérvio, a deixar depois lá no lado direito, passe longo ali de Borefkovic, seria para Patrick o outro, e a bola a sair para a linha final, é ponta pede na baliza para a equipa do Benfica.
5: Cobertura de Tomás Araújo foi acompanhando o lance, deixando sair pela linha final, pontapé de baliza para ser executado por Samuel Soares.
4: Aqui o Mitrovic tentou passar ao outro e não ao mesmo, não é? Como se disse.
0: Como se dizia antigamente, passa ao outro e não ao mesmo. Lá está a bola batida por Samuel Soares para a sua frente e ataque. Aparece ali o John Duran. A bola a sobrar para Luca Bacchio. Dá para trás para o Orsnes. Este a meter para Tchirkati mais no meio. Ali perante a aproximação do outro. O outro é mesmo assim. É o nome dele, Patrick o outro. Jogador marfinense. Deixar em Tomás Araújo Samuel Soares. A dar depois aqui para o lado direito para o Sodakov. A marcar o seu primeiro gol esta temporada com a camisola do Benfica. Há ali uma falta de João Mendes. Agora sobre Luca Bacchio, livre para a equipa do Benfica, e o Estádio da Luz vai gritando pela equipa encarnada, António Farinha. Grande ambiente no Estádio da Luz em Lisboa. Benfica a ganhar ao Vitória por 2-0. A bola vem ali agora de Mitrovic a descongestionar, a jogar para trás para Tiago Baleiro. A Tiago Baleiro a deixar em Mitrovic. A Mitrovic a levantar a cabeça, a meter para o Beni. A Beni aqui a lateralizar para João Mendes. Vai combinando a equipa do Vitória. Agora em progressão ali por intermédio de Beni. A Beni dá para trás, dá para o João Mendes. A João Mendes ainda mais para trás para Mitrovic. Mitrovic vai escondendo a bola à equipa do Vitória, escondendo a bola da formação do Benfica. A bola está em Beni, mas está um ambiente, João, aos domingos, um ambiente espetacular no Estádio da Luz.
5: Até porque gostaram da exibição, os adeptos do Benfica sentem que até podia ter dado para mais pelas oportunidades criadas na primeira parte, e vão apoiando, e também com várias palmas por parte dos adeptos do Benfica, à bancada, apoiando a equipa encarnada. alguns, poucos, já vão abandonando o Estádio da Luz, a maioria permanece até ao fim.
0: É preciso não esquecer, quinta-feira há mais, com o Celtic de Glasgow para a Liga Europa. A equipa do Benfica que não joga no fim de semana de Taça de Portugal, porque as equipas nas competições europeias estão de folga nessa eliminatória, só entram na eliminatória seguinte. A bola está em Telmarcanes ali do lado direito, tira um cruzamento, mas foi um passo para as mãos do guarda-redes, Samuel Soares.
5: Agarrou facilmente Samuel Soares, o cruzamento de Telmarcanes veio a partir da direita na direção do segundo posto, mas estava completamente à vontade o guarda-redes do Benfica.
0: A bola está em Girgato e ali a meter para Duran, primeiro a devolver, depois para Sulakov, ainda John Duran a arrumar a casa, a jogar ali para trás para Orsens, a deixar no corredor direito, passo longo, a 5 minutos para chegarmos aos 90. A bola vai agora para Tiago Baleiro, lá está o brasileiro a adiantar, a meter para Mitrovic, ali em entrar no grande círculo, entrou mesmo a meter para o meio campo contrário para Samu, foi desarmado, há ali uma falta cometida sobre o capitão do Vitória e é pontapé livre para a equipa da Cidade Berço.
5: A falta foi cometida pelo central do Benfica, Tomás Araújo.
0: Livre que vai ser marcado pelo próprio Samu. Samu a lateralizar aqui para a esquerda. Vai lá chegar até Camará. Lá vai Camará a adiantar-se. A tentar encarar ali o jogador do Benfica, que era o Orsens. Teve que ir um bocadinho mais para trás. Deixou em Mitrovic. Remate prensado. Ali o desvio de Sudakov. E é canto à direita para o Vitória.
5: Mitrovic a testar a meia distância. Ele que é especialista nos remates de longe. Marcou até, se não me engano, a época passada um grande gol frente ao Sporting Clube Braga em Guimarães. Tentava aqui visar de longe a baliza encarnada, pontapé de canto, vai bater Telmarcanes.
0: Lá está Telmarcanes, o internacional cabo-verdiano, fez dois jogos no Campeonato do Mundo das Américas, bola batida lá para o coração da grande área, aparece ali ao primeiro posto o Orsens a afastar, a quem vai recuperar é o Prestiani adiantou a bola, mas boa recuperação por parte de Telmarcanes. A bola está outra vez na posse do cabo-verdiano, vai descendo ali pelo corredor, tentou meter mais para a sua frente, para Samu, a recuperação de Samuel, mas Samuel Dal do Benfica, e a bola vem ali para trás, para o Orsens, a deixar depois em Tchirkati, a Tchirkati arrastaram a combinar com o outro central da equipa do Benfica, aqui é o Tomás Araújo, vai caminhando Tomás Araújo, vai ali a passo, agora a aumentar de velocidade, entrar no meio campo contrário, soltou para a lateral, onde está ali o Tchirkati, onde estava o Prestiani, a Prestiani a tentar combinar com John Duran, a equipa do Benfica também a rodar a jogada de ataque, aí é pela esquerda, a meter agora ali para o lado direito, bem jogado, atenção, lá vai John Duran ali a combinar com o Palhinha, John Duran remata ao lado, a bola descreveu um arco estranhíssimo, mas a sair muito perto do posto direito da baliza do Vitória.
5: Combinação de João Palhinha com John Duran, toma lá da cá, corredor esquerdo para o avançado do Benfica e tentativa de remate cruzado foi fugindo da baliza do Vitória.
4: É o arco que estavas a dizer, descreveu um arco ao contrário, não é? Porque ali era de esperar, se a bola fosse geralmente chutada pelo pé esquerdo do Luque Bacchio, ou que é quem aparece mais vezes naquela posição, faria a chamada banana para se aproximar da baliza. Foi chutada de pé esquerdo também, mas com uma técnica diferente, o que significa que fez o arco precisamente para fora e não para dentro.
0: E podíamos ter um golo banana, talvez o primeiro golo banana da Liga Portuguesa. Lá está o cruzamento ali de Camará e a bola bater na barra da baliza de Samuel Soares, mas por cima.
5: Foi passando ali sobre a barra da baliza de Samuel Soares.

0: das que a equipa tinha em campo antes disso. O Vitória teve mais jogo.
1: Oi, no poste! Um cruzamento, remate de Telmo Arcanjo da direita. A bola embate violentamente no poste direito da baliza de Samuel Soares. Esteve à beira de cair do céu aos trambolhões um golo para a Vitória.
2: Terá sido ligeiro ainda o desvio de Patrick Outro. Era na direção dele que ia o cruzamento de Telmo Arcanjo. Não conseguiu perceber ao certo se ainda terá tocado na bola depois dela ter saído ao poste da baliza do Benfica.
1: Tónio.
3: Não, ia dizer que o Vitória teve mais jogo na segunda parte, foi conseguindo ter mais tempo a bola, mas acabou por não ter a mesma qualidade quando se tratava de definir.
1: Olha, Luca Bacchio, parece um corredor de 100 metros, vai entrar na grande área, passou toda a gente à distância, não saem em condições, e a bola acabou ainda por ficar lá do lado esquerdo. Samuel Dal, mais 3 minutos é o que se vai disputar aqui no Estádio da Luz. Atenção, dentro da grande área aparece ali Echeverri, aparece, parecia que estava no slalom gigante dos Jogos Olímpicos de Inverno. A bola outra vez no camisa 30, lá está o argentino a deixar depois ali em Sudakov, bola para Luca Bacchio. Luca Bacchio a jogar ali para trás para Orsens, Orsens a descongestionar e a deixar depois em Tchirkati. A Tchirkati a bater lá para o lado esquerdo, a bola está em Tomás Araújo, vai caminhando Tomás Araújo, faz ali um compasso de espera, devolveu depois para Tchirkati, dentro do grande círculo, abertura para a direita para Orsens, Orsens para Luca Bacchio, recolhe Luca Bacchio, há bocado Luca Bacchio, João Domingos, parecia uma gazela.
2: Estava em grande velocidade no corredor direito do Benfica, mas depois do cruzamento é que não encontrou ninguém dentro da área. Havia até três opções para a finalização, mas o passe não levou a direção de nenhuma delas.
0: O Luca Bacchio, quando é para correr para a frente, há pouco escorreu mais do que ele. Ele, se corresse para trás com a mesma intensidade que corre para a frente, seria titular de caras neste Benfica.
1: A bola está em Orsens, aqui do lado direito. Lá está a bola outra vez ali para o Luca Bacchio. Vai trabalhando, Luca Bacchio. Que aproxima-se a grande área, João Mendes à sua frente, assistência, atenção, Echeverri pensava que ia conseguir ali fazer o remate, acabou por não acontecer. Lá está Luca Bacchio a trabalhar bem, a deixarem Echeverri, a tentou adiantar ali para o John Duran, a recuperação por parte da equipa do Vitória e depois há a falta cometida sobre Mitrovic e é livre.
2: Na tentativa de ganhar, recuperar o controle da bola, John Duran acaba por cometer falta sobre o centro-campista sérvio da equipa do Vitória. Falta assinalada à entrada da área vitoriana, vai bater o guarda-redes.
1: Lá está o guarda-redes Olivier Ziz, vai despachar de pé direito, bola viajando pelo ar, caindo ali junto do avançado do Vitória, que é o outro. A bola vai ainda para quem? Vai ali para o Telmo Arcanjo, procura a controlar a bola, deixa depois um bocadinho ali mais atrás, acabou o Miguel Maga por perder para Estiani, lá vai para Estiani, aproxima-se da grande área em simulações, não passa por Miguel Maga, a bater depois para a sua frente, para o outro a deixar a Miguel Maga, vira o flanco ao jogo da direita para a esquerda, atenção dentro da grande área, recolhe ali agora o Camarrá, remate prensado contra o corpo de Orsenes, a bola vai sobrando ainda para Telmo Arcanjo no corredor direito, lá está Telmo Arcanjo, vai tirar um cruzamento, levanta a cabeça, viu que estava ali por perto o Beni, a Beni a recolher, a bater, atenção Samu, o cruzamento afasta ali Sudakov e cede pontapé de canto para a equipa do Vitória.
2: Cruzamento a partir da direita, rasteiro novamente para o primeiro poste, corte de Sudakov em tarefa defensiva, tirou a bola pela linha final, pontapé de canto à direita do ataque do Vitória, Telmo Arcanjo para bater, diria que vai ser um dos últimos lances do jogo.
1: Sem dúvida nenhuma, até porque os 3 minutos já estão esgotados, os 3 minutos de compensação. Telmo Arcanjo despachou lá para dentro da grande área, a bola a sobrar depois para Luca Bacchio, para John Duran, soltou para Luca Bacchio e aqui está. Dito e feito, o árbitro da partida vai dar toda a gente para os balneários, final do jogo no Estádio da Luz. A Samuel Dal aos 24, Sulakov aos 75, meia hora da segunda parte. A Benfica 2, Vitória, Sport Clube de Guimarães 0, João Alves Domingos.
2: Grande celebração das bancadas encarnadas após o apito final de Luís Godinho, árbitro da partida, a dar sinal de término neste encontro, e fecharam os adeptos do Benfica a conquista de mais 3 pontos, voltam a ultrapassar o Sporting e voltam a reduzir a distância na frente para o Futebol Clube do Porto, jogadores a cumprimentarem-se, também a cumprimentarem a equipa de arbitragem, entram os suplentes, não

0: utilizados e também os jogadores saíram durante o encontro dos dois conjuntos para este final de jogo. Cumprimentos entre as duas equipas.
1: Tudo calmo, tudo tranquilo, melhor jogador em campo, António Tadeia.
2: É logo assim a matar, não é? Eu diria, parece repetitivo, mas vou dar a Prestiani, porque foi o jogador mais brilhante no melhor período do Benfica, que foi a primeira parte. É verdade que hoje, ao contrário daquilo que vem sendo habitual, não marcou nem assistiu, porque o primeiro golo é de Dal com assistência de Pavlidis, o segundo de Sudakov com assistência feita por Echeverri, mas está no início das duas jogadas e acaba por ser muitas vezes ele que carrega a equipa para a frente, que dá as mudanças de velocidade ou de trajetória. Ele acaba com 3 remates, 5 passes para finalização na partida de hoje. Foi mais uma vez a principal força ofensiva do Benfica, embora não tenha estado ligado a nenhum dos ligado nos últimos toques em nenhum dos dois golos do Benfica.
1: João, aos domingos as equipas vão agradecer aos seus adeptos.
0: Aos respectivos adeptos, os jogadores do Benfica dirigem-se ao topo sul do Estádio da Luz, como é habitual, para começarem a cumprimentar as bancadas e os adeptos que ainda permanecem no recinto encarnado. Também os jogadores do Vitória vão agora dirigir-se ao setor destinado aos adeptos adversários quando visitam o Estádio da Luz, que esteve hoje bastante bem preenchido pelos adeptos vitorianos.
1: Os adeptos do Vitória Sport Clube vão manter-se seguramente durante mais algum tempo no Estádio da Luz. Já do outro lado, o estádio praticamente já vazio. Enfim, é uma força de expressão. É preciso não esquecer que estiveram aqui pouco mais de 63 mil espectadores. Lutação completamente esgotada para esta vitória do Benfica sobre o Vitória Sport Clube de Guimarães. Enquanto continua, João, aos domingos, a volta olímpica do Benfica, os jogadores do Vitória de regresso aos balneários.
0: Exatamente, é a primeira equipa a recolher aos balneários, a equipa do Vitória de Guimarães. Permanece essa volta olímpica da equipa encarnada. Pararam agora junto ao topo sul para aplaudirem os adeptos encarnados, que vão permanecendo com maior presença nesta zona do estádio. Marco Silva vai aproveitando para ir cumprimentando um a um os jogadores encarnados. Já cumprimentou Prestiani e agora dirige algum carinho e também algumas palavras a Sudakov, dois dos jogadores em destaque nesta noite tarde no Estádio da Luz.
1: Muito bem, jogadores que continuam a fazer a volta olímpica do lado do Vitória de Guimarães. Já todos estão de regresso aos balneários. Ali o Fernando Meira foi-se despedir do Simão Saborosa. Foram contemporâneos na Seleção Nacional Portuguesa.
2: E no Benfica ainda. Também.
1: E no Benfica, exatamente. Mas sobretudo na Seleção, em excelentes prestações. Recordo-me no Mundial de 2006, numa altura em que a equipa do Benfica ainda anda de um lado para o outro. Porque daqui a pouco vamos ter na zona de entrevistas rápidas do lado do Vitória Sport Clube de Guimarães, José Pedro Pinto, o Tiago Baleiro, mas ainda vai demorar porque o homem está ali com o diretor de comunicação da formação do Vitória de Guimarães a aproximar-se da zona onde está o placar, numa altura em que são 20 horas em Portugal Continental e na Madeira, são 19 horas nos Açores. José Pedro Pinto, daqui por mais uns instantes, aí tens no sinal da BTV o Tiago Baleiro.
3: E terá de ser, de facto, bem brifado pelo diretor de comunicação do Vitória, não que este jogo com o Benfica fosse do denominado campeonato do Vitória. O Vitória luta, acima de tudo, para não descer e é a equipa imediatamente acima da zona de despromoção não direta. Vamos já escutar Tiago Baleiro no sinal da BTV.
4: Cometemos algumas falhas, mas agora vamos continuar trabalhando, que o futuro será promissor, será melhor. E a gente vai construir dia após dia, né, no trabalho, com muita dedicação, muita raça da equipe. A gente vai encontrar o nosso bom de futebol e as vitórias vão continuar a vir.
5: O Benfica tentou pressionar o Vitória muito pelo lado esquerdo, com o Prestiani, com o Sheldrup, com trocas também, com o Pavlidis a cair ali. Que aviso é que tinham para essa hipótese do Benfica atacar mais por ali?
4: Então, a gente sabia que, da qualidade dos jogadores deles, são jogadores muito qualificados, né, sabia da dificuldade, né, mas a gente conseguiu trabalhar em cima, né, com a pressão lá em cima. Agora é manter o nosso foco para o próximo jogo, para conquistar os 3 pontos aí o quanto antes, e a fase vai vir boa, né, vai melhorar cada vez mais, se Deus quiser.
5: O Vitória conseguiu prolongar por muito tempo 1-0, deixou o jogo em aberto. Faltou ferir o Benfica no último terço, concorda?
4: Sim, faltou, mas a gente teve boa chance, a gente conseguiu criar também o nosso futebol ao longo dos 90 minutos. Então é continuar nessa persistência, que a bola vai entrar e a gente vai encontrar o nosso caminho do bom futebol e com a vitória, se Deus quiser.
5: Muito obrigado, fica feita.
3: Uma coisa é confiança, outra coisa é noção da real. Isso parece faltar a Tiago Baleiro. Quem viu a primeira parte do Vitória, não obstante todas as dificuldades que vem atravessando na temporada, tal como o Paulo Sérgio e o António Tadeia referiram no final da etapa inaugural, o Benfica não jogou contra ninguém. O Benfica não teve adversário nessa primeira parte e o emblema do Vitória ainda representará alguma coisa, creio eu. Vitória é 15º classificado, 5 pontos. Tem apenas mais um de avanço do que o Nacional, que é 16º, está nesse tal lugar de play-off de permanência. Com os mesmos pontos, o Casa Pia no primeiro lugar de descida direta, e com 3 de avanço face ao Estoril Praia, que segura a lanterna vermelha deste campeonato. Ou seja, está a 3 pontos do último lugar a equipa do Vitória. Olhar
1: Samuel
3: para esta realidade
1: Zé
3: do Vitória...
1: na zona de entrevistas, sim, rápidas, dentro disso.
3: Sim, já lá vamos. É, já lá vamos a Samuel Dal. Olhar para esta realidade do Vitória e pensar que as coisas podem melhorar. Enfim, na próxima semana, compromisso de Taça de Portugal frente ao Lamelas dos escalões distritais. Vai receber o Marítimo, a equipa do Vitória Sport Clube, no regresso ao campeonato, mas isso será já somente para o final de outubro. Vamos escutar Samuel Dal no sinal da BTV.
6: It's a tough game, it's a tough game. We are back here at home with our fans. It's an amazing feeling to get this win and of course to get this goal. It's not often, but when I do it, it's very nice.
7: And this award is for you. Special night, first goal in this
3: prêmio,
7: tell me about this moment.
6: It's incredible.
3: É um momento incrível.
6: To get to do this at home with our
3: fazer isto em casa perante os nossos adeptos
6: an incredible feeling.
3: É um sentimento incrível e vou recordar isto para sempre.
7: Thursday new match against Celtic.
3: Agora um jogo com o Celtic na Liga Europa.
6: It's like we're used to. It's a tough schedule.
3: Será um calendário muito complicado. Temos de recuperar para estar prontos para essa partida. Declarações rápidas de Samuel Dal no sinal da BTV, ficando também orgulhoso com esse golo com que abriu o ativo aos 24 minutos da primeira parte, nessa vitória 2-0 da equipa do Benfica. E há pouco falávamos da classificação do Vitória Sport Clube. Pois bem, o Benfica regressa ao segundo lugar da tabela classificativa, agora com 19 pontos, está a 5 do líder Futebol Clube do Porto, tem mais um do que o Sporting e do que a grande sensação do campeonato até agora, o Santa Clara, que está a fechar o top 4. Temos de falar também do Académico de Viseu, que nesta altura, a esta hora da noite, no final desta jornada 8, que só se vai encerrar oficialmente amanhã com a recepção do Famalicão ao Alverca a partir das 8:15 da noite, mas a esta hora da noite o Académico de Viseu é 5º classificado. E é certo que antes desse Famalicão Alverca teremos o Arouca Estrela da Amadora a partir das 8:30 da noite hoje. Já lá vamos também à Serra da Freita para conferir 11 iniciais e o enquadramento desse encontro com o repórter Bruno Malveira Marques. Espreito o futsal, segunda parte em Oliveira de Azeméis, 14 minutos para acabar. Portugal, insisto, com pé e meio no próximo Campeonato da Europa Feminino. A seleção comandada por Luís Conceição está a bater a Finlândia por 2-0, sendo que também já terminou na segunda liga, jornada 7, a penúltima partida dessa ronda, com o triunfo da Académica frente à União Desportiva de Leiria. Na classificação, a União de Leiria é 9ª classificada, sendo que a Académica, nesta altura, sobe ao 5º lugar com 12 pontos, está a 5 do líder Lusitânia de Lourosa e está a 2 do Farense, que é a primeira equipa elegível para subir, porque o segundo classificado, o Sporting B, soma 15 pontos, mas lá está, não pode subir de divisão.
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3: Muito bem, Paulo Sérgio e António Tadeia, correndo o risco de vos interromper a qualquer momento para escutarmos Tiago Margarido e também Marco Silva, vamos começar a descaroçar esta vitória do Benfica sobre o Vitória Sport Clube por 2-0.
1: António, 2-0, uma primeira parte, não me recordo há quanto tempo não vi uma primeira parte tão conseguida da equipa do Benfica. Em termos de futebol produzido, obviamente, porque em termos de resultado foi apenas um golo marcado. Foi demasiado futebol para tão pouco pecúlio.
2: Sim, sem dúvida nenhuma, isso é verdade. O Benfica jogou muito do ponto de vista ofensivo na primeira parte. Eu acho que ao intervalo o resultado justo teria provavelmente para aí um 3-1, porque o Vitória, nas poucas vezes que chegou à frente, também podia ter feito um golo. Mas vimos um Benfica sempre capaz de meter as suas combinações no último terço, com acelerações e travagens. Enfim, é uma equipa com um ritmo. Quando consegue ter aquele ritmo que tem as suas pequenas pulgas na frente, mete um ritmo alucinante nos jogos. E o Vitória teve, de facto, muita dificuldade, não só para travar o Benfica quando o Benfica tinha bola, como depois, eu acho que é cometido uma espécie de pânico por ver chegar as vagas sucessivas de ataque do Benfica, não tinha também a tranquilidade para conseguir chegar à frente. Na segunda parte o jogo foi diferente, e portanto eu aqui vou discordar um bocadinho daquilo que disse o José Pedro Pinto. Eu acho que o Vitória só pode melhorar relativamente àquilo que mostrou nesta primeira parte. Não me parece também, enfim, embora as coisas possam dar muita volta ou não a dar, que este Vitória vá no final do campeonato estar a lutar para descer de divisão, porque me parece que é uma equipa que tem futebol para mais do que isso. E a posição neste momento não é boa, mas o crescimento do Vitória da primeira para a segunda parte é assinalável. Eu creio que terá tido que ver sobretudo com a capacidade que o Tiago Margarido há de ter tido dentro do balneário para consciencializar os jogadores, que tinham que ter tranquilidade, não ter medo cénico deste Estádio da Luz, que quando está cheio é um 12º adversário para qualquer equipa que aqui venha jogar. Mas na segunda parte o Vitória conseguiu já dividir muito mais o jogo com o Benfica. E repara, eu tinha dito aqui ao intervalo que ao intervalo o Benfica tinha 81% de posse de bola no último terço contra 19% do Vitória. Os números finais foram ainda favoráveis ao Benfica, mas já foram de 69-31. Na primeira parte o Benfica tinha rematado 16 vezes, na segunda rematou 7. O Vitória tinha rematado 3, na segunda rematou 5. Portanto, a segunda parte foi muito mais equilibrada neste aspecto também. O Vitória duplicou as ações na área e o Benfica passou-as para metade da primeira para a segunda parte. Portanto, tivemos uma segunda parte em que, sendo sempre melhor, e mesmo na segunda parte o Benfica foi quem teve as melhores ocasiões para marcar, não obstante aquele cruzamento remate do Tel Marcanjo que acabou por acertar no poste da baliza do Samuel Soares, mas o Benfica tem, além do golo do Sudakov, um lance do Echeverri e outro do Prestiani que podiam perfeitamente ter dado o golo. Acabou por fazer o 2-0 pelo Sudakov, mas o jogo já foi outro, tanto que obrigou o Marco Silva a tomar algumas precauções, e apercebemos disso quando ia entrar o John Duran, na mesma altura em que acabaram por entrar depois o Luque Bacchio e o Sudakov, e aquilo que aconteceu foi que o John Duran acabou por ficar guardado, porque percebe-se, o Marco Silva não podia dar só o luxo de repente sofrer um golo e depois não ter a alternativa de jogar com Duran e Pavlidis na ponta final do jogo, e o jogo naquela altura não aconselhava a que o Benfica metesse dois pontas de lança. Portanto, foi uma belíssima exibição do Benfica, sobretudo na primeira parte. Já pode ter havido aqui alguma reserva por parte dos encarnados na segunda parte, porque vem aí semana europeia, vem aí jogo com o Celtic. Enfim, não é um jogo de um grau de dificuldade extraordinário, mas é um jogo que é importante o Benfica ganhar para dar seguimento à vitória que conseguiu em San Siro contra o Milan. Pode ter havido aqui também alguma consciencialização da equipa do Vitória de que estava aqui para jogar e não apenas para aguentar o embate, mas a verdade é que a segunda parte já foi muito mais equilibrada. Creio que, feitas as contas finais, se justifica perfeitamente a vitória do Benfica por dois golos. Podiam ser 3, eventualmente. O Benfica criou situações para isso, mas também não me parece que pudessem ser muitos mais. E quanto ao Vitória, enfim, eu percebo a lógica. O Vitória está muito mal na tabela neste momento. Já no último jogo, aquilo que se falava era que Tiago Margarido podia ser demitido, mas eu continuo a ver, de facto, e nesta equipa, condições para crescer. É uma equipa que tem bons jogadores, que tem uma ideia positiva do jogo, que eu acredito que as coisas não vão decorrer sempre mal.
1: Sim, é uma equipa que, enfim, eu recordo-me de, no início desta transmissão, ter dado conta desses dados estatísticos. Os dados estatísticos oficiais da Liga, em termos de remates à entrada para esta jornada, davam Benfica e Vitória Sport Clube de Guimarães como as equipas mais rematadoras.
2: Há aí alguma interferência do facto do Vitória geralmente estar em desvantagem nos jogos e ir para si, ter que ir para cima, ter que rematar
1: mas
2: muito.
1: Mas remata, não é?
2: E chega lá e acaba por ser uma equipa que consegue jogar, consegue ter, quando tem o estado de espírito correto dentro de campo, e esta primeira parte de todo não teve, e o Tiago Margarido com certeza há de expressar isso quando falar na flash interview e na conferência de imprensa, aquilo que se viu na primeira parte foi um Benfica absolutamente avassalador, também porque o Vitória não era sequer capaz, nem tentava. O Vitória na primeira parte, aí 1000% de razão em relação àquilo que o Zé Pedro estava a dizer. Na primeira parte, o Benfica jogou contra ninguém. Estar lá a equipa do Vitória ou estarem 11 pinos era praticamente a mesma coisa. Na segunda parte já não foi
1: assim. Sim, o Benfica instalou-se nos últimos 30 metros durante praticamente toda a primeira parte. Na equipa do Benfica, e é preciso também sublinhar isso, até porque tu escolheste como o homem do jogo, a BTV que transmitiu a partida escolheu Samuel Dal, e eu percebo porque marcou o primeiro golo.
2: Sim, porque repara, o facto o facto do Samuel Dal, muitas vezes quando é a televisão do clube a dar o prémio, muitas vezes o prémio é dado quase que
1: politicamente, não é?
2: Politicamente, sim, o Dal é um jogador que precisa de ser puxado para cima nesta equipa do Benfica, fez um bom jogo hoje, não vou dizer o contrário, eu acho que há uma série de jogadores que estiveram bem na equipa do Benfica. Prestiani faz um excelente jogo, Rafa faz uma boa primeira parte, Pavlidis uma boa primeira parte, Sheldrup igualmente. O Dal também esteve de facto bem, mas eu continuo a achar que Prestiani foi o melhor.
1: Mas onde eu queria chegar com esta minha introdução é: há um Benfica do meio-campo para a frente e um Benfica do meio-campo para trás, que são muito diferentes e que são, enfim, a palavra é minha, assustadoramente diferentes para Marco Silva. Ou seja, há um Benfica do meio campo para a frente que dá garantias de que pode de facto ser uma equipa de grande qualidade, como tem sido até esta altura, mas do meio campo para trás a defesa tem, enfim, dá muito espaço à equipa adversária. É verdade que hoje na primeira parte o Vitória não aproveitou,
2: não conseguiu chegar,
1: mas depois na segunda parte foi conseguindo lá meter a bola.
2: Sim, aquilo que se impõe a esta equipa do Benfica é ter o jogo no último terço, porque enquanto tiver o jogo no último terço não está exposta a erros no seu... E não são só erros, até inclusive há abordagens não tão decisivas como poderiam ser.
3: António?
2: Sim.
3: Deixa-me só interromper, já temos Marco Silva no sinal da BTV. Vamos escutar a análise do treinador do Sport Lisboa e Benfica, vice-líder do campeonato, depois deste triunfo frente à Vitória.
9: Pela qualidade e pela intensidade que os dois jogadores conseguiram meter no jogo. Vitória vai marcar individualmente praticamente o campo todo, o nosso jogador da posição 10, o Prestiani, praticamente vai ser marcado o campo todo pelo primeiro médio do Vitória, e mesmo assim conseguimos, como falou, criar as dinâmicas suficientes para entre os dois, e algumas vezes com o Dal também criar o terceiro homem naquele corredor. Primeira meia hora muito boa da nossa equipa, esta aqui é a realidade. Com futebol, boa dinâmica, energia na nossa equipa, menos bons de ação quando perdíamos, e com o jogo todo controlado, e acima de tudo com controle com bola também. Nós jogámos aí no campo ofensivo nos primeiros 30 minutos e conseguimos ser pacientes, algo que depois, sem nenhuma razão aparente, porque o Vitória não alterou absolutamente nada daquilo que foi o posicionamento e a pressão que fazia, foi-nos faltando em alguns momentos ter paciência com bola nos últimos 15 minutos da primeira parte, e faltou-nos também na segunda parte, capazes de controlar esses momentos.
3: Estamos a acompanhar a flash de Marco Silva na BTV. Somos alheios à qualidade degradada do som. Provavelmente não se ligou o microfone do técnico do Benfica. Vamos continuar a escutar esta flash interview na televisão oficial do Sport Lisboa e Benfica.
9: Acima de tudo, na primeira, claramente refrescar, eu senti que alguns jogadores sentiram um pouco mais de cansaço do que era normal, principalmente os jogadores que acabaram por não ter muitos minutos nas seleções. Os jogadores que eu senti mais, os outros que foram jogando naturalmente foram tendo a capacidade, mas altera-se durante 15 dias, altera-se muito as rotinas, e nós esperávamos um pouco que isso pudesse acontecer. A realidade é que nós conseguimos entrar bem no jogo e depois fomos sentindo isso. Em relação às alterações, o Leandro já tinha cartão amarelo, ainda portanto refrescar ali, e nós sabemos que o Frederic é um jogador mais cerebral, que nos dá um pouco mais de equilíbrio com o bolo e mais
10: acima de tudo mais calma com bola, e nós precisámos ter calma com bola e ficar com bola em meio campo ofensivo e ter controle do jogo, e depois a questão do Cláudio para nos dar basicamente aquilo que o Prestini também nos estava a dar, mas depois colocar o Prestini mais aberto no corredor e haver aquela ligação com o Cláudio por dentro. Os dois jogadores acabaram de ter um bom impacto, mas rapidamente tivemos que alterar essa ideia com o desconforto que o Bá estava a sentir. O Bá fez um esforço muito grande para estar hoje aqui connosco e poder jogar, fez um esforço enorme e naturalmente ressentiu-se um pouco durante a segunda parte. Tivemos que alterar a que era a nossa dinâmica. O Frederico teve que ir para o corredor direito e o Silakov entrou para o segundo médio no nosso triângulo do meio campo e acabou por entrar bem e dar o contributo com o golo, algo que ele andava a procurar há algum tempo e é importante para ele.
11: E a pegar precisamente por aí, para qualquer jogador é importante essa questão de golos e assistências, sobretudo do meio campo para a frente, mas para o Sudakov também, por tudo aquilo que tem vivido ele, o seu país, esse golo pode dar uma confiança extra a partir de agora?
10: Acho que não há certeza que irá dar, todos os jogadores precisam de golos, e naturalmente o Sudakov e todos aqueles jogadores que jogam na nossa linha mais ofensiva precisam disso, e o Suda andava à procura, tem tido algumas boas oportunidades, esta vez conseguiu concretizar num momento importante do jogo. Parabéns para ele, parabéns para a equipa, porque três pontos importantes, voltar a jogar em casa após não muitos jogos, mas após muitas semanas sem estar aqui com os nossos adeptos. Agradecer aos nossos adeptos, mais de 60 mil novamente na Luz, com a equipa. Em muitos momentos, principalmente na segunda parte, não conseguimos controlar tão bem com bola como normalmente gostamos de o fazer, mas a realidade é que praticamente não demos uma oportunidade de gol ao adversário. Há um cruzamento sim na segunda parte, já na fase terminal, em que é um cruzamento e a bola acaba por bater no posto. De resto, o Vitória não tem uma única oportunidade de gol, mesmo nós não conseguindo controlar tão bem o jogo com bola como normalmente o fazemos e queremos, mas não demos praticamente uma oportunidade de gol ao Vitória. Importante ganharmos, muito importante ganharmos sem sofrer golos, e mais 3 pontos para nós.
11: Muito obrigado, palavras de Marco.
3: Declarações de Marco Silva, que para já na Flash da BTV não se debruça sobre o próximo compromisso do Benfica para a segunda jornada da fase regular da Liga Europa, na próxima quinta-feira, no Estádio da Luz, frente aos escoceses do Celtic. Aguardamos por Tiago Margarido, ele que ainda não apareceu na zona de Flash Interview. Recordamos que para Tiago Margarido a vida esteve já mais complexa no último compromisso da equipa do Vitória. Chegou a aventar-se essa possibilidade de Tiago Margarido sair do comando técnico dos vimaranenses. Para já mantém-se, nova derrota, e aí está justamente o homem de quem se fala, Tiago Margarido, preparado para falar no sinal da BTV. Esperamos agora com qualidade de som condigna para os protagonistas. Vamos escutar o técnico do Vitória depois desta derrota 2-0 no Estádio da Luz, sobre, neste caso, perante o Benfica, para a jornada 8 da Primeira Liga do Futebol Português.
12: O facto do Benfica teve uma entrada fortíssima, algo que nós já estávamos à espera. Vieram de um resultado menos bom, então esperávamos uma entrada muito forte. A verdade é que surpreenderam-nos na questão do jogo interior que exploraram. Muitas dinâmicas de ser o homem, fundamentalmente bom. No Prestina deixar de frente para o Palhinha, bola para o Pavlidis também conseguia deixar de frente, e isso foi-nos criando algumas dificuldades, e penso que nós demoramos a encontrar-nos no jogo. Penso que os primeiros 20 minutos, os primeiros 25 minutos, até o golo do Benfica, o domínio foi óbvio. Depois disso fomos crescendo, fomos conseguindo ter mais bola num ou noutro momento, e a equipa foi ganhando confiança. A segunda parte penso que é totalmente distinta. Penso que na segunda parte já conseguimos estancar essa questão de jogo interior que na primeira parte nos criou dificuldade. Conseguimos aí ter mais bola, fazer mais aquilo que é o nosso jogo, e dividimos, na minha opinião, bem a segunda parte. Penso que o golo do Benfica acaba por sentenciar e fez com que nós animicamente fôssemos um pouco abaixo, mas até lá penso que o jogo estava em aberto, estava a ser disputado, estávamos a conseguir pôr em prática o nosso jogo, e acho que o golo acaba por surgir num momento de injustiça, porque sentia que o Vitória estava bem, estava num ou noutro momento por cima e podíamos chegar eventualmente ao empate. Acaba por ser esse golo que dita o desenrolar do jogo.
11: O Marco Silva referia que o Benfica até nem controlou muito o jogo com bola como gostaria ou como já fez. O que é que falta depois ao Vitória para rematar de forma enquadrada? O Vitória acaba por acaba este jogo sem fazer qualquer remate enquadrado.
12: Nós tivemos uma bola no poste. Penso que podemos considerar esse um remate enquadrado. Corrija-me se estou enganado.
11: E também em relação à Vitória, o Vitória acaba só por ter uma vitória até ao momento no campeonato, mas também enfrenta muitas equipas da parte de cima da tabela. Sendo que também pelas demonstrações de hoje que a equipa está no caminho correto para o futuro.
13: Nós estamos de certeza absoluta no caminho certo. Nós estamos desde então, desde o início da época, a construir uma equipa praticamente do zero. Temos jogos, como já disse N vezes, em flash e conferências, onde fomos superiores e merecemos ter ganho. Nós, neste momento da época, merecemos ter mais pontos que os que temos, isso é factual. E temos que continuar a insistir no nosso processo, a melhorar aquilo que, obviamente, não tínhamos estado tão bem, que eram questões de finalização e do último terço. Trabalhamos muito neste interregno, essas variantes do jogo, e acredito que já vamos dar uma resposta fortíssima a esse nível, agora para a Taça de Portugal e depois no jogo contra o Marítimo.
11: Muito obrigado, palavras.
3: Declarações de Tiago Margarido, otimista, como António Tadeia, e também a considerar que a bola no posto já na compensação, com o resultado fechado, acabou por ter o seu papel naquilo que é um balanço até de veras positivo do técnico do Vitória Sport Clube.
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3: Temos emissão até às 21h, todo o tempo do mundo para ainda escutarmos certamente Marco Silva na sala de imprensa do Estádio da Luz, mas para já, e deixando o Paulo Sérgio e o António Tadeia também em suspenso para a análise final desta vitória do Benfica, vou até à Serra da Freita porque o último jogo de hoje, na jornada 8 da Primeira Liga, opõe o Arouca ao Estrela da Amadora. Estamos na contagem decrescente para essa partida. Muito boa noite, Bruno Malvena Marques, arranca às 20h30. Um abraço.
15: Boa noite, José Pedro Pinto, um abraço. Novo treinador, novas ambições e uma missão imediata, voltar a ganhar. É assim que o Arouca se apresenta na recepção ao Estrela da Amadora, neste que é o penúltimo encontro da 8ª jornada da Primeira Liga. Os Lobos de Arouca estreiam Vítor Severino no comando técnico, depois da saída de Vasco Seabra para o Rio Ave. O novo treinador tem pela frente uma equipa que não vence há 3 jornadas e que procura inverter o ciclo negativo. Do outro lado, o Estrela da Amadora, orientado por Pepa, quer reagir à primeira derrota no campeonato. Apenas um ponto separa os dois conjuntos, o Arouca soma 11, o Estrela 10 pontos, num duelo em que as equipas procuram reencontrar o caminho dos bons resultados. Num relvado excelente, o técnico Vítor Severino faz apenas uma alteração face ao último jogo de Vasco Seabra em Alvalade, empata 2 bolas, saída de Mateo Flores para a entrada de Pablo Gonçalves. Arouca com Derro à barreira na baliza, quarteto defensivo com Lebedenco à esquerda, o capitão Tiago Gaio à direita, José Fontana e Rabi Sanches formam o duo defensivo de centrais, no meio campo para Taishi Fukui, Espan Vani e Pablo Gonçalves, frente de ataque com Naís Joarrá, Alfonso Treza e Ivan Barbero. Pepa, depois da derrota por 2-0 em casa com o Académico de Viseu, promove também uma alteração, saída do central Bernardo Chapo para a entrada de Luan Patrick, o guarda-redes é Léo Link, um quarteto defensivo com Rafa Soares à esquerda, Max Scholes à direita, centrais o capitão Stefan Lekovic e Luan Patrick, meio campo para Edi Doué, Santiago Serra e Zvonarek, ataque entregue a Abraham Marcus, Yannis Stoica e Leandro Antonetti. O árbitro viajou desde a capital, Luís Filipe, vai ter na videoarbitragem Cláudia Ribeiro, pouco público para este Arouca Estrela da Amadora.
3: E com som digno de discoteca, com boa música na Serra da Freita, Bruno Malvena Marques, vamos voltar aí até ao final desta emissão mundial de desporto que, recordo, vai fechar às 21h, às 20h30, principia esse Arouca Estrela da Amadora. Duas notas antes de voltarmos à luz, mantém-se a vantagem de Portugal em Oliveira Dias Mais, agora no futsal, com esse pé e meio e carimbo praticamente selado para o apuramento rumo ao próximo campeonato da Europa, que terá lugar em março na localidade de Osijek, na Croácia. Portugal está a vencer a Finlândia por 2-0. Seleção feminina a caminho desse campeonato da Europa. Faltam 5 minutos para acabar a partida em Oliveira de Azemais. De volta ao futebol, joga-se para a Série A italiana e nesta altura, com 39 minutos da primeira parte, Cagliari 1, Juventus 0. Francisco Conceição, titular na Juve. Zé Pedro, ex-defesa do Futebol Clube do Porto, titular na formação do Cagliari, que está na frente do marcador, marcou o filho de Paolo Maldini, neto de Cesare Maldini. Falamos de David Maldini.
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3: 8 horas e 25 minutos em Portugal Continental e na Madeira, menos uma nos Açores. Paulo Sérgio e António Tadeia, vamos continuar a vossa análise. Assim que tivermos Marco Silva na sala de imprensa do Estádio da Luz, interromperei para escutarmos o técnico do Benfica.
2: E olha, só para não te chateares comigo, deixa-me dizer...
3: nunca me chatei.
2: agora o Tiago Margarido não tem razão nenhuma, o remate oposto não é um remate enquadrado. Estava aqui a ouvir com toda a atenção e de facto...
3: Essa é outra, sim.
2: O Vitória não fez um único remate enquadrado durante o jogo todo.
3: Mas gosto sempre de divergir de opinião contigo. Siga.
2: Eu sei.
1: Bem, se fosse só com ele, já não era mau, é?
3: Concerto de violino nesta hora.
1: Estou-me a lembrar das épicas discussões com Luís Cristóvão, por exemplo.
3: Sim,
1: não
3: mas
1: é,
3: nós temos uma
1: é
3: coisa,
1: comigo,
3: nós temos uma coisa um com o outro, é? Nós temos uma coisa aos dois.
1: Pronto,
3: é
1: cada um...
3: ninguém se meter.
1: Pronto, não me meto nada, estou apenas a constatar um facto. Tónio, estávamos a falar da questão
2: defensiva do Benfica.
1: Este Benfica é um Benfica... Eu não queria usar o termo, mas parece-me ser um Benfica altamente desequilibrado entre aquilo que é capaz de fazer do ponto de vista defensivo e aquilo que faz do ponto de vista ofensivo.
2: Sim, sobretudo, eu ia dizer antes de começarem as flash interviews dos treinadores que esta equipa do Benfica, o melhor que tem a fazer é mesmo ter a bola na frente, porque quando tiver a bola na frente não é exposto às dificuldades que tem quando o adversário consegue levar a bola para perto da sua grande área. Ainda hoje vimos isso, o Vitória não precisou de ter muito volume de jogo, é verdade que não meteu nenhum remate enquadrado, mas lá está, aí se os remates vão para fora ou para dentro já não tem a ver com o Benfica, tem a ver com o aproveitamento que os adversários fazem das situações. Agora, aquilo que nós podemos tentar perceber é que o Vitória em 8 remates que fez, 6 deles foram feitos dentro da área, e o Benfica com o volume de jogo que teve, permitir que o adversário remate 6 vezes dentro da área, enfim, é algo que eu acho que é preocupante na perspectiva da equipa do Benfica. E isto é porque temos uma série de justificações possíveis. Uma delas, o excessivo balanceamento ofensivo da equipa do Benfica, que mobiliza os laterais, e ainda há bocado ali o Marco Silva falava muito na dinâmica do terceiro homem em cada corredor. Já num jogo anterior do Benfica aqui falei disso, o Benfica mete sempre um triângulo em cada um dos lados, envolvendo o médio interior, o extremo e o lateral. Há um que fixa, um que vai por fora, um que vai por dentro, são sempre três para criar dúvidas de marcação ao adversário, ou dúvidas de ocupação de espaço ao adversário, e conseguir sempre soltar um homem ou no meio espaço ou por fora ou por dentro, há sempre uma grande mobilização ofensiva dos laterais, portanto pode ter que ver com isso, pode ter que ver com o facto de os centrais serem regra geral jogadores mais fortes em construção do que em destrução. Circati é um bocadinho em contraciclo aí, porque Tomás Araújo e Langlais são dois centrais que não são assim tão fortes no choque. Circati já o é, mas depois de Circati não é um jogador tão forte em termos de criação, e hoje se o Benfica teve o volume ofensivo que teve, foi muito também porque não dependeu muito dos centrais para iniciar a construção. E pode ser ainda por uma questão de não sendo os jogadores maus, que não o são, não estarem muito propensos àquilo a que no futebol se chama encostar o cabedal, não é? Portanto, muitas vezes aquilo que se vê é que o Benfica não faz os encurtamentos que tem que fazer no plano defensivo. É por isso que vai sofrendo golos, e é por isso que hoje até ao 2-0, com tudo aquilo que o Benfica já tinha criado, o jogo pareceu estar sempre em aberto.
1: Outra das dúvidas que tenho, depois de ter visto este Benfica Vitória Sport Clube de Guimarães, é o que fazer com o Orsnes.
2: Pois, eu creio que hoje o Orsnes só entrou para o lateral direito, porque, e o Marco Silva disse isso também, porque o Vaz estava em dificuldades. O Vaz esteve parado durante algum tempo, não terá tido a capacidade e o pulmão para 90 minutos de altíssima intensidade. Agora, creio também que o Orsnes neste Benfica vai ser interior direito, e que mais cedo ou mais tarde o Leandro Barreiro vai acabar por saltar das primeiras escolhas. Verdade seja dita, se o Benfica tiver, como eu estou em crer que vai ter, uma carreira longa na Liga Europa, vai ter sempre jogos para toda a gente, e portanto não vai faltar essa possibilidade. Vamos imaginar que o Benfica faz este ano, pelo menos na fase de Liga da Liga Europa, uma gestão do seu plantel um pouco semelhante àquela que o Porto fez na época passada, porque os adversários não são de todo fortes, o adversário mais forte já foi, ainda por cima, que era o Milan. Esta equipa do Celtic, convém que as
1: pessoas... E aí fez 8 alterações, ou 9 alterações,
2: verdade,
1: não é?
2: Mas esta equipa do Celtic, convém que as pessoas tenham noção disso, não tem nada a ver, o futebol escocês hoje em dia não tem nada a ver com aquilo que já foi, em tempos não tão próximos assim. Vamos
1: sim,
2: lá.
1: 25 anos,
2: sim,
1: 30 anos.
2: Para aí, nessa altura, os escoceses batiam-se connosco, com as nossas, neste momento não têm qualquer possibilidade de o fazer, e portanto acredito que entre Campeonato e Liga Europa, o Benfica vai acabar por encontrar a maneira de mobilizar muita gente que não vai estar, se calhar, naquele 11 principal de Marco Silva. E há casos que são flagrantes, por exemplo, Yon Duran é um jogador que há um ano e meio levou o Al Nassr a pagar 70 ou 80 milhões de euros por ele. Portanto, o Benfica tem aqui um jogador...
1: E até houve um podcast agora nesta paragem para as seleções, um podcast engraçado, houve um colega dele que lembrou que ele comprou a Colômbia praticamente
2: tem.
1: Toda, não é?
2: Tem. O Benfica tem aqui um jogador de 70 ou 80 milhões que é suplente. Enfim, é um jogador que eu admito... Eu quando percebi que Duran vinha para o Benfica...
1: Capaz de hoje valer aí o quê? 25?
2: Sim, eventualmente. Eu também é bom que se diga que o valor que foi pago por ele na altura foi um valor completamente fora da caixa e só compreensível no futebol saudita quando eles perdem a cabeça. Mas quando o João Duran vem para o Benfica, que é um jogador de inegável qualidade, uma capacidade de finalização extraordinária, uma potência de remate acima da média... mas também alguns problemas disciplinares por onde foi passando, tanto assim é que não se afirmou na Turquia, não se afirmou na Rússia, está a caminho se calhar de não se afirmar no Benfica, porque o titular é claramente Pavlidis. Aquilo que eu pensei foi, vai ser preciso encontrar maneira deste homem jogar, até para não ser um elemento de estabilização dentro do balneário. E portanto a Liga Europa pode servir muito para isso, pode servir para que jogue Duran, pode servir para que joguem dos que não foram titulares hoje, Echeverri, Sudakov, o próprio, enfim...
1: El Caruani, foi muito elogiado ontem, verdade, na conferência de imprensa de Marco Silva.
2: El Caruani, Banjaki, enfim, a única posição em que o Benfica está um bocadinho mais descalço é na zona dos centrais, em que só, me parece que só tem mesmo 3, mas acredito que entre a Liga Europa e Campeonato possa haver essa gestão. Agora, se falarmos naquilo que é o 11 de gala do Benfica, o que é que ele vai ter Orsnes como médio interior direito?
3: António Paulo, deixem-me só interromper para passarmos rapidamente pela Serra da Freita. Já começou esse Arouca Estrela da Amadora, Bruno Malvera Marques.
15: Primeiros 2 minutos e meio da partida, o primeiro sinal positivo do Estrela da Amadora, já conseguiu conquistar um primeiro pontapé de canto logo nos instantes iniciais, no entanto ainda sem oportunidades de perigo para já, mantém-se nulo, Arouca 0, Estrela também 0.
3: Jogo que continuamos a acompanhar com o Bruno Malvera Marques. Luz.
1: António, o Benfica joga na quinta-feira com o Celtic e pegando naquelas tuas primeiras palavras na análise que estavas a fazer, Celtic será um bom adversário para a segunda jornada para o Benfica, tranquilamente. Uma equipa do Benfica diferente daquela que jogou hoje, uma equipa com gente... Um bocadinho à semelhança do que aquilo que aconteceu em Milão. Gente que possa também tirar partido de jogar 90 minutos. E, portanto, tem um adversário, eu iria dizer tenrinho, mas um adversário de um outro nível que pode vir aqui ao Estádio da Luz permitir que o Benfica também faça uma boa exibição. Esses outros jogadores façam uma boa exibição frente a este Celtic de Glasgow, que não tem nada a ver com aquilo que era a equipa de há 25, 20 anos atrás.
2: Sim, houve um período em que o Celtic cresceu, ganhou uma série de campeonatos consecutivos. Agora a equipa do Celtic esteve para mudar de treinador, o veterano Martin O'Neill, que voltou depois daquilo que foi a confusão tremenda da época passada, em que o Celtic teve, se não me engano, 4 treinadores durante a temporada. Aquilo que aconteceu foi que depois de 3 derrotas a administração acabou por segurar o treinador. Neste fim de semana o Celtic ganhou, salvo erro, ao Motherwell por 2-0, mas lá está, é campeonato escocês. O Celtic perdeu em casa com o Ferencváros da Hungria na primeira jornada da Liga Europa. É uma equipa que não tem nem pouco mais ou menos o nível suficiente para fazer sombra a este Benfica, porque é um Benfica
1: que esteja este ou com outros nomes, não é?
2: Sim, é um Benfica a jogar assim, e eu acho que o Benfica pode jogar assim mesmo sem estes nomes. Há aqui dois ou três jogadores que são nucleares, que são fulcrais, que se eles saem nota-se imediatamente a diferença.
3: Não percas o andamento porque temos golo em Arouca. Bruno Mávara Martins.
15: Na resposta da formação da casa, um cruzamento em antecipação do lado esquerdo de Naís de Joarrá para a grande área e de cabeça imperial Ivan Barbero a colocar a bola no fundo da baliza de Léo Link e a fazer o quinto golo no campeonato para o avançado espanhol do Arouca. Arouca na frente do resultado, Arouca 1, Estrela 0.
3: Entra bem Vítor Severino no comando técnico do Arouca, já com o primeiro golo dentro dos 5 minutos inaugurais. O Arouca a vencer o Estrela da Amadora por 1-0. Já terminou também para a seleção feminina de futsal. Aproveito a embalagem porque Portugal acaba de fazer o 3-0 e também sou o apito final em Oliveira de Azemais. Golo de baliza a baliza da guarda-redes Ana Catarina. Portugal 3, Finlândia 0. Portugal está no Campeonato da Europa de Futsal na vertente feminina. Menina, esse europeu que, recordo, vai ter lugar na Croácia em março, na localidade de Osijek, e o qual certamente a Antena 1 vai acompanhar par e passo.
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3: Enquanto não temos Marco Silva na sala de imprensa da Luz, António Tadeia, Paulo Sérgio.
1: Preciso não esquecer que esta seleção de futsal é vice-campeã do mundo, só derrotada pela equipa do Brasil. António, quais são os três elementos fundamentais na equipa do Benfica?
2: Eu não disse três, mas se quisermos, para o futebol que a equipa joga, eu diria Pavlidis, Prestiani e eventualmente até o Tomás Araújo. Para a equipa, para o futebol ofensivo, que o Palhinha é importante na medida em que permite que a equipa apareça a jogar como apareceu hoje na segunda parte, com dois médios interiores de grande tendência ofensiva. Mas o Tomás Araújo é um jogador que mete passes desde trás, é daqueles que é capaz de pôr a equipa a jogar desde trás, e isso é muito, muito importante também.
1: Mas há que fazer esse balanço, esse equilíbrio entre a parte defensiva e a parte atacante, não é?
2: É evidente que sim. No início da época, depois de ver o Benfica começar a jogar, sobretudo aqueles jogos contra adversários, enfim, fracos, é verdade, nas pré-eliminatórias da Liga Europa, mas o Benfica com uma capacidade ofensiva extraordinária, olhava para esta equipa e achava que esta equipa estaria a duas contratações de poder ser uma seríssima candidata ao título de campeã. E as duas contratações eram um defesa central daqueles capazes de encostar o cabedal, conforme dizíamos há bocado, um defesa central duelista
1: que não chegou.
2: Enfim, chegou Tchirkati, mas Tchirkati não é titular. O titular da posição é Langley. O Benfica vai continuar a sofrer um bocadinho por aí. E um médio defensivo capaz de ganhar a titularidade, e esse veio, foi o João Palhinha. Falta perceber até que ponto é que o João Palhinha pode compensar a ausência desse defesa central, por ser um jogador com essa capacidade de ganhar bola aérea, de se impor nas bolas paradas defensivas. Enfim, o primeiro jogo do campeonato, o empate aqui contra o Académico de Viseu, com uma exibição ofensivamente extraordinária, mas defensivamente catastrófica, deu um bocadinho o mote para aquilo que podia vir a ser a época do Benfica nesse ponto de vista, mas a equipa, a verdade seja dita, melhorou depois no aspecto defensivo, embora não seja ainda hoje esse o seu principal jardim.
1: Muito bem, dentro de instantes conto a termos Marco Silva, que já chegou à sala de imprensa aqui do Estádio da Luz, para que possamos ouvir a conferência de imprensa do treinador do Benfica.
3: Vamos já tentar escutar o técnico do Benfica na sala de imprensa, para escutarmos a análise do treinador do Sport Lisboa e Benfica, esta vitória frente ao Vitória Sport Clube. Vamos picar à boleia da BTV essas declarações do técnico do Sport Lisboa e Benfica, Marco Silva, ele que já fala nesta altura, depois do triunfo que coloca a equipa do Benfica de novo nesse segundo lugar do campeonato, só atrás do líder Futebol Clube do Porto.
16: É sempre no meio campo ofensivo, porque começámos a tomar decisões que não eram as melhores em muitos momentos, e por isso mesmo perdemos algum controle e não fomos tão acutilantes como tínhamos sido naquela meia hora. acontece, nós marcando um ou dois gols naquele momento praticamente tiramos o acreditar ao nosso adversário, como deverias ter feito, não o fizemos, com um zero há sempre o acreditar. E a segunda parte foi diferente, perdemos muitas bolas sem razão, não havia razão para perdermos tantas bolas, o Vitória não mudou absolutamente nada na sua pressão, tínhamos sempre um dos médios como jogador livre, e era o que tínhamos de fazer, ir encontrar sempre aquele jogador livre, tínhamos sempre 3 contra 2 no corredor central, e era o que tínhamos feito, fizemos bem na primeira parte, deixámos de o fazer muitas vezes na segunda, e por isso mesmo começámos a alterar com a entrada do Fred e aqui do Cláudio para nos dar um pouco mais de qualidade com bola ao Cláudio. Nós sabemos que o Leandro nos dá isso também, mas é um jogador depois mais de chegada de uma segunda linha à área, onde é muito forte. Queríamos ficar um pouco mais posicionais com o Frederic e com o Cláudio, acabaram por ter um bom impacto, mas depois com o desconforto do Bá, tivemos que alterar novamente aquilo que tinha sido o meu pensamento para aquele momento e tivemos que mudar, acabar o jogo com o João, com o Sudakov e com o Cláudio num triângulo do meio campo. Sudakov acabou por ter um impacto com o gol que fez, importante para ele, importante para a equipa, mas muito importante para ele. Basicamente a segunda parte não foi ao nível que nós podemos fazer e devemos, porque temos qualidade para fazer, controlar o jogo com bola, não permitimos tanta posse ao nosso adversário, mas a realidade é que o Vitória não tem uma oportunidade, se podemos considerar num cruzamento do corredor lateral, que é um cruzamento e a bola acaba por bater no posto, o resto não tem um único remate enquadrado. Importante ganharmos neste regresso do campeonato, na Luz, sem sofrer golos, ainda mais importante, e praticamente sem conceder uma única oportunidade ao adversário, e repito, com uma meia hora na primeira parte, no começo do jogo, de grande nível, depois podemos e devemos fazer melhor.
17: RTP.
18: Marco, boa noite.
16: Boa noite.
18: Para a RTP. No final viu a dar alguns autógrafos, ali adeptos que estavam ali perto, vi também aquela fase final em que deu uma espécie de volta de honra com a equipa, notou-se também muita comunhão já dos adeptos com a equipa, como sublinhou. Olhando para isso tudo, eu queria lhe perguntar muito diretamente se acha que já conquistou por completo os adeptos do Benfica.
16: Eu como profissional de futebol e como treinador, eu tenho que convenci hoje porque ganhei, amanhã tenho que convencer outra vez, ou na quinta-feira tenho que convencer outra vez. Esse é o meu trabalho, é a forma como encaro o meu dia-a-dia. O futebol é tudo muito volátil, eu não penso muito nessas questões, é óbvio que é importante, não vou esconder aqui que não é importante. Foi uma das dos meus primeiros objetivos quando cheguei, é ter a capacidade de os nossos adeptos conhecerem aquilo que é o nosso desejo, a nossa capacidade de querer sempre mais, a nossa capacidade de fazer jus à camisola que vestimos, e isso é algo que é inegociável, não há de outra forma. Podemos jogar melhor ou pior, mas há coisas que são inegociáveis, e isso quem está do outro lado reconhece, quem vê o Benfica e quem ama realmente o clube reconhece quando os jogadores dão tudo. Isso não há que apontar absolutamente nada, tem sido uma equipa sempre com uma determinação muito grande, com uma atitude muito grande, e felizmente para nós e para mim, que esse é o meu trabalho também, com uma identidade clara e com boas exibições, porque também é importante para nós, não é só o ganhar. Se pudermos aliar algo que é fundamental no futebol, na minha opinião, é ter uma identidade clara, e isso foi o meu objetivo também desde que cheguei. Em relação ao convencer ou não, eu sei perfeitamente que o meu trabalho exige a cada dia convencer os meus jogadores daquilo que é o melhor para nós enquanto equipa, e depois no jogo seguinte convencer os nossos adeptos também, e tentarmos ser melhor que os nossos adversários. Não é algo que me faça pensar muito, sinceramente, porque eu sei que se conseguir dar o meu melhor e dará sempre, e se conseguir convencer os jogadores daquilo que é o que nós queremos para a equipa, eu acredito sinceramente que os adeptos vão estar satisfeitos connosco.
17: Sport TV.
18: Boa noite, Marco Paquim. João Castro em direto para a Sport TV. Queria lhe perguntar, em torno de Sudakov, a importância também da estreia a marcar esta temporada, ele que foi muito criticado também no arranque da época, e já agora o porquê de Orsos não estar no 11 inicial?
16: Uma decisão de nossa, não houve aqui nenhum aspecto. O Frederic, contando com o jogo com o Milan e depois o jogo do fim de semana que nós jogámos também antes da paragem das seleções, acaba por jogar em 19 dias 6 jogos, não estou em erro, 20 dias praticamente, acabou por jogar 6 jogos, ou 21, não tenho bem o número em mente. Chegou da seleção, treinou bem, um momento ou outro que senti um pouco mais cansado, e foi uma decisão não só técnica, houve algumas questões também que tivemos que avaliar, a situação de não termos também um lateral direito no banco, com algumas situações também com o Bá, não termos um central que possamos adaptar à direita também, muitas situações estiveram envolvidas na decisão que tomámos, e ainda bem que tomámos, porque acabámos por precisar dele, não só para o meio campo, mas também para acabar o jogo no corredor direito. Foi uma decisão dentro daquilo que era a estratégia para o jogo, dentro daquilo que foram os últimos dias também de plano para o jogo em termos de treino, simplesmente isso. Felizmente para nós, ele acabou por jogar bastante no último mês e está mais do que preparado para dar aquilo que nós precisamos dele. Do gol do Suda. Muito importante. Vocês têm-me vindo a perguntar muitas vezes quando ele jogava sobre a questão das assistências e dos golos. Hoje jogou muito menos tempo e acabou por fazer um golo. O futebol tem destas coisas, mas um golo muito importante para a equipa, porque acabou por praticamente cimentar aquilo que era a nossa superioridade durante o jogo, com o 2-0, praticamente acabar com o jogo naquele momento, e depois para ele é muito importante. Andava à procura deste momento já há algum tempo, teve algumas oportunidades para o fazer, conseguiu fazer hoje e acaba por ser, não um alívio, mas um momento importante para ele, e esperamos que mais possam vir, porque é muito importante para um jogador que joga naquela posição poder ser decisivo.
19: SIC.
20: Marcos Silva aqui, Bárbara Simões Juntos para a SIC. Teve muitos dias para trabalhar com jogadores que normalmente não têm assim muitos minutos. Vimos hoje o Echeverria ter alguns minutos. Para o próximo jogo podemos ver alguma revolução no 11 e ver esses jogadores que trabalharam agora consigo nestes últimos dias em que os clubes pararam para as seleções?
16: Poderá ser possível. Neste momento, não, a decisão que tomámos já e rapidamente foram os jogadores, alguns jogadores que podem ter alguns minutos amanhã na equipa B que irão jogar, mas jogadores que estão na idade de poder jogar, para lhes dar uns minutos também, e depois a partir dali iremos começar a preparar o jogo de quinta-feira. Poderão existir, como vocês sabem, depois também não temos jogo no fim de semana, portanto será uma semana de quinta a quinta, depois será uma semana limpa para nós para prepararmos o jogo seguinte. Portanto, iremos ver, analisar os jogadores, analisar o jogo também, analisar o nosso adversário, e depois iremos tomar decisões em relação à questão do Cláudio. Foi importante para ele, os momentos que teve connosco, mesmo com 5, 6 jogadores e um ou outro jogador tiveram mais condicionados, acabámos por ter a capacidade com alguns jovens da equipa B de ter a capacidade de lhes dar aquilo que nós queríamos em termos de treino, e depois com um jogo também que fizemos durante a paragem à porta fechada, foi importante para ele, entrou bem no jogo, deu dinâmica à equipa, sentiu-se depois, porque quando entrou teve ali 3 ou 4 momentos de intensidade, velocidade, e muitas vezes quando entras no jogo, se tiveres 3 ou 4 momentos, por vezes os jogadores sentem mais, sentiu um pouco mais fatigado após 3 ações muito intensas que ele teve. É normal para quem vem do banco aquele impacto, mas acabou por ser importante no gol que fizemos, na assistência. Teve uma grande oportunidade num excelente movimento em que ele é muito forte naquele tipo de movimentos, numa grande bola do Tomás, e é isso que nós pretendemos dele. Naquele espaço ele acaba por ser forte, tem capacidade técnica, e com mais jogo e com mais tempo connosco vai melhorar.
19: CMTV.
21: Boa noite. Boa noite. Pedro Neves de Sousa, CMTV. Viu no final do jogo, à parte, a falar com o Prestiani, uma longa conversa, passou-se alguma coisa com o jogador? Não. Algum desgaste físico? Ou se podia contar o que é que se passou? E durante o jogo também viu a criticar muitas decisões, principalmente disciplinares do árbitro. Normalmente era quando os jogadores do Benfica sofriam faltas e os jogadores do Vitória não levavam amarelos. Como é que viu a arbitragem do jogo?
16: Vocês vão ver a protestar quando são faltas nos jogadores do Benfica. Isso, se forem faltas nos jogadores do Vitória, não vou protestar, não vou ser honesto convosco, isso não vai acontecer, de certeza. Não, mas é a emoção do jogo. E eu sei porque é que vocês... Sim, mas isso não... Felizmente hoje não aconteceu nada disso no jogo, portanto, não, deste jogo, tirando essas questões disciplinares que falou, e acho que é claro, há 2-3 momentos que os jogadores... que existiram faltas que teriam que ser amarelo, isso parece-me óbvio. Se eu protestei mais ou menos, não me lembro, sinceramente, posso ter... Vocês sabem, já reconheci isso. No banco tento jogar o jogo com os meus jogadores e sou emocional naquele momento, tento controlar-me, por vezes não consigo, e sou o primeiro a penitenciar-me por isso, e não vou estar aqui a fazer um papel que não é o meu. Por vezes sou um bocado, em bom português, um bocado mais chato daquilo que deveria, mas eu reconheço isso. Por vezes tento não conseguir controlar, mas não é fácil quando vemos algumas coisas também que não nos agradam assim tanto e que podem ter alguma influência naquilo que são as minhas reações, mas neste momento já estou mais calmo e reconheço isso também. Rassou que falou de mãos, de outras coisas mais, eu não, se falou é porque algo se passou. Em relação aos amarelos que me está a perguntar, é porque também algo se passou e vocês também tiveram mais oportunidades do que eu de ver todas as imagens. Simplesmente isso. A primeira questão do Prestiani. Sim, sim. Não, mas nada. Felizmente está tudo bem com ele. Teve mais um grande jogo da parte dele. Foi uma conversa normal. Estávamos até a comentar algo, principalmente nos nossos últimos 15, 20 minutos, em que tínhamos que ficar mais com bola. Teve muito mais a ver com questões táticas do jogo do que propriamente com outras questões. Mas também falei com o John Dura antes, falei com o Suda depois. Aproveitamos aquele momento, já que damos ali quase uma volta olímpica, e é importante conseguir passar algumas mensagens aos jogadores que estou a sentir naquele momento ou que aconteceram no jogo. Vou acabar por fazer simplesmente isso, e a conversa com o Prestiani acabou por ser mais longa porque ele gosta de ficar para o fim, gosta de conversar comigo, simplesmente isso.
0: Ao lado, CNN.
19: Boa noite, Mr. Francisco Filipe, à CNN. Queria-lhe pegar um bocadinho, foi uma paragem de seleções um pouco mais longa. Sente que a equipa, por um lado, se sente que a equipa está melhor, ou se sente que a equipa está pior, ou se, por outro lado, esta paragem até foi benéfica, dado que deu para introduzir alguns jogadores para esta nova fase, sendo que tem agora uma equipa com mais profundidade do que a que tinha há duas semanas?
16: Não, foi benéfica só pela questão do...

0: a oportunidade de treinar com eles, sinceramente é impossível a equipa melhorar. Eu hoje senti alguns jogadores com um cansaço diferente do que têm sentido em alguns jogos nossos, porque para os jogadores que vão à seleção e acabam por jogar, não se sente tanto. Para quem vai e não tem praticamente minutos ou joga muito menos, estamos a falar de duas semanas em que as rotinas são completamente diferentes, mas isso não há nada a fazer, é o que é, mas outros aspectos importantes daquilo que é o nosso jogar não estão tão enraizados, porque não treinamos diariamente naquilo, mas é o que é, é o calendário, e nós sabemos que isso é assim mesmo. É importante nestes momentos após seleção ter conseguir vitórias de uma forma clara, ainda melhor, sólidas, sem sofrer golos, e foi isso que conseguimos. Mas respondendo diretamente, não, a equipa não está melhor do que estava há 15 dias atrás, de certeza que não. Os jogadores que ficaram connosco, esses sim tiveram algum tempo ou mais tempo que vai trabalhar connosco e conhecem mais aquilo que é a nossa identidade.
1: Última questão lá atrás, TSF.
2: Boa noite, Marta Silva, Rita Silva Vieira, em direto para a TSF. Quando joga com esta dupla de centrais, o Tchercati e o Tomás Araújo, queria perceber porque é que escolhem jogar com o Tomás à esquerda. E só em relação ao Bá, percebi que antes do Bá sair, trocou algumas palavras com ele. Ele ressentiu-se da lesão? Ou o que é
0: não,
2: que aconteceu?
0: Não teve nada a ver com a lesão. Ele estava-se a sentir com pouca energia, a sentir um bocado de fadiga também na coxa. Não interessa o porquê, felizmente está tudo bem, mas o Bá ontem teve um dia muito difícil e há que dizer novamente e expressar o meu sentimento e o nosso sentimento enquanto clube para o seu profissionalismo, para a capacidade e resiliência que mostrou para estar aqui connosco hoje e ajudar a equipa, sabendo que também tínhamos um problema com o Banjac, e ele disponibilizou-se totalmente para estar com a equipa esta noite. Sentiu-se com pouca energia, porque não foi um dia, uma noite normal para ele. Simplesmente isso, algum desconforto na coxa, e decidimos fazer a alteração. Ele, antes de sair, acaba por me dizer isso mesmo, que estava a sentir algum desconforto, e nós tomámos a decisão, não correu nenhum risco, nada a ver com a antiga lesão que ele teve. Felizmente, nesse aspecto, teve tudo bem.
1: Obrigado.
3: Fica na íntegra a conferência de imprensa de Marco Silva depois desta vitória frente ao Vitória Sport Clube. Passa a redundância. Paulo Sérgio e António Tadeia, hora do Bota Fora.
4: António, um sublinhado rápido à conferência de Marco Silva.
5: Além de tudo aquilo que já vinhamos dizendo e analisando, não é? Na tal questão do Benfica ter perdido um bocadinho o controle do jogo quando o Vitória passou a começar a ter mais bola, a nuance e a resposta que a mim me parecia óbvia, de que a equipa não pode de facto estar melhor depois desta paragem toda, porque não teve gente com quem trabalhar, portanto as dinâmicas coletivas naturalmente não estão tão aperfeiçoadas, mas sobretudo também porque muitos dos jogadores que vão para as seleções acabam por treinar mais leve, porque nas seleções há jogos 3 em 3 dias e os treinos são geralmente recuperação, ativação, jogo, e aqueles que não jogam chegam aqui e sentem dificuldades. Confirma-se a tal questão do Orsnes, de que já vinha falando também durante a partida, que depois de ele ter ganho ritmo a jogar pela seleção da Noruega, o Marco Silva falava ali em 6 jogos num período de 20-21 dias, agora foi mesmo só parar um bocadinho, retomar o fogo, e com certeza estará em condições de voltar a ser elemento preponderante na equipa do Benfica.
4: Preciso não esquecer que o Benfica joga na quinta-feira aqui em casa frente ao Celtic, depois vai a Nicósia para 8 dias depois para jogar com o Omonia, e portanto são os próximos 2 jogos da equipa do Benfica. O Benfica fica fora da Taça de Portugal, da terceira eliminatória. Já entram as equipas da Primeira Liga, mas as que estão nas competições europeias ficam fora. Obrigado, António Tadeia, comentador da RTP Antena 1 esta noite aqui no Estádio da Luz, onde o Benfica bateu a formação do Vitória Sport Clube de Guimarães por 2-0. Samuel Dal marcou aos 24 minutos. Sudakov fixou o resultado final à passagem da meia hora da segunda parte. 2 triantes a marcarem esta noite aqui no Estádio da Luz pela equipa do Benfica nesta temporada. São as despedidas do António Farinha, do João Alves Domingos, do António Tadeia e do Paulo Sérgio. Grande abraço, até uma próxima oportunidade.
3: Um abraço, bom descanso e bom regresso a casa.
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3: Tempo ainda antes de fecharmos e antes de irmos à Arouca para escutarmos a primeira reação de Luís Conceição, selecionador feminino de futsal, ao apuramento da vice-campeã do mundo para o próximo campeonato da Europa. Vamos já escutar Luís Conceição no sinal do canal 11.
7: E esta análise também frente à Finlândia.

0: Primeiro é objetivo conseguido, né? O apuramento. Era os 9 para 19. Está feito essa parte. As dificuldades do jogo, já sabíamos que este jogo seria o mais difícil. Tivemos uma primeira parte muito superiores, podíamos ter feito mais gols, acho que o resultado acaba outra vez por ser escasso, porque construímos muito e temos oportunidades claras de golo. Para fazer mais um golo a dois, acho que não ficava mal no resultado, mas pronto, nós já sabemos que é assim, temos que construir sempre muito para conseguirmos fazer golo, mas dar os parabéns a este grupo extraordinário que elas são, pois, com... trabalhando desta forma, com a qualidade que elas têm, as coisas vão acontecer naturalmente.
1: Declarações de Luís Conceição no final do Canal 11. 30 segundos, Bruno Malvena Marques aí na Serra da Freita para nos contares como têm sido os últimos minutos desse, para já, Arouca 1, Estrela da Amadora 0.
2: Com 27 minutos e meio, Arouca vai mantendo essa vantagem mínima, golo aos 5 minutos de Ivan Barbero, uma partida equilibrada a partir do golo do Arouca, com dois momentos com algum perigo. Aos 8, Fukui, de ângulo apertado no corredor esquerdo, ultrapassou dois adversários e causou calafrios na área estrelista, que na sequência do lance acabou por resolver. E aos 18, atenção que o Arouca está com perigo na grande área, já lá vou o Barbero a escorregar na área do Estrela, passa o perigo. Dizia aos 18, Yanis Stoica recebeu a bola no lado esquerdo, foi em velocidade em direção à área e rematou, mas à malha lateral, na parte fora da baliza de Arroa Barrena. Para já, Arouca 1, Estrela da Amadora 0, 28 minutos da primeira parte.
1: Jogo para acompanhar com o Bruno Malvera Marques ao longo da noite informativa aqui na Antena 1. Estamos a chegar à hora certa, às 9 vamos ter notícias, estamos a fechar esta tarde-noite desportiva que iniciámos às 3 da tarde e que agora concluímos depois de termos acompanhado sobretudo essa vitória do Benfica sobre o Vitória Sport Clube por 2-0 nessa partida na qual acabou por o Benfica recuperar o segundo lugar da classificação do campeonato da Primeira Liga. Estamos a fechar esta emissão. Contamos com o apoio técnico no exterior do António Farinha, comentários do António Tadeia, a presença dos jornalistas Ariana Azevedo, Horácio Antunes, João Alves Domingos, Marco Fernandes, Nuno Braga, Paulo Sérgio, Walter Madureira, Paulo Vidal e Nuno Perdouro, bem como o repórter Bruno Malveira Marques, jornalistas de informação Cláudia Almeida, Andréa Brito, Alexandre David e Diana Almeida, central técnica Fábio Ribeiro e Frederico Claudino, técnicos de emissão Nuno Isidro, Cláudio Ferreira, Jorge Almeida, Ricardo Costa e Fábio Abreu, apoio de Nuno Perdouro, produção de Alexandre Alho, edição e apresentação de João Gomes Dias e José Pedro Pinto. Um abraço, boa noite, bom descanso.
3: Muito boa noite, são 9 horas, 8 nos Açores.
4: O presidente ucraniano aceita uma trégua contra as infraestruturas de energia, mas diz que ainda não conhece bem os termos que Trump diz ter conseguido com a Rússia e a Ucrânia. Zelensky também aceita fazer eleições, mas faz exigências à Rússia. Costa é que manda, a partir de agora, depois do falhanço da presidência irlandesa, o presidente do Conselho Europeu passa a ser o responsável pelas negociações para o orçamento plurianual da União Europeia. O Benfica que regressa às vitórias. Esta noite bateu a vitória de Guimarães por 2-0 no Estádio da Luz e mantém o segundo lugar na Primeira Liga de Futebol.
3: São os grandes títulos da atualidade, temas que vamos ter em desenvolvimento já a seguir no Jornal das 9. Nesta noite de domingo estão 18 graus no Porto, em Coimbra e em Lisboa. Faro está com 19. Nas ilhas, Funchal é esta hora com 18 graus, em Ponta Delgada estão 22. 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
4: A Presidente da Comissão Europeia não hesita em vir mais uma vez dizer que está ao lado de Zelensky depois das críticas de Trump. Ursula von der Leyen também diz que é favorável ao apelo de Kiev para que seja feita uma trégua nos ataques às infraestruturas energéticas. O próprio Presidente norte-americano falou esta tarde num acordo que já teria sido fechado entre a Rússia e a Ucrânia para precisamente uma trégua energética. Só que o Presidente ucraniano diz que ainda não consegue perceber os termos deste acordo e adianta que está pronto a realizar eleições na Ucrânia se a Rússia aceitar um cessar-fogo de 60 dias. Felipe Vasconcelos Romão, comentador da Antena 1 para Assuntos Internacionais, sublinha que estamos num momento importante de separação de águas entre a Europa e os Estados Unidos sobre a Ucrânia.
5: O Zelensky acaba por contrariar a vontade de Trump, por ter coragem para contrariar a vontade de Trump, porque também intui que Trump está mais fragilizado agora do que estava no início do seu mandato, por um lado, e também mantém o apoio das lideranças europeias, e isso é fundamental. Esta é uma decisão importante porque separa as águas do Ocidente, sobretudo porque mantém Zelensky vinculado à Europa, há uma Europa que se mantém unida em torno do apoio à Ucrânia, porque sabem que esta também é uma questão de sobrevivência para a própria Europa e para outros países, e nessa questão é emblemática a posição da Polónia e do primeiro-ministro Tusk. Por outro lado, os Estados Unidos e esta política improvisada de Donald Trump e também, sobretudo, esta política em contramão com aquilo que foi a política norte-americana durante anos de proximidade com a Europa e de alinhamento com a Europa, acaba por se ver afetada e acaba por obrigar a esta separação de águas neste momento.
4: A França, entretanto, também já disse que apoia totalmente uma trégua a infraestruturas energéticas. Um grupo bipartidário de 6 senadores dos Estados Unidos apelou hoje à administração do presidente Donald Trump para que mude imediatamente de rumo relativamente ao plano de compra de gasóleo à Rússia. De acordo com a agência de notícias Associated Press, 4 senadores republicanos e 2 senadores democratas subscreveram uma declaração hoje divulgada em protesto contra o acordo anunciado na sexta-feira, afirmando que a administração Trump não consultou o Congresso nem apresentou qualquer explicação que justificasse a sua decisão tal como exigido pela lei. O presidente do Conselho Europeu, António Costa, será agora o principal negociador para o orçamento plurianual da União Europeia, isto após críticas de norte a sul da Europa à proposta apresentada pela presidência irlandesa do Conselho. A opinião foi transmitida à agência Lusa por várias fontes europeias ligadas ao processo que indicaram que António Costa será, assim, o principal negociador do próximo orçamento a longo prazo, cabendo-lhe conduzir as negociações entre os Estados que são membros da União Europeia, ou seja, os 27 países. Os rebeldes hutis do Iémen reivindicaram hoje os ataques ao aeroporto internacional de Riad, de ontem, que matou 12 pessoas, de acordo com as agências internacionais de informação. Apesar da reivindicação, não há ainda mais pormenores sobre este comunicado dos hutis do Iémen. Um projétil atingiu hoje o Terminal 4 do Aeroporto Internacional de Riad, causando um incêndio um dia após o ataque que matou 12 pessoas. O Partido Socialista Francês já tem candidato às presidenciais do próximo ano, é Raphaël Glucksmann, até agora eurodeputado e fundador do movimento político Praça Pública. Recebeu o voto de mais de 100 mil militantes, conquistou 66% dos votos. Entre os candidatos do Partido Socialista a serem candidatos à presidência da República, o próprio líder socialista, Olivier Faure, e a antiga ministra Ségolène Royal acabaram por ser derrotados. Benjamin Netanyahu exigiu hoje uma investigação abrangente aos participantes do documentário NASA, que denuncia a utilização de sistemas de inteligência artificial e vigilância nas operações militares de Israel na faixa de Gaza. A produção, realizada também por 2 israelitas, recebeu o prémio especial do júri do Festival de Cinema de Veneza em setembro. Agora, Netanyahu diz que o filme apresenta uma narrativa falsa, enganosa e tendenciosa, portanto, tem que ser investigado. Já está em Portugal o jornalista português que esteve detido 3 dias pelas autoridades israelitas, ouvido hoje pela Antena 1, Ricardo Esteves Ribeiro, relata os momentos da detenção.
6: E nós estávamos a ir embora nesse momento, mas a dada altura 2 soldados saíram e foram a correr em direção ao Fred, que foi uma das pessoas que foi detida também comigo. fui lá ter com ele, eu continuei a fazer o meu trabalho, que era reportar sobre o que estava a acontecer, filmar aquilo que estava a acontecer durante todo esse tempo, perguntar também porque é que isto estava a acontecer. Passado um bocado, decidiram também que me iam deter a mim. Eu apresentei-me como jornalista várias vezes, mas para eles disseram várias vezes que não interessava. E pronto, e aí nesse momento algemaram-nos e puseram-nos dentro de um carro militar para nos levar para uma base militar, onde ficámos.
7: E o que é que aconteceu nessa base militar?
6: A partir desse momento nós tivemos muito tempo à espera, ir de um lado para o outro, daí para uma prisão, para uma esquadra da polícia para ser interrogados, daí para uma prisão onde ficámos, e pronto. E nisso passaram mais ou menos 3 dias.
8: Ricardo Esteves Ribeiro ensaia também explicações para justificar a detenção em Israel.
6: Eu podia dizer que o motivo da nossa detenção foi que estávamos no que eles chamam uma zona militar fechada. Foi a primeira razão que nos deram quando nos detiveram na altura. Ou depois de muito tempo de nós perguntarmos, disseram-nos que estávamos numa zona militar fechada, coisa que é uma tática absolutamente normal para o exército fazer. Cada vez que quer retirar as pessoas da apanha da azeitona, declara uma zona militar fechada ali no momento, e portanto as pessoas todas saem sair. Podia também dizer, pelas coisas que nós publicámos online, que foi a segunda razão que nos deram enquanto estávamos a ser interrogados, mostrar-nos uma série de print screens de artigos que eu publiquei enquanto jornalista, de coisas que eu publiquei online, e portanto podia dizer que a razão porque nós estávamos a ser detidos era pelo meu trabalho jornalístico ou pelas minhas opiniões políticas.
8: Agora já em Portugal, o jornalista português que foi detido pelas autoridades israelitas. O Benfica regressou hoje aos triunfos depois da derrota no Dragão, e esta noite bateu o Vitória de Guimarães por 2-0 no Estádio da Luz. Os golos do Benfica foram apontados por Samuel Dal e por Sudakov. No final do jogo, Marco Silva falou da importância de não ter sofrido golos, mas diz que na segunda parte o Benfica poderia ter feito mais.
9: O Vitória não tem uma oportunidade, se podemos considerar, num cruzamento do corredor lateral, que é um cruzamento e a bola acaba por bater no poste, o resto não tem um único remate enquadrado. Portanto, ganharmos neste regresso do campeonato, na Luz, sem sofrer golos, ainda mais importante, e praticamente sem conceder uma única oportunidade ao adversário, e repito, com uma meia hora na primeira parte, no começo do jogo, de grande nível, depois podemos e devemos fazer melhor.
8: Tiago Margarido, treinador do Vitória de Guimarães, acha que o segundo gol do Benfica não foi propriamente muito justo, mas acabou por matar o jogo.
10: O segundo gol acaba por sentenciar o jogo, a meu ver, de forma injusta, porque o Benfica não estava a fazer muito para conseguir o segundo gol, mas a verdade é que acabou por sentenciar o jogo e animicamente deitou-nos um pouco abaixo. Penso que temos uma primeira parte claramente do Benfica, penso que temos uma segunda dividida, e acho que o gol do Benfica acaba por surgir com alguma injustiça.
8: Assim, com esta vitória, o Benfica permanece no segundo lugar, com menos 5 pontos do que o Porto e 1 do que o Sporting e também o Santa Clara. Depois deste Benfica-Vitória de Guimarães, esta noite ainda há mais um jogo da Primeira Liga de Futebol. Começou há pouco mais de meia hora, o Arouca-Estrela da Amadora. É um jogo que está a ser seguido pelo repórter Bruno Malvera Marques. Já há golos aí no Municipal de Arouca, Bruno.
2: O Arouca vence por 1-0, golo apontado na fase inicial da partida aos 5 minutos por Ivan Barbero, depois de um cruzamento na esquerda de Naís de Joarrá. Barbero na grande área de cabeça a golpear para o fundo da baliza. O jogo esteve depois disso equilibrado, e agora nos últimos instantes, numa altura em que estamos a 6 minutos dos 45, é o Estrela que vai pressionando, e há pouco Edi Doué, perto da área, na meia esquerda, obrigou De Arroa Barrena a estirar-se para afastar a bola, negando o empate. Estrela então à procura desse golo da igualdade ainda no primeiro tempo. Para já, minuto 39, Arouca 1, Estrela 0.
8: Bruno Malveira Marques, repórter da Antena 1, que vai continuar a seguir este jogo entre o Arouca e o Estrela da Amadora.
3: Foi o Jornal das 9, numa edição de Alexandre David, que está de volta à informação à antena às 10 da noite. 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
1: Passam 18 minutos das 9, noite de domingo. Recordo que estamos a acompanhar mais um jogo da jornada 8 da Liga Portuguesa de Futebol, o Arouca Estrela da Amadora, onde está o Bruno Malveira Marques. Olá, Bruno. Boa noite. O que é que se passa a esta hora no jogo?
2: Bom, nesta altura, grande penalidade para a equipa do Estrela da Amadora. Mão de Ravi Sanches na grande área. Vai partir o jogador estrelista. O remate à trave. E a bola acaba por não entrar. Depois afasta a defensiva do Arouca. Uma soberana oportunidade para a equipa do Estrela da Amadora chegar ao golo da igualdade já na compensação da primeira parte. O que é certo é que o jogador estrelista a rematar a bola, a bater na barra, a pingar em cima da linha de golo. No entanto, acaba por não entrar de forma completa dentro da baliza e, portanto, o Arouca mantém essa vantagem pela margem mínima, bate por uma bola a zero. Recordo, estamos na compensação da primeira parte. O árbitro deu 5 minutos. Vamos entrar no último minuto da compensação no primeiro tempo. Para já, mantém-se Arouca 1, Estrela da Amadora 0.
1: Até já, Bruno. Bruno Malveira Marques a acompanhar este encontro entre o Arouca e o Estrela. Vamos tendo ao longo da noite os momentos mais importantes deste encontro da jornada 8 da Liga Portugal. We'll be right back.

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0: Estamos a 15 minutos das 10, vamos regressar ao Arouca Estrela da Amadora. Estamos já na segunda parte. Bruno Malveira Marques, principais diferenças para a primeira parte nestas duas equipas que estão a fazer o último encontro deste dia, deste domingo, da jornada 8 da Liga.
1: Ora, já com 4 minutos do segundo tempo sem alterações nas duas formações, para já equilíbrio entre Arouca e Estrela da Amadora nesta ponta inicial do segundo tempo. Mantém o Arouca à vantagem desde o minuto 5 da primeira parte com o golo de Ivan Barber. Recordo que a primeira parte ficou marcada também já nos descontos por uma grande penalidade a favor do Estrela da Amadora, onde o romeno Yanis Stoica rematou forte, mas a bola embateu no travessão e acabou por não ultrapassar a linha de golo. Portanto, para já, Arouca 1, Estrela 0.
0: Reportagem de Bruno Malveira Marques, acompanhar este penúltimo encontro da jornada 8 da Liga. Amanhã ainda vamos ter o Famalicão Alverca, com início marcado para as 8:15 da noite.
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0: Estamos a fechar esta hora das 9, dentro de instantes as notícias numa edição do jornalista Alexandre David, com a atualidade deste domingo, dia 11 de outubro.
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0: Muito boa noite, são 10 horas, 9 nos Açores.
2: Tal como a França e a Presidente da Comissão Europeia, o Reino Unido também diz apoiar uma trégua imediata contra as infraestruturas energéticas na Rússia e na Ucrânia. Apesar de não conhecer o acordo anunciado por Donald Trump, Zelensky também diz que apoia o cessar-fogo. Mesmo sem revelar grandes pormenores, os Houthis do Iémen vêm agora chamar a si a responsabilidade pelo ataque de ontem contra o aeroporto na capital da Arábia Saudita, que provocou 12 mortos e mais de 300 feridos. Melhor na primeira parte do que na segunda, o Benfica regressa ao segundo lugar depois da vitória desta noite na Luz, frente ao Vitória de Guimarães por 2-0.
0: São notícias para desenvolvermos já a seguir na edição das 10. Temperaturas a esta hora: Porto e Coimbra com 17 graus, Lisboa com 18, Faro com 19, nas Ilhas, Funchal com 17 graus, em Ponta Delgada estão 22. Jornal das 10, a edição é de Alexandre David.
2: Tal como a França e a Presidente da Comissão Europeia, também o Reino Unido vem agora dizer que apoia uma trégua na Rússia e na Ucrânia contra as infraestruturas energéticas. A meia da tarde de hoje, Donald Trump anunciou de surpresa que já havia um acordo entre a Rússia e a Ucrânia para essa mesma trégua. Entretanto, o Presidente ucraniano disse desconhecer os termos deste acordo, mas está disposto a aceitá-lo. E depois do Presidente americano ter afirmado que está na hora da Ucrânia ter um novo presidente, Zelensky já disse que está pronto para realizar eleições, mas precisa que a Rússia aceite um cessar-fogo de 60 dias. Zangado, o presidente ucraniano também diz que é mais fácil criticar a Ucrânia do que parar a Rússia e chama a atenção para o Médio Oriente.
3: Porque essas pessoas não conseguem encontrar a chave para parar Putin. É mais difícil parar Putin do que pressionar outros. É mais fácil relacionar os preços dos combustíveis com a Ucrânia, quando toda a gente no mundo percebe que a guerra no Médio Oriente, que os preços estão a subir por causa do bloqueio do Estreito de Hormuz. Se quisermos falar francamente com as nações, ou seja, as pessoas têm de ouvir a realidade. Não brinquem com as pessoas. Don't play games
2: with people. A indignação do presidente ucraniano. Os rebeldes Houthis do Iémen reivindicaram hoje os ataques ao aeroporto internacional de Riad de ontem, que matou 12 pessoas. De acordo com as agências internacionais, apesar da reivindicação, não há ainda mais pormenores sobre este comunicado. Um projétil atingiu hoje o Terminal 4 do Aeroporto Internacional de Riad, causando um incêndio um dia após o ataque que matou precisamente 12 pessoas e deixou mais de 300 feridas. O presidente do Conselho Europeu, António Costa, será agora o principal negociador para o orçamento plurianual da União Europeia até 2034, após críticas de norte e sul da Europa à proposta apresentada pela presidência irlandesa do Conselho. A opinião foi hoje transmitida à agência Lusa por várias fontes europeias ligadas ao processo, que indicaram que António Costa será, assim, o principal negociador do próximo orçamento da União Europeia, indicação que foi dada esta tarde pela agência Lusa. Já está em Portugal o jornalista português que esteve detido 3 dias pelas autoridades israelitas. Ouvido hoje pela Antena 1, Ricardo Esteves Ribeiro relata os momentos da detenção.
4: E nós estávamos a ir embora nesse momento, mas a dada altura 2 soldados saíram e foram a correr em direção ao Fred, que foi uma das pessoas que foi detida também comigo, fui lá ter com ele. Eu continuei a fazer o meu trabalho, que era reportar sobre o que estava a acontecer, filmar aquilo que estava a acontecer durante todo esse tempo, perguntar também porque é que isto estava a acontecer. Passado um bocado, decidiram também que me iam deter a mim. Eu apresentei-me como jornalista várias vezes, mas para eles disseram várias vezes que não interessava. E pronto, e daí nesse momento algemaram-nos e puseram-nos dentro de um carro militar para nos levar para uma base militar onde ficámos.
5: E o que é que aconteceu nessa base militar?
4: A partir desse momento nós tivemos muito tempo à espera, ir de um lado para o outro, de um lado para o outro, daí para uma prisão, para uma esquadra da polícia para ser interrogados, daí para uma prisão onde ficámos, e pronto. E nisso passaram mais ou menos 3 dias.
2: Ricardo Esteves Ribeiro ensaia também explicações para justificar a detenção de Irujael.
4: Eu podia dizer que o motivo da nossa detenção foi que estávamos no que eles chamam uma zona militar fechada. Foi a primeira razão que nos deram quando nos detiveram na altura. Ou depois de muito tempo nós perguntarmos, disseram-nos que estávamos numa zona militar fechada, coisa que é uma tática absolutamente normal para o exército fazer. Cada vez que quer retirar as pessoas da apanha da azeitona, declara uma zona militar fechada ali no momento, e portanto as pessoas todas saem sair. Podia também dizer, pelas coisas que nós publicámos online, que foi a segunda razão que nos deram enquanto estávamos a ser interrogados, mostrar-nos uma série de print screens de artigos que eu publiquei enquanto jornalista, de coisas que eu publiquei online, e portanto podia dizer que a razão por que nós estávamos a ser detidos era pelo meu trabalho jornalístico ou pelas minhas opiniões políticas.
2: Agora já em Portugal, o jornalista português que foi detido pelas autoridades israelitas. O Benfica bateu esta noite o Vitória de Guimarães por 2-0 no Estádio da Luz, golos marcados por Dal e Sudakov. Com este regresso às vitórias, o Benfica regressa também ao segundo lugar, com menos 5 pontos do que o Porto. No final do jogo, Marco Silva admitiu que a equipa podia ter feito melhor na segunda parte.
5: O Vitória não tem uma oportunidade, se podemos considerar, num cruzamento do corredor lateral, que é um cruzamento e a bola acaba por bater no posto, o resto não tem um único remate enquadrado. Portanto, ganharmos neste regresso do campeonato, na Luz, sem sofrer golos, ainda mais importante, e praticamente sem conceder uma única oportunidade ao adversário, e repito, com uma meia hora na primeira parte, no começo do jogo, de grande nível, depois podemos e devemos fazer melhor.
2: Já Tiago Margarido, treinador do Vitória, fala do segundo gol do Benfica contra a corrente do jogo, mas sublinha que acabou por matar a partida.
6: O segundo gol acaba por sentenciar o jogo, a meu ver, de forma injusta, porque o Benfica não estava a fazer muito para conseguir o segundo gol, mas a verdade é que acabou por sentenciar o jogo e animicamente deitou-nos um pouco abaixo. Penso que temos uma primeira parte claramente do Benfica, penso que temos uma segunda dividida, e acho que o gol do Benfica acaba por surgir com alguma injustiça.
2: E nesta altura já estamos a caminhar para os minutos finais de mais um jogo da Primeira Liga de Futebol. O Arouca Estrela da Amadora começou às 8:30, nesta altura com a equipa da casa a vencer, Bruno Malveira Marques.
7: A manter a vantagem trazida da primeira parte, a equipa do Arouca, à entrada para os últimos 20 minutos da partida, vale o golo aos 5 da primeira parte de Ivan Barber, numa segunda parte ainda sem oportunidades, nem para Arouca, nem para Estrela da Amadora, com menos intensidade até ao momento do que nos primeiros 45 minutos, com mexidas por ambos os técnicos. No lado do Arouca, Vítor Severino retirou da partida Naís Joarra, Pablo Gonçalves e Ivan Barbero, entraram Rucavina, Pedro Santos e também Dylan Nandin. Quanto ao Estrela, Pepa retirou Max Scholes e também Yannis Stoica. Entraram Jefferson Encada e Benny Souza. Numa altura em que estamos com 71 minutos, a 19 dos 90, mantém-se Arouca 1, Estrela 0.
2: Bruno Malveira Marques, que vai continuar a seguir este Arouca Estrela da Amadora. Portugal conquistou hoje o Mundialito de Futebol de Praia pela 8ª vez, depois de vencer o Paraguai por 11-8 na 3ª e última jornada da competição, beneficiando da vitória do Brasil sobre a Espanha por 8-5. A equipa portuguesa não vencia a competição desde 2019, reforçou o estatuto de segunda seleção mais titulada, com 8 triunfos atrás dos 15 do Brasil. Ruben Amorim manteve hoje um arranque irregular de carreira como técnico do AC Milan, desta vez ao empatar 1-1 no campo do Sassuolo, somando assim apenas uma vitória nas últimas 4 jornadas da Liga Italiana de Futebol.
0: Foi o Jornal das 10, numa edição de Alexandre David, que está de regresso às 11 da noite com um novo noticiário, e informação também fica disponível em noticias.rtp.pt.

18 horas 10 minutos. 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Cuidado técnico de emissão de Jorge Almeida e Ricardo Costa. Eu sou o Paulo Rocha.

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1: E voltamos ao contacto do repórter Bruno Malveira Marques, que tem estado a acompanhar o jogo da jornada 8 da Liga, o Arouca Estrela Amadora, apito final aí em Arouca, Bruno.
2: Apito final de Luís Filipe e 1.362 espectadores viram a estreia vitoriosa do novo técnico do Arouca, Vítor Severino. Vitória por 1-0 sobre o Estrela da Amadora. Golo apontado por Ivan Barbero aos 5 minutos, depois de um cruzamento na esquerda de Desbarrá. Barbero de cabeça a colocar a bola no fundo da rede de Léo Link. O Arouca volta aos triunfos 4 jornadas depois. Cola-se ao Académico de Viseu com 14 pontos. Ascende ao 5º lugar da tabela classificativa. Quanto ao Estrela, mantém os 10 pontos, soma a segunda derrota no campeonato, a segunda de forma consecutiva. Resultado final, Arouca 1, Estrela da Amadora 0.
1: Reportagem do jornalista Bruno Malveira Marques. Falta ainda um jogo para fechar esta jornada 8 da Liga, será amanhã entre o Famalicão e o Alverca, com início marcado para as 8:15.
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1: Regressar à política ativa é possível, mas só se o PSD não for bem sucedido na governação. Uma indicação deixada esta noite por Pedro Passos Coelho, naquela que foi a primeira entrevista depois de ter abandonado o cargo de Primeiro-Ministro. Nesta entrevista à SIC Notícias, Passos Coelho volta a defender um acordo entre o PSD, o Chega e a Iniciativa Liberal. Tal como a França e a Presidente da Comissão Europeia, o Reino Unido também diz apoiar uma trégua imediata contra infraestruturas energéticas na Rússia e na Ucrânia. Apesar de não conhecer o acordo anunciado por Trump, Zelensky também diz que apoia o cessar-fogo. Melhor na primeira parte do que na segunda, o Benfica regressa ao segundo lugar depois da vitória desta noite na Luz, frente ao Vitória de Guimarães por 2-0.
2: São os títulos do Jornal da Meia-Noite. A esta hora, em Coimbra, estão 16 graus, Porto e Lisboa com 17, Faro 18, nas Ilhas, Ponta Delgada com 22 graus, no Funchal estão 17 graus. Jornal da Meia-Noite, edição é de Alexandre David.
1: Não será já para amanhã, mas Pedro Passos Coelho não deixa de admitir um regresso à vida política ativa, mas apenas sublinha se o PSD não for bem sucedido na governação. De resto, naquela que foi a primeira entrevista depois que deixou o cargo de Primeiro-Ministro, esta noite na SIC Notícias, Pedro Passos Coelho voltou a defender uma coligação PSD, Chega, Iniciativa Liberal. Teresa Borges.
3: As intervenções públicas vão-se repetindo, mas Pedro Passos Coelho insiste que não é candidato a nada.
4: Uma coisa é não ser Primeiro-Ministro e não ser candidato a Primeiro-Ministro hoje, que não sou. Outra coisa é não expressar publicamente as minhas ideias sobre o que está a passar e sobre o futuro. E, portanto, eu acho que tenho esse dever também.
3: Mas sem fechar por completo a porta a um regresso.
4: Agora, se eu tivesse de equacionar uma possibilidade dessas, isso teria de corresponder a uma situação em que o PSD, visivelmente, não tivesse a possibilidade de entregar um resultado satisfatório, face àquilo que o país precisa, e de eu achar que eu poderia fazer. E se isso vier a acontecer, eu ponderarei e tomarei uma iniciativa, se for caso disso.
3: Não resiste em apontar o dedo a Luís Montenegro. Tem faltado ação.
4: Mas essa ambição transformadora tem sido lenta a passar do programa do governo para as ações do governo e para a realidade do país.
3: Passos Coelho acredita que Montenegro se meteu numa armadilha política e volta a defender alianças à direita com Chega e Iniciativa Liberal.
4: Eu acho que o PSD tinha a obrigação de explorar essa possibilidade. Talvez não fosse fácil um entendimento parlamentar entre o PSD e o CDS, o Chega e a Iniciativa Liberal. Não vou dizer que fosse fácil, mas era importante tentá-lo.
5: Era uma coisa que faria o Dr. Passos.
4: Era importante tentá-lo.
3: Elogios a André Ventura, que lançou nas autárquicas de 2017.
4: Que tem bastante mérito, ou não tivesse criado um partido com a expressão que ele hoje tem, e que é um político que tem mostrado um poder de iniciativa notável.
3: O ex-líder do PSD, a não se alongar nos comentários à atuação do Presidente da República, aponta...
4: Para já parece-me que ele tem procurado ser muito cauteloso, não é? Muito cauteloso.
3: Mas a fazer a distinção entre atual e antecessor, Passos Coelho afasta uma possível corrida a Belém, define-se como um executivo e garante que nunca pensou ser Presidente da República.
1: Alguns dos pontos essenciais da entrevista dada esta noite a Pedro Passos Coelho à SIC Notícias, Filipe Luís, comentador da Antena 1 para assuntos de política nacional, sublinha que Pedro Passos Coelho, nesta entrevista, manteve-se fiel àquilo que tem defendido nos últimos meses.
6: Mantém-se fiel à coerência de propor, de fazer a crítica pelo facto de o país dispor de uma maioria de direita no Parlamento, legitimada pelo voto dos portugueses, e apesar disso, o governo não estar a funcionar em coerência com essa maioria de direita. E, portanto, não é novidade que Passos Coelho sempre defendeu um acordo entre os partidos à direita, nomeadamente entre a AD e o Chega, que no fundo é do que estamos a falar. A Iniciativa Liberal ali está só para disfarçar no discurso de Passos Coelho. Talvez haja aqui um equívoco, que é o facto de Passos Coelho considerar que o Chega pode contar para reformar o país. E o Chega não é um partido reformista, como já ficou provado quando foi da reforma laboral, em que na hora da verdade o Chega votou contra. portanto, o Chega, populismo não rima com reformismo, é incompatível. E, portanto, talvez esse seja o erro de premissa de Passos Coelho, achar que por haver nominalmente uma maioria de direita, essa direita poderia funcionar em harmonia para aplicar as reformas que Passos Coelho pretende para o país.
5: A leitura de Felipe Luís, comentador da Antena 1 para assuntos de política nacional, à entrevista dada esta noite por Pedro Passos Coelho, à SIC Notícias, onde admitiu um possível regresso à vida política ativa, mas só se o PSD não for bem sucedido na governação. A Presidente da Comissão Europeia não hesita em vir mais uma vez dizer que está ao lado de Zelensky. Depois das críticas de Trump, Ursula von der Leyen também diz que é favorável ao apelo de Kiev para que seja feita uma trégua nos ataques a infraestruturas energéticas. O próprio Presidente norte-americano falou esta tarde num acordo que já teria sido fechado entre a Rússia e a Ucrânia para precisamente uma trégua energética. Só que o presidente ucraniano diz que ainda não consegue perceber os termos deste acordo, mas adianta que está pronto para realizar eleições na Ucrânia se a Rússia aceitar um cessar-fogo de 60 dias. Felipe Vasconcelos Romão, comentador da Antena 1 para Assuntos Internacionais, sublinha que estamos num momento importante de separação das águas entre a Europa e os Estados Unidos sobre a Ucrânia.
7: O Zelensky acaba por contrariar a vontade de Trump, por ter coragem para contrariar a vontade de Trump, porque também intui que Trump está mais fragilizado agora do que estava no início do seu mandato, por um lado, e também mantém o apoio das lideranças europeias, e isso é fundamental. Esta é uma decisão importante porque separa as águas no Ocidente, sobretudo porque mantém Zelensky vinculado à Europa. Há uma Europa que se mantém unida em torno do apoio à Ucrânia, porque sabem que esta também é uma questão de sobrevivência para a própria Europa e para outros países, e nessa questão é emblemática a posição da Polónia e do primeiro-ministro Tusk. Por outro lado, os Estados Unidos e esta política improvisada de Donald Trump e também, sobretudo, esta política em contramão com aquilo que foi a política norte-americana durante anos de proximidade com a Europa e de alinhamento com a Europa, acaba por se ver afetada e acaba por obrigar a esta separação de águas neste momento.
5: Entretanto, também a França já disse que apoia totalmente uma trégua a infraestruturas energéticas na Rússia e também na Ucrânia. Um grupo bipartidário de 6 senadores dos Estados Unidos apelou hoje à administração do presidente Donald Trump para que mude imediatamente de rumo relativamente ao plano de compra de gasóleo à Rússia. De acordo com a agência de notícias Associated Press, 4 senadores republicanos, 2 senadores democratas subscreveram uma declaração, hoje divulgada, em protesto contra o acordo anunciado na sexta-feira, afirmando que a administração de Trump não consultou o Congresso nem apresentou qualquer explicação que justificasse a sua decisão, tal como é exigido pela lei. Benjamin Netanyahu exigiu hoje uma investigação abrangente aos participantes no documentário NASA, que denuncia a utilização de sistemas de inteligência artificial e vigilância nas operações militares de Israel na faixa de Gaza. A produção, realizada por 2 israelitas, recebeu o prémio especial do júri do Festival de Veneza, em setembro. Numa publicação na rede social X, Netanyahu apelou ao chefe do Estado-Maior das Forças de Defesa de Israel, ao diretor do Shin Bet, o Serviço de Segurança Interna, e à Procuradoria-Geral para que avancem com procedimentos judiciais contra os envolvidos na produção. Netanyahu diz que o filme apresenta uma narrativa falsa e enganosa e também tendenciosa do que aconteceu em Gaza. O Benfica bateu esta noite a vitória de Guimarães por 2-0 no Estádio da Luz. Golos marcados por Dal e Sudakov. Com este regresso às vitórias, o Benfica regressa também ao segundo lugar, com menos 5 pontos do que o Porto. No final do jogo, Marco Silva admitiu que a equipa podia ter feito mais e melhor na segunda parte.
8: O Vitória não tem uma oportunidade, se podemos considerar, num cruzamento do corredor lateral, que é um cruzamento e a bola acaba por bater no posto, o resto não tem um único remate enquadrado. Portanto, ganharmos neste regresso do campeonato, na Luz, sem sofrer golos, é ainda mais importante e praticamente sem conceder uma única oportunidade ao adversário. E repito, com uma meia hora na primeira parte, no começo do jogo, de grande nível, depois podemos e devemos fazer melhor.
5: Já Tiago Margarido, treinador do Vitória, fala do segundo gol do Benfica que aconteceu contra a corrente do jogo, mas sublinha que acabou por matar o jogo.
9: O segundo gol acaba por sentenciar o jogo. a meu ver, de forma injusta, porque o Benfica não estava a fazer muito para conseguir o segundo golo, mas a verdade é que acabou por sentenciar o jogo e animicamente deitou-nos um pouco abaixo. Penso que temos uma primeira parte claramente do Benfica, penso que temos uma segunda dividida e acho que o golo do Benfica acaba por surgir com alguma injustiça.
5: No outro jogo desta noite da Primeira Liga Portuguesa de Futebol, o Aroca bateu em casa o Estrela da Amadora por 1-0. Portugal conquistou hoje o Mundialito de Futebol de Praia pela 8ª vez, depois de vencer o Paraguai por 11-8 na terceira e última jornada da competição, beneficiando assim da vitória do Brasil sobre a Espanha por 8-5. A equipa portuguesa não vencia a competição desde 2019, reforçou o estatuto de segunda seleção mais titulada, com 8 triunfos atrás do Brasil, que tem 15. Ruben Amorim manteve hoje um arranque irregular da carreira como técnico do AC Milan, desta vez ao empatar com um golo para cada lado no terreno do Sassuolo, somando assim apenas uma vitória nas últimas 4 jornadas da Liga Italiana de Futebol. O Manchester City manteve hoje o arranque perfeito na edição 2026-2027 da Liga Inglesa de Futebol e também a liderança isolada da prova, depois de ter batido Liverpool durante este sábado por 3-0.
10: Edição do jornalista Alexandre David. Toda a informação em permanência em noticias.rtp.pt.
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14: Viva! Aqui se abre a nossa alma lusa e nesta primeira hora vamos de viagem com a guitarra portuguesa de Marta Pereira da Costa. Boas ondas. Alma Lusa, emissão de Edgar Canelas.

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0: Coelho não deixa de admitir um regresso à vida política ativa, mas apenas sublinha se o PSD não for bem sucedido na governação. De resto, naquela que foi a primeira entrevista depois que deixou o cargo de primeiro-ministro, esta noite na SIC Notícias, Pedro Passos Coelho voltou a defender uma coligação PSD-Chega Iniciativa Liberal. Teresa Borges.
1: As intervenções públicas vão se repetindo, mas Pedro Passos Coelho insiste que não é candidato a nada.
2: Uma coisa é não ser primeiro-ministro e não ser